0: que nós oramos. Eu, Walter Fernandes, me sinto privilegiado por poder orar com você. Muito obrigado.
1: Obrigada por orar conosco. 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
5: Pessoal, não sei para vocês, mas tem alguma coisa nessa reportagem que parece um pouco contraditório, né? A gente está falando de Manaus, que é uma cidade que está aí às margens do Rio Negro, que é imenso, né? A gente vê aquela imagem com milhões e milhões de litros de água, no coração da Amazônia, enfim, cercada aí, né, por uma quantidade de água que impressiona qualquer pessoa. E ainda assim a gente está falando que agora está chegando esperança quanto ao acesso à água para essa região, para essas pessoas, né? A gente está falando que existem pessoas ali que convivem com dificuldades para poder ter água dentro de casa, assim. Isso parece muito estranho. Como alguém pode estar cercado de água e não ter água? Mas talvez essa contradição ajude a gente a perceber uma coisa. Ter água por perto não significa necessariamente ter acesso à água. E talvez seja outra coisa que a gente esqueça, justamente porque para muitos de nós é só abrir uma torneira. Né? A água não nasce na torneira, gente. Então hoje eu quero fazer uma pergunta aparentemente simples, mas de quem que é a água?
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5: Fala pessoal, meu nome é Carlos Henrique e está começando mais um Pensando Verde, nosso encontro semanal para falar sobre fé e meio ambiente. Gente, você já sabe, mas vale a pena lembrar. Se você tiver qualquer dúvida, qualquer matéria que você queira que eu comente, manda o nosso WhatsApp, DDD11 97 418 1456, e bora aprender juntos. Semana passada a gente olhou para nossa lixeira, né? A gente conversou sobre uma coisa muito interessante, assim. Aquilo que a gente joga fora não desaparece. O lixo, ele tem uma história antes de chegar até a gente, né? E continua tendo uma história depois que sai da nossa casa. E hoje eu quero fazer um movimento que é um pouco parecido com o da semana passada. Só que em vez de olhar para a lixeira, eu quero olhar para a torneira. Eu quero te convidar a olhar para a sua torneira. Porque talvez aconteça com a água algo muito semelhante ao que acontece com o lixo. A água chega, a gente usa, ela vai embora, e raramente a gente pensa no caminho que existe antes e depois daquele momento. Mas basta faltar água em casa, por algumas horas só assim, para a gente poder descobrir uma coisa. A água não é um detalhe da nossa vida. Ela é a condição para a vida. Quando chega o fim do mês, a gente recebe uma conta de água. E por isso eu faço pensar, eu pago pela minha água. Só que pensando bem, gente, não é exatamente a água que a gente produz. O que existe é todo um serviço necessário aí para que aquela água possa chegar até a gente com segurança, né? Tem que captar essa água no rio, tratar ela, armazenar, distribuir, manter as redes e a infraestrutura. E depois de tudo isso, fazer a coleta da água que foi descartada ali e tratar o esgoto, né? Tudo isso tem um custo. Mas ninguém fabrica a chuva, ninguém fabrica um rio. Ninguém inventou o ciclo d'água, ninguém humano, né? Deus que inventou o ciclo d'água. Então, antes de chegar à nossa casa como serviço, a água existe como parte da criação. E talvez por isso que ela seja uma imagem tão poderosa na Bíblia. Lá em Isaías 55, o profeta começa com um convite, né? Ah, todos vocês que têm sede, venham às águas. E aí ele continua, e vocês que não têm dinheiro, venham. É uma imagem lindíssima, gente. Mas a gente precisa entender o que Isaías está fazendo. Isaías 55 não é um texto sobre saneamento básico. A água que aparece ali, ela está aparecendo como imagem da graça, né? Da provisão, do convite gratuito de Deus. Deus está chamando o povo dele para receber aquilo que verdadeiramente satisfaz. Mas tem uma razão para a imagem da água funcionar tão bem. Porque todo mundo entende sede. Você pode viver sem uma série de coisas que hoje parecem indispensáveis para a sua vida. Você pode ser o celular, pode ser o carro, a internet, talvez com algum sofrimento, né, no caso da internet, mas assim, agora tenta viver sem água. Não dá.

A água é uma necessidade que é compartilhada por todos aí, né? Independente do quanto dinheiro que você tem na conta do banco, independente da sua religião, independente do país que você está, a pessoa que mora na Amazônia sente sede, a pessoa que mora no sertão sente sede, a pessoa que mora em São Paulo sente sede. E talvez uma das coisas curiosas da vida moderna seja que a torneira ela consegue esconder toda essa dependência. Você vira uma pequena peça de metal e a água aparece. E isso parece muito simples. Mas como eu disse, antes dela chegar pra gente, tem toda uma história, né? Da chuva, dos rios, de encher reservatórios, dos aquíferos, enfim. Quando a gente protege uma nascente, a gente não está simplesmente protegendo uma paisagem bonita. Quando a gente cuida das matas, que ajudam a proteger os cursos da água, a gente não está só protegendo as margens dos rios. Quando a gente evita contaminar um rio, a gente não está só cuidando dos peixes. A gente está protegendo sistemas que a nossa própria vida depende. Então, seja por isso que uma frase que já apareceu algumas vezes aqui no Pensando Verde seja tão importante, né? A criação não é só um cenário onde a vida acontece. Nós dependemos dela para que a vida aconteça. Só que existe uma segunda dimensão. A reportagem que a gente começou esse episódio, né, mostra que não basta existir água. É preciso que as pessoas consigam acessar essa água em condições adequadas. Isso muda um pouco a nossa pergunta, porque a gente pode passar o programa inteiro falando: fecha a torneira enquanto você está escovando dente, não demora no banho, evita o desperdício. E, gente, tudo isso é importante, tá? Mas a questão da água é maior do que o consumo individual. Ela envolve infraestrutura, saneamento, proteção dos rios, planejamento, investimento. Envolve também uma pergunta profundamente humana: quem consegue acessar a água? Algumas semanas atrás a gente se perguntou aqui se Jesus era ambientalista, né? E naquele episódio a gente chegou a uma conclusão muito importante: cuidar da criação não é o evangelho, mas o evangelho transforma a maneira como a gente se relaciona com a criação. E uma das razões é muito simples: Jesus nos manda amar o próximo. Só que o meu próximo também tem sede, meu próximo também precisa beber, também precisa cozinhar, tomar banho, lavar roupa, precisa que o rio que abastece a cidade dele, o bairro dele, não esteja contaminado. Então a pergunta ambiental deixa de ser só quanto de água eu estou gastando e passa a incluir que condições existem para que meu próximo também tenha acesso à água potável. Existe uma cena muito conhecida lá em João 4, que Jesus está viajando, ele está cansado e ele para junto de um poço, né? E a mulher samaritana chega para ele poder buscar água e Jesus começa uma conversa falando com ela: me dá um pouco de água. E é uma cena absolutamente cotidiana, assim. Uma pessoa com sede, uma mulher carregando água, um poço. E é justamente a partir dessa realidade material que Jesus conduz aquela mulher para uma conversa maior. Ele fala sobre a água viva. Mais uma vez, a gente precisa tomar cuidado. João 4 não é uma aula sobre recursos hídricos, tá? Jesus está falando sobre a vida que a gente encontra nele. Mas eu acho muito bonito perceber que Jesus escolhe justamente a água para comunicar essa realidade. Porque a gente sabe o que é sede. E a gente sabe que beber água ontem não elimina nossa necessidade de água hoje. Nossa dependência, ela retorna todos os dias, gente. Talvez a água seja a única lembrança, talvez ela seja essa lembrança cotidiana de uma verdade que nossa cultura tenta esconder. Nós não somos autossuficientes. E existe outra coisa bonita nisso. A água atravessa a fronteira que nós desenhamos. Um rio não pergunta onde termina um município e começa outro. Uma bacia hidrográfica conecta lugares muito diferentes, né? A água que passa por uma região pode ser necessária para as pessoas que vivem quilômetros e quilômetros dali. O que alguém faz a montante pode afetar quem vive a jusante, né? Ou seja, o que alguém faz lá no começo do rio pode afetar alguém que vive mais distante dessa nascente. Talvez poucos elementos da criação deixem tão evidente que nossas vidas estão conectadas, né? E isso também é uma lição de mordomia. Aquilo que eu faço como um presente de Deus pode afetar a possibilidade de outra pessoa desfrutar desse mesmo presente. E talvez agora você possa fazer, né, a pergunta lá do início: de quem é a água? Se você olhar só para a conta que chega na sua casa, a resposta vai ser: ah, é minha, eu paguei. Mas o Salmo 24, mais uma vez, começa lembrando da gente que do Senhor é a terra e tudo que nela existe. E isso muda nossa relação com as coisas. A água não é uma coisa que nós criamos e depois a gente decide generosamente compartilhar. Nós também somos dependentes dela. A gente também recebe antes de consumir. A gente também é criatura antes de ser cliente. A gente também é mordomo antes de ser dono, sabe? Talvez alguém esteja ouvindo e pensando: Carlos, então agora eu preciso fazer uma oração
toda vez que eu for lavar a louça? E, gente, não necessariamente, tá? Mas talvez gratidão transforme os hábitos. Quando eu entendo algo como dádiva, eu tenho mais dificuldade de tratar aquilo como descartável. Economizar água vai deixar de ser simplesmente uma maneira de diminuir a conta e pode ser uma expressão de responsabilidade. Não contaminar um rio vai deixar de ser só o cumprimento, né, de uma legislação ambiental e vai se tornar cuidar de algo do qual outras criaturas dependem aí. Defender o saneamento também, tipo, a gente também poderia refletir que vai deixar de colocar o saneamento só nesse lugar, né, de infraestrutura, e também vai, e a gente vai passar a entender que é uma questão de dignidade humana. E proteger ecossistemas relacionados à água vai deixar de ser um luxo ambiental e vai ser cuidar dos sistemas que sustentam a vida. E é por isso que a reportagem de Manaus é tão simbólica. Uma pessoa pode olhar para o Rio Negro e pensar: água é o que não falta aqui. E ao mesmo tempo, alguém relativamente próximo pode esperar para poder ter abastecimento adequado dentro de casa. Isso mostra que existem pelo menos duas perguntas diferentes. Existe água? Mas a outra pergunta poderia ser: as pessoas conseguem acessar essa água de forma segura? Uma sociedade que é responsável precisa se preocupar com as duas perguntas. Porque não adianta discutir acesso e destruir as nascentes, gente. E também não adianta proteger as fontes e ignorar as pessoas que não conseguem ter acesso àquilo que está sendo protegido. Cuidado ambiental e cuidado humano precisam caminhar juntos.

0: cuidados não pertence só a nós. Então, da próxima vez que você abrir uma torneira, talvez valha a pena você lembrar. Antes de ser uma conta que você paga, antes de ser algo que você consome, é um presente que Deus te deu. E todo presente que é recebido das mãos de Deus merece ser tratado com gratidão, sabedoria e amor ao próximo. Bom, pessoal, muito bom estar com vocês mais essa semana. Espero que vocês tenham gostado de mais esse episódio. Se você perdeu algum programa ou quiser ouvir esse novamente, ou os anteriores, né? Só acessar o site da RTM, www.rtmbrasil.org.br, e até semana que vem.
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3: Olá, está começando mais um episódio do programa Entrevista. Eu sou a Karina Joubert e hoje vamos fazer a segunda parte sobre um tema cada vez mais presente na vida de quem trabalha, a saúde mental no ambiente profissional. Para conversar sobre isso, recebemos Bárbara Barcelar, psicóloga com atuação clínica com adolescentes e adultos, experiência em TCC e atendimento de casos de ansiedade. Bárbara, seja muito bem-vinda mais uma vez à programação da RTM Brasil.
4: Muito obrigada, eu agradeço o convite.
3: Você trabalha também com casos de ansiedade generalizada, pânico, agorafobia e ansiedade social. Como a pressão profissional pode ser relacionada com o surgimento ou agravamento da ansiedade?
4: Perfeito. Para responder essa pergunta, primeiro a gente tem que entender que a ansiedade ela não surge decorrente uma questão de trabalho, né? Então, a ansiedade faz parte das nossas emoções, todos nós temos ali em certo nível a ansiedade, tá? Agora, o trabalho pode agravar, sim, como eu disse ali nas respostas anteriores, algumas das questões que podem agravar. Então, a sobrecarga, a questão de passar do horário, por exemplo, uma pessoa que ela é chefiada, não é liderada. Então, mas assim, principalmente, que eu mais percebo que agrava ali as questões da ansiedade, é a cobrança. Então, chefes que cobram ali e trazem metas que normalmente as pessoas não vão conseguir alcançar tão rapidamente. Uma questão de aceleração. Então, olha, eu quero isso aqui para amanhã. Eu quero isso aqui para ontem. Você não fez ainda? E aí a pessoa começa a ficar, ai meu Deus, eu preciso entregar isso. E se aquilo? E se aquilo outro? Ela já vai pro trabalho num sistema de ansiedade por cobrança, por autocobrança, por cobrança do outro, e ela tem que entregar, ela tem que
3: já
4: fazer.
3: Começa com a mente cansada antes de começar o dia.
4: Exatamente. Né? Questões que já chegaram pra mim, por exemplo. Olha, você não vai entregar isso aqui até sexta? A gente tá desligando várias pessoas, mas uma não vai ser problema. Como que você acha que essa pessoa vai pro trabalho?
3: Sim, cabeça milhão, né?
4: Com a cabeça milhão. Sim. Então, se ela já tem uma questão de uma predisposição, da ansiedade, isso vai se agravar com toda certeza. Sim. Porque ela vai estressada pro trabalho, ela vai ansiosa, ela vai com medo de perder o trabalho, que tem que entregar e tem que fazer isso e aquilo. Pronto, temos crises de ansiedade e várias outras questões. Então, esse é uma questão de agravamento, não que o surgimento... Sim. Venha decorrente ao trabalho. O surgimento ali de uma ansiedade, que a gente chama de ansiedade patológica, vou dizer dessa forma, ela é multifatorial. Então, ela tem uma questão de genética, história de vida da pessoa. Então, a gente não pode deixar exclusivo ao trabalho, tá?
3: Entendi. E você disse sobre limite também, né, no expediente. É. Por exemplo, uma pessoa que termina o expediente, mas continua pensando no trabalho, respondendo mensagens, antecipando até problemas do dia seguinte, isso já pode ser um sinal de que os limites entre o trabalho e a vida pessoal estão comprometidos?
4: É um sinal muito claro. É um sinal muito evidente. Olha, eu vou trazer, por exemplo, vamos chutar assim, vai, 20 anos, 30 anos atrás, onde não tinha a era da tecnologia tão forte como nós temos hoje. Então, antigamente, a pessoa ia para o trabalho, ela tinha um horário, né, para chegar, ela saía, ela fazia o quê? Batia o cartão. Então, ela ia para casa, acabou, trabalho é só amanhã, eu não vou pensar, não vou ali estar respondendo no WhatsApp o tempo todo. Então, nós tínhamos um limite de horário para pensar, para responder mensagem, não tinha essa questão de responder e-mail

0: passar do tempo. Então, o que eu falo para todo mundo? Equilíbrio.
1: Uhum.
0: Tudo dentro de um equilíbrio. Saiu do trabalho, se for possível, porque assim, a gente tem que olhar a vida de cada um, o trabalho de cada um. Eu sei que às vezes não dá.
1: Sim.
0: Por exemplo, o meu trabalho. Eu não consigo não responder aos meus pacientes. Se o paciente meu ali meia-noite precisar de ajuda, eu vou responder ao paciente. Então assim, tem que adaptar. Mas, se possível, saiu do trabalho, você fechou a porta do trabalho, bateu o cartão, vai para casa, seja também, no home office, isso é muito importante. Eu vejo muitas pessoas passando do horário ali no home office, porque eu tô em casa. Ah, mas vou só responder esse e-mail, eu vou só responder aqui, eu vou só fazer aquilo, eu vou só fazer aquilo outro. Quando você vai ver a meia-noite, você ainda está trabalhando. Então, engane-se quem acha que em home office não trabalha, trabalha muito mais, né? Mas já é, com certeza, uma demonstração de que os limites estão sendo ultrapassados. E limite também é saúde.
1: E também muita gente tem culpa, né, de descansar. Às vezes fala, eu não vou responder hoje, amanhã eu respondo. E se torna uma culpa, né? E também muitas pessoas têm dificuldade de parar porque sente que deveriam estar fazendo alguma coisa. Como lidar com essa culpa?
0: Essa culpa eu vejo muito que é aqui de São Paulo, sabia? Não que os outros estados não tenha, mas nós temos uma cultura aqui em São Paulo de você tá descansando, você tá perdendo dinheiro. Tem pessoa passando.
1: Tempo
0: pessoa,
1: é dinheiro, né? Que
0: tempo
1: fala.
0: É dinheiro. Tem pessoa passando por cima de você. E está descansando por quê? Então, a primeira questão que a gente tem que pensar é o olhar que a gente tem sobre o descanso. A crença, o pensamento que nós temos sobre o descanso, tá? Então, descanso também é produtividade. É igual um celular. Você não pega o celular e recarrega ele? É a mesma coisa que você pedir para um celular atuar o dia inteiro com 2% de bateria. Ele não vai conseguir atuar. Então, o descanso também é produtivo. Tá tudo bem você descansar, tá? Isso também é saúde, até para você conseguir estar bem no outro dia pro seu trabalho. Então, é o olhar que a gente tem pro descanso, né? De produtividade e tirar a culpa.
1: E quando a gente não descansa, acaba acumulando e ficando com aquele... Ou quando você não dorme, né? Sono acumulado e vai prejudicando, né? O mental.
0: Que nem o sono. Ele é nosso principal regulador. É o sono. E aí você não dorme, e aí você se sente irritado, você se sente ansioso, e você quer tomar uma medicação porque tem alguma coisa errada acontecendo, e você simplesmente não está descansando, você não se coloca pra carregar.
1: E pra quem tá assistindo a gente, percebeu algum desses sinais na própria rotina, quais pequenas mudanças podem ser feitas no dia a dia pra começar a cuidar melhor da saúde mental?
0: Olha, isso é uma coisa que eu falo muito pros meus pacientes, tem coisas que parecem tão simples, às vezes até besta, assim, ai, Bárbara, sério, besta, vai ajudar? Mas vai. Então, assim, eu diria que uma organização de rotina. Defina horários para as coisas. O horário que você vai começar a trabalhar, o horário que você vai terminar, realmente.
1: Limites, né?
0: Exatamente, limites. De trabalhar, horários de descanso, eu chamo de micropausas. Quais vão ser as suas micropausas no seu dia? Acrescentar, se possível, a atividade física, que ajuda muito. Meditação também ajuda muito. Às vezes, Bárbara, você acha que eu vou fazer meditação no meu horário? Poxa, tem 5 minutos? Larga o celular, sabe? Conversa com alguém, toma um café na medida certa.
1: Porque o celular acelera muito, né? A gente acorda já mexendo no celular.
0: Já mexendo no celular. Exatamente. Então, assim, essas micropausas, colocar uma atividade física. Se eu trabalhei de segunda a sexta, ótimo, de segunda a sexta. Sábado e domingo você vai descansar. Você não vai pensar no trabalho, você vai olhar pra si, você vai cuidar da sua saúde. Então, assim, são horário, por exemplo, pra dormir. Dormir não é 4 horas por noite. Você dormir meia-noite e acorda 5 horas da manhã, né? E não, você tem que ter um horário certo pra dormir, cuidar da sua saúde, alimentação, água. Tudo isso parece simples, mas já ajuda muito. Já ajuda muito.
1: Sim, e quando é o momento de procurar ajuda profissional? Existe algum sinal que indica que a pessoa não deveria tentar lidar com isso sozinha?
0: Todos os sinais que eu trouxe na nossa conversa aqui, todos eles são sinais evidentes. Mas assim, o que eu diria em principal? Quando todos esses sinais já mostram que a sua vida está sendo prejudicada. Você lembra que eu falei de saúde mental? Que é quando você tem todas as questões que você sente, mas você consegue ter uma vida funcional. Não chega a trazer prejuízos significativos, não chega a trazer sofrimento. Agora, eu estou tendo sofrimento no meu dia a dia com isso, aí você já tem que procurar uma ajuda profissional. Tá? Dá tempo de eu explicar sobre profissional rapidinho? Tá? O que, que é essa questão profissional? Às vezes as pessoas chegam em mim e falam, mas não posso conversar com um amigo? Você pode conversar com um amigo. Um amigo, ele vai te ajudar até certo ponto. Só que como eu falei da questão do burnout, do esgotamento. Se você chega pro seu amigo e fala assim, eu tô muito cansado. Nossa, poxa, muito cansado. Fala assim, pô, descansa, né? Tira um tempinho pra você, segunda-feira você volta. o profissional psicólogo, ele vai identificar o que é cansaço e o que é um esgotamento.
1: Uhum.
0: Onde é que você está passando do ponto? Sim. E vai alertar você e trazer ali um auxílio para você se cuidar. Então, todos esses sinais já indicam que você precisa de ajuda profissional.
1: Uhum. E, Bárbara, para encerrarmos, eu gostaria que você deixasse uma mensagem para quem está vivendo uma rotina profissional muito intensa e talvez esteja começando a perceber que a saúde mental está ficando em segundo plano. Se você pudesse deixar uma orientação para essa pessoa, qual seria?
0: Olha, tem uma frase que eu gosto muito, que eu falo assim, quando você não escuta o seu corpo, ele se faz ser ouvido.
1: Uhum.
0: A maioria das pessoas espera o corpo falar para então escutá-lo.
1: Uhum.
0: É quando elas têm a crise, é quando elas chegam assim num estado realmente de esgotamento, eu não aguento mais, eu não sei mais o que fazer, é quando tem alergias uhum. pelo corpo sem explicação. Então, o que eu diria para essas pessoas é, não espere o seu corpo falar,
1: uhum.
0: gritar, na verdade. Explodir, quando ele começar, né? Explodir. Uhum. Quando ele começar ali nos primeiros sinais, esteja atento e já procure um auxílio.
1: Uhum.
0: E uma segunda questão que eu digo também, para encerrar, seria esse ponto das pessoas colocarem o trabalho em primeiro lugar.
1: Sim.
0: Sem saúde física, ou mental, ou emocional, nada na uhum. sua vida vai estar legal.
1: Sim.
0: Nada. Então, assim, as pessoas colocam o trabalho em primeiro lugar, só que se você não tiver saúde, você não vai conseguir trabalhar,
1: uhum.
0: você não vai conseguir ter uma vida social, uma vida familiar, uma vida amorosa, você não vai conseguir nem ser você direito.
1: Uhum.
0: Então, seriam esses pontos. Coloque você e a sua saúde em primeiro lugar.
1: Sim. E para quem quer conhecer mais um pouquinho sobre o seu trabalho, acompanhar seus conteúdos sobre saúde mental e comportamento, quais são suas redes sociais?
0: Olha, eu vou passar uma rede social que uhum. acho que elas acham tudo, que é o Instagram, é @psico.bárbara. Graças a minha mãe, meu Bárbara é com H, eu não sei se vai aparecer, mas é BHARBARA. Então é @psico.bárbara, lá vocês podem acompanhar, deixa eu olhar pra cá, né? Vocês podem acompanhar um pouquinho do meu trabalho. Lá na minha bio tem um link pra vocês acessarem, então... Tenho direcionamento pro meu WhatsApp, pro YouTube, pro podcast que eu participei uhum. aqui falando sobre ansiedade. Então lá vocês vão encontrar tudo sobre mim e meu trabalho.
1: Hoje tivemos a alegria de receber Bárbara Bacelar. Muito obrigada pela sua participação
0: obrigada.
1: E até uma próxima oportunidade.
0: Muito obrigada.
1: Essa entrevista teve produção e apresentação de Karina Joubert, nos trabalhos técnicos de Giovanna Henrique. Até o próximo entrevista.
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7: Transmundial e a Hora de Brasília. 21 horas e 30 minutos.
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9: Um tempo com Deus é um programa com a parceria da RTM com o No Cenáculo. E no Cenáculo oferece a você um mimo e para isso é necessário que você envie para nós através do WhatsApp 11 97418 1456. E aí você já informa o seu nome, seu CPF, endereço, porque é correio, exige tudo isso. Comecei falando, e quem está comigo? A pastora Ivana. Seja super bem-vinda, querida. Que saudades de você, viu?
10: Faz tempo, né, que a gente não se via.
9: Não é? Bem-vinda.
10: Um abraço a todos os ouvintes hoje, né? E é sempre um prazer voltar a fazer o programa. Hoje o bispo sempre tem uma reunião na primeira quinta do mês. Aí na primeira quinta, geralmente, eu estou aqui com vocês.
9: Então eu já fui premiada de cara.
10: A gente sempre cumprimenta o pessoal da Igreja Metodista de Santo Amaro, né? Na pessoa da Dona Ivone, a Lilian, Sônia, muitas vezes participa, Dona Lídia. Mas também o pessoal da sede regional, né? Que trabalha lá com o bispo. Então a gente manda um abraço para a Cléo, para a Lu, para o Alex, pastor Matheus, doutor Marcos Odair e todo o pessoal que tem trabalhado lá para que a igreja, né, caminhe aí com a sua sede, com as suas igrejas locais. Deus tem sido bênção conosco.
9: E a gente já abre com uma canção, é isso?
10: Exatamente.
9: Pastora, eu queria perguntar, em que você se baseia nas escolhas dessas lindas canções? Eu estou na dedução de que a letra da canção tem a ver com o que você fala, ou às vezes é o seu coração que fala assim, ah, hoje eu quero ouvir aquela música. Fala, pastora.
10: É o nosso coração que escolhe.
9: É, né?
10: Mas quando a gente constrói toda uma mensagem, até na igreja mesmo, quando a gente faz um sermão, a gente tem lá na igreja o costume de fazer uma música pós-sermão para o momento do apelo, se houver um momento de reflexão. Então, a gente constrói a mensagem já pensando na música também, né? Até porque quando a gente constrói a mensagem na semana, eu pelo menos ouço muita música enquanto eu vou escrevendo. Então, uma coisa combina com a outra.
9: Então, só uma canjinha, do que a gente vai falar hoje, o que é que o Senhor ministrou no seu coração, que a gente vai soltar essa canção que a Gabriela Rocha diz que creio que tu és a cura. Fala, pastor.
10: Chegamos em outubro, e outubro nós, na igreja e no mundo, né? A gente trabalha a questão do outubro rosa.
9: Tá.
10: Então a gente vai conversar sobre isso, né? Em todo caso, se cuida, porque se a gente não se cuidar, quem é que vai ser por nós, né?
9: Ô, pastor, você sabe que hoje, recebi agora aqui um avisinho, um lembrete, hoje é dia do idoso.
10: Olha isso.
9: É, você tá falando de cuidado? Eu sou uma idosa, sabe, todo pastora?
10: Caso, não parece, longe, mas né? Sou. É. Não, longe não. É. Não tão.
9: Fala pra mim, quantos anos você tem?
10: 45, fiz agora, dia 13 do mês passado.
9: Tudo respeitei, dar pra ser minha filha, bom, dá licença.
10: É.
9: Eu tenho um filho de 40, vai fazer 43.
10: É sobre isso?
9: Isso, então é sobre vida, né?
10: É.
9: Sobre qualidade de vida e, acima de tudo, debaixo da graça de Deus,
10: amém.
9: Não é?
10: Amém,
9: então,
10: sempre.
9: Bora, vamos
10: bora.
9: Lá, vamos bendizer ao Senhor, vamos louvá-lo com a Gabriela Rocha.

0: bem, a gente tá aqui com a pastora Ivana, um tempo com Deus, e ouvindo aqui a Gabriela Rocha, essa linda canção, tem a palavra, minha irmã preciosa, bora!
1: Ainda ontem, a reflexão era sobre a campanha nacional e internacional do Setembro Amarelo, para a conscientização sobre a prevenção do suicídio, ao suicídio e a valorização da vida. Ainda ontem era a chegada da primavera, aniversários como o meu, ganhei muitos presentes, fiquei muito feliz.
0: Quando foi seu aniversário?
1: 13, dia 13 de setembro.
0: Deus te abençoe um montão.
1: Recebo. Estamos no último trimestre do ano 2026. 9 meses já se passaram deste ano e quero falar com vocês sobre saúde física, saúde da mente e do espírito, né? Porque acaba que Setembro Amarelo, Dia do Idoso, tudo é para a gente refletir, sobre celebrar, mas também refletir sobre o que tem acontecido. E eu não falo somente com mulheres por causa do Outubro Rosa, né? Eu falo com pessoas, filhos e filhas de Deus, que de alguma forma estão fragmentando a área de cuidado pessoal e social. É, a gente não pode dividir, né? Ah, eu sou assim, aqui eu sou saudável, ali não. Se nós não buscarmos uma saúde integral, pensarmos aí como um ser que é pessoa, mas também vive numa sociedade, a gente tem que abrir nossos olhos, abrir a nossa mente e trabalhar a questão do cuidado integral. É necessário cuidarmos urgentemente de nós mesmos, até para que a gente tenha condições de cuidar dos outros, né?
0: Boa.
1: Quando você traz nisso aí a ideia do Dia do Idoso, é a gente pensar a respeito disso, né? Que idosos seremos, que idosas seremos, mas também pensar nesse projeto aí de cuidado, né? Hoje, infelizmente, as pessoas não querem cuidar nem de si, infelizmente, nem dos outros. Se você não se ama, você não vai querer amar ninguém, não vai querer respeitar ninguém. Então a gente vive numa sociedade que, né, um livrinho muito famoso aí, fala sobre a sociedade do cansaço. Mas nesta manhã eu quero propor uma vivência diferente, né, sobre a sociedade do cuidado. Então trabalharmos aí não só o cuidado pessoal, mas o cuidado aí com a sociedade, cuidado com o outro. Mas pensarmos aí numa sociedade que não trabalha e não se vê como a sociedade do cansaço, mas como uma sociedade do cuidado, um cuidando do outro, para que todos possamos aí, quem sabe, né, chegar a essa idade que para muitos era uma história, né? Para hoje é realidade. A gente fala assim, da igreja tem um monte de gente que fala assim, pastor, eu tenho 80, eu falo, é novo. Porque hoje eu falo assim, o alvo é 90 a mais. Então quando eu falo 80, eu falo, gente, tá na flor.
0: A expectativa
1: aumentou, graças a Deus.
0: Eu perdi os meus pais na faixa dos 70, 70 e poucos anos, e já faz muito tempo, uns bons anos, né? Então, assim, até o comportamento deles, eu fico pensando assim, hoje eu, aos meus 66 anos, imagina que a minha mãe usaria, eu nunca vi minha mãe com calça jeans, né? Não é? O jeitinho que a gente tem hoje. Então, literalmente, outros tempos, mas o cuidado para com cada um de nós e para com o outro, permanece.
1: É isso.
0: Não é? Permanece. A palavra do Senhor fala sobre isso, né, pastora?
1: Sim. A gente vai ouvir mais uma canção e depois a gente continua falando da Bíblia. Aí entra aquilo que a gente tem que trabalhar, né? Bíblia, vida e como a gente não somente a lê, mas como a gente pratica. Boa. A prática da palavra de Deus aí todos os dias.
2: Basta que me toque.
0: Ariane, é isso, né, pastora?
1: Ariane
0: é muito família, né? A gente tem umas canções dela com o pai dela.
1: Essas ela regravou, não são canções dela, né? São regravações, mas ela tá cantando algumas com o pai. Acho que essa que ela canta sozinha.
0: Vamos ouvir. É, basta que me toque. É isso?
1: É.
0: Mãos ensanguentadas de Jesus. Ó, bora prestar atenção na letra, porque tem tudo a ver com o que a pastora vai ainda compartilhar conosco.

0: Linda canção, pastora. Palavra é sua, minha querida, falando aí desse tempo de valorização da vida.
1: Isso. Bora. Em Marcos 5, 25 a 34, encontramos a narrativa do encontro de Jesus com a mulher que sofria 12 anos com uma hemorragia, aparentemente incurável. Lendo e refletindo sobre esse relato, penso que há toques que adoecem, que violentam, que ultrapassam limites, como também há toques que curam, que ressuscitam, que declara e estabelece limites saudáveis. Uma mulher como qualquer das mulheres que te rodeiam, passou muito tempo sem reconhecer o seu próprio valor. Sua doença dizia todos os dias que ela era diferente e que devia se afastar, pois quem estava saudável não desejava sua companhia. Até se nós formos olhar pelos códigos da Bíblia, né, de purificação, de higiene, pelo código levítico, ela estava em constante isolamento, para não contaminar ninguém. Ela estava doente no físico, certamente também nas emoções e isolada socialmente. O Outubro Rosa nos lembra da importância de cuidar da saúde, buscar informação e não ignorar os sinais que o nosso corpo apresenta. A mulher do fluxo de sangue tentou encontrar solução, gastou seus recursos, procurou ajuda e mesmo depois de tanto tempo, continuava enfrentando aquela situação. Talvez haja alguém hoje que se identifique com essa mulher. E você pode ser mulher ou homem. Talvez você esteja cansado, cansada de lutar. Talvez esteja vivendo uma situação que ninguém vê. Talvez exista uma dor que você carrega em silêncio. Mas a história dessa mulher nos ensina algo poderoso. A dor não precisa ser o fim da nossa história. Ela enfrentou uma luta que durava anos. 12 anos é muito tempo. Imagine acordar todos os dias com o mesmo problema, a mesma preocupação. E ela pergunta, quando isso vai terminar? Aquela mulher poderia ter desistido, mas ela continuou procurando uma saída. Há momentos em que a nossa fé não significa ausência de problemas. Fé também é continuar caminhando, mesmo quando ainda não vemos a resposta. Não confunda uma fase difícil com o fim da sua história. Ela não permitiu que a vergonha a impedisse de buscar ajuda. A enfermidade daquela mulher provavelmente trouxe constrangimento e isolamento. E sim, né, ela vivia, e até pelas séries novas, né, que estão recapitulando a Bíblia, a gente vê que não só o isolamento, mas também a rejeição lá das pessoas.
0: A discriminação.
1: Exatamente.
0: Né?
1: Mas quando ela ouviu falar de Jesus, ela tomou uma decisão. E ela pensou, né, se eu tão somente tocar nas vestes, eu sararei. Está lá em Marcos 5:28. Ela foi até Jesus, e isso nos ensina que não devemos ter vergonha de procurar ajuda. No Outubro Rosa, essa mensagem também é importante. Cuidar da saúde não é motivo de vergonha. Faça os exames, procure profissionais da saúde e converse sobre aquilo que está sentindo. E não ignore as mudanças no seu corpo. E não é só, né, mudança em uma parte do corpo, é em todo o corpo. Às vezes é falta de vitamina D, né? Meu marido está tomando vitamina porque ele falou assim, você trabalha de que hora a que hora? Você acaba não vendo o sol. Então tem que tomar vitamina. Eu falo, gente, é qualquer mudança, cansaço que você não esteja sentindo, procure ajuda, procure se informar. E a gente sabe assim, que a fé e o cuidado com a saúde, elas podem e devem caminhar juntos. Ela tocou em Jesus com esperança. E a multidão que estava, né, separando ali, apertando de todos os lados, não impediu aquela mulher de num ato de fé, tocar nas vestes de Jesus. Jesus perguntou, quem tocou nas minhas vestes? E ele conhecia, né, ele viu poder sair dele. E ele olha para aquela mulher e sim, né, Jesus, ele conhece a dor daquela mulher como ele conhece a minha dor e a sua dor. Para Jesus, ela não era apenas mais uma pessoa no meio da multidão. E acho, talvez a parte mais linda dessa história é que ele chama a mulher de filha, né? Quando ela se revela, ele também se revela a ela como aquele que cuida com amor de pai, com amor daquele que nos olha como filha, como filho. Que palavra preciosa, né, ser chamado de filho, uma mulher que estava há muito tempo isolada. Depois de tantos anos enfrentando uma doença, talvez ela tivesse se acostumado a ser vista apenas como um problema. E sim, né, às vezes eu fico vendo, não só quando a gente vai numa consulta, né, é um número, é um código que você revela ali, parece que não tem uma pessoa por trás daquele diagnóstico. Então, para muitos, você é um diagnóstico, mas nós temos que ser lembrados todos os dias que nós somos filhos e filhas de alguém. Somos, às vezes, pai, mãe, esposo, né? Nós temos alguém que a gente deixa em casa, irmão, irmã, amigo, mulher e homem de valor. Uma pessoa amada por Deus. Jesus trouxe dignidade além da cura. Jesus olhou para aquela mulher além daquele problema, daquele diagnóstico. Ele falou com ela, ele a chamou de filha. Ele devolveu dignidade àquela mulher diante de todas as pessoas que estavam ali vendo aquela situação. Existem mulheres, homens que precisam ouvir isso hoje. Você não está sozinho, você não está sozinha. A sua vida é preciosa, ela tem valor. Sua história é valorosa. E mesmo quando a resposta não acontece da maneira ou no tempo que esperamos, Deus continua sendo presença e sustento no meio da caminhada. A mulher do fluxo de sangue chegou diante de Jesus carregando 12 anos de sofrimento. Ela chegou muito ferida, chegou cansada, talvez até com medo. Mas chegou com esperança. E falo com medo porque o diagnóstico, né? Se não acontecesse o milagre, certamente ela seria apedrejada, né? Morta, por ter saído do seu estado ali de contaminação, de doença, para tocar no homem santo. Aí, né? Exatamente. Mas meu pedido é que você chegue neste Outubro Rosa, e certamente, talvez, mês que vem nós conversemos sobre o Novembro Azul, mas que possamos lembrar de duas verdades. Primeiro, é necessário que nós cuidemos do nosso corpo. Não ignore os sinais, procure atendimento médico, faça acompanhamentos recomendados para a sua idade e situação. E a gente tem até, né, se você não tiver, no caso, desfrutar do plano de saúde, tem várias campanhas, né, no mês de outubro para que a mulher alcance aí seus cuidados. Segundo, é necessário que a gente cuide também da nossa alma. E a gente tem vários estudos hoje que falam, né, que a maioria dos cânceres geralmente são causas, né, emocionais. Eles são produzidos por alguma coisa que não está resolvido dentro da gente. E quem não está, quem está totalmente resolvido, né? Há sempre algo a gente pensar e trabalhar nossas emoções. Essa é uma dica, né? Não carregue tudo sozinho, por favor. E procure pessoas de confiança. Eu tenho a alegria de ser acompanhada e acompanhar muitas pessoas das quais Deus me fez amigos e em algum momento se tornaram irmãos, né? Então permite-se receber apoio e coloque suas dores diante de Deus. Orar é essencial. Aquela mulher pensou, se eu apenas tocar. E Jesus mostra que aquela mulher não era invisível. E eu amo essa ideia até na mulher do fluxo de sangue, mas também em Agar, né? Deus é um Deus que nos vê. Deus conhece a nossa história. Deus conhece o nosso sofrimento, as nossas lágrimas. Então que neste Outubro Rosa, né, começando hoje, nenhuma mulher tenha vergonha de pedir ajuda, em especial mulher, porque nós somos mulheres. Mas também nenhum homem tenha vergonha de pedir ajuda, de cuidar de si mesmo, de si mesma. E de dizer, né, reconhecer que todos nós precisamos de ajuda em algum momento. E que você possa sair daqui lembrando, né, da mensagem: minha doença não me define. Nós temos muitos ouvintes aí que enfrentam doenças, mas que nós não sejamos definidos pela nossa doença, né, mas pela nossa identidade de filho e filha de Deus.
0: Pastor, eu tô aqui ouvindo você na preciosidade do tema, né, do assunto, o exemplo, né, o citar essa mulher que é um momento marcante ali com o Senhor, no meio da multidão, e nós andamos na multidão, né, quanto carecemos desse toque do Senhor. E como eu fiz a graça aqui, né, sobre o dia do idoso, da minha idade, e eu, se eu vou dizer coincidentemente, mas tenho feito alguns exames, né? Somente o marido fala: amor, você trabalha bastante, precisa ir ao médico, precisa fazer os exames. E enquanto a gente tá bem, né? Como a gente, então a gente acaba negligenciando um pouco isso também, né? E pela graça de Deus tenho podido fazer esses exames e tal. E valorizando, né, o corpo que o Senhor tem nos permitido usufruir para servi-lo.
1: Exato.
0: Né? O trabalho que Ele tem colocado nas nossas mãos, a casa que Ele tem confiado às nossas mãos, nossa família, a família da fé, vizinhos, né? Então, nós precisamos estar bem para poder servi-los, ser bênção na vida de alguém. Exatamente. Senão, a gente, aí vira o papel o inverso, né?
1: Dando trabalho.
0: E ao mesmo tempo, é isso. Tem hora que a gente dá trabalho mesmo, mas não tenha vergonha, não tenha medo. Busque ajuda. Às vezes, amigas, queridos, falam assim: ah, eu não tô bem. Vamos orar. Tem que falar, que bom que você está falando.
1: É isso.
0: Busque socorro, né? Que bom, está falando, não está bem. Vamos orar, vamos clamar ao Senhor, pedir ao Espírito de Deus que dê direção. Às vezes é necessário mesmo passar pelo médico. Passar por um psicólogo, não é?
1: Tomar
0: enfim,
1: remédio.
0: Quantos profissionais que podem estar, que estão disponíveis para, às vezes, ah, não tenho dinheiro, busca ajuda ali na igreja, é o povo de Deus. Nós temos que ser um, o apoio do outro, que sejamos a resposta do Senhor, um na vida do outro, não é,
1: é
0: querida?
1: Isso.
0: Não é isso? Olha, que papo bom, isso aqui ia virar uma hora, duas horas de conversa, e a gente não pode esquecer os queridos que estão nos acompanhando aqui, né, pastora Ivana? Ó, quem tá aqui, deixa eu ver aqui, se eu acho ele aqui, que a gente já tinha, deixa eu ver, Elisângela. Elisângela mandou até o endereço, porque a gente já começou falando o seguinte, que tem esse mimo, que é o no cenáculo, queremos presentear você, é importante que você mande através do nosso WhatsApp. 11, prefixo de São Paulo, 974181456. E aí você manda o seu nome completo, seu CPF, seu endereço, para que você receba um exemplar. É um carinho, esse mimo. Olha, não que eu seja uma pessoa assim tanto quanto antiga, mas olha, há anos que eu acompanho, tenho podido, como o nosso querido bispo, Bispo Nelson, que fazia aqui o programa e eu apresentava com ele, e ele já vinha com no cenáculo, que preciosidade de material.
1: É uma graça.
0: Ele é, né? E então, e continua, esse material continua rico com informações que vem da parte de Deus. Então, mande aí, olha aí, esse participante querido, a Elisângela Souza de São Paulo, mandou seu endereço, seu nome, CPF, porque o correio exige isso, né, para que aconteça direitinho a entrega. Igreja Metodista está com a sua missão e ministério no Brasil há mais de 150 anos.
1: É,
0: que valor tem isso, né? Deixa eu ver quem mais está aqui. Bruno César está aqui com a gente. Bem-vindo, Bruno. Elisângela. Quem mais? Miriam Castro. Estou falando nomes, não sei se pastora já conhece, ou pessoas que costumam participar, né?
1: É, isso mesmo.
0: Não é? A Miriam Castro de Teresina, Piauí. É o Brasil todo conectado aqui à RTM Brasil. Então tá aí, a gente já tem as suas informações, né? Você, ouvinte, que tá acompanhando a programação nesta manhã, em especial aqui, um tempo com Deus. Agora é o nosso tempo de oração, pastora?
1: Sim.
0: De clamor ao Senhor. Sim. E lembrando mesmo, né, dessas vidas que estão precisando de ajuda, e que a gente seja também disponível, esteja disponível, saudáveis para abençoar, em nome de Jesus.
1: Vamos orar.
0: Bora.
1: Senhor, nós te louvamos e te agradecemos pelo cuidado que tem derramado sobre nossas vidas e famílias, Deus. E nós estamos aqui para pedir, Senhor, por tantas vidas que agora estão enfrentando um tratamento muitas vezes dolorido, que as faz ficar isoladas, mas que o teu cuidado seja sobre elas, Deus. Aquilo que médicos e as nossas mãos não alcançam e não podem fazer, que o Senhor o faça, Deus. Que o Senhor alcance estas vidas e que elas sejam curadas para a tua honra e glória, Deus. Mas trabalha também sobre aqueles que cuidam dessas pessoas, Senhor, porque eles também estão sofrendo, eles também estão em sofrimento. Que o Senhor possa visitá-los e fortalecê-los, em nome de Jesus. E atenta, Senhor, para as nossas queridas ouvintes, para os nossos queridos, que o Senhor possa visitar também cada lar que está conosco nesta hora, que eles sejam visitados, que eles sejam nutridos, que eles possam ser fortalecidos naquele que tem sustentado cada um dos dias da nossa vida, Senhor. E como a Miriam disse, Deus, seja com ela, Senhor, que cuida de uma mãezinha muito idosa, 100 anos é muito tempo, Deus, mas que o Senhor possa fortalecer esta família, dar-lhes graça e abençoar, Senhor, esta casa com unção de cuidado especial. Que esse tempo de cuidado seja como, e vire, né, honra diante dos teus olhos, Senhor. Que o Senhor abençoe cada casa que hoje tem esse prazer de desfrutar uma pessoa de muita idade, com muita maturidade, muita história para contar, mas que haja, assim, do cuidado do Senhor, Deus, porque é um privilégio nós os termos ainda aqui, mas o Senhor sabe também o quanto eles têm enfrentado porque este mundo não tem tanta referência para muitos deles, Deus. Por isso trata, Senhor, aqueles que estão enfrentando o Parkinson, o Alzheimer, doenças que vêm aí e são próprias da idade, que o Senhor seja, Pai, sobre cada lar, que vivencia o presente termo idoso entre eles, mas também que a reflexão seja sobre o cuidado, sobre a não violência, sobre tantos males que essa faixa etária, que essa geração enfrenta. Seja sobre todos nós. Abençoa-nos conforme as nossas necessidades. E nós te louvamos, Deus, porque entendemos que o Senhor, além de nos suprir naquilo que temos como necessidade, o Senhor dá vários mimos à nossa existência. Por isso nós te agradecemos por tudo e o fazemos em nome de Jesus. Amém.
0: Amém, amém. Sua palavra final para se despedir, pastora, fala aí. Que bom, eu particularmente digo, que privilégio, foi um carinho de Deus recebê-la aqui, viu? Muito obrigada. Nossa, que o Senhor, já é um carinho no meu coração ter você comigo aqui. Fala, minha querida.
1: Pode um abraço falar. A todos, um abraço a todos. Que Deus continue sustentando vocês. Minha alegria é sempre reencontrá-los, mesmo que distante, mesmo que pela rádio, pelas ondas da rádio. Verdade. Que Deus continue falando aos nossos corações.
0: Que Deus te abençoe. Amém. Obrigada pelo carinho e obrigada pela companhia. E que Deus te abençoe ao ouvir tudo que foi compartilhado aqui.
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3: Transmundial e a Hora de Brasília, 22 horas.

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2: Quer saber? Riqueza divina desperdiçada não produz maturidade na fé. Pense no petróleo. Um país pode possuir grandes reservas, mas quando não consegue aproveitá-las bem, o combustível não chega como poderia à vida das pessoas. A riqueza existe. O problema está no pouco aproveitamento. Na vida espiritual acontece algo parecido. Deus Pai oferece em Cristo Jesus perdão, graça, direção e paz. Mas essas riquezas não amadurecem nossa fé quando são apenas conhecidas. Hebreus capítulo 4, versículo 2 diz que a palavra ouvida não trouxe proveito porque não foi acompanhada pela fé. Pouco proveito da riqueza divina mantém a fé fragilizada. Você pode ouvir a palavra durante anos, pode conhecer os ensinamentos de Cristo Jesus, pode saber que Deus Pai promete cuidar de quem confia nele. Mas diante de um problema, continua vivendo como se estivesse sozinho. A promessa foi ouvida, mas não foi usada. É como ter combustível disponível e deixar o veículo parado. A fé cresce quando você confia na palavra de Jesus e age de acordo com ela. Promessa conhecida, sem fé praticada, não fortalece a vida. Agora, olhe para a sua própria caminhada. Quantas vezes você recebeu uma orientação de Cristo Jesus e escolheu confiar apenas na própria força? Quantas vezes buscou segurança no dinheiro, na aprovação de alguém ou no controle das situações? O problema não está na riqueza oferecida por Deus Pai. Está em não aproveitá-la pela fé. O petróleo precisa ser transformado para movimentar veículos. A palavra também precisa alcançar suas decisões. Quando a fé não aproveita as riquezas de Cristo, a vida permanece frágil. Lembre-se, Cristo Jesus não chama você apenas para ouvir. Ele chama você para confiar. A fé transforma conhecimento em prática e promessa em esperança. Não procure somente conhecer mais. Creia mais na palavra de Cristo Jesus. Obedeça mais. Confie mais. Assim você cresce na comunhão e no conhecimento de Deus Pai. Lembra? Pouco proveito da riqueza divina mantém a fé fragilizada. Receba com fé aquilo que Deus Pai oferece em Cristo Jesus e permita que essa riqueza produza maturidade em sua vida. Para você dar continuidade à sua reflexão na palavra do Deus e Pai de Cristo Jesus, acesse o site ruajanus.com.br. 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

Você já começou a preparar os seus sucessores? Essa é uma pergunta crucial e eu sei que muita gente não pensa nela. Por isso que a gente vai conversar um pouquinho sobre isso hoje aqui no Envisionar Podcast, em parceria com a Rádio Transmundial. E esse episódio é parte de uma série que a gente está fazendo, Pérolas de Liderança, baseadas em palestras do Global Leadership Summit dessa temporada. A Envisionar representa o Global Leadership Summit no Brasil e nós transformamos todo esse conteúdo num programa chamado Capacite. Então, esse conteúdo de hoje e diversos outros dessa temporada fazem parte desse programa Capacite para igrejas, empresas e escolas em três versões diferentes que você pode usar para capacitar líderes de uma maneira contínua. Certamente você vai querer abordar esse tema e pensar nele porque ele é crucial para a sua liderança. Você já começou a preparar os seus sucessores? É sobre isso que o David Ashcraft, que é o presidente hoje da Global Leadership Network, que a Envisionar é parceira e cuida do Summit, trabalhou nessa última temporada, falando sobre, o que significa realmente ser um líder nível 5. Líder nível 5 é um conceito que o Jim Collins desenvolveu alguns anos atrás em empresas feitas para durar, baseado numa pesquisa com milhares de líderes no mundo todo, onde o nível 1 significa determinada coisa e vai indo até o nível 5. Nível 5 seria considerado aquele líder servo, baseado na pessoa de Jesus e que tem características incríveis. E o David começa os seus comentários falando sobre exatamente o líder nível 5. E ele pergunta, aliás, ele diz: você não será um líder nível 5 até que você deixe a sua organização. Então aqui a gente tem uma boa e uma má notícia. Provavelmente não vai dar para ser líder nível 5.

Ele foi pastor durante cerca de 40 anos numa igreja na Filadélfia, em que ele começou com mais ou menos 150 pessoas, e ao longo desses quase 40 anos, essa igreja saiu de 150 para quase 22 mil pessoas, distribuídas em 19 campos diferentes da igreja, e um ministério de tremendo impacto. Ele não é uma pessoa que está nas redes sociais, capa de revista ou personagem do mundo gospel. Ele fez o seu trabalho quietinho ao longo daqueles anos todos, cumprindo o propósito de Deus para sua vida, gerando impacto naquela comunidade e na vida daquelas pessoas. Mas o David hoje ajuda muitos pastores e líderes a se prepararem para o seu processo de sucessão. Então, o David diz que o tempo pode ser o melhor amigo ou o pior inimigo, por quê? Porque ele preparou a sua sucessão por 10 anos. Na verdade, desde quando ele chegou na igreja, ele começou a levantar uma equipe de líderes e capacitar esse pessoal de forma contínua para que um dia dali pudesse extrair aquele grupo de pessoas, aquele pool de pessoas que se tornariam um deles o seu futuro sucessor ou futuros sucessores. Quando a gente pensa nisso, a gente tem que pensar num processo. O processo de preparar sucessores. Então tenha sempre em mente uma coisa. Não importa se você tem mais 10, 20 ou 30 anos pela frente. Comece logo. Eu me lembro que quando eu assumi como diretor da CEPAL no Brasil, alguns anos atrás, uma das coisas que a liderança internacional começou a trabalhar com não só o Brasil, mas diversos países onde a nossa agência estava, a nossa missão estava, era exatamente criar um pool de líderes, um grupo de líderes que poderia trabalhar, que deveria trabalhar com você ao longo dos anos e que provavelmente dali sairiam pessoas que se tornariam aquele grupo menor e dali sairia uma pessoa que seria o sucessor. Bem, eu procurei fazer isso desde o primeiro dia. Eu tinha 40 anos de idade na época, não sabia quanto tempo eu ia ficar na liderança da CEPAL, fiquei por quase 10 anos como presidente e diretor, servindo a missão como esse líder, esse facilitador, esse coordenador. E eu me lembro que ao longo desse tempo, uma das coisas que eu fiz foi exatamente a mesma coisa que o David fez, trazer pessoas para perto que poderiam futuramente serem esses futuros líderes. E quando você faz isso, saiba que você vai fazer alguma coisa que vai pavimentar a estrada da continuidade da organização. Eu tenho observado muitos líderes da minha idade para mais, que já estão perto dos 70, ou talvez já ultrapassaram 70 anos de idade, e eu não estou dizendo que essa tem que ser a data da sucessão, cada um vai ter a sua data, o seu tempo, mas nessa fase de vida, depois dos 60, 65, 70 anos de idade, se você não for intencional nisso, na verdade, se você não começar a ser intencional muito antes disso, você vai chegar nessa fase e você talvez não tenha para quem passar. Eu já fui, não é minha especialidade, mas já fui chamado por várias pessoas, vários líderes que gostariam de desenvolver um processo sucessório, especialmente no meio cristão, a gente não tem especialistas nisso, a gente não tem organizações que ajudem nisso, nós somos ainda muito amadores no Brasil nesse aspecto. Então, por falta desses especialistas, eu tenho ajudado alguns, e eu me lembro que alguns casos de pessoas que me chamaram, foi muito triste. Pessoas que já estavam com seus 70 ou mais anos de idade e que chegavam a me dizer: Josué, eu já tentei, mas não tenho para quem passar. Essa é uma realidade muito triste, eu não gostaria que você chegasse nisso. Por isso eu estou aproveitando essa palestra do David, que ele fez com muita propriedade, para trazer esse tema para você. Faça com que todos saibam, desde o início, que você está preparando um grupo de líderes e que provavelmente dali vai sair o sucessor. Talvez não seja você que escolha diretamente esse sucessor, porque você tem que fazer isso junto com esse grupo de líderes. Esse sucessor precisa ser reconhecido por esse grupo de líderes. Mas implante nesse grupo de líderes uma visão e uma cultura de equipe que vão gerar sucessores. Esse processo de preparar sucessores precisa ter esse pool. Quem são aquelas pessoas? No passado a gente brincava, quem é a turma do Fusquinha? Quais são aquelas quatro pessoas que você colocaria dentro de um Fusca e diria, essa é a equipe que daqui vai sair os sucessores? Hoje pode ser qualquer outro carro, mas a ideia é que um carro que caiba cinco pessoas, você e mais quatro estão lá de um grupo maior, e essas pessoas são aquelas que vão te ajudar na sucessão e dali vai sair alguém. Pode ser que você

até perca pessoas ao longo do tempo. Se você ainda é mais jovem, tem 30 ou 40 anos e está liderando uma igreja, uma escola, uma empresa, uma organização, talvez você tenha mais 10, 15, 20 anos pela frente. Nunca é tão cedo para fazer isso que você não deva começar imediatamente. Monte uma equipe, torne essa equipe esse pool de líderes que vão te ajudar não só a liderar a organização, mas que no futuro vão dar continuidade àquilo. Não antecipe nem retarde, não diga, não, é muito cedo, ainda tem muitos anos pela frente. 10 ou 15 anos passam assim, no estalar de dedos. E às vezes, quando você menos espera, já chegou a época de uma sucessão e você não tem gente preparada e talvez alguns até desistam. Então, comece logo. Não retarde. Você não precisa antecipar passos sucessórios, mas você precisa ter essa equipe. E quando chegar a hora, tenha um projeto. Quando eu falo não antecipe nem retarde, não comece a dizer muito cedo, fulano vai ser meu sucessor, porque pode ser que a pessoa não esteja pronta, ou pode ser que você não está pronto para passar o bastão, ou pode ser que ainda não é a hora. Mas quando você tem uma equipe, você não está dizendo esse ou aquele, A ou B. Você está trabalhando um grupo de pessoas que dali vai sair um provável sucessor para você. De outro lado, uma outra coisa que o David Ashcraft levanta é trabalhe o seu orgulho. Ele confessa que uma das coisas que ele teve que trabalhar bastante ao longo dessa jornada, dessa preparação para a sucessão, foi o orgulho. Por quê? Líderes muito fortes, às vezes, têm dificuldade em passar o bastão e, às vezes, você vai estragar tudo aquilo que você construiu. O orgulho, segundo David, pode ser o maior problema na sucessão, porque talvez você não tenha trabalhado a sua identidade, você não tenha trabalhado as coisas que você precisa preparar na sua vida para a sucessão. Normalmente, o sucesso pode gerar arrogância. E aí a gente não quer passar o bastão para ninguém, porque você acha que ninguém vai fazer tão bem quanto você. Ninguém vai fazer igual a você, e realmente é verdade. Ninguém vai fazer igual a você. Cada um vai ter a sua característica. E quando você percebe que surgem indícios de orgulho em você, trabalhe isso. O David diz, não fique preocupado com quem vai receber o crédito. Será que você está preocupado com isso? Por isso você não levanta pessoas que caminham junto com você? Tem muitos líderes que às vezes têm dificuldades com isso. Quem vai receber o crédito? Será que vão lembrar que fui eu que fiz isso? Será que vão dizer que fui eu que comecei esse processo? Todos nós corremos esse risco. Mas lembre-se que Deus dotou você de dons e experiências únicas. E Deus vai dotar os seus sucessores de dons e experiências únicas. Não é para ser comparado. Cada um vai ter suas características dentro de um determinado tempo e espaço. Cada um vai ser lapidado por Deus e moldado por Deus de uma maneira única. E a sucessão precisa ser parte desse processo da sua vida. O projeto de fazer diferença num tempo e numa geração foi dado para você de uma forma e vai ser dado para outras pessoas de outra forma para continuar a fazer isso. Então, eu queria desafiar você a não só pensar, mas tomar passos concretos sobre isso. Se você ainda tem 10 ou 20 anos de liderança de uma organização, de uma igreja, de uma empresa pela frente, você tem bastante tempo a seu favor. Não deixe que as coisas aconteçam lá no final, quando talvez o tempo vai ser o pior fator contra você. Comece a preparar um pool de líderes. Não trabalhe sozinho, não tome decisões sozinho. Construa um grupo de líderes, talvez um grupo até maior do que aquele microgrupo da onde vai sair os sucessores, porque desse grupo maior você vai tirar o menor, e desse grupo menor futuramente vai sair um sucessor para você. Vai ser algo natural, vai ser algo que vai fluir de uma maneira muito singela e muito simples e muito natural. De outro lado, eu preciso perguntar, você sente orgulho? Você está preocupado em quem vai receber o crédito? Você está preocupado em fazer coisas hoje para que as pessoas se lembrem de você, tipo um busto, né? Para que ninguém se esqueça que foi você, ou uma placa, ou coisa desse tipo? Não se preocupe com isso. Porque como Paulo mesmo fala, um planta, o outro rega, o outro colhe. Eu não sei qual vai ser o seu papel.
Mas o fato é que o seu papel vai ser um dentre muitos. Pode ser que você está plantando para alguém regar e outro colher. Pode ser que você está regando alguma coisa que alguém plantou, mas outro vai colher. Nunca vai dar para a gente ter o ciclo todo na nossa mão. Então, comece a preparar a sua equipe e pensar nessa equipe, em tirar pessoas que serão seus futuros sucessores. Se você tem orgulho, desde já, prepare-se, porque ele pode crescer e você precisa lapidar isso no seu coração. Bom, como você vê, esse é um conteúdo valioso e é só uma pérola de um conteúdo muito maior que faz parte do programa Capacite, que a Envisionar criou, baseado nos conteúdos do Global Leadership Summit das últimas 8 temporadas. São mais de 120 conteúdos preciosos como esse. Então, se você lidera uma igreja, uma empresa, uma escola, converse com a nossa equipe no contato que está aí na sua tela. Fale com a gente para saber como usar esse programa. Pode ser para 5 pessoas, para 100 pessoas. Existem modalidades diferentes para cada um. Para que você possa capacitar líderes, criar uma equipe, ter sucessores e o seu legado continuar. Então, espero ouvir falar de você e daquilo que você vai fazer nesse sentido. E espero que você utilize o programa Capacite para desenvolver novos líderes. Essa série continua, nós temos mais episódios pela frente incríveis e eu espero que você acompanhe toda essa trajetória e te ajude na sua liderança. Grande abraço, Deus te abençoe.

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0: 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Transmundial e a Hora de Brasília. 22 horas e 30 minutos.
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4: Na continuação do nosso estudo do livro de Ruth, entendendo o texto paulatinamente, versículo por versículo, nós vamos agora ver a segunda parte do versículo 7. E o versículo de número 8. O texto da Nova Versão Internacional da Bíblia diz o seguinte: enquanto voltavam para a terra de Judá, disse-lhes Noemi: vão, retornem para a casa de suas mães, que o Senhor seja leal com vocês, como vocês foram leais com os falecidos e comigo. Estamos acompanhando a grande dificuldade, a grande dor de Noemi, depois da tragédia que atingiu a sua família, agora sem o marido, sem os filhos, e vendo agora a situação de desespero, uma tentativa de pelo menos sobreviver na volta para a terra de Judá. Noemi está retornando e as suas duas noras estrangeiras moabitas a estão acompanhando agora. O texto hebraico tem uma conjunção aditiva na metade do verso 7, que na nossa maneira de entender corretamente, a Nova Versão Internacional entende como uma conjunção de ordem temporal. Por isso o texto diz que enquanto as noras voltam com ela aqui para a terra de Judá, e elas estão a caminho nesse retorno para a terra de Judá, então, nesse momento, Noemi, vamos dizer assim, começa a abrir o jogo, falar a verdade e diz para as suas noras com bastante clareza: vão, retornem para a casa da mãe de vocês. O que que está por trás dessa palavra tão difícil, tão negativa, que aparece no verso 8. Vamos entender todo o cenário religioso que está por trás disso. Noemi está profundamente abalada. Afinal de contas, a sua experiência de vida, na sua relação de fé com o Deus de Israel, parece ser uma relação muito difícil. É bem verdade que o texto não apresenta uma ideia assim explícita de uma revolta contra Deus, mas no mínimo há um sentimento de que Deus não está a meu favor, e como ele é poderoso, eu não posso fazer muita coisa. A ideia dos antigos, sem dúvida, é uma ideia de que uma divindade é uma divindade, então eu estou numa situação, vamos dizer, desfavorável, inferior, e eu não tenho como reagir. Mas, de certa forma, há um quê de uma vergonha por trás de tudo o que aconteceu, porque seguramente a história que Ruth e Orfa vão ouvir sobre Israel e o Deus de Israel é uma história gloriosa, é uma história marcada pela libertação do Egito, é uma história marcada pelas vitórias do passado, tudo isso. Você pode imaginar comigo essas mulheres ouvindo pela primeira vez daquela família de Judá qual que era a referência religiosa deles. Então, seguramente a história do Deus de Israel é uma história muito superior à história dos deuses pagãos dessas nações que estão em volta de Israel, ou mesmo na terra de Canaã. E de repente o que resta é apenas decepção. Depois da morte dos dois filhos, depois de ter perdido o marido, Noemi não tem muita coisa para dizer. E assim, quando as noras tentam acompanhá-la, ela é direta e objetiva, dizendo: olha, voltem para a casa da mãe de vocês. Ela chama as noras ao bom senso, dizendo: escuta, não faz sentido. O que que vocês vão fazer vindo atrás de mim? Talvez Noemi esteja pensando da situação de dificuldade que essas mulheres, como estrangeiras moabitas, vão enfrentar em Judá. Possivelmente ela esteja, vamos dizer, sem muita esperança do que vai acontecer. Talvez, quem sabe, achar algum parente que de alguma forma possa abrigá-la para passar os seus últimos dias. Mas uma coisa é muito clara: Noemi está colocando diante das suas noras a total irresponsabilidade da parte delas de acompanhá-la. Então, neste momento, depois de pedir às noras que a deixem ir sozinha, ela então vai apresentar uma palavra que parece um tanto quanto dúbia e indefinida nesse cenário do versículo 8. Ela diz: que o Senhor seja leal como vocês foram leais com os falecidos e comigo. O texto hebraico é um pouquinho difícil. Existe uma particularidade no texto original, onde há uma discussão sobre se o verbo fazer, que aparece ali, A ideia do texto é: faça o Senhor com vocês misericórdia ou lealdade. Nós vamos falar um pouquinho sobre essa palavra, que a ideia poderia ser que o Senhor fará com vocês, uma sugestão de uma tradução que vai na direção do futuro, o que é menos provável na nossa maneira de entender, ou se a ideia que aparece, por exemplo, aqui na NVI, na maioria das traduções, é que há uma espécie de desejo, de oração, de pedido, de solicitação, do tipo, tomara que Deus faça isso, ou seja, leal, bondoso, misericordioso com vocês. Daí, então, surge uma palavra que é uma palavra extremamente importante, muito especial, que é uma das palavras mais valiosas do Antigo Testamento, a palavra Chesed. Chesed é o amor da aliança. Chesed é aquilo que Deus demonstra para com Israel e que tem a ideia de um amor profundo e incondicional, que tem uma ideia de lealdade, de fidelidade, de bondade, de misericórdia. É basicamente um amor completo, total, firme e inabalável. É a palavra mais valiosa da relação entre Deus e Israel no Antigo Testamento e vai ser uma palavra muito importante no livro de Ruth, e ela vai aparecer aqui, estrear aqui no verso 8, e quando a Noemi vai dizer para as suas noras: olha, o meu desejo, minha vontade é que o Senhor seja leal, fiel, bondoso, misericordioso, tudo isso. O que não deixa de ter um pouco de ironia, porque até o momento, vamos ser aqui objetivos, vamos assim falar a verdade diante do texto, a última coisa que parece que Deus está sendo, ou tem sido até o momento, é exatamente um Deus que mostre uma segurança inabalável, que tenha demonstrado uma bondade extraordinária. E por isso o texto carrega uma ironia, vamos dizer, sutil. O desejo é: tomara que o Senhor seja leal com vocês, assim como vocês foram leais com os falecidos, a palavra literalmente os mortos, e comigo. Então, a ironia que aparece aqui é que Ruth e Orfa, sendo mulheres moabitas, mostraram um tipo de comportamento, uma atitude que é marcada por esse chesed, que é essa palavrinha tão especial, que significa um amor altruísta, desprendido, extremamente marcado por misericórdia e por estabilidade, firmeza. É interessante que, pensando bem, né, no momento desse, vamos pensar nessas duas viúvas jovens que casaram com dois estrangeiros e de repente a coisa se complicou, a situação financeira não está boa, morreu o pai da família, agora morreram também os dois, o marido se ficou, a sogra estrangeira. Então, o que essas mulheres devem fazer? Cuidar da vida delas. Elas devem procurar resolver o seu destino. Elas são moabitas, elas deviam dizer para Noemi: olha, Noemi, desculpe, eu gostaria de ajudá-la a fazer o que fosse possível, mas nós temos que cuidar da nossa vida. Mas não é isso que se verifica. Sutilmente existe aqui o elogio do estrangeiro, existe um aspecto de mostrar os elementos positivos e favoráveis desse povo moabita, que é um povo, como nós já vimos, totalmente desqualificado da perspectiva das relações históricas com Deus e com Israel. Então, elas foram, sim, bondosas e misericordiosas e fiéis e leais, tanto com os maridos que agora estão mortos, como com a própria Noemi. Noemi, portanto, aparece como alguém desolada, sem esperança, sem qualquer tipo de expectativa e que agora pelo menos espera o seguinte, que como israelita, machucada, destruída, abandonada, sem esperança, procurando a sobrevivência, que sutilmente mostra o seu ressentimento para com Deus, ela espera que pelo menos, quem sabe, Deus pegue mais leve e mostre um pouco dessa fidelidade, bondade profunda, assim como essas mulheres estrangeiras moabitas mostraram para com os falecidos e para com a própria Noemi. Meu querido amigo, minha querida amiga, preste bem atenção e fique ligado, porque há tanta coisa importante, profunda, importante e fascinante que estão presentes no belo e grandioso pequeno livro de Ruth.
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5: Hoje é dia 3 de outubro e o tema da nossa oração é Olhos Puros. Talvez sejamos cuidadosos com o que acessamos na internet, mas e quanto ao nosso olhar no comércio, ao dirigir e em outros lugares? Ore para vivermos com uma percepção mais profunda da presença de Deus, que produza pensamentos santos e constantes. Filipenses capítulo 4, versículo 8. Eu sou Matheus Santos e é uma honra orar com você.
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1: 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Transmundial e a Hora de Brasília. 22 horas e 59 minutos.
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1: Olá, amigos e ouvintes de todo o Brasil, Portugal e comunidades de língua portuguesa espalhados por tantos países no mundo. Aqui é Nelson Bomilca, apresentando o programa Sons do Coração, programa que quer convidar a você a adorar a Deus e refletir sobre música, adoração e arte cristã, reconhecendo os sons que Deus coloca no coração criativo de homens e mulheres, autores e compositores que têm feito a história da música e arte cristã.
2: Ouviremos hoje dos Sons do Coração, uma reflexão sobre o senhorio de Cristo na arte, participações musicais de Carlinhos Veiga, Carlos Sider, Carol Alberto, Céu na Boca, Clarindo Júnior e Coletivo Candeeiro. Primeira música dos Sons do Coração, Carlinhos Veiga, Magnificar.

0: Ouvimos a música Magnificar com Carlinhos Veiga.
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0: Ouviremos Quando é Deus Quem Faz com Carlos Sidre na RTM Brasil.

0: Ouvimos com Carlos Sider nos Sons do Coração, Quando é Deus Quem Faz.
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0: E na voz de Carol Gualberto ouviremos Das Coisas Boas da Vida.

0: Ouvimos com Carol Alberto das Coisas Boas da Vida.
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0: Quando falamos de Senhorio de Cristo, isso envolve também sobre o mundo das artes. Confundimos o conceito do Senhorio de Cristo sobre a totalidade do ser humano e sobre todo o universo, e não nos apropriamos das riquezas que a Bíblia oferece para nós mesmos, nossa vida e nossa cultura. O Senhorio de Cristo sobre a vida como um todo significa que não há áreas platônicas no cristianismo, nem dicotomia ou hierarquia entre corpo e alma. Deus fez tanto o corpo como a alma, e a redenção é para o homem todo. Evangélicos têm sido criticados com razão por estarem sempre tão interessados em ver almas sendo salvas e indo para o céu e não se importam muito com as pessoas de maneira integral. No entanto, a Bíblia deixa quatro coisas muito claras. Primeiro, Deus fez o homem todo. Segundo, em Cristo o homem todo é redimido. Terceiro, Cristo é o Senhor do homem todo, agora, e Senhor da vida cristã toda. E quarto, no futuro, quando Cristo retornar, o corpo será ressuscitado dentre os mortos e o homem todo terá uma redenção completa. Portanto, é a partir desse sistema de critérios e de valores que devemos compreender o lugar da arte na vida cristã. Consideremos, então, sempre mais profundamente ao olhar o aspecto do Senhorio de Cristo, que envolve também a concepção da arte. Gênesis capítulo 1, 26 a 27, mostra-se a realidade da criação quando somos criados à imagem e semelhança de Deus. Então, desde o início, o homem e mulher, criados à sua imagem, receberam o domínio, o senhorio sobre toda a terra criada. Carregavam em si a imagem de Deus e deveriam ficar no comando, cuidando do jardim, conservando e preservando diante do Senhor. Entretanto, quando o homem é coberto pelo sangue de Cristo, sua capacidade como ser humano é restabelecida, mesmo tendo perdido essa capacidade quando desistiu virar as costas para Deus. A alma é salva quando voltamos para Deus, bem como sua mente e o seu corpo. E como cristãos devemos olhar para Cristo diariamente, produzindo seus frutos por meio de nós. A verdadeira espiritualidade significa a presença do Senhorio de Cristo sobre o homem todo e sobre todas as áreas da sua vida, inclusive a cultura, a criatividade. Façamos tudo para a glória de Deus. Grupo Céu na Boca, dos Sons do Coração. O Senhor do Tempo.

0: ouvimos Adorador com Clarindo Júnior.
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0: Na saideira dos Sons do Coração, louvor em brasilês, coletivo Candeeiro.

0: Grato a todos os ouvintes do Brasil, Portugal, comunidades de língua portuguesa que têm sintonizado o programa Sons do Coração na nossa querida RTM Brasil, Rádio Transmundial. Grato a Pedro Campos, o seu trabalho sempre eficiente, constante, paciente na parte técnica do nosso programa. Agradecendo também a W4 Editora, com literatura na área de arte, cultura, adoração, vida cristã, espiritualidade. Agradecendo ao Instituto Ser Adorador e à direção da Rádio Transmundial, que permite a feitura do nosso programa. Nelson Bumilcar se despede nesta edição do programa Sons do Coração, desejando as bênçãos de Deus sobre todos os ouvintes do nosso programa.
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1: Olá para você que gosta da Palavra em Canções, que acompanha o nosso programa, que sugere músicas. E se eu começasse a citar aqui o nome dos ouvintes, olha, ia demorar muito tempo, ia levar mais de um programa, Itamir. Mas é muito bom estar com eles e muito bom estar contigo.
2: Prazer também, Renato, estar com você. E muito gostoso poder conversar sobre a Palavra de Deus. Por isso esse programa chama-se A Palavra... Palavra de Deus em canções. Então, é muito legal porque a gente pode perceber como é que Deus ainda hoje, agora vamos entender bem o que eu vou falar, hein? Ainda hoje ele inspira filhos deles para trazer então poesias muito bonitas, músicas, melodias que possam nos ajudar a glorificá-lo bastante. E essa música que nós vamos ouvir é uma música já gravada muito tempo atrás, mas agora com uma roupagem bem interessante. E eu sei, Renata, que ela fala sobre uma passagem lá do Antigo Testamento. Você lembra qual que é?
1: Sim, Abacuque capítulo 2. Gente, eu vou ler na versão mais conhecida e depois eu vou ler na mensagem, né? Porque a gente conhece muito essa parte que fala sobre o conhecimento e a glória de Deus. Uhum. Capítulo 2, versículo 14. Porque a terra se encherá da glória e do conhecimento de Deus. E vai correr como um rio, né?
2: Exatamente.
1: Olha que coisa linda. Na outra versão, na mensagem, quem vocês pensam que são? Construindo uma vila sobre homicídios, uma cidade sobre crimes, não sabem que o Senhor dos exércitos de anjos faz que disso resultem apenas cinzas? Não sabem que quanto mais trabalharem usando métodos, menos essência terão? Enquanto isso, a terra se enche da percepção da glória do Eterno, assim como as águas cobrem o mar.
2: Então, essas passagens são muito especiais, porque mostram exatamente esse grande poder do Senhor e que um dia, de fato, lembra que aquele texto lá de Filipenses, todo joelho se dobrará
1: e toda língua confessará
2: que Jesus é o Cristo para a glória de Deus. E eu queria ler também um texto muito legal, eu gosto muito desse texto, porque ele vai falar sobre conhecimento e sobre a glória. É o finalzinho do capítulo 11 do livro de Romanos. Eu vou ler rapidamente 3, 4 versículos que vai mostrar exatamente isso. E aquilo que nós estamos ouvindo nessa canção está traduzido aqui. Ó profundidade da riqueza, tanto da sabedoria como do conhecimento de Deus. Quão insondáveis são os seus juízos e quão inescrutáveis os seus caminhos. Quem, pois, conheceu a mente do Senhor? Ou quem foi o seu conselheiro? Ou quem primeiro lhe deu a ele para que venha receber, para que venha ser restituído? Agora veja o finalzinho. Porque dele e por meio dele e para ele são todas as coisas. E aí, Paulo, eu espero que seja nós também, a nossa expressão. A ele, pois, seja glória eternamente. Amém. Essa glória que vai um dia encher toda a terra, essa sabedoria que vem do Senhor, essa bênção que nós podemos ter no Senhor, é só pelo Senhor mesmo. Não tem ninguém, não há comparação, não tem deuses não, tem ídolos, mas o único Deus realmente é o nosso Deus trino, o Pai, o Filho e o Espírito Santo. E graças a Deus, porque um dia o Senhor Jesus Cristo veio e se deu por nós. E por isso então, a Ele, pois, a glória eternamente. Amém.
1: Amém. A gente vai ouvir então essa canção, lembrando que ela foi gravada lá no Mackenzie, já é antiga, conhecidíssima. Você ouviu no original, Itamir, essa música? E aí quando teve um tributo ao Sérgio Pimenta lá no Mackenzie, aí o Baruch gravou e também ficou demais essa versão. Vamos acompanhar.

0: Ouvimos Quando a Glória. Eu vou ler um trechinho dessa música para depois você comentar lá de Apocalipse. Olha o que vai acontecer, né? Quando a glória do Senhor for vista por toda vista em todo lugar, quando a glória se perder de vista, como as águas cobrem todo o mar, então a vida se encherá. Vida encherá a terra de alegria e paz para nunca mais faltar. Cessado o pranto, a morte, a dor e a guerra. O rei que é Cristo sempre vai reinar. A gente não vê a hora disso acontecer, né?
1: Exatamente.
0: Quando a alegria não vai ter fim, quando o pranto, toda a lágrima vai ser enxugada por Jesus. Ou seja, tudo, até o que doeu vai fazer sentido, porque a gente vai estar na presença dele, então já não vai doer mais. Sim. E essa é uma promessa que a gente pode alicerçar a nossa vida, né, Itamir? Porque Apocalipse expressa muito isso, essa vitória de Cristo, independentemente do momento em que estejamos.
1: É verdade. E a grande bênção é que no próprio livro de Apocalipse nós temos as sete bem-aventuranças, mas uma das bem-aventuranças está lá no capítulo 19, que é bem-aventurado aquele que foi convidado para participar do quê? Da mesa do Cordeiro, do casamento entre o noivo, que é Jesus, e a igreja, que somos nós. Então, é muito legal saber que esse Deus maravilhoso, cheio de glória, ele nos dá essa oportunidade de participar com ele. Eu fico me imaginando como é que vai ser essa ceia, como é que vai ser esse jantar. É um jantar de gente que a gente vai olhar e falar, nossa, você está aqui também? É porque um dia o Senhor nos salvou. Então, todo louvor, toda honra e toda glória seja dada somente a ele.
0: Então eu vou orar agora no
1: Isso,
0: final
1: agora você
0: programa.
1: Ora, por favor, porque é uma bênção essa bênção do Senhor, a glória eterna.
0: Pai eterno, Deus de amor, muito obrigada pelo que o Senhor já fez, todas as tuas promessas ali feitas e faladas através da boca dos profetas, para que as pessoas pudessem ter certeza que o Senhor estava participando da história, estava vendo a história, tinha um plano de redenção, e aí a gente vê isso acontecendo em Cristo Jesus. Não estávamos lá para ver os milagres que ele fazia, já nas festas também, transformando água em vinho, trazendo vida para as pessoas, mas por todas as tuas promessas que foram cumpridas, a gente tem certeza que todo o livro de Apocalipse será, sim, de fato cumprido. Estaremos lá para participar, para provar tudo isso, para cear junto no banquete, sem mérito algum, mas por conta dos méritos de Cristo, estaremos lá, Pai. Então, que a nossa vida seja sempre com os olhos fitos em Jesus, aguardando esse dia e preparando a nossa vida também para isso. Em nome de Jesus, amém.
1: Amém.
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dia! Chegamos! Bom dia, uma excelente segunda-feira. Bom demais ter você com a gente. Primeira segunda-feira de outubro, hein? Final de semana foi corridíssimo pra você? O seu candidato, hein? Foi ou não foi dessa vez? Desanima não, viu? Não pode desanimar de jeito nenhum. Vambora. Conseguiu ir aonde você congrega? É, aprendeu mais da palavra de Deus no final de semana? Tá guardado aí no seu coração que você aprendeu? E que tal colocar em prática aquilo que você tem aprendido, hein? Você lembra do que você aprendeu, né? É, foi na escola dominical, já teve na sequência o culto. Hã? É, hoje a oportunidade, aí onde você está nos acompanhando, de colocar em prática aquilo que você tem aprendido. Sim! Deixa a palavra do Senhor ser viva na sua vida! Vambora, até às 4 da manhã. Peço licença para entrar na sua casa, hein? Peço licença para entrar aí no seu trabalho. Muito prazer para você que está chegando agora. Meu nome, Cláudio Ronck. Vamos juntos até às 4 da manhã. Eu, de vez em quando, até eu me surpreendo achando graça do meu nome, porque o pessoal pergunta, é Ronck mesmo? É de verdade? É de verdade, tá aqui no RG, quer ver? Quero, aqui ó, Cláudio Ronck. O pessoal fica olhando assim, aqui você tem uma cara de sono, né? É, eu tenho uma cara de sono também. E você trabalha que horas? De madrugada. Chega pra lá. Não chega pra lá, Álvaro Tito, nessa tristeza. Bom dia pra você que pela primeira vez sintoniza a programação, vem junto conosco e segue aí pelo rádio, pelo computador, pelo celular. Através das nossas afiliadas, você que nos acompanha através do aplicativo aí no seu celular ou no tablet. Fique à vontade para deixar um recado. Tô esperando sua mensagem hoje, hein? Tô esperando seu recadinho aqui. Tem o nosso WhatsApp para você participar? Tem, ué. O DDD é o 11. O telefone é o 974-181-456. 974-181-456. Aí você vem, participa. Deixa a sua mensagem, vai ser bom demais receber seu recadinho no comecinho desta segunda. Começo de semana útil, né?

Bom, daqui a pouquinho tem a leitura do presente diário, hein? Hoje tem um Tempo com Deus, tem um Através da Bíblia com o pastor e professor Itamir Neves, tem muito mais pra você. E pra começar a programação, vamos com o melhor da música? E vamos com Lázaro. É boa, hein? Meia-noite 10, uma excelente segunda-feira e que Deus te abençoe.

Bom dia, vamos com o nosso momento devocional, a leitura do presente diário. Hoje, dia 5 de outubro. O título do presente diário: Câncer. A leitura bíblica fica em 1 aos Coríntios, capítulo 3, versículos 16 e 17. Versículo-chave: 1 aos Coríntios, capítulo 6, versículo 19. Acaso não sabem que o corpo de vocês é templo do Espírito Santo, que está em vocês, o qual receberam de Deus? Vocês não são de vocês mesmos. A fim de conscientizar a população para a prevenção de doenças e cuidados com a saúde, em especial ao câncer de mama, o movimento Outubro Rosa surgiu nos Estados Unidos na década de 1990 e em 2002 no Brasil. A Bíblia nos traz uma temática dos cuidados com o nosso físico de forma integral. Nosso corpo é tão importante que as Escrituras o chamam de templo do Espírito Santo, e ao contrário do que pensamos, não é nosso, mas sim de Deus. Por isso é nosso dever zelar por ele. A atenção com o corpo engloba higiene, boa alimentação, exercícios físicos, exames periódicos e vida constante com o Senhor. A falta desses cuidados acarreta baixa autoestima, desânimo, doenças e o pior, esfriamento espiritual. Salomão afirmou que o coração é a fonte dos pensamentos, vontades e símbolo da vida. Portanto, regula as emoções e os sentimentos e nos leva à tomada de decisões. Jesus ensinou que todos os nossos desejos e emoções têm sua origem em nosso coração.

0: ainda não entregou seu coração, seu corpo e sua alma a Jesus Cristo, e dessa forma não terá salvação eterna quando partir deste mundo. Tome a decisão de se entregar plenamente a Cristo. Sua alma será curada e desfrutará da eternidade ao lado do Senhor. Aproveite a chance de convidar Jesus agora mesmo para entrar em seu coração e comece a experimentar ainda hoje a paz que excede todo entendimento. Por intermédio de Jesus, vencemos a mais grave das doenças, a condenação pelo pecado e uma eternidade sem Deus.
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2: Deus de amor, clamamos hoje pelas famílias que sofrem silenciosamente em Portugal. Pedimos que o teu poder rompa os ciclos de abuso e manipulação que aprisionam tantas vidas e destroem a paz nas casas do país europeu. Eterno, tire da escuridão tudo o que está oculto e traga a tua verdade libertadora a cada coração. Sabemos que tu, Senhor, saras os de coração quebrantado e enfaixa as suas feridas. Por isso, intercedemos para que conceda restauração aos feridos, cure as marcas emocionais e renove a esperança nesses lares. Levante também a tua igreja em solo português como uma voz de esperança, refúgio e coragem. Capacite o teu povo para proteger os vulneráveis, acolher os desamparados e defender aqueles que não podem se erguer sozinhos. Traga luz, traga justiça, a justiça plena às famílias daquela nação. Oramos em nome de Jesus. Eu, Cacá Rodrigues, sou grato a Deus por dividir esse momento de oração com você.
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3: Bom dia para você, meia-noite 24, bom dia. Vamos com o melhor da música aqui? Tem Davi Sacer.

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0: voltamos aqui com um amigo na madrugada e chegamos agora com todas as nossas afiliadas. Bom dia! Muito prazer para você que está sintonizando agora a programação. Tudo bem? Vamos juntos? Até as 4 da manhã a gente aproveita para fazer a companhia para você, hein? Muito prazer, eu sou o Cláudio Ronk, para você que está chegando agora. Convido para você sintonizar a gente pelas afiliadas, você que nos acompanha através do nosso site. Você conhece o nosso site? rtmbrasil.org.br. É, lá tem um pouquinho da nossa história. Você sabe que são mais de 56 anos levando a palavra de Deus? Pois é, um bocado de tempo, né? Aí você pode aproveitar, conhecer um pouco mais da gente. rtmbrasil.org.br. rtmbrasil.org.br. Ah, eu conto com a sua visita por lá, sim, sim. Você sabe que na parte, lá embaixo, tá escrito assim, deixa eu ver aqui, grade de programação, parece. Tem lá os locutores. Brasil, vamos nos conectar. Igreja Batista Boas Novas, aí fala RTM está nas redes sociais, já conferiu o universo de conteúdos que preparamos por lá? Não guarde só para você, RTM todos os dias, são aqui os banners que tem no... Existe um caminho diferente para a juventude, são os banners que tem no nosso site. Deise Paparotto, Denis Nakamura, Paulo Oliveira. E lá embaixo, quando você dá uma descida aqui, ó, tá escrito assim, ó. Rádio Grade Locutores. Então, deixa eu ver se já tiraram o Ricardo Santos. A gente vai ficar... Vamos ficar aqui, vamos ver se tiraram o Ricardo Santos. Maldade, né? Nosso amiguinho, Cláudio Rondo. Ricardo Santos, para você que não sabe, Ricardo Santos, a gente já se conhece mais de 25 anos, então dá para brincar pelo menos um pouquinho um com o outro, não é? Dá, só um cadinho. E ele tá de férias, né? Deve estar ouvindo, tá aqui ainda, Ricardo Santos ainda tá aqui, ó. E agora ele tá lá na produção. É, locutor formado em filosofia, possui formação teológica. De nível médio. Eu não sabia que Ricardo Santos tinha formação teológica, não. Não. Porque filosofia é assim, que de vez em quando ele vem com um monte de livro aqui, fica lá na bancada, que é um monte de livro. Enfim, tem Renatinha Burjato, tá lá, ó, Renatinha Burjato. Tem Marcos Olivares com o seu sorriso. É o seu sorriso diferente. O Olivares também é outro que a gente já faz um bocado de tempo que se conhece. A gente pode brincar um pouquinho? Podemos. Mas tá lá, tá o Marcos Olivares. Olha, o Marcos Olivares e Ricardo Santos, os dois acabam tendo voz de uau, uau. Eles têm voz de uau, uau. Tem a Juju Taveira. Tem o Fábio Zamana, essa aqui a foto é antiga, porque o topete de Zamana, tô falando do nosso site, para você que tá chegando agora, tô falando do nosso site, rtmbrasil.org.br, lá na parte de baixo, quando você dá uma descida lá, tá escrito locutores, tá Fábio Zamana com um topete aqui médio, porque o Zamana tá com um topete. Então, que eu vou te falar, viu? Ih, vocês precisam ver. É. Tem Ettore Nóbrega, que não está comendo chocolate 90%. É. Tem Dinho Oliveira sem o cavanhaque, né? Cavanhaque, como é que chama só a parte de baixo aqui? A barbicha aqui, parte de baixo, né? Penteadinha, olha o Dinho Oliveira, gente, ele tá bonitinho, né? Cabelo penteadinho, aciado, como diria minha avó. Ele está aciado. Ai, vou encontrar com ele hoje, vou falar, Dinho, rapaz, nosso site, você tá aciado, hein, meu amigo? E o bochechudo Cláudio Ronk. Tá lá, ó. As famosas bochechas, beiço grande, nariz de batata, cabelo ruim. Eu sou assim, gente. Fazer o quê, né? Ah, tudo bem. rtmbrasil.org.br. Sabe que eu tava outro dia passeando pelas nossas... você sabe que tem RTM, não tem só a RTM Brasil, né? Tem outras RTM. Tem RTM Bolívia, tem RTM Venezuela, tem RTM Uruguai, RTM, se eu não me engano, tem RTM Argentina também, não tem? Dá uma caçada aqui. Aí tem as... A Internacional, quando é Internacional, tem o RTM Portugal, né? Tem RTM Portugal, tá lá o Rubinho, a Renata, o Levi, conheci o Levi quando eu fui lá Portugal, conheci o Levi. Tem a Margarida, né? Ana Margarida lá, né? E tem outras também, por exemplo, tem a... Agora deu branco. Ai, tem Canadá, tem no Canadá. Deu branco aqui, é porque é TWR, não é mais RTM. RTM é só em português e espanhol, né? Deu branco aqui. Você acredita? Eu te falar, viu? Tem... Ai, ai. Ver se aqui no nosso site tem. Deixa eu ir na lupa aqui. Não, eu vou reivindicar essa procura aqui, ó. Acho que não tem, né? Missão, tem a turma da Itália, Missão Itália, que tá a Paula e o Walter. Portugal tem lá o Binho Pirola, tem a Renatinha também, Renato Teodoro. Vou falar, mandar um recado pro pessoal aqui, ó, Missões Internacionais. Deixa eu ver se tem aqui. Pra você que tá chegando agora, eu tô dando uma olhada lá no nosso site. O Carlos Perejan tá na Bolívia, né? Não tem. Legal conhecer as outras. Tem TWR no Japão também, né?
1: Tem.
0: Eu sigo aqui no nosso WhatsApp, no Instagram, tem lá TWR Japão. Enfim, aproveita para conhecer, para você que está nos acompanhando agora, aproveita para conhecer aqui, ó, RTM Brasil, viu? Muito legal. rtmbrasil.org.br. Muito bem, deixa eu ver quem tá conosco aqui, mandou recado através do nosso WhatsApp, o DDD é o 11, hein? O telefone é o 974-181-456, 974-181-456. A turma que nos acompanha pelo aplicativo já sabe que está fora do Brasil, está nos acompanhando e quer participar. O código aqui do Brasil é 55, né? Mas é número, hein? Vou contar uma coisa para você. Para você que nos acompanha fora do Brasil, para colocar o telefone aqui, o WhatsApp, é número, hein? Gente... É número aberto, hein? É número aberto. Pra olha, vou contar pra você. É 55, tem mais o código e tem mais um número que tá gigantesco agora, né? Mas não pode desanimar. Dá tempo de anotar? Dá, a gente fala devagar, ó. Quer ver? O WhatsApp pra você mandar. Falando nisso, antes de falar o número, eu vou passar pra você agora a dica do nosso aplicativo. Por quê? O nosso aplicativo, quando você baixa ele, você pode mandar uma mensagem, lá tem um atalho que você pode mandar mensagem pelo WhatsApp. Aí você não precisa nem decorar o número ou anotar ele. Tem um ícone lá do WhatsApp, você clica no ícone do WhatsApp e já vai direto. Vem direto aqui, ó. Você já chega na minha frente aqui, ó. É. Como você faz isso? Sabe onde você baixa aí os aplicativos de receita? É. Ou então o aplicativo de música que você escuta? É nesse mesmo lugar. Google Play ou Apple Store. Escreve assim, ó. RTM Brasil. RTM Brasil. Aí você clica em... É downloads ou baixar? Acho que é baixar, né? Bom, você baixa aí no seu celular, no seu tablet. Você põe pra baixar. É levinho, viu? Não vai pegar muito espaço do seu celular, não. Fica tranquilo. Escreve lá, RTM Brasil Baixa. Na hora que você baixar, deixa eu abrir, fazer junto com você aqui. Google Play Store, né? Vem propaganda, agora não, deixa eu ver. Ah, lá no pesquisar escreve RTM Brasil. Deixa eu ver aqui. Ah, lá, primeira opção. Como no meu já tá abaixado, né? Tá escrito só abrir. Não sei, acho que põe pra instalar, né? Instala. Na hora que instala aqui, ó, abre. Abrir. Aparece lá presendiário, desconectados, guia de doar. Revista RTM, notícia, enfim. Aí lá embaixo você vai ver que tá escrito no ar. Que era pra estar começando agora o Entendendo a Bíblia, mas não vai começar o Entendendo a Bíblia. Hoje é o... Como é que chama o programa que vai começar daqui a pouco? Missionária Dort. Enfim, você abriu o aplicativo, né? Tudo bonitinho? Tá vendo que lá em cima, lá onde tá escrito RTM Brasil, aqui ó, do canto esquerdo, lá no cantinho esquerdo tem três risquinhos. Tá vendo três risquinhos lá em cima, tá escrito RTM Brasil, não tá? Aí do lado esquerdo não tem três risquinhos? Clica nesses três risquinhos. Clicou, apareceu um monte de opção aí, não apareceu? Tá vendo a terceira opção? Tá escrito assim, ó. Participe da programação. Tá vendo que tem um ícone do WhatsApp aí? Participe da programação. Você clica ali, ó. Pronto. Cliquei aqui, ó. Olha lá, ó, já vem direto pra cá. Ah. Aí você manda um recado, só não esquece de colocar o seu nome, hein? É, porque senão eu vou ficar aqui. Bom dia. Quem é você que eu não faço a menor ideia? Porque vem só o número do seu celular, viu? Então não esquece de colocar o seu nome também. Tem que colocar o nome, porque senão não dá certo. Tá bom? Então, aí essa é uma alternativa, né? Você baixa o aplicativo e faz todo esse caminho que eu falei pra você. Aí também tem o nosso, o número, né, para você anotar aí nos seus contatos. O número, o DDD é o 11, tem que colocar o 11, porque senão não dá certo. O DDD é o 11, o telefone é o 974-181-456. 974-181-456. Combinadíssimo? Posso esperar então a sua participação? Mesmo? Tá bom então. Eu vou aproveitar aqui e mandar um abração pra Graça, que nos acompanha a Nápoles, Goiás. Chegou aqui, ó. Bom dia, paz do Senhor. Ótima madrugada de segunda. Ótima semana, que o Senhor venha nos abençoar a todos nós, o Brasil e o mundo. Ô moça, seja bem-vinda, hein? Muito bom receber seu recadinho. Vamos juntos. Vamos aproveitar para fazer companhia pro outro. O Robson mandou mensagem através do WhatsApp e aproveitou para dizer que nos acompanha pela FM Esperança. E mandou um abraço para ele, pro Izinho. Abração nos dois, sejam bem-vindos. Quem também aproveitou para mandar um alô foi a Areli, viu? A Areli mandou recadinho dizendo o seguinte: bom dia, quero mandar um alô aí, ó, pro Tinho Gomes. Mandou um abraço também pro Joel Mendes, mandou um abraço pro Senes, pra Senes Vieira, mandou um abraço pra Vilma, pro Edu Neto, aquele sumidíssimo, o César Augusto, pra Ana Paula, pra... deixa eu ver aqui, pra Maria José, Cecília, Robson Botentuete, deixa eu ver aqui, o Edu Neto, quero mandar um alô pro Edu Neto, Rádio FM Esperança, dizer que ele não está tão magrinho não, viu, está mais forte. Ela mandou uma foto, é de fato, o Areli, realmente o Edu, antes ele era um filezinho de borboleta, mas era magro de doer, viu. Parece que tá colocando um pouco mais de carne na, como diria a turma aqui, na... No shape, ele tá no shape agora, ele tá no shape. Tá dando uma fortalecida nos bíceps, nos tríceps. Pouco só também, viu, Arely? Só um pouquinho. É só um cadinho, viu? Um grande abraço pro Edu. Tá melhorando, como diria a turma, na carcaça, viu? Tá melhorando. Tá, eu tô colocando um pouquinho de massa na carcaça. Tá melhor, isso é verdade. Porque antes de você olhar, você falava, gente. Maldade, né? Edu, um abraço, moço! Quem também mandou mensagem foi o Laesley. O Laesley tá conosco, mandou recadinho pra gente. Cadê ele?
1: Uma boa madrugada, Cláudio.
0: Ô, moço!
1: Né? Nosso amigo da madrugada.
0: Estamos aí.
1: Nos abençoa, né?
0: Opa!
1: E... graças a Deus estou ouvindo a Rádio Transmundial.
0: Certo.
1: E gosto demais de um amigo na madrugada.
0: Legal.
1: Um abraço de urso.
0: Opa!
1: Em todos os ouvintes da Rádio Transmundial.
0: Legal.
1: Eu sou o Laesley.
0: Olha ele
1: de
0: aí,
1: Hidrolândia.
0: Opa!
1: No Ceará.
0: Ceará. Ô moço, seja bem-vindo em uma excelente segunda-feira. Vamos juntos? Vamos! Você sabe que o Lauro Feitosa, Laesley, também tá com a gente aqui? Chegou de mansinho, chegou devagarinho. Vem conosco, lógico, tá aqui, ó, marcando presença. Você sabe que a Luciana Marçal também aproveitou para mandar recado pra gente? Ela nos acompanha em Goiânia, Goiás. Vem com a gente? Vem, ô moça! Chegou de mansinho, devagarinho, chegou, hein? Olha, hoje a Aurileide aproveitou para dizer que tá gripadinha, tá quase sem voz. A Aurileide, e quando manda recado pra gente aqui, já chega na cantoria. Parece que hoje, né, Aurileide, tá ruinzinha. Vou fazer a sua vez aqui, moça. Aurileide. Amor. Vou fazer a sua parte aqui. Claro, a gente deseja melhoras para você ficar boa rapidinho para a gente ouvir você cantando. Mas vou aproveitar. Pô, pode, moça? Aguenta aí que daqui a pouquinho a gente solta a voz aqui. Em homenagem à Aurileide. E melhoras, hein, moça? Tá contando para a gente aí da melhora, hein? Combinadíssimo? E abração. Alan que nos acompanha em Pedreiras, Maranhão, tá pedindo pra Gabriela Rocha cantar. Cuida de mim. Bom, hein, Alan? Ela vai cantar. Aguenta só um cadinho que ela tá chegando aqui, viu? De mansinho, devagarinho. Quem também aproveitou pra mandar mensagem pra gente no comecinho desta segunda-feira... quem mandou mensagem, deixa eu ver aqui. Miriam Martins, a moça que nos acompanha, Aparecida de Goiânia. Chegou para fazer companhia pra gente? Chegou! Seja bem-vinda! Você sabe, moça, que a Soraya nos acompanha em Goiânia, né? Aproveitou para dizer o seguinte, ó, bom dia, Cláudio Ronque! Um forte abraço! Abraço a todos que estão ligadinhos na RTM. Ô, moça, seja bem-vinda! Sabe que o Ailton, diretamente de Palmas, Tocantins, aproveitou para dizer que também tá com a gente, né? Aproveitou para dizer que tá conosco. Diz o seguinte, ó, tô sempre na escuta por cá, hein? Um abraço para todos que estão na escuta no Tocantins. Sou caminhoneiro, carreta, prancha, transporte, máquinas. Peraí, então, moço. Pera aí! Tá na estrada, é, Ailton? Ah, meu amigo! Bora!
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0: O caminhão do Ailton.
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0: Tocantins, Palmas.
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0: E a vista, hein? Por enquanto é escuro, mas fica maravilhosa a vista, viu? Vai.
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0: O Ailton, abaixando devagarinho o vidro aí, mas bem devagar, viu?
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0: Glória a Deus.
2: 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Eu canto em seu louvor.
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2: 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Meu
0: baixa
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0: Aí, Ailton. Pode baixar agora, meu amigo. Agora vamos embora. Nós três. Eu, você e o Ed Wilson.

Bia Monso, uma excelente segunda-feira, Deus abençoe o seu turno, hein? A gente aproveita para te fazer companhia também. Bom demais receber seu recadinho nas madrugadas da RTM. Aproveitar para mandar um abração aqui pro Fernando Mourão, é o moço que nos acompanha em Tianguá, Ceará. Chegou para fazer companhia pra gente? Chegou, seja bem-vindo. Aproveitar para mandar um abração aqui pro Zé Carlos, o Zé Carlos que nos acompanha nas madrugadas diretamente de Petrópolis, Rio de Janeiro. Cláudio Ronque, amigão, bom dia, bom dia. Vai um chá de capim-limão com torradas com geleia de giló. Ô, Zé Carlos. O pessoal gosta de perder a minha... Você vê como é que pega... Ô, Ailton, você vê como se perde uma amizade rapidinho? Assim, ó. Estalar de dedos. Ah, e no começo da semana útil, né? Você vê? E o Zé Carlos, rapaz, ele é tão legal. É, você sabe quando você, a pessoa é bacana, você não quer perder a amizade, mas você é obrigado. Você é obrigado a perder a amizade com a pessoa. Porque ela fica te tirando do sério. Ela te tira do prumo. Ai, meu pai amado, viu? Essa turma da madrugada não tem jeito, né? Eu te falar, viu? Um abraço. Seja bem-vindo. Ai, ai, viu? Bom dia, Cláudio. Bom dia. É a Zélia que mandou recado pra gente, hein? Ah, Deus te abençoe, te proteja, te dê vitória todos os dias da sua vida. Desejo uma excelente semana para você e toda a família. Em nome de Jesus Cristo, amém, amém. Ô moça, seja bem-vinda, Deus abençoe a sua vida também. Zélia que tá sempre conosco, é fazendo parte já da família RTM. Nas madrugadas ela tá aqui também. Ela, Zélia gosta da cantoria também, gosta. Chegou pra fazer companhia pra gente? Chegou. Seja sempre bem-vinda.

Olha quem mandou mensagem pra gente também. Foi a Grace mandou mensagem. A Grace aproveitou para dizer o seguinte: a Grace já mandou aqui a recado pra gente. É, em outro idioma, então eu vou tentar falar. Lógico. Você acha que eu vou deixar a oportunidade que chega assim, ó, de bandeja passar? Lógico que não. Vai ser bonitinho? Pode ser que sim. Good Friday. O cara se esconde. Ai, ai, meu. É. Bom, aí ela continua o assunto aqui, ó. Aí ela mandou em português, né? Saudades de comer jiló refogado. Olha, olha, meio da frase deu um arrepio aqui, Grace, que você precisava ver, viu? Meu pai amado, vamos lá. Ah, deixou pra gente o Salmo 86, lá no versículo 5. Pois tu és bondoso e perdoador, Senhor, rico em graça e misericórdia para com todos os que te invocam. Ô, moça, seja bem-vinda. E ela, pra arrematar, mandou um abraço aqui em sueco. Eu vou falar em alemão aqui, moça.

0: Não, que não fica inventando moda, não. Fala em sueco, Cláudio Rondo. Não, fala em sueco. Perdão. Até limpando, tem que limpar a garganta, lógico. Fala em sueco, que é melhor. Ela vai entender. Aí ela vai entender. Ela fica no norte da Suécia. Se falar diferente, ela não vai. Ai, ai, Grace, um abraço de urso. Um abraço.
1: Chegou o recadinho, eu já volto bem, Cradiraldo.
0: Cradironque Internacional. Cradironque, você já tá acima da hora, Cradironque. Já tá em cima da hora, meu amigo. Tomodachi. Amigo, Tomodachi. Já passou o horário, Cradironque.
1: É que chegou o recadinho, Márcio.
0: Márcio acompanha a gente direto já.
1: Márcio! Grandiron que quase farou abraço urso sueco, rapaz. Ah, ficou um pouquinho assim, envergonhado, porque no começo farou, mas ficou um pouquinho sotaque, sabe?
0: Mas, Márcio, mas Grandiron que vai farar abraço urso em Japão.
1: Ah, sim. O Márcio falou que o candidato dele deu uma surra no adversário. Não sei qual é o candidato dele, mas tá bom.
0: Tudo bem.
1: E pra você que acompanha a gente direto do Japão,
0: para Márcio que mandou recadinho pra gente.
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0: missionária Dorothy. Quase, hein? Desculpa o horário, viu, missionária? Não, antes da gente... Peraí, moça, peraí, volta aqui. Ah, vem cá, tudo bem com a senhora? Não, antes do intervalo, a palavra é sua, por favor. É, lógico. Não, daqui a pouco a gente manda um abraço pro Dia. O Dia está com a gente, que nos acompanha em Valparaíso. Tá conosco aqui, você viu? E você que está nos ouvindo agora, eu quero aproveitar e te convidar para ouvir com atenção um recado da missionária Dorothy.
1: Olá, aqui é a Dorothy. Que alegria podermos abrir juntas a palavra viva hoje. Se você tiver uma Bíblia, eu gostaria que você a abrisse em 1 Coríntios capítulo 15. Se você não sabe onde fica, há um índice bem no início da Bíblia. Ele irá ajudá-la a saber onde ler a palavra e como seguir o que está sendo dito através destas maravilhosas ondas do rádio. Quero compartilhar um pouco sobre esse texto dia após dia durante aproximadamente a próxima semana. Então, por favor, como você sabe que esta será a hora em que embarcaremos nesta aventura em 1 Coríntios 15, deixe sua Bíblia pronta. Veja, a igreja de Corinto estava uma verdadeira bagunça. O apóstolo Paulo já havia escrito para a igreja, mas havia coisas que ainda precisavam ser esclarecidas. É um fato simples que este capítulo afirma que Cristo ressuscitou. É muito importante que você e eu entendamos isso, porque é algo que afeta literalmente nossa vida aqui neste planeta e por toda a eternidade. No versículo 1, lemos que o apóstolo havia pregado o evangelho para eles e que eles haviam aceitado. Em outras palavras, eles haviam sido salvos pela fé e sabiam onde estavam. Sim, eles haviam provado isso pelas vidas transformadas. Você quer saber se alguém é salvo? Olhe para essa vida. Sabe, às vezes esperamos que coisas dramáticas aconteçam, mas pelo menos vemos aquelas coisas que mostram que existe o Senhor habitando na pessoa. De repente, as coisas que significavam tanto para a pessoa começam a sumir. Há um novo coração sendo expresso para com os outros, à medida que a pessoa começa a enfrentar o dia a dia normal e começa a olhar as coisas do ponto de vista de Deus. Essa é uma evidência da vida real. Na Bíblia, versão ampliada, nós lemos: agora deixe-me lembrar-lhes, já que parece ter-lhes escapado. Irmãos, do Evangelho, a boa nova de salvação que eu proclamei a vocês, o qual vocês saudaram e aceitaram e sobre o qual descansa sua fé. Talvez você saiba que foi salva, mas de alguma forma isso simplesmente se perdeu. Se afastou de você e você não se encontra na palavra nem compartilha Cristo com outras pessoas. Você não compreende o laço que há em Cristo para a família de Deus. Cada uma de nós tem suas peculiaridades. Nenhuma de nós é a irmã perfeita que gostaríamos de ser. Mas vamos nos lembrar que fazemos parte do corpo de Cristo. Deus está realizando aquela obra em nós. Vamos com tolerância amar uns aos outros. Vamos orar uns pelos outros, onde vemos que há alguma necessidade. Vamos prestar atenção se não estamos usando as pessoas para obter o que desejamos, mas em vez disso, através do amor de Cristo, estamos preenchendo a lacuna na necessidade que vemos naquela outra pessoa. Versículo 2. Pelo qual vocês são salvos se segurarem bem e guardarem firmemente o que eu lhes preguei, a menos que vocês no princípio tenham criado sem eficácia e em vão. Veja, algumas pessoas dizem: eu sou salva, sei que eu sou. Há 30 anos, algo aconteceu em certa reunião. Ou minha mãe disse tal coisa, e eu disse sim, e eu me ajoelhei. Mas não existe nenhuma evidência de vida. Então, quando as pessoas falam sobre a ressurreição, nós dizemos: ah, eu não posso aceitar, acreditar nessa história. Isso é interessante, não é mesmo? Nós vivemos em uma época em que leremos as coisas mais estranhas sobre o que poderia acontecer com pessoas correndo ao redor de planetas, fazendo coisas radicais e coisas malucas que são muito bizarras, mas ficamos empolgadas e dizemos que sim, isso é possível. Mas crer que Deus ressuscitou Jesus dos mortos? O que há de tão difícil de entender sobre isso? Mas algumas de nós não percebem que essa é a chave da nossa salvação. Ver que não só Jesus Cristo morreu na cruz porque amou a você e a mim, mas ele venceu a morte e ressuscitou. Essa foi a morte que você e eu deveríamos ter. Ele ressuscitou da sepultura para que vivêssemos nele Sim, isso é possível se você fez uma profissão de fé de que realmente acredita. Os versículos 3 e 4 são, para mim, o coração do Evangelho da Bíblia. Algumas pessoas dizem, bem, eu quero saber do que se trata o Evangelho, as boas novas. Onde eu posso ver isso? Talvez com toda a razão a pessoa vai abrir em João capítulo 3, no versículo 16. Porque Deus amou tanto o mundo que deu o seu Filho unigênito para que todo aquele que nele crê não pereça, mas tenha a vida eterna. Mas eu gosto de pensar que o coração do Evangelho está em 1 Coríntios 15, já que esses versículos explicam exatamente o que Deus fez em nosso favor. Então nós lemos nos versículos 3 e 4, porque primeiro vos entreguei o que também recebi. Você não pode falar da salvação para ninguém, a menos que você tenha sido salva. Talvez seja essa a razão porque você não está falando para outras pessoas. Cristo morreu pelos nossos pecados, segundo as Escrituras, e foi sepultado e ressuscitou ao terceiro dia, segundo as Escrituras. Por isso, deixe-me me perguntar, segundo as Escrituras, onde você está hoje? Isso não tem a ver com o que você tem feito, a que igreja você pertence ou às suas obras. Mas, segundo as Escrituras, você pode realmente afirmar, Cristo morreu, foi sepultado e ressuscitou ao terceiro dia. E mais, por causa dele eu posso viver, pois eu o recebi também, aquela obra que ele fez em meu favor, e ele vive em mim. Se você tiver alguma dúvida sobre isso em sua vida, por favor, escreva hoje imediatamente. Ligue aqui para o nosso estúdio, queremos ouvir você. Temos um livro, A Sua Busca por Deus, e queremos colocar em suas mãos. Escreva para dorothy@transmundial.org.br. No nome de Jesus, amém.
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2: Muito bem, voltamos aqui com um amigo na madrugada nesta segunda-feira. Bom dia! Vamos com o melhor da música, com os pedidos musicais. Aqui tem Gabriela Rocha, bom dia pra você.

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1: Olá, seja muito bem-vindo e bem-vinda ao Entendendo a Bíblia, o programa que é feito para você e com você, que nos ajuda a produzir o conteúdo a partir da sua pergunta. Eu sou Renata Burjato e ao meu lado...
2: André Castilho, é uma alegria poder conversar com você e junto com você entender a Bíblia também com ele.
3: Itamir Neves, nós queremos entender a Bíblia a partir da sua pergunta. Vamos procurar responder a partir da palavra de Deus.
1: Tatiana Becker perguntou e comentou, né? Ela contou a história de Raabe para a turma da igreja dos 6 aos 8 anos. E todas as crianças falaram que ela pecou. E é verdade. Porém, foi por uma boa causa. E aí, como lidar com isso?
3: Olha, boa, Tatiana. A única maneira de você tratar de uma maneira correta é você abrir em Hebreus capítulo 11, versículo 31. Hebreus capítulo 11, todos nós já conhecemos um pouquinho mais, talvez Tatiana também conheça um pouco a Bíblia, aquilo que a gente chama do capítulo dos heróis da fé. Quer dizer, são pessoas que realmente, durante toda a vida, andaram corretamente diante de Deus, pela fé, crendo que Deus tem o poder de solucionar as situações mais difíceis. E aqui no capítulo 11, aparece o nome de Raabe. Ele vai falar sobre Abel. Olha só, primeiro personagem, né? Pela fé, Abel foi justificado, depois Noé, depois Abraão, depois Sara, e assim por diante. E aí fala sobre Moisés, e aí no versículo 31, ele cita assim, olha só, pela fé, Raabe, a meretriz, quer dizer, era uma mulher que não era muito correta, certo? Não foi destruída com os desobedientes, porque a

0: colheu com paz os espias. Então ela tinha um objetivo interessante quando a gente lê a história. Ela já tinha ouvido falar que Deus, aquele povo que Deus estava cuidando, que é o povo de Israel, ele estava vindo, e estava destruindo todo mundo, porque Deus estava no controle. Aí ela falou, peraí, se eles estão querendo vir aqui para Jericó e vão querer passar aqui pela muralha, eu vou ficar numa boa aqui, eu vou ceder as coisas que eles estão querendo. E aí colocou aquele fio vermelho e tal, tudo mais, toda aquela história. Então, ela mentiu, pecou, mas aí, como que a Tatiana falou? É por uma boa razão, uma boa causa.
1: Eu imagino, Tatiana, olha, cuidar de criança
0: não é,
1: é uma arte.
0: Exatamente.
1: Porque a criança ela é extremamente literal. Uhum. E aí eu vou dar uma resposta que não é uma resposta que a criança vai entender.
0: Uhum.
1: E depois eu vou tentar dar uma resposta que a criança vai entender.
0: Vamos ver.
1: Né? O ser pai ajuda um pouco a gente com isso. Mas
0: exatamente.
1: Resposta, existe uma coisa chamada problema ético.
0: Uhum.
1: Né? O dilema ético.
2: Sim.
1: Então é o seguinte: é correto mentir? É correto roubar? Não. É correto matar? Não. Não é. Pegando assim aqui, não é. Se você está com a sua família na sua casa e vem uma ou mais pessoas,
0: uhum,
1: querendo matar você e todo mundo.
0: Boa, boa, boa, boa.
1: E aí? E aí você tem à sua disposição uma arma. O que você vai fazer? Você vai defender a si mesmo e a sua família.
2: E a lei te protege, né?
1: A lei te protege disso, existe a legítima defesa, e você vai ter que matar aquelas pessoas. Senão elas vão matar você, se não fizerem coisa pior antes de matar.
0: Sim.
1: Então, é legítimo você se proteger. Não é legítimo você torturar, né, usar força indevida.
0: Sim.
1: Mas é legítimo você se proteger. Ok? Então, existe isso. Por favor, não estou fazendo defesa política nenhuma aqui, de nenhuma posição. Estou falando sobre um dilema ético, ok?
0: Beleza.
1: Então, beleza. Se você estiver lá, você se protege. É lícito e a lei te protege disso. E se você... Eu falei, eu usei roubar, né? Roubar, uhum. Então... eu não sei se existe proteção da lei para isso, mas uma pessoa está com muita fome...
0: Sim,
1: está
0: sim,
1: passando
0: sim,
1: por uma
0: sim,
1: necessidade
0: sim, sim.
1: muito grande... E encontra uma árvore com fruta num outro lugar, não tem ninguém ali por perto, tem uma cerca ali, e aí? Poxa, se você puder esperar mais um pouco, é bom que espere, mas e se não tiver o que fazer?
0: Exatamente.
1: Então, você vai roubar, literalmente, é um dilema ético. E aí vem algo mais parecido com o que a Raabe viveu.
0: Exatamente.
1: Você está em um lugar... onde existe um governo opressor e você está escondendo um irmão seu, um cristão, ali. E aquele governo chega e fala, tem alguém ali com você. Então você entregue essa pessoa. E aí?
2: Aconteceu muitas vezes na Segunda Guerra Mundial, né?
1: Na Segunda Exatamente. Guerra Mundial aconteceu muitas vezes, pessoas esconderam judeus dentro
0: aquela,
1: de suas casas.
0: Aquela missionária, aquela... que a gente conheceu bastante, Corrie ten Boom,
1: exatamente.
0: Fazia exatamente isso.
1: Você teve o Oscar Schindler
0: também
1: que fez também. E naquele meio ele teve que mentir.
0: Exatamente.
1: Então existe também
0: salvando pessoas por causa do dilema ético. A mente dele ia muito mais além do que aquela lei dura.
1: Exatamente.
0: Né?
1: Exatamente. Então assim. Esse dilema ético, então assim, é claro, estamos falando de situações extremas.
0: Exato.
1: O ruim é que tem gente que usa o dilema ético para justificar pecado, para justificar erro, para justificar uma relativização completa da ética. E não é isso. O dilema ético é quando você se encontra numa situação extrema em que você tem que escolher qual o mal menor que você vai causar. Então, nesse caso, o mal menor é matar o agressor, o mal menor é roubar para matar a fome, o mal menor é mentir para salvar vidas. Então, continua sendo errado. Em situação normal de temperatura e pressão, é errado? É errado. Mas, para que você evite um mal maior, você comete um erro que comparativamente pode ser considerado um erro menor. E foi exatamente o que Raabe fez. E aí a gente olha lá para Juízes, desculpa, Juízes não, Josué, capítulo 2. Uhum. Eu não sei se vai dar tempo da gente, como é que tá, a gente está de tempo?
2: Dá, dá tempo.
1: Uhum. Dá tempo? Então vamos ler um pouquinho aqui. Pode, eu acho que dá para ler todos os versículos, a partir do versículo 1. Josué 2, né? A gente não vai ler tudo, porque aí o texto é muito grande, mas a partir do versículo 1, dá para você ler até o versículo 10. Vamos
2: Desculpa,
1: lá.
2: Fala só de novo o capítulo, que eu estava aberto em outra passagem.
1: Josué, capítulo 2, a partir do versículo 1. E aí vai até...
2: Diz assim... Disse Tim, Josué, filho de Num, enviou secretamente dois espiões. Vão e examinem a terra. Investiguem Jericó. Eles foram. Chegaram à casa de uma prostituta chamada Raabe e ali permaneceram. Foi dito ao rei de Jericó. Acabamos de saber que nesta noite chegaram alguns homens para espionar a terra. Eles pertencem ao povo de Israel. O rei de Jericó mandou dizer a Raabe: traga para fora os homens que vieram passar a noite em sua casa. Eles são espiões. Vieram espionar a terra. Mas a mulher havia escondido os dois homens. Ela disse: de fato, dois homens vieram aqui, mas eu não sabia de onde eram. À noite, antes de fecharem a porta da cidade, eles foram embora, mas não sei dizer para onde foram. Creio que se vocês correrem, ainda poderão alcançá-lo. Na verdade, ela os havia levado para o terraço e escondido debaixo dos talos de linho espalhados ali. Os homens iniciaram a perseguição perto do local de travessia do Jordão. Logo que eles saíram, os portões da cidade se fecharam.
1: Então... A gente, e aí ela depois ela vai dizer, né, que olha, estava todo mundo desesperado, estava todo mundo preocupado porque o Senhor veio aqui, porque o Senhor vai aparecer aqui. Então assim, está todo mundo desanimado e vocês vão precisar me proteger agora. Então por que Raabe fez isso? Raabe teve fé. Esse é o ponto.
2: E Hebreus cita isso claramente. Teve recentemente um outro programa que a gente falou sobre a mulher de Ló e que ela não teve fé, não é?
0: Exatamente.
2: Ela estava ali até numa situação pertinho de Ló, poderia ser salva, mas faltou confiança total de que aquilo que falaram para fazer, ela
0: não obedeceu.
2: Né? Sim.
1: E Raabe já agiu em obediência.
0: Exatamente.
1: E esse é que é o ponto. Ela mentiu? Ela mentiu. Ela fez algo que não está certo, que está errado? Ela fez, mas o que seria mais errado?
2: Se ela deixasse matar eles.
1: Deixar matar aqueles homens?
2: Sabe outro exemplo que eu penso? Nas parteiras, Sifrá e Puá. Porque vinham a ordem para acabar com todos os meninos, para matar na hora do parto. Como é que elas iam fazer isso? Elas não fizeram isso, porque tirar a vida é muito mais pecaminoso, é muito mais errado do que você falar, olha, elas são muito férteis e muito fortes. Antes que a gente chegue lá, elas já tiveram os bebês.
1: É isso aí.
0: Exatamente.
1: O problema de você explicar isso para a criança, desculpa, professor Tamir, mas é que a criança é sempre muito literal, né? Então mentir é errado, então mentir em qualquer ocasião é errado. O que você pode... Talvez tentar fazer. Coloca a criança um pouco naquela situação. Tá, mas se você se não mentisse aqui, o que, que ia acontecer? Ah, iam matar os homens. Então o que é mais errado?
0: Exatamente.
1: Aí acho que dá para tentar né, acertar. Mas é sempre importante dizer para a criança, mentir é errado.
0: É, tá certo. Eu acho que é essa grande lição. Mas ao mesmo tempo que eu fico pensando também, André e Renata, e você que escreveu para nós, Tatiana... Deus conhece o coração da pessoa, conhece o sentimento. Então, aquela questão ética, Deus está vendo como é que eu vou tratar isso daí. Eu vou tratar de uma maneira qualquer? Não. Eu tenho que falar a verdade, pronto, e dana-se o resto? Não. Deus sabe o coração. E ela tinha, por isso que ela foi justificada pela fé. Ela creu que Deus, que estava conduzindo o povo de Israel para passar por aquela... Por Jericó, para entrar na verdade, né, na Palestina, Deus estava cuidando de tudo. Então ela falou, não, espera aí, eu quero confiar em Deus. E aí fez aquela colocação e salvou não só os dois espias, como depois Josué e toda a sua turma entraram em Jericó de uma maneira espetacular, né? Dando voltas na cidade e tal. Quando Deus faz, faz mesmo, né?
2: E por isso que Jesus também brigou tanto com os fariseus, né? Porque obedeciam.
0: Exatamente.
2: Mas o coração não estava ali. Exatamente. E sempre tentavam burlar um pouco, né? Para, na verdade, satisfazer o desejo do próprio coração.
0: Muito bem.
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0: Muito bem, voltamos aqui com um Amigo na Madrugada. Bom dia para você. Bom demais ter sua companhia nas madrugadas da RTM. Vamos com Tempo com Deus?
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2: Um Tempo com Deus é um programa com a parceria da RTM com o No Cenáculo. E No Cenáculo oferece a você um mimo e para isso é necessário que você envie para nós através do WhatsApp 11 97418 1456. E aí você já informa o seu nome, seu CPF, endereço, porque correio exige tudo isso. Comecei falando, e quem está comigo? A pastora Ivana. Seja super bem-vinda, querida. Que saudades de você, viu?
3: Faz tempo, né, que a gente não se via.
2: Não é? Bem-vinda.
3: Um abraço a todos os ouvintes hoje, né? E é sempre um prazer voltar a fazer o programa. Hoje o bispo sempre tem uma reunião na primeira quinta do mês. Aí na primeira quinta, geralmente, eu estou aqui com vocês.
2: Então eu já fui premiada de cara.
3: A gente sempre cumprimenta o pessoal da Igreja Metodista de Santo Amaro, né? Na pessoa da Dona Ivone, a Lilian, Sônia, muitas vezes participa, Dona Lídia. Mas também o pessoal da sede regional, né? Que trabalha lá com o bispo. Então a gente manda um abraço para a Cléo, para a Lu, para o Alex, pastor Matheus, doutor Marcos Odair e todo o pessoal que tem trabalhado lá para que a igreja, né, caminhe aí com a sua sede, com as suas igrejas locais. Deus tem sido bênção conosco.
2: E a gente já abre com uma canção, é isso?
3: Exatamente.
2: Pastora, eu queria perguntar, em que você se baseia nas escolhas dessas lindas canções? Eu estou na dedução de que a letra da canção tem a ver com o que você fala, ou às vezes é o seu coração que fala assim, hoje eu quero ouvir aquela música. Fala, pastora.
3: É o nosso coração que escolhe.
2: É, né?
3: Mas quando a gente constrói toda uma mensagem, até na igreja mesmo, quando a gente faz um sermão, a gente tem lá na igreja o costume de fazer uma música pós-sermão para o momento do apelo, se houver um momento de reflexão. Então a gente constrói a mensagem já pensando na música também, né? Até porque quando a gente constrói a mensagem na semana, eu pelo menos ouço muita música enquanto eu vou escrevendo. Então uma coisa combina com a outra.
2: Então, só uma canjinha, do que a gente vai falar hoje, o que é que o Senhor ministrou no seu coração, que a gente vai soltar essa canção que a Gabriela Rocha diz que creio que tu és a cura. Fala, pastor.
3: Chegamos em outubro, e outubro nós, na igreja e no mundo, né? A gente trabalha a questão do outubro rosa.
2: Tá.
3: Então a gente vai conversar sobre isso, né? Em todo caso, se cuida, porque se a gente não se cuidar, quem é que vai ser por nós, né?
2: Ô, pastor, você sabe que hoje, recebi agora aqui um avisinho, um lembrete. Hoje é dia do idoso.
3: Olha isso.
2: É, você tá falando de cuidado? Eu sou uma idosa, sabe, pastora?
3: Não parece, longe, mas né? Sou. Longe não. É. Não tão.
2: Fala pra mim, quantos anos você tem?
3: 45, fiz agora, dia 13 do mês passado.
2: Tudo respeitei, dar pra ser minha filha, bom, dá licença. Eu tenho um filho de 40, vai fazer 43.
3: É sobre isso?
2: Isso, então é sobre vida, né?
3: É.
2: Sobre qualidade de vida e, acima de tudo, debaixo da graça de Deus,
3: amém.
2: Não é?
3: Amém.
2: Então,
3: sempre.
2: Vamos bendizer ao Senhor, vamos louvá-lo com a Gabriela Rocha.

0: minha gente, tá aqui com a pastora Ivana, um tempo com Deus, e ouvindo aqui a Gabriela Rocha, essa linda canção, tem a palavra, minha irmã preciosa, bora!
1: Ainda ontem, a reflexão era sobre a campanha nacional e internacional do Setembro Amarelo, para a conscientização sobre a prevenção do suicídio, ao suicídio e a valorização da vida. Ainda ontem era a chegada da primavera, aniversários como o meu, ganhei muitos presentes, fiquei muito feliz.
0: Quando foi seu aniversário?
1: 13, dia 13 de setembro.
0: Deus te abençoe um montão.
1: Recebo. Estamos no último trimestre do ano 2026. 9 meses já se passaram deste ano e quero falar com vocês sobre saúde física, saúde da mente e do espírito, né? Porque acaba que Setembro Amarelo, Dia do Idoso, tudo é para a gente refletir, sobre celebrar, mas também refletir sobre o que tem acontecido. E eu não falo somente com mulheres por causa do Outubro Rosa, né? Eu falo com pessoas, filhos e filhas de Deus, que de alguma forma estão fragmentando a área de cuidado pessoal e social. É, a gente não pode dividir, né? Eu sou assim, aqui eu sou saudável, ali não. Se nós não buscarmos uma saúde integral, pensarmos aí como um ser que é pessoa, mas também vive numa sociedade, a gente tem que abrir nossos olhos, abrir a nossa mente e trabalhar a questão do cuidado integral. É necessário cuidarmos urgentemente de nós mesmos, até para que a gente tenha condições de cuidar dos outros, né?
0: Boa.
1: Quando você traz nisso aí a ideia do Dia do Idoso, é a gente pensar a respeito disso, né? Que idoso seremos, que idosas seremos, mas também pensar nesse projeto aí de cuidado, né? Hoje, infelizmente, as pessoas não querem cuidar nem de si, infelizmente, nem dos outros. Se você não se ama, você não vai querer amar ninguém, não vai querer respeitar ninguém. Então a gente vive numa sociedade que, né, um livrinho muito famoso aí, fala sobre a sociedade do cansaço. Mas nesta manhã eu quero propor uma vivência diferente, né, sobre a sociedade do cuidado. Então trabalharmos aí não só o cuidado pessoal, mas o cuidado aí com a sociedade, cuidado com o outro, mas pensarmos aí numa sociedade que não trabalha e não se vê como a sociedade do cansaço, mas como uma sociedade do cuidado, um cuidando do outro, para que todos possamos aí, quem sabe, né, chegar a essa idade que para muitos era uma história, né? Para hoje é realidade. A gente fala assim, na igreja tem um monte de gente que fala assim, pastor, eu tenho 80, eu falo, é novo. Porque hoje eu falo assim, o alvo é 90 a mais. Então quando eu falo 80, eu falo, gente, tá na flor.
0: A expectativa aumentou.
1: Aumentou, graças a Deus.
0: Eu perdi os meus pais na faixa dos 70, 70 e poucos anos. E já faz muito tempo, bons anos, né? Então, assim, até o comportamento deles, eu fico pensando assim, hoje eu, os meus 66 anos, imagina que a minha mãe usaria, eu nunca vi minha mãe com calça jeans, né? Não é? O jeitinho que a gente tem hoje. É. Então, literalmente, outros tempos, mas o cuidado para com cada um de nós e para com o outro permanece.
1: É isso.
0: Não é? Permanece. A palavra do Senhor fala sobre isso, né, pastor?
1: Sim. A gente vai ouvir mais uma canção e depois a gente continua falando da Bíblia. Aí entra aquilo que a gente tem que trabalhar, né? Bíblia, vida e como a gente não somente a lê, mas como a gente pratica a prática da palavra de Deus aí todos os dias.
2: Basta que me toque.
0: Ariane, é isso, né, pastora?
1: Ariane
0: é muito família, né? A gente tem umas canções dela com o pai dela.
1: Essas ela regravou, não são canções dela, né? São regravações, mas ela tá cantando algumas com o pai. Acho que essa que ela canta sozinha.
0: Vamos ouvir. Basta que me toque. É isso?
1: É.
0: Mãos ensanguentadas de Jesus. Bora prestar atenção na letra, porque tem tudo a ver com o que a pastora vai ainda compartilhar conosco.

0: Linda canção, pastora. Palavra é sua, minha querida, falando aí desse tempo de valorização da vida.
1: Isso.
0: Bora.
1: Em Marcos 5, 25 a 34, encontramos a narrativa do encontro de Jesus com a mulher que sofria 12 anos com uma hemorragia, aparentemente incurável. Lendo e refletindo sobre esse relato, penso que há toques que adoecem, que violentam, que ultrapassam limites, como também há toques que curam, que ressuscitam, que declara e estabelece limites saudáveis. Uma mulher como qualquer das mulheres que te rodeiam, passou muito tempo sem reconhecer o seu próprio valor. Sua doença dizia todos os dias que ela era diferente e que devia se afastar, pois quem estava saudável não desejava sua companhia. Até se nós formos olhar pelos códigos da Bíblia, né, de purificação, de higiene, pelo código levítico, ela estava em constante isolamento para não contaminar ninguém. Ela estava doente no físico, certamente também nas emoções e isolada socialmente. Outubro Rosa nos lembra da importância de cuidar da saúde, buscar informação e não ignorar os sinais que o nosso corpo apresenta. A mulher do fluxo de sangue tentou encontrar solução, gastou seus recursos, procurou ajuda e mesmo depois de tanto tempo, continuava enfrentando aquela situação. Talvez haja alguém hoje que se identifique com essa mulher. E você pode ser mulher ou homem. Talvez você esteja cansado, cansada de lutar. Talvez esteja vivendo uma situação que ninguém vê. Talvez exista uma dor que você carrega em silêncio, mas a história dessa mulher nos ensina algo poderoso. A dor não precisa ser o fim da nossa história. Ela enfrentou uma luta que durava anos, 12 anos é muito tempo. Imagine acordar todos os dias com o mesmo problema, a mesma preocupação, e ela pergunta, quando isso vai terminar? Aquela mulher poderia ter desistido, mas ela continuou procurando uma saída. Há momentos em que a nossa fé não significa ausência de problemas. Fé também é continuar caminhando, mesmo quando ainda não vemos a resposta. Não confunda uma fase difícil com o fim da sua história. Ela não permitiu que a vergonha a impedisse de buscar ajuda. A enfermidade daquela mulher provavelmente trouxe constrangimento e isolamento. E sim, né, ela vivia, e até pelas séries novas, né, que estão recapitulando a Bíblia, a gente vê que não só o isolamento, mas também a rejeição lá das pessoas.
0: A discriminação.
1: Exatamente.
0: Né?
1: Mas quando ela ouviu falar de Jesus, ela tomou uma decisão. E ela pensou, né? Se eu tão somente tocar nas vestes, eu sararei. Está lá em Marcos 5:28. Ela foi até Jesus e isso nos ensina que não devemos ter vergonha de procurar ajuda. No Outubro Rosa, essa mensagem também é importante. Cuidar da saúde não é motivo de vergonha. Faça os exames, procure profissionais da saúde e converse sobre aquilo que está sentindo e não ignore as mudanças no seu corpo. E não é só, né, mudança em uma parte do corpo, é em todo o corpo. Às vezes é falta de vitamina D, né? Meu marido está tomando vitamina porque ele falou assim, você trabalha de que hora a que hora? Você acaba não vendo o sol. Então tem que tomar vitamina. Eu falo, gente, é qualquer mudança, cansaço que você não esteja sentindo, procure ajuda, procure se informar. E a gente sabe assim, que a fé e o cuidado com a saúde, elas podem e devem caminhar juntos. Ela tocou em Jesus com esperança. E a multidão, que estava, né, separando ali, apertando de todos os lados, não impediu aquela mulher de, num ato de fé, tocar nas vestes de Jesus. Jesus perguntou, quem tocou nas minhas vestes? E ele conhecia, né, ele viu poder sair dele. E ele olha para aquela mulher e sim, né, Jesus, ele conhece a dor daquela mulher como ele conhece a minha dor e a sua dor. Para Jesus, ela não era apenas mais uma pessoa no meio da multidão. E acho talvez a parte mais linda dessa história é que ele chama a mulher de filha. Né? Quando ela se revela, ele também se revela a ela como aquele que cuida com amor de pai, com amor daquele que nos olha como filha, como filho. Que palavra preciosa, né? Ser chamado de filho, uma mulher que estava há muito tempo isolada. Depois de tantos anos enfrentando uma doença, talvez ela tivesse se acostumado a ser vista apenas como um problema. E sim, né, às vezes eu fico vendo, não só quando a gente vai numa consulta, né, é um número, é um código que você revela ali, parece que não tem uma pessoa por trás daquele diagnóstico. Então, para muitos, você é um diagnóstico, mas nós temos que ser lembrados todos os dias que nós somos filhos e filhas de alguém. Somos, às vezes, pai, mãe, esposo, né? Nós temos alguém que a gente deixa em casa, irmão, irmã, amigo, mulher e homem de valor. Uma pessoa amada por Deus. Jesus trouxe dignidade além da cura. Jesus olhou para aquela mulher além daquele problema, daquele diagnóstico. Ele falou com ela, ele a chamou de filha. Ele devolveu dignidade àquela mulher diante de todas as pessoas que estavam ali vendo aquela situação. Existem mulheres, homens que precisam ouvir isso hoje. Você não está sozinho, você não está sozinha. A sua vida é preciosa, ela tem valor. Sua história é valorosa. E mesmo quando a resposta não acontece da maneira ou no tempo que esperamos, Deus continua sendo presença e sustento no meio da caminhada. A mulher do fluxo de sangue chegou diante de Jesus carregando 12 anos de sofrimento. Ela chegou muito ferida, chegou cansada, talvez até com medo. Mas chegou com esperança. E falo com medo porque o diagnóstico, né? Se não acontecesse o milagre, certamente ela seria apedrejada, né? Morta por ter saído do seu estado ali de contaminação, de doença, para tocar no homem santo. Né? Exatamente. Multidão, né? Mas meu pedido é que você chegue neste Outubro Rosa e certamente, talvez mês que vem, nós conversemos sobre o Novembro Azul, mas que possamos lembrar de duas verdades. Primeiro, é necessário que nós cuidemos do nosso corpo. Não ignore os sinais. Procure atendimento médico, faça acompanhamentos recomendados para a sua idade e situação. E a gente tem até, né, se você não tiver, no caso, desfrutar do plano de saúde, tem várias campanhas, né, no mês de outubro para que a mulher alcance aí seus cuidados. Segundo, é necessário que a gente cuide também da nossa alma. E a gente tem vários estudos hoje que falam, né, que a maioria dos cânceres geralmente são causas, né, emocionais. Eles são produzidos por alguma coisa que não está resolvido dentro da gente. E quem não está, quem está totalmente resolvido, né? Há sempre algo a gente pensar e trabalhar nossas emoções. Essa é uma dica, né? Não carregue tudo sozinho, por favor. E procure pessoas de confiança. Eu tenho a alegria de ser acompanhada e acompanhar muitas pessoas das quais Deus me fez amigos e em algum momento se tornaram irmãos, né? Então, permite-se receber apoio e coloque suas dores diante de Deus. Orar é essencial. Aquela mulher pensou, se eu apenas tocar. E Jesus mostra que aquela mulher não era invisível. E eu amo essa ideia até na mulher do fluxo de sangue, mas também em Agar, né? Deus é um Deus que nos vê. Deus conhece a nossa história. Deus conhece o nosso sofrimento, as nossas lágrimas. Então que neste Outubro Rosa, né, começando hoje, nenhuma mulher tenha vergonha de pedir ajuda, em especial mulher, porque nós somos mulheres. Mas também nenhum homem tenha vergonha de pedir ajuda, de cuidar de si mesmo, de si mesma. E de dizer, né, reconhecer que todos nós precisamos de ajuda em algum momento. E que você possa sair daqui lembrando, né, da mensagem: minha doença não me define. Nós temos muitos ouvintes aí que enfrentam doenças, mas que nós não sejamos definidos pela nossa doença, né, mas pela nossa identidade de filho e filha de Deus.
0: Pastor, eu estou aqui ouvindo você na preciosidade do tema, né, do assunto, o exemplo, né, o citar essa mulher que é um momento marcante ali com o Senhor, no meio da multidão, e nós andamos na multidão, né, quanto carecemos desse toque do Senhor. E como eu fiz a graça aqui, né, sobre o dia do idoso, da minha idade, e eu, se eu vou dizer coincidentemente, mas tenho feito alguns exames, né? Somente o marido fala: amor, você trabalha bastante, precisa ir ao médico, precisa fazer os exames. E enquanto a gente tá bem, né? Como a gente, então a gente acaba negligenciando um pouco isso também, né? E pela graça de Deus, tenho podido fazer esses exames e tal. E valorizando, né, o corpo que o Senhor tem nos permitido usufruir para servi-lo.
1: Exato.
0: Né? O trabalho que Ele tem colocado nas nossas mãos, a casa que Ele tem confiado às nossas mãos, nossa família, a família da fé, vizinhos. Né? Então, nós precisamos estar bem para poder servi-los, ser bênção na vida de alguém. Exatamente. Senão, a gente, aí vira o papel o inverso, né?
1: Dando trabalho.
0: E ao mesmo tempo, é isso. Tem hora que a gente dá trabalho mesmo, mas não tenha vergonha, não tenha medo. Busque ajuda. Às vezes, amigas, queridos, falam assim: ah, eu não tô bem. Vamos orar. Tem que falar, que bom que você está falando.
1: É isso.
0: Busque socorro, né? Que bom, está falando, não está bem. Vamos orar, vamos clamar ao Senhor, pedir ao Espírito de Deus que dê direção. Às vezes é necessário mesmo passar pelo médico, passar por um psicólogo, não é?
1: Tomar
0: enfim,
1: remédio.
0: Quantos profissionais que podem estar, que estão disponíveis para, às vezes, ah, não tenho dinheiro, busca ajuda ali na igreja, é o povo de Deus. Nós temos que ser um, o apoio do outro, que sejamos a resposta do Senhor, um na vida do outro, não é,
1: é
0: querida?
1: Isso.
0: Não é isso? É. Olha, que papo bom, isso aqui ia virar uma hora, duas horas de conversa, e a gente não pode esquecer os queridos que estão nos acompanhando aqui, né, pastora Ivana? Ó, quem tá aqui, deixa eu ver aqui, se eu acho ele aqui, que a gente já tinha, deixa eu ver, Elisângela. Elisângela mandou até o endereço, porque a gente já começou falando o seguinte, que tem esse mimo, que é o no cenáculo, queremos presentear você, é importante que você mande através do nosso WhatsApp. 11, prefixo de São Paulo, 974181456. E aí você manda o seu nome completo, seu CPF, seu endereço, para que você receba um exemplar. É um carinho, esse mimo. Olha, não que eu seja uma pessoa assim tanto quanto antiga, mas olha, há anos que eu acompanho, tenho podido, como o nosso querido bispo, Bispo Nelson, que fazia aqui o programa e eu apresentava com ele, e ele já vinha com no cenáculo, que preciosidade de material.
1: É uma graça.
0: Ele é, né? E, então, e continua, esse material continua rico, com informações que vem da parte de Deus. Então, mande aí, olha aí, esse participante querido, a Elisângela Souza de São Paulo, mandou seu endereço, seu nome, CPF, porque o correio exige isso, né? Para que aconteça direitinho a entrega. Igreja Metodista está com a sua missão e ministério no Brasil há mais de 150 anos.
1: É,
0: que valor tem isso, né? Deixa eu ver quem mais está aqui. Bruno César está aqui com a gente. Bem-vindo, Bruno. Elisângela. Quem mais? Miriam Castro. Estou falando nomes, não sei se pastora já conhece, ou pessoas que costumam participar, né?
1: É, isso mesmo.
0: Não é? A Miriam Castro de Teresina, Piauí. É o Brasil todo conectado aqui à RTM Brasil. Então tá aí, a gente já tem as suas informações, né? Você, ouvinte, que tá acompanhando a programação nesta manhã, em especial aqui, um tempo com Deus. Agora é o nosso tempo de oração, pastora?
1: Sim.
0: De clamor ao Senhor. Sim. E lembrando mesmo, né, dessas vidas que estão precisando de ajuda, e que a gente seja também disponível, esteja disponível, saudáveis para abençoar, em nome de Jesus.
1: Vamos orar.
0: Bora.
1: Senhor, nós te louvamos e te agradecemos pelo cuidado que tem derramado sobre nossas vidas e famílias, Deus. E nós estamos aqui para pedir, Senhor, por tantas vidas que agora estão enfrentando um tratamento muitas vezes dolorido, que as faz ficar isoladas, mas que o teu cuidado seja sobre elas, Deus. Aquilo que médicos e as nossas mãos não alcançam e não podem fazer, que o Senhor o faça, Deus. Que o Senhor alcance estas vidas e que elas sejam curadas para a tua honra e glória, Deus. Mas trabalha também sobre aqueles que cuidam dessas pessoas, Senhor, porque eles também estão sofrendo, eles também

0: também estão em sofrimento, que o Senhor possa visitá-los e fortalecê-los em nome de Jesus. Amém. E atenta, Senhor, para as nossas queridas ouvintes, para os nossos queridos, que o Senhor possa visitar também cada lar que está conosco nesta hora, que eles sejam visitados, que eles sejam nutridos, que eles possam ser fortalecidos naquele que tem sustentado cada um dos dias da nossa vida, Senhor. E como a Miriam disse, Deus, sê com ela, Senhor, que cuida de uma mãezinha muito idosa, 100 anos é muito tempo, Deus, mas que o Senhor possa fortalecer esta família, dar-lhes graça e abençoar, Senhor, esta casa com unção de cuidado especial. Que esse tempo de cuidado seja como e vire, né, honra diante dos teus olhos, Senhor. Que o Senhor abençoe cada casa que hoje tem esse prazer de desfrutar uma pessoa de muita idade, com muita maturidade, muita história para contar, mas que haja, assim, do cuidado do Senhor, Deus, porque é um privilégio nós os termos ainda aqui, mas o Senhor sabe também o quanto eles têm enfrentado, porque este mundo não tem tanta referência para muitos deles, Deus. Por isso trata, Senhor, aqueles que estão enfrentando o Parkinson, o Alzheimer, doenças que vêm aí e são próprias da idade, que o Senhor seja, Pai, sobre cada lar, que vivencia o presente termo idoso entre eles, mas também que a reflexão seja sobre o cuidado, sobre a não violência, sobre tantos males que essa faixa etária, que essa geração enfrenta. Seja sobre todos nós. Abençoa-nos conforme as nossas necessidades. E nós te louvamos, Deus, porque entendemos que o Senhor, além de nos suprir naquilo que temos como necessidade, o Senhor dá vários mimos à nossa existência. Por isso nós te agradecemos por tudo e o fazemos em nome de Jesus. Amém.
1: Amém, amém. Sua palavra final para se despedir, pastora, fala aí. Que bom, eu particularmente digo, que privilégio, foi um carinho de Deus recebê-la aqui, viu? Muito obrigada. Nossa, que o Senhor, já é um carinho no meu coração ter você comigo aqui. Fala, minha querida.
0: Pode falar. A todos, um abraço a todos, que Deus continue sustentando vocês. Minha alegria é sempre reencontrá-los, mesmo que distante, mesmo que pela rádio, pelas ondas da rádio. Verdade. Que Deus continue falando aos nossos corações.
1: Que Deus te abençoe. Amém. Obrigada pelo carinho e obrigada pela companhia. E que Deus te abençoe ao ouvir tudo que foi compartilhado aqui.
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6: Bom dia para você, voltamos aqui com um Amigo na Madrugada, espero que você esteja gostando da programação. 2h10 no horário de Brasília, a bonita voz de Aline Barros, a bonita voz de Robson Nascimento, cantando Sonda.

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2: Você percebeu? Você está com vida. Você tem capacidades. Você tem alguma saúde. Está até trabalhando, mas anda com muita preocupação com o futuro. Você está perdendo o presente com medo do futuro, onde nem está. Então, perde oportunidades e esperanças do presente, temendo o futuro. Cristo Jesus lhe dá uma ordem. Observe as aves dos céus. Não têm planos de saúde, não têm economias, mas encontram o sustento vivendo em confiança ao Criador e fazendo o trabalho para o qual foram criados. Os pássaros voam. De todos os tipos voam. Alguns pequeninos, como os colibris, outros muito grandes, como as águias, encontram o seu lugar para morar e como se alimentar. Deixe-se peso cair dos seus ombros agora mesmo. Respire fundo e traga o seu pensamento para esse exato segundo. O futuro que tanto assusta ainda nem aconteceu, mas você já está gastando as suas forças chorando antes da hora. Olhe para fora. Observe as aves dos céus. Elas não têm planos de saúde guardados na gaveta. Não possuem contas bancárias cheias de economia.

0: para confiar hoje. O seu valor diante do Criador é incomparavelmente maior do que o de qualquer criatura alada. Recupere a sua esperança hoje. Volte para o abrigo seguro da comunhão com Deus Pai e descanse na certeza de que aquele que cuida do amanhecer dos pássaros também já preparou o seu caminho. Para você dar continuidade à sua reflexão na palavra do Deus e Pai de Cristo Jesus, acesse o site ruajanus.com.br. 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Vou repetir: ruajanus.com.br.
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3: Bom dia para você. Este foi o pastor Janos com a gente trazendo mensagem para hoje. Bom demais ter sua companhia. Aproveita para conhecer um pouco mais da nossa história lá no nosso site rtmbrasil.org.br, rtmbrasil.org.br. A gente sim esperamos a sua participação e a sua visita no nosso site rtmbrasil.org.br. 2h20 no horário de Brasília, aqui tem o melhor da música com Geraldo Guimarães.

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2: Olá, meu amigo e minha amiga. Tudo bem com você? Estamos com mais um programa apresentando princípios poderosos da Palavra de Deus para transformar sua vida financeira. Olá, meu amigo e minha amiga. Tudo bem com você? Estamos com mais um programa e vamos continuar nossa jornada de conquistas aqui pelo livro de Josué. E hoje, eu tenho uma história para lá de impressionante para contar para você. E ela fala de coragem financeira. Será que você tem coragem financeira? Coragem para conquistar tudo aquilo que Deus deseja para a sua vida financeira? Porque não podemos negar que, muitas vezes, Deus nos dá habilidades e capacidades e a gente tem medo de se lançar aos desafios e confiar que Deus vai dar os resultados de acordo com o seu bom plano. E foi exatamente isso que aconteceu com Caleb. Você lembra dele? Caleb foi um dos espias enviados por Moisés para levantar informações sobre a terra que seria conquistada pelo povo de Deus. E além disso, Caleb, juntamente com Josué, creu que o povo, com a ajuda de Deus, poderia vencer todos os inimigos e assim conquistar a terra. Mas agora, veja que impressionante. Agora Caleb já está com 85 anos. E ele tomou coragem e foi falar com Josué. E disse assim para ele: Josué, eu tinha 40 anos quando Moisés, servo do Senhor, me enviou de Cades Barnea para espionar a terra. E eu dei um relatório que sabia que era verdadeiro. Os homens que foram comigo espalharam medo no meio do povo, mas eu obedeci fielmente ao Senhor, meu Deus. E Caleb continuou dizendo o seguinte, ouça só isso. Naquele dia, Moisés me fez a seguinte promessa. Caleb, você obedeceu fielmente ao Senhor, meu Deus. Por isso, fique certo de que você e os seus filhos serão donos para sempre de toda a terra que pisarem. Está lá em Josué 7:9. E agora Caleb disse uma coisa impressionante e que poderá impactar sua vida financeira. Ouça bem o que ele disse. Ele disse assim: agora veja, faz 45 anos que o Senhor disse essas coisas a Moisés e o Senhor me tem conservado com vida até hoje. Olhe para mim, estou com 85 anos e me sinto tão forte como no dia em que Moisés me mandou espionar a terra. Agora me dê essa região montanhosa que o Senhor me prometeu. Naquele tempo dissemos que os gigantes enaquins estavam lá. Mas se o Senhor estiver comigo, eu os expulsarei, como ele prometeu. Está lá em Josué 14, 10 a 12.
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2: Você pode perceber aqui que o homem de coragem, como Caleb, ele foi um homem realmente de coragem. Junto com sua fidelidade, estava a sua grande coragem para continuar conquistando tudo que Deus desejou que ele conquistasse. E você, apesar de sua idade, será que está pronto? Será que está sendo fiel a Deus e com coragem para as conquistas financeiras que ele ainda tem para você e para sua família? Então o autor bíblico concluiu dizendo o seguinte, ouça com atenção. Até hoje, Hebron pertence aos descendentes de Caleb, porque ele obedeceu fielmente ao Senhor, o Deus de Israel. Está lá em Josué 14, 14. Que história linda e encorajadora para os dias atuais, nos quais temos que enfrentar tantos desafios financeiros.
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2: Então vamos lá. Que lições você poderia tirar a partir deste evento para a sua vida financeira? Entenda agora mesmo que, mesmo acima de tudo, Deus deseja a sua fidelidade. Tendo essa fidelidade por base, cheque em oração quais as futuras conquistas que Deus deseja para você e para sua família. Liste tudo o que for possível, conquista de curto, médio e longo prazo. E tenha ânimo para seguir adiante nesse planejamento que certamente requer coragem financeira. Comece a fazer isso hoje mesmo. E olha, obrigado por estar comigo mais uma vez no programa Finanças em Ação. Princípios poderosos da Palavra de Deus para transformar sua vida financeira. Um grande abraço do seu amigo Paulo de Tarso e nos falamos no próximo programa.
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Muito bem, voltamos aqui na sua RTM Brasil. Bom dia para você, uma excelente segunda. Bom demais saber que estamos chegando aí na sua casa, no seu trabalho. Espero que um pouquinho da palavra de Deus fique aí no seu coração nesta madrugada e que a oportunidade que aparecer para você colocar em prática, você coloque. Sim. E vamos aprender mais da palavra de Deus com o pastor e professor Itamir Neves. Ele está aqui, chegando de mansinho, devagarinho, para trazer para a gente o programa Através da Bíblia, que você acompanha agora.

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1: Nosso estudo de hoje abrange os capítulos 6 e 7, 6:11 até 7:24 no livro de Gênesis. Nesse estudo, três assuntos são comentados: o anúncio do dilúvio por parte de Deus, Noé e a sua família entram na arca, e na última parte conversaremos sobre o próprio evento do dilúvio. Embora seja um texto longo, eu quero incentivá-lo a ter a sua Bíblia ao seu lado, aberta, e assim nós vamos conversando sobre esse episódio tão interessante que afetou toda a raça humana. Por meio do dilúvio, nós vemos que Deus é justo. Você pode perceber também isso na sua vida diária. Deus é justo, embora muitas vezes nós não reconheçamos isso daí. Mas essa é uma verdade. Deus é amor. Diz 1 João 4:8, mas a Bíblia também diz que Deus é justiça e juízo, conforme Romanos 2:5. No exercício da sua justiça, mas também do seu amor, Deus encontrou um homem que era justo, isto é, um homem que, por ter fé em Deus, achou graça diante dele, conforme as palavras de Gênesis capítulo 6, versículo 9. A vida de Noé, então, é descrito de modo muito resumido, com apenas duas palavras, mas era uma vida que agradou a Deus. E você sabe por quê? Porque era uma vida caracterizada pela justiça e pela integridade, testemunhada também pelos seus contemporâneos. Era caracterizada por ser desenvolvida em estreita comunhão com Deus. E o texto diz ainda, Noé andava com Deus. Então, podemos dizer, essa era uma vida realmente bonita, que vale todo o nosso esforço para termos esse mesmo padrão. Espero que você concorde comigo que uma vida bonita deve ter esse padrão, uma vida que anda com Deus. Você tem essa vida? Será que eu tenho essa vida? Que o Senhor nos abençoe a reproduzir tal vida. Você se lembra também que terminamos o estudo passado conversando exatamente sobre isso. Nos versículos 11 a 13, eles dizem que Deus estava olhando a terra e viu a toda corrompida. A terra aqui é humanidade. A humanidade estava perdida em meio aos pecados. Diante do olhar de Deus, apenas Noé foi visto como justo. A sentença foi clara. Resolvi dar cabo de toda a carne, porque a terra está cheia da violência dos homens, e eis que os farei perecer juntamente com a terra. Olha só, a terra já fora amaldiçoada, e agora era toda a carne, isso é, todo ser vivente. Por causa da violência, da corrupção, do pecado, a justiça de Deus viria sobre a terra. Em Romanos 3, 10 e 11, o apóstolo Paulo afirma o seguinte: não há justo nenhum sequer, não há quem entenda, não há quem busque a Deus. E no versículo 23, desse mesmo capítulo 3, ele completa a ideia: pois todos pecaram e carecem da glória de Deus. Eu gostaria que você entendesse que quando a Bíblia diz que Noé era justo, o significado é que ele era uma pessoa crente, isto é, que ele era uma pessoa que tinha fé em Deus. Não quer dizer que ele não tivesse pecado, mas diz que ele cria em Deus e que não acompanhou a onda de corrupção dos seus dias. Noé foi um homem que andou com Deus, pois ele cria em Deus e confiava em Deus a despeito do mundo de incredulidade e de pecado em que ele viveu. Será que Deus nos vê assim também? Será que temos andado com Deus? Mas vamos lá, na sequência do texto, nos versículos 14 a 17, Deus, depois de revelar o seu juízo, revela o seu plano misericordioso a Noé, dizendo que ele seria salvo através de uma arca que o próprio Noé construiria. Deus instruiu em detalhes. A arca seria feita de tábuas de ciprestes com compartimentos, toda betumada por dentro e por fora. E Deus também deu as medidas que a arca deveria ter: 300 côvados de comprimento, 50 de largura, 30 de altura, e deveria ter 3 andares com uma abertura ao redor de toda a arca, onde estariam pequenas janelas, provavelmente para entrar de luz e ar, e com uma porta colocada na sua lateral. Agora, você percebe como Deus é detalhista? Veremos também que esses detalhes são dados posteriormente na construção do tabernáculo e ainda depois na construção do templo. Então, Deus procura dar instruções bem detalhadas ao ser humano. Agora, vamos pensar um pouquinho nessas medidas. Com um côvado medindo aproximadamente 45 centímetros e 72 milímetros, você imagina o tamanho dessa arca? Essas medidas todas em nosso sistema métrico são as seguintes. A arca deveria ter 135 metros de comprimento, isso é, na cidade de São Paulo, equivale a um pouco mais do que um quarteirão, que normalmente tem 100 metros. Então, deveria ter 135 metros de comprimento, por 22 metros e meio de largura, por 13 metros e meio de altura. Essas seriam as medidas. Será que você consegue imaginar o tamanho dessa embarcação? A arca seria semelhante a um grande navio moderno. Esse grande navio seria a maneira pela qual Noé, sua família e os animais seriam salvos do dilúvio no derramar das águas, conforme o versículo 17 diz: tudo o que há na terra perecerá. Quando o livro de Hebreus fala sobre Noé, começa dizendo em 11:7 o seguinte: pela fé, Noé, divinamente instruído acerca de acontecimentos que ainda não se viam e sendo temente a Deus, aparelhou uma arca para a salvação de sua casa. Muito bem, Noé foi um homem de fé. Ele foi um homem que se dispôs a construir um navio, um grande navio, uma arca em terra seca, quando nenhum aspecto de chuva se podia ver no céu, no horizonte. Naturalmente, muitos riram dele. Muitos o ridicularizaram por estar fazendo um tipo de coisa tão estranha como aquela, porque aquilo nunca tinha existido. Isso durou muitos anos. Noé fez isso porque ele cria em Deus. Deus lhe falou e ele creu. A maneira prática de provarmos que cremos em Deus, que o amamos, é quando o obedecemos. Quem crê, confia. Quem confia, ama. Quem ama, obedece. Você pode ver essa sequência na sua própria vida? Ao obedecermos Deus, ele se alia conosco. É isso mesmo. Quando Deus viu a fé prática de Noé, ele fez uma aliança com esse homem justo. Os versículos finais de Gênesis 6, do versículo 18 até 22, relatam as instruções que Deus deu a Noé para que ele usufruísse da misericórdia divina. Entrariam na arca Noé, a sua mulher, os seus filhos e as esposas dos filhos. Além então dessa família, e diga-se de passagem, ao preservar o ser humano da destruição, Deus preservou no modelo o quê? No modelo familiar: pai, mãe, filhos e esposas. Indicação de que Deus sempre valorizou e valoriza ainda a família como ele a criou. Amigo, você pode perceber que nos versículos 19 a 21, a ordem de Deus para Noé é que ele fizesse entrar na arca 2 animais de cada espécie, macho e fêmea, para que com eles fossem conservados durante o dilúvio para a preservação das espécies? Na verdade, quando Deus pediu para que entrassem animais macho e fêmea, ele estava também preservando a formação de novos seres através de um certo ambiente familiar também em cada espécie dos animais. Então, quando lemos atentamente o texto, salta aos nossos olhos uma pequena frase lá no versículo 20: 2 de cada espécie virão a ti, para os conservardes com vida. Você percebeu essa pequena frase? Imagine o trabalho de Noé e de seus filhos colocando todos os animais, pássaros e répteis para dentro da arca. Com certeza foi um trabalho difícil, um trabalho árduo. Agora, será que Noé e seus filhos tiveram que sair à procura dos diversos animais? Será que eles tiveram que sair como caçadores para capturar os animais ainda vivos? Aonde eles viviam? Essa frase do versículo 20 que nós destacamos diz o seguinte, que os animais viriam até Noé. Isso é muito interessante, não é mesmo? Veja só, certamente podemos ver ali a boa mão de Deus. O plano divino deveria ser executado e, para tanto, o próprio Deus agiria em favor dos acontecimentos. Isso quer dizer o seguinte, que Deus faria com que os próprios animais chegassem até Noé. Você pode crer nisso? Creia sim, creia no agir de Deus em nosso favor. Creia no agir de Deus em seu favor. Agora, no versículo 21, nós encontramos mais um detalhe do cuidado de Deus para com Noé e para com a sua família. Deus orientou a Noé que ele levasse alimentos suficientes para que todos pudessem sobreviver. Na verdade, a gente pode perceber que Deus pensa em tudo, tudo mesmo. Então você pode imaginar que havia muito trabalho para Noé e para seus filhos. Além de construir a arca, além de fazer os animais entrarem na arca, muito capim, muito feno, muitas folhagens, muitas sementes, muitas raízes, enfim, a arca deveria ter uma grande dispensa. Além dos alimentos para os animais, havia necessidade de alimento para os humanos. Alguns estudiosos, diante desse versículo, afirmam que, até aquela etapa, os homens e os animais eram vegetarianos, isso é, herbívoros. Isso quer dizer, não comiam carne. Será que podemos aceitar essa afirmação? Porque, veja só, outros estudiosos não fazem afirmações a respeito desse detalhe. Porque, na verdade, eles entendem que esse detalhe não é relevante para o texto. Eu creio também que esse é um detalhe para se discutir curiosidades, pois o que vem a seguir sim é que é de grande importância. O versículo 22 diz, no finalzinho, o seguinte, assim fez Noé, consoante a tudo que Deus lhe ordenara. Esse sim é um ponto para meditarmos e conversarmos a respeito. Qual é o exemplo da vida de Noé? Qual é o exemplo que essa vida bonita nos transmite? Se Noé falasse conosco hoje, ele diria, pessoal, a vida de fé é vida de prática, e essa vida de fé prática é demonstrada na obediência. Sim, querido amigo, encerramos então essa primeira divisão do nosso texto de hoje, preparando-nos para a segunda, pensando no seguinte, que a obediência é prova do nosso amor a Deus, e o nosso amor a Deus é prova de que nós temos uma vida de fé. Então, agora vamos ver a segunda parte do nosso estudo de hoje. Então, no capítulo 7, 1 a 16, nós temos a entrada de Noé e de sua família na arca. No versículo 1, nós lemos o seguinte, disse o Senhor a Noé, entra na arca, tu e toda a tua casa, porque reconheço que tens sido justo diante de mim no meio desta geração. Como é que Noé se destacou? Por que Deus achou Noé justo? Certamente porque ele tinha fé. Era o mesmo caso de Enoque. Diz a Bíblia que Enoque andava com Deus e Deus o tomou para si. Você se lembra desse texto? Enoque creu e isso lhe foi imputado como justiça. Noé também creu e certamente isso lhe foi imputado como justiça. Você já notou quão gracioso foi Deus para com Noé? Num tempo de tanto julgamento, Deus disse a Noé o seguinte, entra na arca. E esse, na verdade, é o mesmo convite que ele faz a todos nós. Querido amigo, Jesus também fez e faz hoje esse convite aos homens todos. Faz esse convite a você e a mim. E esse convite está registrado em Mateus 11, 28 a 30. Jesus disse o seguinte, vinde a mim, todos que estáis cansados e sobrecarregados, e eu vos aliviarei. Tomai sobre vós o meu jugo e aprendei de mim, porque sou manso e humilde de coração, e achareis descanso para as vossas almas. Porque o meu jugo é suave e o meu fardo é leve. Essas são palavras de Jesus. Agora, será que temos buscado o refúgio de Deus, que Deus preparou para nós, que Deus preparou para você? Saiba que mesmo em meio às aflições, podemos contar com a salvação graciosa do nosso Deus. Mas voltando ao texto de Gênesis, nós encontramos agora nos versículos 2 a 10 do capítulo 7, a repetição da ordem divina para que Noé levasse para a arca casais de todas as espécies de animais, aves, répteis. Por quê? Porque o dilúvio seria grande. Literalmente, no versículo 4, nós temos as seguintes palavras: porque daqui a 7 dias farei chover sobre toda a terra durante 40 dias e 40 noites, e da superfície da terra exterminarei todos os seres que fiz. Os versículos 11, junto com o versículo 5, relatam a idade de Noé. E os versículos 12 a 16 relatam a intensidade do dilúvio e a entrada da família na arca. Veja só, no ano 600 da vida de Noé, aos 17 dias do segundo mês, nesse dia romperam-se todas as fontes do grande abismo e as comportas do céu se abriram, e houve copiosa chuva sobre a terra durante 40 dias e 40 noites. Você pode imaginar esse episódio? Muitos que tinham ouvido Noé falar dos planos de Deus agora viam que era real o julgamento divino e não podiam fazer mais nada. Eles estavam perdidos. Não havia mais possibilidade de salvação. Sabe por quê? Porque o versículo 16 diz claramente o seguinte: que o Senhor fechou a porta após ele. Isso quer dizer o seguinte: não foi Noé que fechou a porta por dentro, foi Deus quem fechou a porta da arca por fora. Eu creio que as oportunidades foram dadas até aquele momento. Durante muitos anos, enquanto Noé estava construindo a arca, certamente ele pregou e convocou os seus contemporâneos para o arrependimento, para voltarem a Deus. Isso nós lemos em 2 Pedro, capítulo 2, versículo 5. Noé foi um pregador da justiça. Ninguém ouviu, ninguém se voltou para Deus, muitos zombaram, mas um dia o julgamento chegou. Chegou o fim de uma época de maldade, de corrupção e de violência. O juízo de Deus estava sendo iniciado. Deus fechou a porta. Deus não faltou com seu amor. Durante muito tempo, ele esperou por arrependimento. Mas diante da inclinação do coração humano para o pecado, para o mal, ele, que é um Deus justo, não podia ter uma outra atitude senão a de executar também o seu juízo, que o caracteriza como um Deus justo. Enquanto o dilúvio é uma demonstração do juízo divino, nós temos que perceber que a arca é uma demonstração da graça e do amor divino. Mas, querido amigo, exatamente nesse ponto eu gostaria da sua atenção redobrada. Nas culturas mais antigas da humanidade, nós temos o relato do grande dilúvio que se abateu sobre a terra. Os relatos mais próximos ao de Gênesis são os relatos da epopeia de Gilgamesh e da epopeia de Atrahasis. Nesses dois contos babilônicos, os mesquinhos deuses pagãos trouxeram dilúvio sobre a terra para controlar o crescimento da população e o barulho que era irritante do povo. Então, veja só, salvando apenas Utnapishtim. Eu vou repetir, é um nome bem difícil, mas esse é um conto babilônico. Utnapishtim. Foram salvos ele e a sua família e os animais. Os babilônios contam essa história de uma maneira muito interessante. Eles diziam que houve uma guerra entre os deuses, uma luta entre os deuses, e uns se colocavam uns contra os outros, provocando então assim o dilúvio. Não tinha uma motivação clara e correta. Mas veja, o relato bíblico é bem diferente e nos mostra que as ações divinas são ações justas que acontecem de acordo com seu caráter justo, mas também de acordo com seu caráter amoroso. Querido amigo, estamos chegando ao final de um programa de mais um programa e agora nos detemos nos versículos 17 a 24 do capítulo 7. Temos nesse texto o relato da extensão do dilúvio. Durante 40 dias e 40 noites, choveu sobre a terra, as águas inundaram tudo e, como dizem os versículos 19 e 20, cobriram todos os altos montes que havia debaixo do céu. 15 côvados acima deles prevaleceram as águas e os montes foram cobertos. Isso é, as águas ficaram acima das maiores montanhas, pelo menos 7 metros acima das maiores montanhas, certamente para que a arca não encalhasse em qualquer obstáculo. Mas ainda o texto nos relata, nos versículos 21 a 23, que todo ser vivo, literalmente, tudo que tinha fôlego de vida nas suas narinas, tudo que havia em terra seca, tudo morreu. Querido amigo, chamo a sua atenção nesse ponto para alguns comentários acerca da abrangência do dilúvio. Nós percebemos que se discute nesse ponto se o dilúvio foi total ou apenas regional. Embora tenhamos estudiosos que não entendam que o dilúvio foi mundial e sim somente localizado, temos a possibilidade de ter uma opinião segura em relação a essa questão, porque nós temos em 2 Pedro uma afirmação, capítulo 3, versículos 5 a 7, e uma continuação do relato desse episódio nos capítulos seguintes de Gênesis, nos mostram que claramente o dilúvio foi mundial, porque eu estou para derramar águas em dilúvio sobre a terra para consumir toda a carne que há fôlego de vida. Assim, cremos que o dilúvio teve abrangência total, isso é, mundial. As suas proporções foram mundiais. Concluímos então o texto de hoje destacando o versículo 24, que nos relata o tempo do dilúvio. São essas as suas palavras. E as águas, durante 150 dias, predominaram sobre a face da terra. Durante 5 meses, a face da terra foi tomada pelas águas. Durante 5 meses, Noé estava sendo salvo por Deus com a sua família. Por quê? Porque creram na palavra de Deus. Querido amigo, chegamos ao final de mais um programa. E eu espero que a grande lição que você aprendeu hoje é crer de modo obediente na palavra de Deus. Gostaria de tê-lo conosco no nosso próximo encontro. Deus te abençoe.
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0: É o melhor da música aqui no Amigo da Madrugada, 3:09 no horário de Brasília. Vamos com calendário de oração, com chamados à vitória. Daqui a pouco tem a palavra do pastor para você. Uma excelente segunda. 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
2: Hoje é dia 5 de outubro, o tema da nossa oração é intencionalidade. Ore para que os homens reconheçam a necessidade de reservar intencionalmente tempo para oração e o devocional. Salmos capítulo 46, versículo 10. Ao despertar, a maioria dos homens já se depara com uma lista exigente de tarefas. As responsabilidades clamam por atenção, mas precisamos valorizar a importância do tempo com Deus. Eu sou Matheus Pires e é um prazer orar com você.
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1: Prezado ouvinte, graça e paz. Deus nos abençoe na meditação, na reflexão neste momento. Não faz muito tempo tive a oportunidade de participar de um café da manhã com profissionais, com executivos, e conversando com alguns deles após o café, estive com o subgerente de um banco e uma professora de uma escola de propaganda e marketing. E qual foi a minha surpresa quando, na conversa, um deles me disse: olha, pastor, eu já tenho religião. E eu disse para ele: meu objetivo não é falar de religião, mas de salvação. E a professora indagou: mas não é a mesma coisa, religião e salvação? Querido ouvinte, há muita gente confundindo religião com salvação. A pessoa pode ser religiosa e não ter salvação. É o que o apóstolo Paulo indica em seu famoso discurso no Areópago, registrado no capítulo 17 do livro de Atos dos Apóstolos. Os gregos eram religiosos, os egípcios eram religiosos, fenícios e caldeus também tinham religião, os profetas de Baal eram religiosos, sacerdotes e anciãos que prenderam Jesus também eram religiosos, profundamente religiosos. Mas eram salvos? Orientais e ocidentais são religiosos. Os kamikazes do século XX eram religiosos. Os homens bomba do século XXI são religiosos. Nossos políticos também são religiosos. Religião, meus queridos, é um sistema de pensamento ou crença que envolve uma posição filosófica. É uma questão de ética e metafísica. É mais o esforço de se aproximar o homem de Deus, de religar o vínculo perdido. Um pensador, um filósofo chamado Naufer, ele declara: a religião, abre aspas, é sempre profícua ao homem

0: que falta é segurança de salvação. Salvação é Deus vindo de mão estendida em direção ao pecador, em direção ao homem, à mulher que dele necessita. Note bem, a palavra que encontramos no Novo Testamento de Jesus, ou no Velho Testamento de Yeshua, significa Jeová é salvação. O passaporte do homem para a eternidade com Deus não é um sistema, é um nome, Jesus. Ele é salvação. É uma pessoa, Jesus. Ele é o Salvador. Capítulo 4, versículo 12 de Atos dos Apóstolos diz que abaixo do céu nenhum outro nome tem sido dado entre os homens pelo qual devamos ser salvos, a não ser o nome de Jesus. E além de Jesus, não há salvação. Queridos, o inferno receberá mais religiosos do que ateus. Não se assuste, mas é a verdade. Salvação na prática é aceitar Jesus como seu Senhor. Ele é a nossa salvação. Por isso eu pergunto a você, não se você é religioso, certamente você o é. Não se a sua religião é melhor, pior, inferior, superior a outra religião. Não é esta a questão. Eu pergunto a você, você tem certeza de salvação? Ou você é apenas religioso? Tome a sua decisão.
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3: Muito bem, chegamos nesta última meia hora aqui de Um Amigo na Madrugada. Fico contente de saber que você segue junto conosco nesta segunda. Daqui a pouco tem um caráter primeiro para você, 3h31, a gente aproveita para trazer o melhor da música. Uma excelente madrugada, vamos juntos.
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2: Olá! É uma alegria contar com a sua audiência, caro ouvinte. Que a graça do Senhor Jesus acompanhe o seu dia hoje, te abençoando, trazendo consolo. Hoje eu quero conversar com você sobre o tema A Unidade da Igreja Corpo de Cristo. Romanos capítulo 12, versículos de 3 ao 8. Escute com atenção a leitura da palavra de Deus. Porque pela graça que me foi dada, digo a cada um dentre vós, que não pense de si mesmo mais do que convém, mas que pense de si com equilíbrio, conforme a medida da fé que Deus repartiu a cada um. Pois assim como em um corpo temos muitos membros e todos os membros não têm a mesma função, assim também nós, embora muitos, somos um só corpo em Cristo e, individualmente, membros uns dos outros. De modo que temos diferentes dons, segundo a graça que nos foi dada. Se é profecia, que seja de acordo com o padrão da fé. Se é serviço, que seja usado no serviço. Se é ensino, que seja exercido no ensino. Ou quem encoraja, use o dom para isso. O que contribui, faça-o com generosidade, e quem lidera, com zelo. O que usa de misericórdia, com alegria. Palavra do Senhor, muito rica nesse sentido. Eu quero que você imagine uma situação. Imagine uma igreja, onde todo mundo quer fazer a mesma coisa. Todo mundo quer cantar, por exemplo. Todo mundo quer aparecer ou liderar. Todo mundo quer estar no centro. Mas ninguém quer fazer o que parece pequeno aos olhos das pessoas. Ninguém quer servir nos bastidores ou encorajar a outros. Quem, por exemplo, está desanimado, precisando de uma palavra de ânimo, ninguém consegue fazer isso. Ninguém quer fazer aquilo que ninguém vai receber aplauso. É justamente sobre isso que o apóstolo Paulo começa a conversar conosco aqui no capítulo 12 da carta aos Romanos. Mas em função disso, eu também me lembro de um livro muito importante. O fato é que é um livro que eu considero fantástico, intitulado Cartas de um Diabo ao Seu Aprendiz. Um livro de C.S. Lewis. Na carta número 14, Lewis fala sobre uma estratégia muito interessante que o diabo usa para atacar a mente dos cristãos. Ele diz que quando uma pessoa estiver sendo humilde, então devemos colocar na cabeça dela, claro, o diabo conversando com o seu aprendiz, devemos colocar na cabeça dessa pessoa o seguinte pensamento: céus, estou sendo humilde. E aí ele termina, pronto. A pessoa começa a sentir o orgulho da própria humildade. Eu não sei se você conseguiu captar a sutileza da estratégia do nosso inimigo, caro ouvinte. Ele estava fazendo algo bom, mas o orgulho entrou pela porta dos fundos e isso tem muito a ver com o que Paulo está falando conosco aqui nesse texto. Deus deu dons diferentes para cada um de nós, inclusive para você e eu, caro ouvinte. Mas esses dons podem ser usados não para a glória de Deus. E é por isso que a grande verdade que destaco nesse trecho é que a diversidade dos dons promove a unidade do corpo de Cristo e faz o reino de Deus avançar. A obra de Deus vai avançar cada vez que os nossos dons são colocados em prática. Eu Quero destacar aqui nesse texto três princípios. O primeiro deles é que o dom que você recebeu veio da parte de Deus. Por isso que o versículo 3, ele começa dizendo, não pense mais do que convém. Também não menos, claro. Paulo, ele vai dizer que não devemos pensar de nós mesmos além do que convém. Em outras palavras, não se ache demais. Não. Mas existe também o outro extremo. O extremo de pensar que você não serve para nada. Muitas pessoas agem assim. Talvez você tenha facilidade em falar. Talvez tenha facilidade em organizar pessoas. Talvez tudo o que você botar a mão para fazer flui com naturalidade. Mas lembre-se, o dom é presente, não troféu. Você não produziu esse dom sozinho. Você o recebeu da parte do Senhor e por isso não há espaço para arrogância. Não há. Mas também não há espaço para desprezo. Deus não chamou você para ser uma cópia de outra pessoa. Deus chamou você para ser fiel com aquilo que Ele confiou em suas mãos. Esse é o princípio primeiro. O segundo princípio é que o seu dom existe para servir. Paulo diz, a partir do versículo 4, que muitos membros, mas nós formamos um só corpo. Essa é uma das imagens mais bonitas da igreja, porque ela demonstra como nós somos diferentes, mas ao mesmo tempo pertencemos uns aos outros. Pense na sua própria vida, na escola onde você estuda. Você encontra pessoas diferentes. Algumas são boas em matemática, outros escrevem muito bem. Outras pessoas são ótimas em esportes. Outras sabem ouvir, outras fazem todo mundo rir contando piadas, coisa que eu não sei fazer muito bem. Mas outras são excelentes organizadoras de ações e as coisas assim fluem. Na igreja acontece a mesma coisa, não é verdade? Deus não criou a igreja para ser uma coleção de pessoas iguais. Ele nos deu uma diversidade de dons. Ele criou um corpo e um corpo precisa de membros diferentes. Por isso, pare de pensar, meu trabalho não é importante, talvez ninguém veja, mas Deus vê. E aqui está uma aplicação para você que é muito importante. Escolha uma pessoa e pergunte, como posso servir você? Não espere alguém pedir, não espere receber reconhecimento, procure uma oportunidade, comece perguntando a si mesmo o que Deus pode fazer através da minha vida para abençoar a igreja do Senhor. Terceiro e último princípio, use o seu dom com todo o coração. Na sequência do texto, versículos 6 ao 8, Paulo vai falar de diferentes tipos de dons. Profecia, serviço, ensino, encorajamento, contribuição, liderança, misericórdia, dons diferentes, mas uma mesma finalidade. A finalidade é servir. Não fique esperando ter o dom de outra pessoa. Use o seu dom. Mas existe um detalhe ainda mais importante. Não é apenas o que fazemos, mas sim o porquê nós fazemos. Você pode cantar muito bem e cantar para receber elogios. Ou pregar muito bem e pregar para ser admirado. Pode ajudar alguém com o intuito de que as pessoas em sua volta saibam como ele ajuda todo mundo. E é justamente aqui que o destaque de C.S. Lewis é importante, lembra? Seus, estou sendo humilde. Veja que até a humildade pode virar orgulho. Até o serviço pode virar autopromoção. Até um dom dado por Deus pode ser usado para colocar o nosso nome no lugar do nome de Deus. Veja que coisa interessante e triste. Então, antes de servir, pergunte, estou fazendo isso para quem? Estou fazendo para mim mesmo ou para Deus? Eu faria isso se ninguém soubesse o que estou fazendo? Eu quero servir ou simplesmente quero aparecer? Romanos 12 nos mostra uma verdade simples, mas profunda. A igreja é um corpo. E um corpo precisa de todos os seus membros. E é justamente aqui que C.S. Lewis volta à nossa mente. O diabo não precisa necessariamente fazer você abandonar a igreja. Talvez seja suficiente fazer você continuar na igreja, mas pensando apenas em você mesmo, servindo para ser visto. E quando Deus usar você, não fique olhando para o próprio reflexo. Olhe para Cristo, porque o dom não é sobre você, é sobre Cristo, é sobre o corpo dele que ele está edificando. O corpo funciona, a igreja cresce e o nome de Deus é glorificado. Que Deus te ajude e te abençoe em usar todos os recursos que ele tem propiciado para você no dia de hoje. Eu vou orar e logo em seguida ouviremos uma música, aliás, uma linda música, Sonda-me, Usa-me, com Aline Barros. Deus, obrigado porque os recursos que o Senhor tem colocado em nossas mãos, o propósito maior é produzir a Tua glória. Por favor, glorifique o Teu nome em nossas atitudes e ações no dia de hoje e nos abençoe no nome de Jesus. Amém e amém.

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0: Muito bom dia para você, eu sou Fábio Zamana, chegando aqui na RTM, mais uma segunda-feira começando 5 de outubro de 2026 e vamos juntos até às 9 horas da manhã no horário de Brasília. Ótima segunda-feira para você, uma ótima semana.
1: Segunda.

0: mais bacana. Vamos ouvir o programa do Fábio Zamana. 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
1: É, muito bom dia pra você. Vamos juntos, mais uma semana começando. Que seja uma semana de muita paz, muita saúde, muitas vitórias pra você e pra toda a sua família. Afinal, estamos aí no mês mais lindo de todos, mês de outubro. Para você participar com a gente, através do WhatsApp 11974181456. 11974181456. Pode mandar o seu recado, pode mandar o seu abraço, o seu bom dia, o seu recadinho aqui através do nosso WhatsApp. Vamos juntos? Já chegando para você mais um episódio do nosso Hinos que Tocam.
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1: Bem-vindo a mais uma edição do programa Hinos que Tocam. Hoje vamos destacar o hino Tudo Entregarei. O hino Tudo Entregarei nasceu de uma profunda crise de decisão na vida do seu autor, o americano Judson Weller Van Denveen, que nasceu nos Estados Unidos no ano de 1855. Publicado em 1896, o hino é um dos cânticos de entrega espiritual mais conhecidos do mundo cristão e reflete perfeitamente o momento em que o seu Criador decidiu renunciar a seus próprios sonhos para servir a Deus. Judson Van Venventer era um homem muito talentoso. Atuava como professor de arte e supervisor de desenho em escolas públicas e tinha grande inclinação para a música. Ele era um cristão ativo na Igreja Metodista, mas por 5 longos anos viveu dividido em um severo conflito interno. Seu grande desejo era alcançar o reconhecimento internacional como artista plástico, área na qual chegou a estudar extensivamente. No entanto, ele sentia um chamado persistente para deixar tudo e se dedicar ao evangelismo em tempo integral. A reviravolta acontece durante uma reunião de avivamento na cidade de East Palestine, no estado de Ohio. Naquele dia, após anos de resistência, Judson finalmente decidiu renunciar à sua carreira artística. Em seus próprios relatos, ele descreveu o momento dizendo que, ao render-se por completo, um novo dia nasceu em sua vida e ele descobriu um talento que Deus mantinha oculto em sua alma, o de compor. Inspirado por essa entrega total, ele escreveu os versos de Tudo Entregarei. No Brasil, o hino foi traduzido por Salomão Luiz Gusberg, um eternizado em diversos hinários tradicionais, como cantor cristão, sob o número 295, e a harpa cristã, também sob o número 295. Vamos então ouvir na voz de André Valadão, cantando Tudo Entregarei.
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Ouvimos André Valadão cantando Tudo Entregarei. Agora seguimos para a segunda parte do programa, na qual ouviremos músicas selecionadas para você. Vem chegando Edson Joinville, Foi Jesus Quem Me Salvou.

0: E ouvimos Edson Joinville, Foi Jesus Quem Me Salvou.
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0: Agora vem chegando Jackson Santana, Porque Ele Vive.

0: E ouvimos Jackson Santana cantando Porque Ele Vive.
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0: E agora vem chegando Flávia Lopes, Cantarei ao Meu Salvador.

0: E ouvimos Flávia Lopes, Cantarei ao Meu Salvador.
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0: E agora, encerrando o nosso Hinos que Tocam de hoje, vamos com a última canção, oferecendo para você, Arautos do Rei, a bênção.

0: E ouvimos Arautos do Rei cantando Bênção, e com essa canção chegamos ao fim a mais um programa Hinos que Tocam, um programa que teve a produção de Raquel Campelo, revisão Marcos Olivares, apresentação Fábio Zamana. Até o próximo Hinos que Tocam.
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0: Vamos juntos com você, o Fábio Zamana, te fazendo companhia nesta segunda-feira, dia 5 de outubro, em 5 de outubro de 2026. Vamos juntos, quero mandar um abraço, um bom dia para você participando com a gente, interagindo pelo nosso WhatsApp 11974181456, 11974181456. Vanderlei está com a gente, Vanderlei Fernandes em Gurupi, Tocantins, aquele abraço para você, Vanderlei. Tudo bem, tudo tranquilo por aí, meu amigo?
1: Bom dia, meu amigo pastor Fábio Zamana. Aqui quem vos fala é Vanderlei Fernandes, de Gurupi, Tocantins, ouvindo os hinos que tocam de volta de férias. Uma boa semana a todos.
0: Opa, bom retorno, Vanderlei. Bom retorno para você, bom trabalho. Alessandra Mangueira está com a gente também, desejando uma segunda-feira maravilhosa para todos. Obrigado pela companhia. Passou por aqui também Elisângela, lá em Interlândia. Alô, Elisângela. Abraço de leão para você também. Ótima semana. Obrigado pela companhia. Maria Mesquita, em Goiânia, sintonizada também. Bom dia.
2: Bom dia, pastor Fábio Zamana. Bom dia a todos que estão ligadinho. Quero desejar para vocês e suas famílias uma ótima semana. Um abraço, fica com Deus.
0: Abraço, abraço de leão para você também. Fábio Assis está com a gente. Bom dia, Fábio Assis. Obrigado pela companhia. Thales, nosso amigo Thales Bugueiro, lá de Natal, Rio Grande do Norte. Bom dia.
3: Paz do Senhor a todos. Paz do Senhor, Fábio Zamana, toda a equipe da Transmundial. Aqui é Thales de Natal, Bugueiro de Cristo, hein? Aleluia, madrugada de oração. Louvado seja o nome de Jesus. Bom dia para todos. Uma semana gloriosa da parte do Senhor, abençoado e protegido por nosso Senhor e Salvador Jesus Cristo. Bugueiro de Cristo, Natal, Rio Grande do Norte.
0: Thales, aquele abraço de leão para você também. Edna de Imperatriz, bom dia, Edninha.
4: Bom dia, Fabinho. Mais uma segunda. Chegamos, 5 de outubro. Minha netinha faz aniversário depois de amanhã, dia 7. De outubro, vai fazer 8 aninhos.
0: Que bonitinho.
4: E eu louvo ao Senhor, porque mais uma segunda-feira estamos aqui ligadinho, ouvindo RTM com Fábio Zamana. Um abraço de leão para todos que já estão ligados. Fui.
0: Abraço para você também, Edninha. Obrigado pela companhia de sempre, viu? Um ótimo dia para você, uma excelente madrugada. Por aqui também, Gilbertão, Real Conquista. Bom dia.
5: Aô, meu amigo Fábio Zamana, seu amigão Gilbertão do Real Conquista, manda um abraço à minha esposa Raquel, River Kennedy, Sebastiana Campilo, Alinda Campilo, David Padeiro, Tiagão, pastor Gessé, Jean, o nosso amigo Eurípides Moura também, e para todo mundo que estiver antenado aí, fica o meu bom dia e o meu abraço. Falou, menino!
0: Valeu, valeu. Abraço de leão para você também, Gilbertão. Obrigado pela companhia, viu? Graça Imperial, bom dia.
6: Pai Senhor, Pastor Fábio, tudo bem? Como foi seu fim de semana? Aqui eu mando um abraço para todos que estão ouvindo a RTM. Uma semana abençoada. E também reforçando para o Pastor Isaia, Pastor Monique. E também para o irmã Edna, para o Raquel, o Gente Soriano. E para você, Pastor Fábio. Uma semana abençoada, amém.
0: Obrigado, Graça. Para você também, uma semana maravilhosa, minha amiga. Abraço de leão para você, viu? Jane Soriano, direto de Teófilo Otoni, já está por aqui. Bom dia, Jane.
7: Bom dia, meu amigo Fábio Zamana. Bom dia, meus amigos e ouvintes da Rádio Transmundial. Aqui é o Jane Soriano, diretamente de Teófilo Otoni, Minas Gerais. E hoje, todo mundo acordado aqui em casa. Fábio, minha filha, chegou de surpresa aqui no sábado. Tá indo embora hoje de carona com um amigo nosso para Belo Horizonte. Ela e uma amiga dela, né? E aí, peço oração, né? Para que a viagem ocorra bem. E aproveitando, mandando um abraço aí para todos os meus amigos aí, para Graça Imperial, para o Etevaldo, para Conceição, para Eliane, para o pastor Israel, para o pastor Jean, para o evangelista River Kennedy, para o Dudu, para todo mundo aí nesse mundão afora. Com certeza eu esqueci de alguém, né?
0: É gente demais, né, meu amigo?
7: Então tá, fiquem todos com Deus, viu? Começou mais uma semana. Fiquem todos com Deus. Tchau, tchau.
0: mensagem para sua filha, já deu tudo certo, meu amigo. Aquele abraço de leão para você, para toda a família então aí reunida. Um abraço, meu amigo, boa segunda-feira, boa semana. Vamos agora com Música da Terra, tá chegando Cláudio Ronchi e Zé Dequias.
8: Zé Dequias, acorda, rapaz.
9: Ora, acordar pra quê?
8: Ué, nós queremos ouvir música.
9: Então vamos, ué.

Você tá ouvindo, senhor? Não, senhor? Mas que coisa, pode vir ouvir? Cada modão bonito, hein, seu Claudio? Mas tem cada modão aqui que eu vou contar pro senhor. Só aqui mesmo, na Música da Terra. Essa seleção musical especial feita com muito carinho pela nossa produção. Vamos acompanhar a música bonita agora? Quem chega devagarzinho, mansinho, é Amanda Ferrari cantando uma nova unção. Vamos escutar, seu Claudio?

0: da Ferrari cantou uma nova, um som já gostou, Jogra?
1: É, música bonita, hein, Zé da Kiss.
2: Tá servido, seu Grau? Cabia de fazer esse cafezinho. Senhor sabia que tem gente que chama o café de ouro da terra, seu Grau? Pois trouxe muita, mas muita riqueza pro Brasil desde a época de Dom Pedro. É verdade, Zé de aqui, esta minha cultura, só. A região que mais produz no mundo é o sul de Minas Gerais. E tá minerado que trabalha os cafezais, viu? Olha, são mais de 180 mil pessoas que trabalham naquela colheita toda, só. E colhendo mais de 10 mil sacas e só nessa região, sabia disso, meu grande? Café é a bebida natural mais consumida do planeta. Eita, cafezinho bom esse, só. É bonito demais ver aqueles pés de café tudo enfileiradinho e os frutinhos do café no cesto, sendo seco mesmo no sol. Olha, seu grande, não tem preço tomar café com leite ou com um pedazinho de rapadura, um pedazinho de queijo, não é verdade, seu grande? Na Bíblia não fala nada de café, mas eu acho que manhãzinha Nosso Senhor Jesus Cristo devia sentar com os pais dele para conversar e tomar pelo menos um, não acha, seu grau? Não podia ser verdade, seu grau?
0: Eu preparei aqui o Tarde Eliseu Gomes. Esse rapaz canta muito bem, seu grau. Sabe que música ele vai cantar agora?
3: Não.
0: O pistoleiro que gostava dos irmãos. Oh, que coisa interessante, seu Grosso. Vamos ouvir essa.
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0: Pois nesse caso Jesus o salvou. Mas tem mar que vem por bem. Continue zombando então.
1: O pistoleiro que gostava dos irmãos, Eliseu Gomes, seu grande. Mas a música é muito boa, não é verdade?
2: A música é muito boa, sim. Mas escuta, tem mais aí?
1: Olha, eu vou contar um negócio pra você. Você parece que não gosta muito de conversa, não, seu Crowley. Sabe, a gente pode conversar mais um pouquinho entre as músicas, mas já que o senhor não quer conversa, quer ouvir música, vamos com os Carlinhos Veiga. Ele traz pra você, olha só: morango e giló, ou trem bom morango e gilózinho bem feitinho.

0: Você ouviu Morango e Geló com Carlinhos Veiga? Este rapaz canta cada música bonita, seu Cláudio. Eu contar um negócio pra você, viu? Eu outro dia encontrei com Carlinhos Veiga, ele tem cada canção mais maravilhosa uma do que outra, seu Cláudio.
1: É verdade?
0: Sim, e por acaso esse homem fica mentindo, seu Cláudio? Preste atenção. Você que tá nos ouvindo, preste bastante atenção, abre seu ouvido que vai começar o Boletim Rural. Acompanhe as informações do campo, ó. Daqui a pouco nós voltamos, certo, seu grande?
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3: Comece em seu rádio Boletim Rural. Hoje na apresentação de Cláudio Ronchi. E nesta edição você fica sabendo. Poder de compra do produtor de ovos de São Paulo cai pelo terceiro mês consecutivo. Esta e outras notícias agora no Boletim Rural.
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3: O poder de compra do produtor de ovos de São Paulo teve o terceiro mês consecutivo de queda em setembro. Segundo o CPE, a relação de troca com o milho e o farelo de soja atingiu os menores patamares desde 2022. A pressão sobre o avicultor vem do aumento dos custos dos insumos aliado à queda nos preços do produto. Na região de Bastos, a caixa de 30 dúzias de ovos brancos recuou para R$ 129,76, enquanto a saca de milho subiu mais de 4%, negociada a R$ 69,90. As cotações do café registraram forte alta na Bolsa de Nova York. O movimento é impulsionado pela seca no Brasil, justamente na fase crucial de floração do cafezal, o que acende o alerta para os resultados da próxima safra. Acompanhando o apetite do mercado internacional, commodities como cacau, açúcar e suco de laranja também fecharam um dia em alta na bolsa. A exceção ficou por conta do algodão, que registrou leve recuo nas cotações. As condições climáticas devem influenciar diretamente o mercado de citros neste mês de outubro, segundo o CPE. A expectativa é de que as altas temperaturas estimulem o consumo de laranja in natura, o que pode segurar novas quedas nos preços da fruta. Já para o limão, um aumento mais expressivo na oferta deve ocorrer apenas a partir de novembro. Em setembro, as chuvas intensas impactaram as lavouras, deixando a caixa de laranja de mesa negociada a R$ 31,25, uma leve queda de 0,32% em relação a agosto. Com fonte de Globo Rural, produção de Karina Joubert, coordenação de Marcelo Fávero, direção de André Castilho, com realização da sua RTM Brasil, na apresentação de Cláudio Ronchi. Esta foi mais uma edição do seu Boletim Rural.
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0: Esse é o Música da Terra, música especialmente pra você. Música bonita se escuta aqui no Música da Terra. E agora quem vem chegando, seu Cláudio, presta atenção, porque eu vou cantar pra você junto com Raíssa e Rafael Nascer de novo.

0: Você ouviu aqui no Música da Terra, Raíssa e Ravel Nascer de Novo. Ô Zé Dequias, tem mais pra gente aí?
1: Anderson, tô ligando aqui meu radinho pra escutar mais uma. E sabe quem vem chegando?
0: Quem?
1: Sérgio Marques Martins. Festa de alegria, senhor.

0: salve, glória.
1: Por hoje é só, Zerquiz.
2: Aí não tá bom. Logo, logo a gente volta. E com muito mais música. Ei, Fabinho, peraí.
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0: Muito bom dia para você. Agora 5 horas 2 minutos, horário de Brasília. Vamos juntos por aqui? E daqui a pouquinho tem Através da Bíblia, professor Itamir Neves, trazendo para você mais um estudo bíblico. É, mas antes quero mandar um bom dia, aquele abraço especial para você que acompanha a gente através e participa, né, através do nosso WhatsApp, Eni Dias, lá em Anápolis. Bom dia para você, ótima semana, Eni, obrigado pela participação. Heriberto São Gonçalo do Amarante, como é que você tá, meu amigo?
1: Bom dia, pastor Zamana, que Deus abençoe grandemente a cada um de vocês e abençoe a sua família. Pastor Zamana, abençoa todos os ouvintes. Voltei depois que eu fiz o exame cateterismo, estou de volta.
0: Que maravilha. Graças a Deus, tudo certo,
1: tudo,
0: né?
1: Normal. Tudo é bom.
0: Isso é ótimo. Graças a Deus, Heriberto. Um abraço para você, meu amigo. Sargento Abitbol está por aqui também. Falou bom dia, família RTM, diretamente da Grande São Luís, Maranhão. Que a graça do nosso Deus Altíssimo nos cubra de bênçãos a vida de cada ouvinte aí. Tô no plantão aqui no bairro Calhau. Valeu, um abraço, meu amigo. Bom trabalho para você, Sargento Abitbol. Obrigado pela companhia de sempre. Também por aqui, já mandou seu recado, Delúcia, lá em Anápolis. Como é que você tá, Delúcia?
2: Bom dia a todos que estão ligadinho nesse momento na Transmundial. A paz do Senhor, Fábio Zamana. Bom dia. E aí, como que estão? Tudo bem?
0: Graças a Deus,
2: Fábio Zamana,
0: bem?
2: Aqui tá bem, o clima tá ótimo, graças a Deus. Que Deus abençoe a cada um que está ligadinho nesse momento.
0: Valeu, Delúcia, um abraço para você também, minha amiga, para toda a família. Pastor Israel, diretamente da Inglaterra, bom dia.
3: Bom dia, meu amigo pastor Fábio Zamana, segundou, que o Senhor te abençoe, que o Senhor te guarde, que o Senhor te dê a paz. Aquele abração especial para Juari Aldilene, Amauri Aldineia, Graça Cabral, Graça Henrique Cabral, Graça Imperial, pastor Marcos, pastora Débora, para, rapaz, que bacana, a Edinha já é vovó, moço, que maravilha, que o Senhor te abençoe, Edinha. E aquele abraço para Silvinha. Ô, pastor Fábio, manda esse áudio para Silvinha. Parece que ela não ouve os nossos áudios. Eu mandei
0: ouve,
3: do
0: sim.
3: Seu Madruga. E parece que hoje eu não vou ter como mandar mais, não, o áudio do Seu Madruguinha. O primo do Seu Madruguinha, né, em inglês. É. Rapaz, mas foi uma brigaiada no vizinho, moço, essa noite.
0: É mesmo?
3: Eu acho que a raposa comeu o gato.
0: Ah, não acredito, pastor Israel.
3: Hoje, não vai ter mais aí. Não escutou ele cantando, só escutou uma barulheira pela madrugada, mas foi uma gritaria. E pega daqui, pega dali. Eu falei, rapaz, é a raposa que tá comendo o gato. O galo.
0: O galo.
3: E aí você manda esse áudio aí pra Silvinha, fala pra ele que eu tava tendo aqui um primo do Seu Madruguinha. Ela não escuta nossos áudios, acho que vai pra igreja, né? Mas deixa aquele abraço especial pra ela. Fiquem todos com Deus, pastor Israel, se possível, toca aí, Monique Grazielli. Tem milagre vindo aí. Fiquem todos com Deus, pastor Israel,
0: ouve, né?
3: Diretamente da Inglaterra.
0: Valeu, pastor Israel, valeu, Monique. É, agora com silêncio aí, né? Sem um galo do lado. Vamos com Através da Bíblia, professor Itamir Neves, seguindo no estudo de Gênesis, capítulo 6 e capítulo 7.

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1: Nosso estudo de hoje abrange os capítulos 6 e 7, 6:11 até 7:24 no livro de Gênesis. Nesse estudo, três assuntos são comentados: o anúncio do dilúvio por parte de Deus, Noé e a sua família entram na arca, e na última parte conversaremos sobre o próprio evento do dilúvio. Embora seja um texto longo, eu quero incentivá-lo a ter a sua Bíblia ao seu lado, aberta, e assim nós vamos conversando sobre esse episódio tão interessante que afetou toda a raça humana. Por meio do dilúvio, nós vemos que Deus é justo. Você pode perceber também isso na sua vida diária. Deus é justo, embora muitas vezes nós não reconheçamos isso daí. Mas essa é uma verdade. Deus é amor. Diz 1 João 4:8, mas a Bíblia também diz que Deus é justiça e juízo, conforme Romanos 2:5. No exercício da sua justiça, mas também do seu amor, Deus encontrou um homem que era justo, isto é, um homem que, por ter fé em Deus, achou graça diante dele, conforme as palavras de Gênesis capítulo 6, versículo 9. A vida de Noé, então, é descrito de modo muito resumido, com apenas duas palavras, mas era uma vida que agradou a Deus. E você sabe por quê? Porque era uma vida caracterizada pela justiça e pela integridade, testemunhada também pelos seus contemporâneos. Era caracterizada por ser desenvolvida em estreita comunhão com Deus. E o texto diz ainda, Noé andava com Deus. Então, podemos dizer, essa era uma vida realmente bonita, que vale todo o nosso esforço para termos esse mesmo padrão. Espero que você concorde comigo que uma vida bonita deve ter esse padrão, uma vida que anda com Deus. Você tem essa vida? Será que eu tenho essa vida? Que o Senhor nos abençoe a reproduzir tal vida. Você se lembra também que terminamos o estudo passado conversando exatamente sobre isso. Nos versículos 11 a 13, eles dizem que Deus estava olhando a terra e viu a toda corrompida. A terra aqui é humanidade. A humanidade estava perdida em meio aos pecados. Diante do olhar de Deus, apenas Noé foi visto como justo. A sentença foi clara. Resolvi dar cabo de toda a carne, porque a terra está cheia da violência dos homens, e eis que os farei perecer juntamente com a terra. Olha só, a terra já fora amaldiçoada, e agora era toda a carne, isso é, todo ser vivente. Por causa da violência, da corrupção, do pecado, a justiça de Deus viria sobre a terra. Em Romanos 3, 10 e 11, o apóstolo Paulo afirma o seguinte: não há justo nenhum sequer, não há quem entenda, não há quem busque a Deus. E no versículo 23, desse mesmo capítulo 3, ele completa a ideia: pois todos pecaram e carecem da glória de Deus. Eu gostaria que você entendesse que quando a Bíblia diz que Noé era justo, o significado é que ele era uma pessoa crente, isto é, que ele era uma pessoa que tinha fé em Deus. Não quer dizer que ele não tivesse pecado, mas diz que ele cria em Deus e que não acompanhou a onda de corrupção dos seus dias. Noé foi um homem que andou com Deus, pois ele cria em Deus e confiava em Deus a despeito do mundo de incredulidade e de pecado em que ele viveu. Será que Deus nos vê assim também? Será que temos andado com Deus? Mas vamos lá, na sequência do texto, nos versículos 14 a 17, Deus, depois de revelar o seu juízo, revela o seu plano misericordioso a Noé, dizendo que ele seria salvo através de uma arca que o próprio Noé construiria. Deus instruiu em detalhes. A arca seria feita de tábuas de ciprestes com compartimentos, toda betumada por dentro e por fora. E Deus também deu as medidas que a arca deveria ter: 300 côvados de comprimento, 50 de largura, 30 de altura, e deveria ter 3 andares com uma abertura ao redor de toda a arca, onde estariam pequenas janelas, provavelmente para entrada de luz e ar, e com uma porta colocada na sua lateral. Agora, você percebe como Deus é detalhista? Veremos também que esses detalhes são dados posteriormente na construção do tabernáculo e ainda depois na construção do templo. Então, Deus procura dar instruções bem detalhadas ao ser humano. Agora, vamos pensar um pouquinho nessas medidas. Com um côvado medindo aproximadamente 45 centímetros e 72 milímetros, você imagina o tamanho dessa arca? Essas medidas todas em nosso sistema métrico são as seguintes. A arca deveria ter 135 metros de comprimento, isso é, na cidade de São Paulo, equivale a um pouco mais do que um quarteirão, que normalmente tem 100 metros. Então, deveria ter 135 metros de comprimento, por 22 metros e meio de largura, por 13 metros e meio de altura. Essas seriam as medidas. Será que você consegue imaginar o tamanho dessa embarcação? A arca seria semelhante a um grande navio moderno. Esse grande navio seria a maneira pela qual Noé, sua família e os animais seriam salvos do dilúvio no derramar das águas, conforme o versículo 17 diz: tudo o que há na terra perecerá. Quando o livro de Hebreus fala sobre Noé, começa dizendo em 11:7 o seguinte: pela fé, Noé, divinamente instruído acerca de acontecimentos que ainda não se viam e sendo temente a Deus, aparelhou uma arca para a salvação de sua casa. Muito bem, Noé foi um homem de fé. Ele foi um homem que se dispôs a construir um navio, um grande navio, uma arca em terra seca, quando nenhum aspecto de chuva se podia ver no céu, no horizonte. Naturalmente, muitos riram dele. Muitos o ridicularizaram por estar fazendo um tipo de coisa tão estranha como aquela, porque aquilo nunca tinha existido. Isso durou muitos anos. Noé fez isso porque ele cria em Deus. Deus lhe falou e ele creu. A maneira prática de provarmos que cremos em Deus, que o amamos, é quando o obedecemos. Quem crê, confia. Quem confia, ama. Quem ama, obedece. Você pode ver essa sequência na sua própria vida? Ao obedecermos Deus, ele se alia conosco. É isso mesmo. Quando Deus viu a fé prática de Noé, ele fez uma aliança com esse homem justo. Os versículos finais de Gênesis 6, do versículo 18 até 22, relatam as instruções que Deus deu a Noé para que ele usufruísse da misericórdia divina. Entrariam na arca Noé, a sua mulher, os seus filhos e as esposas dos filhos. Além então dessa família, e diga-se de passagem, ao preservar o ser humano da destruição, Deus preservou no modelo o quê? No modelo familiar: pai, mãe, filhos e esposas. Indicação de que Deus sempre valorizou e valoriza ainda a família como ele a criou. Amigo, você pode perceber que nos versículos 19 a 21, a ordem de Deus para Noé é que ele fizesse entrar na arca 2 animais de cada espécie, macho e fêmea, para que com eles fossem conservados durante o dilúvio para a preservação das espécies. Na verdade, quando Deus pediu para que entrassem animais macho e fêmea, ele estava também preservando a formação de novos seres através de um certo ambiente familiar também em cada espécie dos animais. Então, quando lemos atentamente o texto, salta aos nossos olhos uma pequena frase lá no versículo 20: 2 de cada espécie virão a ti, para os conservardes com vida. Você percebeu essa pequena frase? Imagine o trabalho de Noé e de seus filhos colocando todos os animais, pássaros e répteis para dentro da arca. Com certeza foi um trabalho difícil, um trabalho árduo. Agora, será que Noé e seus filhos tiveram que sair à procura dos diversos animais? Será que eles tiveram que sair como caçadores para capturar os animais ainda vivos? Aonde eles viviam? Essa frase do versículo 20 que nós destacamos diz o seguinte, que os animais viriam até Noé. Isso é muito interessante, não é mesmo? Veja só, certamente podemos ver ali a boa mão de Deus. O plano divino deveria ser executado e, para tanto, o próprio Deus agiria em favor dos acontecimentos. Isso quer dizer o seguinte, que Deus faria com que os próprios animais chegassem até Noé. Você pode crer nisso? Creia sim, creia no agir de Deus em nosso favor. Creia no agir de Deus em seu favor. Agora, no versículo 21, nós encontramos mais um detalhe do cuidado de Deus para com Noé e para com a sua família. Deus orientou a Noé que ele levasse alimentos suficientes para que todos pudessem sobreviver. Na verdade, a gente pode perceber que Deus pensa em tudo, tudo mesmo. Então você pode imaginar que havia muito trabalho para Noé e para os seus filhos. Além de construir a arca, além de fazer os animais entrarem na arca, muito capim, muito feno, muitas folhagens, muitas sementes, muitas raízes, enfim, a arca deveria ter uma grande dispensa. Além dos alimentos para os animais, havia necessidade de alimento para os humanos. Alguns estudiosos, diante desse versículo, afirmam que, até aquela etapa, os homens e os animais eram vegetarianos, isso é, herbívoros. Isso quer dizer, não comiam carne. Será que podemos aceitar essa afirmação? Porque, veja só, outros estudiosos não fazem afirmações a respeito desse detalhe. Porque, na verdade, eles entendem que esse detalhe não é relevante para o texto. Eu creio também que esse é um detalhe para se discutir curiosidades, pois o que vem a seguir, sim, é que é de grande importância. O versículo 22 diz, no finalzinho, o seguinte, assim fez Noé, consoante a tudo que Deus lhe ordenara. Esse, sim, é um ponto para meditarmos e conversarmos a respeito. Qual é o exemplo da vida de Noé? Qual é o exemplo que essa vida bonita nos transmite? Se Noé falasse conosco hoje, ele diria, pessoal, a vida de fé é vida de prática, e essa vida de fé prática é demonstrada na obediência. Sim, querido amigo, encerramos então essa primeira divisão do nosso texto de hoje, preparando-nos para a segunda, pensando no seguinte, que a obediência é prova do nosso amor a Deus

desse texto? Enoque creu, e isso lhe foi imputado como justiça. Noé também creu, e certamente isso lhe foi imputado como justiça. Você já notou o quão gracioso foi Deus para com Noé? Num tempo de tanto julgamento, Deus disse a Noé o seguinte: entra na arca. E esse, na verdade, é o mesmo convite que ele faz a todos nós. Querido amigo, Jesus também fez e faz hoje esse convite aos homens todos. Faz esse convite a você e a mim. E esse convite está registrado em Mateus 11, 28 a 30. Jesus disse o seguinte: vinde a mim, todos que estáis cansados e sobrecarregados, e eu vos aliviarei. Tomai sobre vós o meu jugo e aprendei de mim, porque sou manso e humilde de coração, e achareis descanso para as vossas almas. Porque o meu jugo é suave e o meu fardo é leve. Essas são palavras de Jesus. Agora, será que temos buscado o refúgio de Deus, que Deus preparou para nós, que Deus preparou para você? Saiba que mesmo em meio às aflições, podemos contar com a salvação graciosa do nosso Deus. Mas voltando ao texto de Gênesis, nós encontramos agora nos versículos 2 a 10 do capítulo 7, a repetição da ordem divina para que Noé levasse para a arca casais de todas as espécies de animais, aves, répteis. Por quê? Porque o dilúvio seria grande. Literalmente, no versículo 4, nós temos as seguintes palavras: porque daqui a 7 dias farei chover sobre toda a terra durante 40 dias e 40 noites, e da superfície da terra exterminarei todos os seres que fiz. Os versículos 11, junto com o versículo 5, relatam a idade de Noé. E os versículos 12 a 16 relatam a intensidade do dilúvio e a entrada da família na arca. Veja só. No ano 600 da vida de Noé, aos 17 dias do segundo mês, nesse dia, romperam-se todas as fontes do grande abismo e as comportas do céu se abriram, e houve copiosa chuva sobre a terra durante 40 dias e 40 noites. Você pode imaginar esse episódio? Muitos que tinham ouvido Noé falar dos planos de Deus, agora viam que era real o julgamento divino e não podiam fazer mais nada. Eles estavam perdidos. Não havia mais possibilidade de salvação. Sabe por quê? Porque o versículo 16 diz claramente o seguinte: e o Senhor fechou a porta após ele. Isso quer dizer o seguinte: não foi Noé que fechou a porta por dentro. Foi Deus quem fechou a porta da arca por fora. Eu creio que as oportunidades foram dadas até aquele momento. Durante muitos anos, enquanto Noé estava construindo a arca, certamente ele pregou e convocou os seus contemporâneos para o arrependimento, para voltarem a Deus. Isso nós lemos em 2 Pedro, capítulo 2, versículo 5. Noé foi um pregador da justiça. Ninguém ouviu, ninguém se voltou para Deus, muitos zombaram, mas um dia o julgamento chegou. Chegou o fim de uma época de maldade, de corrupção e de violência. O juízo de Deus estava sendo iniciado. Deus fechou a porta. Deus não faltou com seu amor. Durante muito tempo, ele esperou por arrependimento. Mas diante da inclinação do coração humano para o pecado, para o mal, ele, que é um Deus justo, não podia ter uma outra atitude senão a de executar também o seu juízo, que o caracteriza como um Deus justo. Enquanto o dilúvio é uma demonstração do juízo divino, nós temos que perceber que a arca é uma demonstração da graça e do amor divino. Mas, querido amigo, exatamente nesse ponto eu gostaria da sua atenção redobrada. Nas culturas mais antigas da humanidade, nós temos o relato do grande dilúvio que se abateu sobre a terra. Os relatos mais próximos ao de Gênesis são os relatos da epopeia de Gilgamesh e da epopeia de Atrahasis. Nesses dois contos babilônicos, os mesquinhos deuses pagãos trouxeram dilúvio sobre a terra para controlar o crescimento da população e o barulho que era irritante do povo.
Então veja só,

0: salvando apenas Utnapishtim. Eu vou repetir, é um nome bem difícil, mas esse é um conto babilônico. Utnapishtim. Foram salvos ele e a sua família e os animais. Os babilônios contam essa história de uma maneira muito interessante. Eles diziam que houve uma guerra entre os deuses, uma luta entre os deuses, e uns se colocavam uns contra os outros, provocando então assim o dilúvio. Não tinha uma motivação clara e correta. Mas veja, o relato bíblico é bem diferente e nos mostra que as ações divinas são ações justas que acontecem de acordo com seu caráter justo, mas também de acordo com seu caráter amoroso. Querido amigo, estamos chegando ao final de um programa, de mais um programa, e agora nos detemos nos versículos 17 a 24 do capítulo 7. Temos nesse texto o relato da extensão do dilúvio. Durante 40 dias e 40 noites, choveu sobre a terra. As águas inundaram tudo e, como dizem os versículos 19 e 20, cobriram todos os altos montes que havia debaixo do céu. 15 côvados acima deles prevaleceram as águas e os montes foram cobertos. Isso é, as águas ficaram acima das maiores montanhas, pelo menos 7 metros acima das maiores montanhas, certamente para que a arca não encalhasse em qualquer obstáculo. Mas ainda o texto nos relata, nos versículos 21 a 23, que todo ser vivo, literalmente, tudo que tinha fôlego de vida nas suas narinas, tudo que havia em terra seca, tudo morreu. Querido amigo, chama a sua atenção nesse ponto para alguns comentários acerca da abrangência do dilúvio. Nós percebemos que se discute nesse ponto se o dilúvio foi total ou apenas regional. Embora tenhamos estudiosos que não entendam que o dilúvio foi mundial e sim somente localizado, temos a possibilidade de ter uma opinião segura em relação a essa questão, porque nós temos em 2 Pedro uma afirmação, capítulo 3, versículos 5 a 7, e uma continuação do relato desse episódio nos capítulos seguintes de Gênesis, nos mostram que claramente o dilúvio foi mundial, porque eu estou para derramar águas em dilúvio sobre a terra para consumir toda a carne que há fôlego de vida. Assim, cremos que o dilúvio teve abrangência total, isso é, mundial. As suas proporções foram mundiais. Concluímos então o texto de hoje, destacando o versículo 24, que nos relata o tempo do dilúvio. São essas as suas palavras. E as águas, durante 150 dias, predominaram sobre a face da terra. Durante 5 meses, a face da terra foi tomada pelas águas. Durante 5 meses... Noé estava sendo salvo por Deus com a sua família. Por quê? Porque creram na palavra de Deus. Querido amigo, chegamos ao final de mais um programa. E eu espero que a grande lição que você aprendeu hoje é crer de modo obediente na palavra de Deus. Gostaria de tê-lo conosco no nosso próximo encontro. Deus te abençoe.
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1: É um ótimo dia para você, uma ótima segunda-feira. Agora 5 horas 33 minutos, horário de Brasília. Eu, Fábio Zamana, por aqui te fazendo companhia. Ótimo dia, ótima semana que começa hoje. É, começou ontem, né? Mas para mim, pelo menos, eu sempre conto a segunda-feira como o primeiro dia da semana, né? E eu quero já mandar um abraço para você que está ouvindo, você que está participando, acompanhando pela TWR em Bonaire. E a partir de agora em rede, fica conosco até às 7 da manhã no horário de Brasília. Muito bom dia para você acompanhando pelas nossas rádios afiliadas, pelo nosso site, pelo aplicativo. Bom demais ter você por aqui. E eu já quero mandar um abraço para ele, Mário Porto, direto de São Luís. Ele que aproveitou aí, do nosso querido Pastor Itamir Neves, que estava na ilha, já voltou ontem para cá, né, para São Paulo. Como é que você tá, meu amigo Mário Porto? Quais são as novidades por aí? Bom dia.
2: Meu bom amigo Fábio Zamanda. Olha, Fábio, esses dias com o nosso mestre mentor Itamir Neves aqui em São Luís foram maravilhosos. Duas ministrações que aqueceram os nossos corações. Na quarta-feira, Esperança no Sofrimento, baseado na carta de 1 Pedro, e no sábado ele ministrou sobre liderança forte em tempos de crise. Foi para nós líderes um grande fortalecimento, e olha que o pastor Itamir Neves está em uma marca pessoal muito importante, completando 50 anos de ministério pastoral, e no próximo 13 de dezembro celebraremos 80 anos de vida do nosso mestre Itamir Neves. Deixou saudades.
1: Abraço, Mário Porto. É, o Itamir Neves realmente é um exemplo, né? Já vai completar 80 anos, gente. Com uma disposição assim, né? Esse não rejeita convite, não, viu, gente? Não rejeita, não. Que Deus continue abençoando aí a vida do nosso querido pastor Itamir, né? Um abraço, Mário Porto. Obrigado pela companhia de sempre, viu? Com a gente também, participando, interagindo, o pastor Arimar Castro, Felipe Camarão, bom dia.
3: Bom dia, meu pastor Fábio Zamana. Deus continue te abençoando grandemente. Espero que você e toda a sua família estejam bem, para a glória de Deus. Quero desejar um abraço de leão para todos os ouvintes.
1: Valeu, meu amigo. Um abraço para você também, para toda a família. Obrigado pela companhia. Quem já passou por aqui também mandou o seu recado, é lógico que é ela. Silvinha, direto de Natal, Rio Grande do Norte, junto com o Galo aí, o Madruguinha, né? Essa não falta não, viu? Bom dia, Silvinha!
4: Hoje é segunda-feira, que dia mais bacana. Vamos ouvir o programa do Fábio Zamana. Mão na cabeça, mão na cintura, acorda que o programa já vai começar. Bom dia para todos da Transmundial e todos da Rádio Nordeste da Paz. Um abraço de leão para... Aliás, um abraço de leão de uma semi, sem esquecer de ninguém, de Aziz, sem esquecer de você. Hoje eu tomei a jururu, gente.
1: É mesmo, Silvinha? Amém. Tá com sono?
4: A cachorra tá até chorando.
1: É, tô ouvindo.
4: Olha pro meu peito, por mim, peço oração. Aliás, eu peço oração. Desculpa. Mas é isso, que Deus abençoe a todos. E fique todos com Deus, na paz do Senhor, amém.
1: Valeu, desculpa. Silvinha, um abraço pra você, menina. É assim mesmo, né? Tem dia que a gente acorda, como você disse, meio jururu. Mas a gente melhora, viu? Um abraço pra você, minha amiga, tamo juntos. Antônio Teodoro participando também, bom dia. Bom dia, Luiz Almeida e Sueli, direto da Panificadora Cristina. Por aqui também o Sargento Moreira. Bom dia, Vitor. Aqui em São Paulo, um abraço para você, meu amigo, obrigado pela participação. Joel Bezerra, tá lá em Natal, Rio Grande do Norte, como é que você tá, Joel? Bom dia.
5: Bom dia, Fábio Zamana, paz do Senhor.
1: Tudo bom, meu amigo?
5: Para os irmãos que estão desde na Rádio Transmundial, vamos continuar crendo nosso Deus, né? Perseverando na sã doutrina dos apóstolos e na comunhão do partido do pão.
1: Um abraço, meu amigo Levi, tá chegando com a gente, Mossoró, Rio Grande do Norte, bom dia.
6: Bom dia, pastor Fábio Zamana. Quem fala é seu irmão em Cristo Levi, aqui de Mossoró. Quero deixar aquele abraço de leão para você, para toda a sua família, especial para as gêmeas, né, que estavam lá na colheita das amoras, né?
1: Você viu só?
6: Aquela geleia deve ter ficado uma delícia.
1: Ficou, ficou boa, viu? Não queria falar não, mas ficou boa.
6: Quero deixar um abraço para todos os ouvintes do programa, a nossa amiga Silvinha, o Madruguinha, e a todos os ouvintes, que o senhor possa estar abençoando essa semana, possa estar dando uma semana de paz a todos. Fiquem com Deus e até a próxima.
1: Valeu, Levi. Aquele abraço para você também, para toda a família. Bora com música, já que é segunda-feira, tem que ser música animada, né? Tem milagre vindo aí, Monique Grazielli. Daqui a pouquinho tem palavra para hoje, calendário de oração.

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3: A Palavra para Hoje. Deus pode curá-lo. Parte 2. Salmo 103:3. Ele perdoa todos os meus pecados e cura todas as minhas doenças. O salmista escreveu: que tudo o que eu sou louve ao Senhor, que eu nunca esqueça as coisas boas que Ele faz por mim. Ele perdoa todos os meus pecados e cura todas as minhas doenças. Ele me redime da morte e me coroa com amor e misericórdia. Davi lembrou a si mesmo dessas quatro coisas, e você também deve fazer o mesmo. Deus perdoou todos os seus pecados. Deus curou todas as suas doenças. Ele resgatou sua vida da morte e da destruição. Deus o curou com amor, bondade, misericórdia e favor. A Bíblia registra: uma grande multidão trouxe a ele pessoas coxas, cegas, aleijadas, mudas e muitas outras. Eles as colocaram diante de Jesus e ele curou todas elas. Mateus 15:30. Essas pessoas que Jesus curou eram cristãos nascidos de novo? Não, isso aconteceu antes da cruz. Pense nisso. Se Jesus estava disposto a curar todos eles, então, como um filho redimido de Deus que colocou sua confiança em Cristo para a salvação, ele também pode curar você. Você é um crente? Sim? Então leia esta escritura e se apoie nela. Estes sinais acompanharão aqueles que crerem. Eles imporão as mãos sobre os enfermos e eles serão curados. Marcos 16:17-18. Tiago escreveu: está alguém entre vós doente? Chame os presbíteros da igreja e estes orem por ele, ungindo-o com óleo em nome do Senhor. E a oração da fé salvará o doente e o Senhor o levantará. Tiago 5:14-15. Se você está doente, apoie-se na palavra de Deus e creia que Ele o curará.
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1: Deus de amor, clamamos hoje pelas famílias que sofrem silenciosamente em Portugal. Pedimos que o teu poder rompa os ciclos de abuso e manipulação que aprisionam tantas vidas e destroem a paz nas casas do país europeu. Eterno, tire da escuridão tudo o que está oculto e traga a tua verdade libertadora a cada coração. Sabemos que tu, Senhor, saras os de coração quebrantado e enfaixa as suas feridas. Por isso, intercedemos para que conceda restauração aos feridos, cure as marcas emocionais e renove a esperança nesses lares. Levante também a tua igreja em solo português, como uma voz de esperança, refúgio e coragem. Capacite o teu povo para proteger os vulneráveis, acolher os desamparados e defender aqueles que não podem se erguer sozinhos. Traga luz, traga justiça, a justiça plena às famílias daquela nação. Oramos em nome de Jesus. Eu, Cacá Rodrigues, sou grato a Deus por dividir esse momento de oração com você.
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3: Agora às 5 horas 52 minutos, horário de Brasília. Vamos juntos. Daqui a pouquinho, 6 horas da manhã, tem Rota 66 com Luiz Saião. Mas agora é hora de mandar aquele abraço, aquele bom dia pra você. Beatriz Natal, Rio Grande do Norte, como é que você tá, Beatriz? Como é que tá a família? Bom dia.
4: Oi, pastor Fábio. Glória a Deus por mais um dia. Bora lá pra mais uma segunda-feira. Que Jesus abençoe, cada um aqui. Que Jesus dê um ótimo dia, amém?
3: Vamos ótimo lá. Dia pra você também, pra toda a família aí, Beatriz. Obrigado pela companhia. Silvia Aparecida, Laurindo, está com a gente lá em Goiânia.
5: Bom dia, bom dia. Aqui, Silvia Aparecida, Laurindo, uma excelente semana. Aqui, com a graça de Deus, Goiânia, chovendo. Bom dia a todos os ouvintes da RTM.
3: Valeu, Silvia. Obrigado pela participação. Eliette está com a gente também lá no Rio Grande do Norte, desejando um bom dia para todos. Obrigado pela companhia. Lima Taxista, como é que você está, Lima? Direto de São Luís.
6: Bom dia, grande Fábio Zamanda. Bom dia, meu querido. Bom dia, meu pastor. Aqui é o Lima Taxista, Bairro de Fátima, São Luís de Maranhão. Que dão, segundou. Semana nova começando, que ela venha abençoada, iluminada, cheia de bênçãos, glórias e realmente saúde, muita paz para todos nós, meu querido.
3: Valeu, tamo meu junto, amigo. Um tamo juntos.
6: A todos que estão na escuta do Sinopô, nota 10.
3: Abraço, Lima, para você, para toda a família também. Socorro Maranhão, bom dia.
7: Bom dia, Fabinho.
3: Tudo bem, Socorro?
7: Como é que tá? Como é que você está? Quanto tempo eu não vejo Aldo meu, que eu boto, você não fala. Não dá um bom dia.
3: Ô, Socorro, bom dia, bom dia.
7: Bom dia, minhas princesas.
3: Como é que você tá? Um tudo bem por aí?
7: Para cada uma delas, para a Andréia. E que o Senhor, Deus, esteja conosco 24 horas por dia, nos guardando, protegendo neste dia. Um cheiro para cada uma das minhas queridas, viu?
3: Tá certo, pra você também, pra toda a família. Um abraço, Socorro, obrigado pela participação. Etevaldo, Valparaíso, Goiás, bom dia.
8: Bom dia, meu amigo pastor Fábio Zamana, passando aqui para desejar uma ótima segunda-feira e uma ótima semana para todos. Pastor Israel, Monique Grazielli, pastor Marco, pastora Débora, pastor Jean, Riquelmo, River Kennedy, Giane Soriano, Silvinha, Madruguinha, Edna, Tina, Conceição. Para você também, meu amigo pastor Fábio. Abraço a todos.
3: Valeu, Etevaldo. Um abraço para você e para toda a família também, meu amigo. Obrigado pela participação, obrigado pela companhia. Bom demais ter você fazendo parte da família RTM todo dia participando conosco, viu? Bora com música, Banda Lumiar, Longe de Casa.

0: Banda Lumiar aqui na RTM, longe de casa. Faltando 2 minutos para 6 horas da manhã. Você que está ouvindo pela Rádio 92,3 FM, seguirá com meu amigo Mário Porto, te fazendo companhia pela 100.9. Tem momentos de reflexão. Rádio Nordeste, Irmã Fátima, Rádio Seara, Razão para Viver, Rádio Imprensa Pastor Ondair e Rádio Seara, também com a programação local. Um forte abraço para todos, um ótimo dia, uma excelente semana.
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2: Agora 6:01, horário de Brasília. Vem chegando Rota 66 com Luiz Saião, hoje falando sobre o ataque dos insetos. 4 na apresentação do pastor Luiz Saião, referente Joel 1, 2 e 3. Vamos ouvir.
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4: Por exemplo, a inflação é um gafanhoto, qualquer outro problema da balança comercial. Será que tem o gafanhoto da queda da exportação, né? O gafanhoto do dólar mais baixo?
5: E aqui é Beltrão trazendo mais um programa Rota 66, uma trilha de revelação e mistério. Estamos na série Profetas e hoje vamos explorar o livro de Joel. E o professor Luiz Saião fará uma única apresentação desta obra, que tem apenas 3 capítulos com o título O Ataque dos Insetos. É, até parece tema de filme de horror, não é mesmo? É, você verá que é um momento de julgamento e advertência para o povo que deveria adorar e servir ao Criador. Conhecido como profeta do avivamento, Joel compreendeu que o arrependimento sincero é a base da fé e da restauração. Você é o nosso convidado para essa reflexão sensacional com Luiz Saião. Acompanhe.
4: Rota 66, hoje falando sobre Pequeno Livro de Joel. Sim, Joel, que vamos estudar hoje, que tem apenas 3 capítulos. Nós vamos falar sobre o tema O Ataque dos Insetos 4. Antes que você se assuste, você deve saber que o profeta Joel é filho de Petuel, um profeta do reino do sul de Judá, que traz uma palavra do Senhor num momento de terror para a nação. A coisa aqui não é filme da meia-noite, a questão aqui não é provocar terror, mas os gafanhotos estavam invadindo Judá. Provavelmente isso talvez tenha acontecido no século IX a.C., como alguns sugerem, ou até mesmo século VI ou século V a.C. Nós não temos uma data clara para o livro do profeta Joel, cujo nome significa que Javé, que o Senhor é Deus. O texto da NVI nos diz o seguinte, logo no início: ouçam isto, anciãos, escutem todos os habitantes do país. Já aconteceu algo assim nos seus dias, ou nos dias dos seus antepassados? Contem aos seus filhos o que aconteceu, e eles aos seus netos, e os seus netos à geração seguinte. O que o gafanhoto cortador deixou, o gafanhoto peregrino comeu. O que o gafanhoto peregrino deixou, o gafanhoto devastador comeu. O que o gafanhoto devastador deixou, o gafanhoto devorador comeu. Então, observem só que aqui nós temos o gafanhoto cortador, o gafanhoto peregrino, o gafanhoto devastador e o gafanhoto devorador. São quatro tipos de gafanhoto. De fato, estamos diante do ataque dos quatro insetos, ou, quem sabe, o ataque dos insetos quatro. Que coisa impressionante! Aqui, este ataque que atinge as plantações provoca um problema terrível em Judá. E o profeta Joel começa a entender isso com bastante clareza, vendo que a mão de Deus está por trás deste acontecimento terrível, devastador para a agricultura de Judá. E ele descreve esta invasão desses insetos, que, aliás, nem sempre isto é tão comum em todas as regiões do planeta, mas na África, na região do Oriente Médio, em alguns lugares da Ásia, a invasão de nuvens de gafanhotos que destroem plantações inteiras e acabam com a colheita de um ano todo é bastante conhecida, e aqui isto aconteceu, e ele então está vendo isso como um prenúncio daquilo que Deus haveria de fazer, trazendo seu juízo, seu julgamento sobre a terra. E então ele prossegue dizendo: uma nação poderosa e inumerável invadiu a minha terra, seus dentes são dentes de leão, suas presas são de leoa. Arrasou as minhas videiras e arruinou as minhas figueiras, arrancou-lhes a casca e derrubou-as, deixando brancos os seus galhos. Versos 6 e 7 da Nova Versão Internacional da Bíblia. E esta praga terrível, Joel convoca o povo a chorar e a lamentar, ainda é associada também com um momento de seca que atinge a terra. Os campos estão arruinados, a terra está seca, o trigo está destruído, o vinho novo acabou, o azeite está em falta. A vinha está seca e a figueira murchou, a romãzeira, a palmeira, a macieira e todas as árvores do campo secaram. Secou-se mais ainda a alegria dos homens. O meu querido ouvinte pode imaginar o sofrimento e a dificuldade. Lembre-se de que hoje nós temos a ilusão de que as coisas estão nas mercearias, nos supermercados, né, que a gente vai lá e compra. Mas a grande verdade é que se tivermos um problema sério no clima, se sofrermos muito com uma intervenção aí na realidade da meteorologia, não há dúvida alguma de que nossa sobrevivência está ameaçada. Um inverno ou um verão extremamente rigorosos podem comprometer a nossa sobrevivência. Pois é, e diante dessa realidade que revela nossa fragilidade, nós vemos o sofrimento de Judá descrito pelo profeta Joel. Que fazer numa circunstância dessa? Como reagir ao ataque dos insetos 4? Joel chama o povo ao arrependimento. Ponham vestes de luto aos sacerdotes e pranteiem, chorem alto vocês que ministram perante o altar. Venham, passem a noite vestidos de luto, vocês que ministram perante o meu Deus, pois as ofertas de cereal e as ofertas derramadas foram suprimidas do templo do seu Deus. A situação terrível só encontra explicação no próprio Deus, e ele é a solução para isso. E o que que Joel vai nos ensinar sobre este assunto? Chegando ao capítulo 2, Joel diz o seguinte: toquem a trombeta em Sião, deem o alarme no meu santo monte. Tremam todos os habitantes do país, pois o dia do Senhor está chegando, está próximo. Joel entende e observa este sofrimento terrível causado pelos insetos invasores como um prenúncio do que é chamado na Bíblia do dia do Senhor. Judá se comporta de maneira equivocada. O povo vai acumulando pecado e desobediência. Deus então diz: olha, vai chegar o momento em que nós vamos colocar um ponto final na história. Vai chegar o momento em que Deus trará juízo, como um Deus de justiça que não pode deixar a culpa sem castigo. Deus vai trazer o julgamento sobre as nações. E aqui era muito tranquilo, Judá esperava que Deus trouxesse julgamento sobre os inimigos de Israel. Mas agora nós vamos encontrar que esse dia do Senhor é um dia que vai atingir a todos. Diante deles a terra treme, os céus estremecem, o sol e a lua escurecem, as estrelas param de brilhar. O Senhor levanta a sua voz à frente do seu exército. Como é grande o seu exército, como são poderosos os que obedecem à sua ordem. Como é grande o dia do Senhor, como será terrível. Quem poderá suportá-lo? Diante deste aviso de Deus referente à nossa pecaminosidade, à nossa fragilidade e também diante da nossa circunstância limitada, nós vamos encontrar o convite claro do profeta Joel para que reconheçamos que o dia do Senhor está próximo, quando Deus vai trazer o seu juízo absoluto e definitivo. O que fazer diante dessa recordação que nos é trazida pelos momentos difíceis e complicados da vida? Ah, o texto vai ser claro: agora, porém, declara o Senhor, voltem-se para mim de todo o coração, com jejum, lamento e pranto. Rasguem o coração e não as vestes, voltem-se para o Senhor, o seu Deus, pois ele é misericordioso e compassivo, muito paciente e cheio de amor, arrepende-se e não envia a desgraça. Diante desta realidade, o profeta Joel diz: olha, toda catástrofe, todo momento difícil enviado por Deus para a nossa sociedade, para o nosso povo, para aqueles que estão em aliança com Deus, são uma lembrança de que ele é o juiz, de que nós somos pecadores, nós somos frágeis, e agora chegou o momento de arrepender-se, de olhar, de fazer um exame, uma avaliação diante dessa circunstância real da vida. E diante desta chamada de atenção, diante da realidade da invasão dos insetos e do sofrimento da seca, Joel então vai falar também de dias extraordinários e dias também de esperança no futuro. Ele anuncia o grande julgamento de Deus que envolve Judá e também as outras nações. Diz o capítulo 3: sim, naqueles dias e naquele tempo, quando eu restaurar a sorte de Judá e de Jerusalém, reunirei todos os povos e os farei descer ao vale de Josafá. Ali o julgarei por causa da minha herança, Israel, meu povo, pois o espalharam entre as nações e repartiram entre si a minha terra. Tudo o que é feito vai ser julgado pelo próprio Deus. Por isso, toda atitude equivocada, toda injustiça será cobrada, todo pecado será castigado, a não ser que ele tenha sido tratado e devidamente perdoado. Por isso, o dia do julgamento sobre todas as nações vai chegar. E diante dessa expectativa, diante dessa realidade de que Deus julga e nós somos fracos e frágeis, há também a palavra extraordinária de esperança. Por isso, Joel, capítulo 2, verso 28 em diante, diz: depois disso, derramarei do meu espírito sobre todos os povos. Os seus filhos e as suas filhas profetizarão, os velhos terão sonhos, os jovens terão visões. Até sobre Os servos e as servas derramarei do meu espírito naqueles dias, mostrarei maravilhas no céu e na terra, sangue, fogo e nuvens de fumaça. O sol se tornará em trevas e a lua em sangue antes que venha o grande e temível dia do Senhor. E todo aquele que invocar o nome do Senhor será salvo, pois conforme prometeu o Senhor no monte Sião em Jerusalém, haverá livramento para os sobreviventes, para aquele a quem o Senhor chamar. No meio da promessa de julgamento, no meio da ameaça do dia do Senhor, surge a palavra extraordinária de que Deus deseja trazer livramento e salvação. E este livramento e salvação, feito pelo próprio Deus, virá pelo derramamento do seu Espírito, que atingirá todo tipo de pessoa. O cumprimento dessa profecia se deu no Pentecoste. No momento Pentecostes, quando o Espírito de Deus foi derramado na vinda do Espírito Santo prometido por Jesus, quando a bênção do Senhor é apresentada e dada a todo aquele que dele se aproxima. O problema do ser humano, na verdade, não é a agricultura, não é o gafanhoto, não é o inseto, não é a seca. O problema é mais profundo, é a sua dimensão pessoal, existencial e espiritual para com Deus. Deus, quando trouxer o seu juízo, no momento final da história, traz também a sua bênção de esperança. Isso acontece no evento de Cristo, isso acontece com o envio do seu Santo Espírito, quando todo aquele que invocar o nome do Senhor, que buscar a Deus com sinceridade, aquele que abrir o seu coração para o próprio Senhor, receberá livramento, receberá salvação. Não se esqueça, ponha isso no seu coração.

0: Estamos apresentando Rota 66, o caminho para entender o ensino teológico dos 66 livros da Bíblia. Esta é a série Profetas, hoje estudando o livro de Joel. Tema desta aula, o ataque dos insetos. 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Aprendendo com as perguntas, confira essa.
1: Você está estudando o profeta Joel aqui no Rota 66 e hoje a pergunta para o professor Saião é sobre esse tema, gafanhotos que aparecem aqui no livro. Professor, isso aqui é uma figura de linguagem, são pragas mesmo, quem são esses gafanhotos?
2: Olha, pastor Alberto, nós precisamos dar a devida atenção ao texto de Joel, e aqui a gente vai descobrir uma grande verdade na interpretação do texto. Gafanhoto na Bíblia significa gafanhoto. Às vezes há muita imaginação, o pessoal começa a procurar chifre em cabeça de cavalo, né? E procurar
1: pelo em ovo.
2: Pelo em gafanhoto, talvez, né? E coisas do tipo. E então começa-se a imaginar o que não é verdade. Aqui a pesquisa técnica e científica sobre o assunto, há duas sugestões, na verdade. Muitos estudiosos acreditam que são quatro tipos diferentes de gafanhoto, que esse cortador, peregrino, devastador e devorador são espécies diferentes. Mas é possível que não seja essa a melhor explicação. Uma outra alternativa que alguns estudiosos fazem é entender que cada uma dessas palavrinhas aqui no hebraico significa estágios do desenvolvimento da vida do gafanhoto. Então, o gafanhoto na larva, o gafanhoto novo, o gafanhoto já adulto, né, e já envelhecido, mostrando aí, né, que é o gafanhoto em todas as suas, os seus estágios de desenvolvimento. E isso é muito possível, porque é difícil imaginar uma nuvem grande de gafanhotos de espécies totalmente diferentes. Parece fazer mais sentido, né? Porque o gafanhoto se multiplica em grande quantidade rapidamente, sugere que é uma espécie única e que pode ser, de fato, aí são as fases do desenvolvimento do próprio gafanhoto em si. Então é importante destacar que a descrição do texto sugere aí um gafanhoto literal que destrói a agricultura, possivelmente em quatro fases de desenvolvimento da larva até o bicho adulto.
1: Eu estava pensando aqui neste inseto, o gafanhoto, uma espécie de exército inimigo que viria atacar. Ou mesmo uma relação assim com alguma maldição, uma maldição financeira, uma maldição que seja, né?
2: Pois é, pastor Alberto, de fato, isso que você está pensando e sugerindo, na verdade, é discutido por aqueles que estudam o livro de Joel. O verso 6, por exemplo, fala: uma nação poderosa invadiu a minha terra. Então, por causa disso, e lá embaixo nós vamos ouvir falar do exército, no capítulo de número 2, né, quando o texto vai descrever com mais detalhes o que está acontecendo. E aí, então, muitas pessoas chegaram a sugerir que esse gafanhoto seria uma referência a uma invasão, né, aí, que aconteceu em Judá por uma nação estrangeira, quem sabe até a Babilônia, assim por diante. E o versículo, por exemplo, 2:25, fala: o meu grande exército que enviei contra vocês, e dá de novo a lista dos quatro gafanhotos aí. Mas é pouco provável que essa sugestão possa subsistir, porque os detalhes dos gafanhotos são muito específicos, são palavras assim que descrevem de fato particularidades, a ideia de que atingiu principalmente a agricultura. Então é mais razoável.

0: a que esses gafanhotos sejam algum espírito mau. Não devemos imaginar que os gafanhotos de Joel representem problemas financeiros específicos dos nossos dias, como, por exemplo, a inflação é um gafanhoto, ou qualquer outro problema da balança comercial. Será que tem o gafanhoto da queda da exportação, né? O gafanhoto do dólar mais baixo, né? Isso não faz muito sentido e nem é proposta do profeta Joel. A gente deve dar atenção e respeitar o significado do texto.
1: Agora, o profeta Joel, ele dá um nó na gente. Veja o final do capítulo 2, onde ele fala da promessa do derramamento do Espírito, né? Agora, esse texto de 2:28, né, que fala dessa promessa, também é mencionado no Novo Testamento, lá no capítulo 2 de Atos. Agora, ele se refere ao tempo da igreja primitiva, ele está se referindo aqui ao fim de tudo, das coisas, aquela época específica. Como localizar esse texto na história?
0: Pastor Alberto, é verdade, o profeta Joel, ele nos dá aqui um nó, e nesse nó a gente não fica só, os nossos ouvintes estão aí também, né, prestando atenção e querem saber.
1: Porque presos com a gente, né?
0: Pois é, veja lá. Ele diz que quando chegar depois disso, né, a ideia aqui é nos últimos dias, que é o que vai ser dito, né, por Pedro, e 29 aqui diz, derramarei do meu Espírito naqueles dias. Ele diz que o Espírito vai ser derramado sobre todos os povos, vai haver profecias, sonhos, visões, e depois ele fala de maravilhas no céu, sangue, fogo, nuvem de fumaça, sol em trevas, lua em sangue, antes que venha o dia do Senhor. O que isso significa? O profeta do Velho Testamento, ele enxerga uma coisa lá na frente chamada últimos dias, que é a era messiânica, que é o tempo escatológico. Só que esse últimos dias, na verdade, é um período grande, que tem momentos distintos. É como se ele estivesse no alto da montanha e ele enxergasse o pico de duas montanhas lá na frente. O primeiro momento é o momento da época da igreja primitiva. Então ele vê o derramamento do Espírito atingindo todas as pessoas e vê algo que vai acontecer mais para frente, que são os acontecimentos escatológicos que vão abalar aí os poderes do céu, né? Aquilo que Jesus mesmo disse que iria acontecer. Então, da perspectiva de Joel, tudo isso é tempo do futuro e se refere aos últimos dias. Agora, a gente que já está mais na frente, a gente sabe que isso, vamos dizer, esses últimos dias é dividido em duas vezes, né? E não precisa se preocupar que não tem juros aqui, né? Juro que não tem juros, né? Então a primeira parte da coisa já aconteceu e a segunda parte acontecerá posteriormente. Como Joel olha do passado, ele enxerga tudo dentro do mesmo pacote.
1: É como olhar uma cidade de cima. Você vê um monte de prédios, parece que estão todos juntos, né?
0: É, quando ele chega lá, vai, puxa, é 3 quilômetros daqui até lá. Lá em cima era tão pertinho, né?
1: Tá certo. Agora, para terminar aqui, Espírito Santo, gafanhoto. O que o Espírito Santo tem a ver com gafanhoto? O que o gafanhoto tem a ver com o Espírito Santo?
0: Pois é, né? A gente fica meio assim confuso. O que quer dizer isso, né? Então, o que acontece aqui? Com essa praga dos gafanhotos, todo mundo sofre bastante, né? Todas as pessoas estão sentindo o julgamento divino e toda a nação está abalada. Quem é que sofre muito numa situação dessa? São os mais desfavorecidos, os pobres, os necessitados. E aí aparece, né? No momento da crise, né? Da enchente, do terremoto, aparece a pobreza, o sofrimento escondido. O que a Bíblia vai dizer para nós? Deus diz, vai chegar um momento em que Deus vai trazer a restauração, vai trazer a bênção que vai atingir. E que bênção é essa? Essa bênção, ela ultrapassa o mundo material, é a vinda do Espírito de Deus para todas as pessoas. E aí vem a grande novidade, quando Deus realmente abençoar, não vai acontecer como acontece hoje. Todo mundo vai poder participar da festa, todo mundo vai comer o bolo. Então, todas as nações, não importa se a pessoa é gentil, se ele é judeu, se é homem, se é mulher, se é velho, se é novo, se é escravo, se é livre, quando a bênção chegar, todo mundo tem acesso a Deus. Você que me ouve, não importa a sua situação, sua etnia, sua origem, sua dificuldade, você é alvo da bênção de Deus no dia de hoje. Portanto, aquele sofrimento, ele antevia a bênção que é Cristo hoje disponível para todos, o Espírito Santo disponível para todos, que começou na época do Pentecostes.
1: Depois desta explicação,

0: Então eu vou ler Joel com mais atenção. Mas antes, vamos ouvir a aplicação desse estudo.
1: Hoje, no Rota 66, estudamos o livro de Joel. Falamos sobre o ataque dos insetos 4. Você viu o sofrimento e a dor de Judá quando sofreu o ataque dos gafanhotos? E no meio daquela dor e do sofrimento, Deus promete salvação e livramento. E a grande promessa de Deus é o seu Espírito, que hoje está disponível para todas as pessoas com a bênção da salvação. E aqui está, meu amigo, a grande lição, a nossa aplicação. Lembre-se que em Deus não há discriminação. A todos Ele dá amor e atenção.
2: O programa Rota 66 vai terminando aqui. Voltaremos nesta sintonia e horário falando mais sobre os profetas do Antigo Testamento. 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A paz do Senhor e até o próximo encontro.
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2: Olá, aqui é a Dorothy. Que alegria podermos abrir juntas a palavra viva hoje. Se você tiver uma Bíblia, eu gostaria que você abrisse em 1 Coríntios capítulo 15. Se você não sabe onde fica, há um índice bem no início da Bíblia. Ele irá ajudá-la a saber onde ler a palavra e como seguir o que está sendo dito através destas maravilhosas ondas do rádio. Quero compartilhar um pouco sobre esse texto dia após dia durante aproximadamente a próxima semana. Então, por favor, como você sabe que esta será a hora em que embarcaremos nesta aventura em 1 Coríntios 15, deixe sua Bíblia pronta. Veja, a igreja de Corinto estava uma verdadeira bagunça. O apóstolo Paulo já havia escrito para a igreja, mas havia coisas que ainda precisavam ser esclarecidas. É um fato simples que este capítulo afirma que Cristo ressuscitou. É muito importante que você e eu entendamos isso, porque é algo que afeta literalmente nossa vida aqui neste planeta e por toda a eternidade. No versículo 1, lemos que o apóstolo havia pregado o evangelho para eles e que eles haviam aceitado. Em outras palavras, eles haviam sido salvos pela fé e sabiam onde estavam. Sim, eles haviam provado isso pelas vidas transformadas. Você quer saber se alguém é salvo? Olhe para essa vida. Sabe, às vezes esperamos que coisas dramáticas aconteçam, mas pelo menos vemos aquelas coisas que mostram que existe o Senhor habitando na pessoa. De repente, as coisas que significavam tanto para a pessoa começam a sumir. Há um novo coração sendo expresso para com os outros, à medida que a pessoa começa a enfrentar o dia a dia normal e começa a olhar as coisas do ponto de vista de Deus. Essa é uma evidência da vida real. Na Bíblia, versão ampliada, nós lemos: agora deixe-me lembrar-lhes, já que parece ter-lhes escapado. Irmãos, do Evangelho, a boa nova de salvação que eu proclamei a vocês, o qual vocês saudaram e aceitaram e sobre o qual descansa sua fé. Talvez você saiba que foi salva, mas de alguma forma isso simplesmente se perdeu. Se afastou de você e você não se encontra na palavra nem compartilha Cristo com outras pessoas. Você não compreende o laço que há em Cristo para a família de Deus. Cada uma de nós tem suas peculiaridades. Nenhuma de nós é a irmã perfeita que gostaríamos de ser. Mas vamos nos lembrar que fazemos parte do corpo de Cristo. Deus está realizando aquela obra em nós. Vamos com tolerância amar uns aos outros. Vamos orar uns pelos outros onde vemos que há alguma necessidade. Vamos prestar atenção se não estamos usando as pessoas para obter o que desejamos. Mas em vez disso, através do amor de Cristo, estamos preenchendo a lacuna na necessidade que vemos naquela outra pessoa. Versículo 2. Pelo qual vocês são salvos se segurarem bem e guardarem firmemente o que eu lhes preguei, a menos que vocês no princípio tenham criado sem eficácia e em vão. Veja, algumas pessoas dizem, eu sou salva, sei que eu sou. Há 30 anos, algo aconteceu em certa reunião. Ou minha mãe disse tal coisa, e eu disse sim, e eu me ajoelhei. Mas não existe nenhuma evidência de vida. Então, quando as pessoas falam sobre a ressurreição, nós dizemos, ah, eu não posso aceitar, acreditar nessa história. Isso é interessante, não é mesmo? Nós vivemos em uma época em que leremos as coisas mais estranhas sobre o que poderia acontecer com pessoas correndo ao redor de planetas, fazendo coisas radicais e coisas malucas que são muito bizarras. Mas ficamos empolgadas e dizemos que sim, isso é possível. Mas crer que Deus ressuscitou Jesus dos mortos? O que há de tão difícil de entender sobre isso? Mas algumas de nós não percebem que essa é a chave da nossa salvação. Ver que não só Jesus Cristo morreu na cruz porque amou a você e a mim, mas ele venceu a morte e ressuscitou. Essa foi a morte que você e eu deveríamos ter. Ele ressuscitou da sepultura para que vivêssemos nele. Sim, isso é possível se você fez uma profissão de fé de que realmente acredita. Os versículos 3 e 4 são, para mim, o coração do Evangelho da Bíblia. Algumas pessoas dizem, bem, eu quero saber do que se trata o Evangelho, as boas novas. Onde eu posso ver isso? Talvez com toda a razão a pessoa vai abrir em João capítulo 3, no versículo 16. Porque Deus amou tanto o mundo que deu o seu Filho unigênito para que todo aquele que nele crê não pereça, mas tenha a vida eterna. Mas eu gosto de pensar que o coração do Evangelho está em 1 Coríntios 15, já que esses versículos explicam exatamente o que Deus fez em nosso favor. Então nós lemos nos versículos 3 e 4, porque primeiro vos entreguei o que também recebi. Você não pode falar da salvação para ninguém, a menos que você tenha sido salva. Talvez seja essa a razão, porque você não está falando para outras pessoas. Cristo morreu pelos nossos pecados, segundo as Escrituras, e foi sepultado e ressuscitou ao terceiro dia, segundo as Escrituras. Por isso, deixe-me me perguntar, segundo as Escrituras, onde você está hoje? Isso não tem a ver com o que você tem feito, a que igreja você pertence ou às suas obras. Mas, segundo as Escrituras, você pode realmente afirmar, Cristo morreu, foi sepultado e ressuscitou ao terceiro dia. E mais, por causa dele eu posso viver, pois eu o recebi também, aquela obra que ele fez em meu favor, e ele vive em mim. Se você tiver alguma dúvida sobre isso em sua vida, por favor, escreva hoje imediatamente. Ligue aqui para o nosso estúdio, queremos ouvir você. Temos um livro, A Sua Busca por Deus, e queremos colocar em suas mãos. Escreva para dorothy@transmundial.org.br. No nome de Jesus, amém.

0: Júlio Ribeiro, Sossegai, aqui na RTM, 6 horas 40 minutos, horário de Brasília.
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2: Corramos com perseverança a corrida marcada para nós, com os olhos fixos em Jesus, o líder e aperfeiçoador de nossa fé. Cientistas teorizam que existem muitas dimensões de tempo e espaço e que, aqui na Terra, estamos limitados a apenas uma delas. Eles dizem que, se pudéssemos ajustar nossos sensores corretamente, seríamos capazes de enxergar um universo paralelo bem ao lado do nosso. Acontece algo parecido com o mundo espiritual. Em uma dimensão que normalmente não conseguimos ver, está o exército de Deus. Nele, os seus agentes angelicais estão prontos para agir a qualquer momento. Produzido pela Igreja Mundo em Chicago, você ouve Correndo para Vencer, com o Dr. Erwin Lutzer e sua clareza no ensino bíblico que nos ajuda a cruzar a linha de chegada. Hoje, o pastor Paulo Biasi continua na série O Mundo Invisível. Encontre agora o capítulo 6 do segundo livro de Reis para ouvir mais sobre anjos, os agentes invisíveis de Deus.
3: A verdadeira questão que temos diante de nós é essa: como viver neste mundo visível, que é muito real, de uma maneira em que, ainda assim, consigamos tirar nosso encorajamento e nossa força desse mundo que não vemos? É nessa direção que vamos caminhar agora. Então, em primeiro lugar, preste atenção. A palavra de Deus é mais poderosa do que esses exércitos. Quando Deus quer defender seu povo, ele é capaz de intervir. Ele tem múltiplos exércitos e estratégias à sua disposição e pode usá-los a qualquer momento para proteger o seu povo sempre que ele quiser protegê-lo. Porque Deus é soberano. É ele quem governa os assuntos dos homens. Quando vemos o que está acontecendo na sociedade atual e pensamos nos planos do islamismo radical, e enquanto os cristãos estão sendo perseguidos e mortos simplesmente por serem crentes em Jesus Cristo, precisamos lembrar: a palavra de Deus é mais poderosa do que os exércitos e os planos dos homens que desfilam pelo palco da história acreditando que são fortes. Também devemos lembrar que, quando Deus quer defender o seu povo, ele tem recursos suficientes para isso. Eles não podem fazer nada a menos que Deus lhes permita. Você precisa se apegar a essa verdade ao viver neste mundo que perdeu o rumo. Você pode confiar que Deus está no controle. Então, a primeira lição é que a palavra de Deus é mais poderosa do que os exércitos do mundo. E existe uma segunda lição. Você reparou que não foi a oração de Eliseu que trouxe os anjos? A oração de Eliseu apenas abriu os olhos do servo para enxergar os anjos que já estavam ali. Eles já estavam ali e Eliseu sabia disso. Eu não sei se ele conseguia vê-los naquele momento, mas Eliseu estava absolutamente confiante de que, mesmo naquela situação em que todos se voltavam contra ele e um exército inteiro foi enviado para cortar sua cabeça, ele podia permanecer ali com plena confiança, crendo, sem vacilar, que se Deus quisesse livrá-lo, ele poderia. E também precisamos crer que, como crentes em Jesus Cristo, em todos os momentos existem mais do nosso lado do que do lado do inimigo. Porque Deus já venceu a batalha. Não adianta orar dizendo: ó Deus, envie seus anjos. Os anjos já estavam lá. Basta você abrir os olhos e ver o que Deus já fez. Essa é sempre a minha maior necessidade e é também a sua maior necessidade sempre. que possamos enxergar o que Deus já realizou. Nós oramos por tantas coisas que, na verdade, Deus já cumpriu. Por exemplo, dizemos, Senhor, derrota Satanás. Mas Satanás já foi esmagado e derrotado. Agora ele está solto sob fiança. Eu entendo isso. Está solto e fazendo muito estrago. Mas quando enfrentamos, a nossa oração deve ser de gratidão. Ó Deus, lhe agradeço pela derrota de Satanás. Lhe agradeço porque isso já foi realizado. E agora eu me firmo no que o Senhor já fez. Em vez de lhe pedir que faça algo novo, eu peço que o Senhor aplique o que já fez na minha situação. Porque Deus é Deus. E Ele é totalmente soberano sobre a sua situação. E sabe, oramos dizendo, Deus nos abençoe. Tudo bem orar assim, tenho certeza de que muitas vezes eu oro dessa forma em situações específicas. Mas e aquele versículo em Efésios? Ele nos abençoou com todas as bênçãos espirituais nas regiões celestiais em Cristo. Então, que tal orar dizendo, Deus, o Senhor já me abençoou com todas as bênçãos espirituais. Me ajude a entender quais são essas bênçãos e como elas podem ser aplicadas à minha vida. Isso já está feito. A bênção já me foi dada em Jesus. Então, a oração de Eliseu não trouxe os anjos. Ela apenas os revelou. E existe outra lição. Só Deus pode abrir os olhos das pessoas. E Ele também pode cegá-las. Veja que o versículo 17 diz claramente. O Senhor abriu os olhos do servo. Quem mais poderia fazer isso? Será que Eliseu poderia dizer, quero que você dê uma espiada no mundo espiritual, pingue essas gotas nos olhos para conseguir ver? Não. O mundo espiritual é domínio exclusivo de Deus. Mesmo que os anjos e os demônios interajam o tempo todo neste mundo invisível, a verdade é que só Deus pode abrir os nossos olhos para enxergar a realidade espiritual. Eu não espero que verei anjos como Eliseu e seus servos viram. Mas Paulo afirma em Efésios capítulo 1, é assim que devemos orar uns pelos outros. Sabe, às vezes dizemos, eu não sei como orar pelos missionários, quais seriam as necessidades deles? Mas você pode sempre saber o que orar pelos missionários. Mesmo aqueles missionários que você nunca conheceu em países com nomes que você nem consegue pronunciar, você já pode saber a necessidade deles antes de conhecê-los. Porque ela está ali em Efésios capítulo 1, versículo 18. Paulo diz, oro para que o seu coração seja iluminado, a fim de compreendam a esperança concedida àqueles que ele chamou e a rica e gloriosa herança que ele deu a seu povo santo. E então Paulo continua falando sobre a soberania de Jesus, que está acima de todo principado, de toda autoridade e de todo nome que possa ser nomeado. Se você não souber como orar por um missionário, faça essa oração. Porque a minha maior necessidade, e a sua também, é sempre enxergarmos o triunfo de Jesus e ter os olhos do nosso coração abertos para podermos compreender isso. Sem o poder do Espírito Santo, isso não é possível. E em Hebreus, capítulo 11, versículo 1, a Bíblia diz o seguinte sobre a fé. A fé mostra a realidade daquilo que esperamos. Ela nos dá convicção de coisas que não vemos. Sem pressa, a fé mostra a realidade daquilo que esperamos. Ela nos dá convicção de coisas que não vemos. Afinal, estamos em uma série de mensagens sobre o mundo invisível. A fé é a convicção das coisas que não vemos, embasada nas promessas de Deus, embasada no ensino de Deus por meio da sua palavra. Então, Como crentes em Jesus Cristo, é assim que encaramos a vida neste mundo, sabendo que o mundo espiritual está do nosso lado, porque Deus está do nosso lado e nada acontece sem a permissão dele. Satanás não consegue nem se mexer a menos que Deus diga: está bem, estou lhe dando permissão para se mexer. E por causa disso, a fé é construída em nosso coração. Os olhos do nosso coração são iluminados para conhecermos a esperança da nossa vocação. E como podemos saber se isso já aconteceu com alguém? Qual é o teste prático para saber se alguém entendeu ou não? Descobrimos ouvindo como a pessoa ora. Se a oração dela for apenas súplica, súplica e súplica, ela ainda não entendeu. E às vezes a oração até parece mais elaborada, mas continua sendo o mesmo padrão. A pessoa diz: ó Deus, são estas as minhas necessidades. E explica tudo para Deus e depois pergunta: Deus, o Senhor entendeu? Eu preciso repetir isso amanhã de novo? É assim mesmo. Às vezes nos aproximamos de Deus como se estivéssemos falando com um tio que não entende que estamos precisando de dinheiro. E então explicamos tudo para Deus de novo e de novo. Mas não precisamos fazer isso. Vamos para o teste. Como saber se alguém realmente entendeu que Deus está no controle? Veja se ela está apenas pedindo a Deus ou se está agradecendo. Afinal, se Deus é por nós, quem será contra nós? Se você começar a agradecer a Deus, até mesmo pelas situações difíceis, se começar a agradecer a Deus pelas batalhas que estão acontecendo dentro da sua alma, porque enxerga a glória maior que Deus receberá quando essas batalhas forem vencidas, quando você começar a viver assim, então começará a perceber que Deus está no controle. E os seus olhos se abrirão. Quanto aos sírios, Deus os cegou. E depois, quando chegaram a Samaria, Deus abriu os olhos deles. Que milagre foi aquele! E descobriram que estavam em Samaria, onde governava o rei de Israel. Mas naquela missão, eles nem estavam procurando por ele. E por fim, não é necessário ver os anjos, mas valorizá-los. Deixe-me fazer uma pergunta. O que teria acontecido se o servo não tivesse tido os olhos abertos? Será que os cavalos e carruagens de fogo estariam ao redor da montanha mesmo assim? É claro que sim. Nós não vemos os anjos. Pelo menos eu acho que nunca vi um. E o texto traz algo interessante. Deus nem chegou a usar as carruagens de fogo. Elas estavam apenas de prontidão, caso ele precisasse delas. Não é maravilhoso perceber como Deus é totalmente soberano e que pode enviar seus anjos para uma situação? E ele também pode escolher um caminho diferente para livrar os seus servos. Talvez você esteja passando por uma fase muito difícil. Pode ser um problema de relacionamento, talvez seja uma questão financeira. Deus vê você. Deus conhece você. Até o número de fios de cabelo da sua cabeça é conhecido por ele. E ele é capaz de prover. Você vai continuar confiando nele? No próximo programa, vou terminar de falar sobre anjos. E o próximo tema será Jesus, o Diabo e você. Como eu enfatizo, se pudéssemos enxergar a atmosfera espiritual, veríamos que ela está cheia de atividade. Que Deus te abençoe. Espero que você tenha um bom dia, o dia todo. Sintonize novamente Correndo para Vencer na próxima edição, para ouvir mais sobre anjos.
2: Você ouviu o pastor Paulo Biasi trazer mais de Anjos, os Agentes Invisíveis de Deus, a sexta mensagem na série de 8 sobre o mundo invisível. Nos acompanhe em nossa próxima edição para ouvir os pensamentos finais sobre essa poderosa legião de Deus que está ao nosso redor, apesar de não a enxergarmos. Sou Etri Nóbrega e Correndo para Vencer é um ministério da Igreja Mude em Chicago.
0: E para você que está ouvindo pela TWR em Bonaire, seguirá com a programação local. Nós voltaremos amanhã a partir das 5h30 da madrugada.
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0: Agora 7 horas em ponto, horário de Brasília. Excelente dia para você.
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1: Hoje, 5 de outubro. Presente Diário traz como título Câncer. A leitura bíblica está em 1 Coríntios 3, verso 16 e verso 17. Versículo-chave, 1 Coríntios 6, verso 19. Acaso não sabem que o corpo de vocês é templo do Espírito Santo, que está em vocês, o qual receberam de Deus? Vocês não são de vocês mesmos. A fim de conscientizar a população para a prevenção de doenças e cuidados com a saúde, em especial ao câncer de mama, o movimento Outubro Rosa surgiu nos Estados Unidos na década de 1990 e em 2002 no Brasil. A Bíblia nos traz uma temática dos cuidados com o nosso físico de forma integral. Nosso corpo é tão importante que as Escrituras o chamam de templo do Espírito Santo. E ao contrário do que pensamos, não é nosso, mas sim de Deus. Por isso, é nosso dever zelar por ele. A atenção com o corpo engloba higiene, boa alimentação, exercícios físicos, exames periódicos e vida constante com o Senhor. A falta desses cuidados acarreta baixa autoestima, desânimo, doenças e o pior, esfriamento espiritual. Salomão afirmou que o coração é a fonte dos pensamentos, vontades e símbolos da vida. Portanto, regula as emoções e os sentimentos e nos leva à tomada de decisões. Provérbios 4, verso 23. Jesus ensinou que todos os nossos desejos e emoções têm sua origem em nosso coração. Está em Mateus 15, verso 19. Portanto, dele procedem diversas atividades, como fé, amor, alegria, esperança, compaixão, mas infelizmente também medo, tristeza, cobiça, ódio. Cabe a nós o controle dessas emoções. É certo que ninguém está livre de um câncer ou qualquer outra doença, porém, saiba que se o seu coração está em Deus, você já é um grande vencedor, pois superou a pior doença, a enfermidade da alma. Está adoecido quem ainda não entregou seu coração, seu corpo e sua alma a Jesus Cristo, e dessa forma não terá a salvação eterna quando partir desse mundo. Tome a decisão de entregar plenamente a Cristo. Sua alma será curada e desfrutará da eternidade ao lado do Senhor. Aproveite a chance de convidar Jesus agora mesmo para entrar em seu coração e comece a experimentar ainda hoje a paz que excede todo entendimento. Por intermédio de Jesus, vencemos as mais graves das doenças, a condenação pelo pecado e uma eternidade sem Deus.
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1: Prezado ouvinte, graça e paz. Deus nos abençoe na meditação, na reflexão neste momento. Não faz muito tempo tive a oportunidade de participar de um café da manhã com profissionais, com executivos, e conversando com alguns deles após o café, estive com o subgerente de um banco e uma professora de uma escola de propaganda e marketing. E qual foi a minha surpresa quando, na conversa, um deles me disse: olha, pastor, eu já tenho religião. E eu disse para ele: meu objetivo não é falar de religião, mas de salvação. E a professora indagou: mas não é a mesma coisa, religião e salvação? Querido ouvinte, há muita gente confundindo religião com salvação. A pessoa pode ser religiosa e não ter salvação. É o que o apóstolo Paulo indica em seu famoso discurso no Areópago, registrado no capítulo 17 do livro de Atos dos Apóstolos. Os gregos eram religiosos, os egípcios eram religiosos, fenícios e caldeus também tinham religião, os profetas de Baal eram religiosos, sacerdotes e anciãos que prenderam Jesus também eram religiosos, profundamente religiosos. Mas eram salvos? Orientais e ocidentais são religiosos. Os kamikazes do século XX eram religiosos. Os homens bomba do século XXI são religiosos. Nossos políticos também são religiosos. Religião, meus queridos, é um sistema de pensamento ou crença que envolve uma posição filosófica. É uma questão de ética e metafísica. É mais o esforço de se aproximar o homem de Deus, de religar o vínculo perdido. Um pensador, um filósofo chamado Naufer, ele declara: a religião, abre aspas, é sempre profícua ao homem, pois é o elo social mais poderoso na conservação da sociedade, fecha aspas. O nosso Rui Barbosa, famoso tribuno baiano, ele atribui à religião a capacidade de ser um freio moral para o homem. Deste ponto de vista, toda religião é boa, toda religião é útil, mas não salva. O que o homem necessita não é de religião, o homem necessita de salvação. Religião nós temos para dar e vender, temos religião de sobra. A prateleira da religião está cheia. Religião para todos os tipos, todos os gostos, todas as pessoas. Mas o que falta é segurança de salvação. Salvação é Deus vindo de mão estendida em direção ao pecador, em direção ao homem, à mulher que dele necessita. Note bem, a palavra que encontramos no Novo Testamento de Jesus, ou no Velho Testamento, Yeshua, significa Jeová é salvação. O passaporte do homem para a eternidade com Deus não é um sistema, é um nome, Jesus. Ele é salvação. É uma pessoa, Jesus. Ele é o Salvador. Capítulo 4, versículo 12 de Atos dos Apóstolos diz que abaixo do céu nenhum outro nome tem sido dado entre os homens pelo qual devamos ser salvos, a não ser o nome de Jesus. E além de Jesus, não há salvação. Queridos, o inferno receberá mais religiosos do que ateus. Não se assuste, mas é a verdade. Salvação, na prática, é aceitar Jesus como seu Senhor. Ele é a nossa salvação. Por isso eu pergunto a você, não se você é religioso, certamente você o é, não se a sua religião é melhor ou pior, inferior ou superior a outra religião, não é esta a questão. Eu pergunto a você, você tem certeza de salvação? Ou você é apenas religioso? Tome a sua decisão.
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1: Alô, amigos! 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
2: Olá, amigos preciosos deste imenso mundo que se entende em português. Vamos para mais um Café com Deus? E o tema do nosso compartilhar é sobre uma ideia equivocada e que tem a ver com o propósito de Deus, que ainda insiste em fazer de nós apenas isso, gente. Como disse, muitos ainda creem que Jesus veio para nos tornar super crentes. Mas na realidade, veio Ele nos restaurar a verdadeira humanidade conforme o modelo dEle mesmo, Cristo. Mas calma, calma, não rasguem a Bíblia ainda. Não estamos dizendo que Jesus não veio nos salvar ou que ser cristão não importa, mas que o propósito da salvação não é produzir uma subespécie religiosa de gente que anda pela terra com cara de quem acabou de descer do céu.
3: Sim! Aquela criatura que nunca está cansada, nunca está triste, nunca tem dúvida, nunca erra e, naturalmente, sempre tem uma opinião sobre a vida dos outros.
2: Pois é, a Bíblia diz que Deus criou o homem à sua imagem e semelhança, mas o pecado deformou essa imagem. E a grande notícia do Evangelho é que Deus não desistiu da humanidade, antes entrou nela. Por isso, o Verbo se fez carne. E aqui está uma coisa extraordinária. Quando Deus resolveu mostrar como é um ser humano segundo o seu projeto, Ele não mandou um anjo, um super-herói tipo Marvel, mas mandou o seu filho. E vejamos bem, Jesus teve fome, teve sede, ficou cansado, dormiu, chorou, teve amigos, sentou-se à mesa deles, abraçou crianças, comoveu-se com o sofrimento da raça e não viveu como um super-herói, viveu apenas como homem. Só que um homem sem pecado. E talvez esteja aí nossa grande confusão. Imaginamos que santidade significa deixarmos de ser gente. O crente maduro não pode chorar, não pode admitir que está cansado, não pode dizer não sei, não pode pedir ajuda, não pode reconhecer que errou. Tem que estar sempre sorrindo, vencendo, prosperando e, de preferência, postando uma frase bíblica por dia.
3: É o tal crente Marvel, com capa espiritual, superpoder na oração e kryptonita pra todo mundo que discorda dele.
2: Só que Paulo não diz que Deus nos predestinou para parecermos super-heróis. Tanto que diz lá em Romanos 8:29 que fomos destinados a ser conformes à imagem do seu filho. O modelo é Jesus. E veja como ele veio. Tinha poder, mas servia. Tinha autoridade, mas lavava pés. Conhecia a verdade, mas não precisava rebaixar ninguém para prová-la. Podia curar, mas também chorava pela dor dos que sofriam. Era Senhor, mas se fez servo. E isso é a humanidade restaurada, porque ser plenamente humano não é ser perfeito como Deus, é ser aquilo que Deus criou, o ser humano, como devia ser. É amar, servir, perdoar, trabalhar honestamente, cuidar de quem Deus colocou ao nosso lado, ter compaixão. E mais, que chora quando precisa, que pede perdão quando erra e que reconhece com humildade que não é Deus. Uma descoberta que, convenhamos, faria muito bem a alguns de nós, pois o Evangelho não veio destruir a nossa humanidade, mas redimi-la. Por isso, é bom nos lembrarmos, Jesus não veio fabricar uma elite espiritual, mas reconciliar pecadores com Deus e restaurar em nós a imagem que o pecado deformou. Então, talvez a pergunta de hoje não seja, como posso me tornar um supercrente? Mas quanto de Cristo está aparecendo na maneira como eu sou gente? Porque talvez o verdadeiro sinal de maturidade cristã não seja parecermos celestiais demais, mas simplesmente parecermos com Jesus. E Ele nos ensina que quanto mais perto estamos de Deus, tanto mais aprendemos a amar pessoas. Gente complicada, gente diferente, gente que discorda, gente que nos irrita.
3: Inclusive, aquela que está sentada do seu lado na igreja. Aff, misericredo!
2: É, porque o Filho do Homem não veio nos ensinar a escapar da humanidade. Antes, veio nos ensinar a vivê-la como Deus quis que ela fosse vivida. E isso, meus amigos, já é um milagre bastante grande. Vamos falar com Deus. Pai amado, obrigado por tão grande graça. Livra-nos da vaidade de queremos parecer supercrentes. Conforma-nos à imagem de Cristo. E restaura em nós a humanidade deformada pelo pecado. Ensina-nos a servir, a amar, a perdoar, a ter compaixão e viver com humildade. Que ao olharem para nós, as pessoas não encontrem uma caricatura de religiosidade, mas encontrem sim sinais do caráter de Cristo. E em seu nome pedimos-te. Amém. Alô, amigos queridos e companheiros deste café. Escrevam-nos e tragam as suas críticas e sugestões, como também repartam comigo e os que comigo produzem este programa, em que vos temos ajudado. Um abraço nosso, meu e da turma toda que vos serve, desde São Paulo, no Brasil, como em Lisboa, Portugal.
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1: Olá, meu amigo e minha amiga. Tudo bem com você? Estamos com mais um programa apresentando princípios poderosos da Palavra de Deus para transformar sua vida financeira. Olá, meu amigo e minha amiga. Tudo bem com você? Estamos com mais um programa e vamos continuar nossa jornada de conquistas aqui pelo livro de Josué. E hoje, eu tenho uma história para lá de impressionante para contar para você. E ela fala de coragem financeira. Será que você tem coragem financeira? Coragem para conquistar tudo aquilo que Deus deseja para a sua vida financeira? Porque não podemos negar que, muitas vezes, Deus nos dá habilidades e capacidades e a gente tem medo de se lançar aos desafios e confiar que Deus vai dar os resultados de acordo com o seu bom plano. E foi exatamente isso que aconteceu com Caleb. Você lembra dele? Caleb foi um dos espias enviados por Moisés para levantar informações sobre a terra que seria conquistada pelo povo de Deus. E além disso, Caleb, juntamente com Josué, creu que o povo, com a ajuda de Deus, poderia vencer todos os inimigos e assim conquistar a terra. Mas agora, veja que impressionante. Agora Caleb já está com 85 anos. E ele tomou coragem e foi falar com Josué. E disse assim para ele: Josué, eu tinha 40 anos quando Moisés, servo do Senhor, me enviou de Cades Barnea para espionar a terra. E eu dei um relatório que sabia que era verdadeiro. Os homens que foram comigo espalharam medo no meio do povo, mas eu obedeci fielmente ao Senhor, meu Deus. E Caleb continuou dizendo o seguinte, ouça só isso. Naquele dia, Moisés me fez a seguinte promessa. Caleb, você obedeceu fielmente ao Senhor, meu Deus. Por isso, fique certo de que você e os seus filhos serão donos para sempre de toda a terra que pisarem. Está lá em Josué 7:9. E agora Caleb disse uma coisa impressionante e que poderá impactar sua vida financeira. Ouça bem o que ele disse. Ele disse assim: agora veja, faz 45 anos que o Senhor disse essas coisas a Moisés e o Senhor me tem conservado com vida até hoje. Olhe para mim, estou com 85 anos e me sinto tão forte como no dia em que Moisés me mandou espionar a terra. Agora me dê essa região montanhosa que o Senhor me prometeu. Naquele tempo dissemos que os gigantes enaquins estavam lá. Mas se o Senhor estiver comigo, eu os expulsarei, como ele prometeu. Está lá em Josué 14, 10 a 12.
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1: Você pode perceber aqui que o homem de coragem, como Caleb, ele foi um homem realmente de coragem. Junto com sua fidelidade, estava sua grande coragem para continuar conquistando tudo que Deus desejou que ele conquistasse. E você, apesar de sua idade, será que está pronto? Será que está sendo fiel a Deus e com coragem para as conquistas financeiras que ele ainda tem para você e para sua família? Então o autor bíblico concluiu dizendo o seguinte, ouça com atenção. Até hoje, Hebron pertence aos descendentes de Caleb, porque ele obedeceu fielmente ao Senhor, o Deus de Israel. Está lá em Josué 14, 14. Que história linda e encorajadora para os dias atuais, nos quais temos que enfrentar tantos desafios financeiros.
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1: Então vamos lá. Que lições você poderia tirar a partir deste evento para a sua vida financeira? Entenda agora mesmo que, mesmo acima de tudo, Deus deseja a sua fidelidade. Tendo essa fidelidade por base, cheque em oração quais as futuras conquistas que Deus deseja para você e para sua família. Liste tudo o que for possível, conquista de curto, médio e longo prazo. E tenha ânimo para seguir adiante nesse planejamento que certamente requer coragem financeira. Comece a fazer isso hoje mesmo. E olha, obrigado por estar comigo mais uma vez no programa Finanças em Ação. Princípios poderosos da Palavra de Deus para transformar sua vida financeira. Um grande abraço do seu amigo Paulo de Tarso E nos falamos no próximo programa.
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5: Muito bom dia para você, começando Fique por Dentro aqui na RTM Brasil. Eu sou Fábio Zamana e comigo no estúdio, Luana França. Tudo bem, Luana? Bom dia.
6: Bom dia, Fábio. Bom dia para você. É você, amigo ouvinte da RTM, está no ar o Fique por Dentro. É oficial, segundou mais uma semana. Para sua alegria e principalmente para nossa alegria. Muito, mas muito bom dia.
5: É, muito bom dia para todo mundo. Estamos aí no mês mais lindo de todos, né, Luana? Mês de outubro, dia 5 já, segunda-feira. E que bom que você está conosco também acompanhando o Fique por Dentro, que hoje está muito especial, né? Hoje nós vamos falar sobre dívidas, como isso afeta a mente, Luana.
6: É, para falar sobre esse assunto, ninguém mais, ninguém menos que ela, nossa querida Alice César, psicóloga e especialista em traumas, mentora de autoestima e palestrante.
5: E hoje nós teremos também com ela Autoestima em Foco, com ela falando sobre o que você está esperando para ser feliz. Alice, que é psicóloga especialista em traumas, né? Coaching e especialista em carreira e autoestima também, a nossa psicóloga aqui da RTM, né, Luana?
6: Ah, com certeza. E essa é uma pergunta muito, mas muito importante, né? Então a gente vai refletir com ela. Mas hoje também estamos junto com o pastor e jornalista Walter Fernandes, com o tema Janela da Alma.
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5: E o nosso destaque, então, desta segunda-feira, falando, então, sobre esse tema super importante, né? Que são as dívidas, que fazem parte da realidade de muitas famílias, ou eu vou chutar aqui de toda a família, né? Toda a família tem alguma dívida aí. E quando não são administradas, podem ultrapassar o aspecto financeiro e afetar também o bem-estar emocional, né, Luana?
2: Ah, com certeza, Fábio. A preocupação constante com contas, cobranças, a falta de dinheiro pode gerar sentimentos como ansiedade, culpa, medo e frustração.
5: É, infelizmente, né, gente? E quando uma pessoa está endividada, é comum que os pensamentos fiquem concentrados na tentativa de encontrar uma solução.
2: Essa preocupação pode interferir no sono, na concentração, na produtividade e até nos relacionamentos. Em alguns casos, a pessoa pode evitar abrir mensagens, atender ligações ou conversar sobre dinheiro por receio de cobranças ou julgamentos.
5: E outro ponto importante é que as emoções também podem influenciar a maneira como lidamos com o dinheiro.
2: O estresse e a ansiedade podem levar algumas pessoas a tomar decisões impulsivas, como realizar compras para aliviar momentaneamente sentimentos negativos.
5: Isso pode aumentar ainda mais o problema financeiro e criar um ciclo difícil de interromper.
2: Por isso, cuidar da vida financeira também envolve cuidar da saúde emocional. Reconhecer a situação, organizar as dívidas, estabelecer prioridades e buscar orientação podem ajudar a recuperar gradualmente o controle. Conversar com pessoas de confiança também pode diminuir a sensação de isolamento.
5: E para falar então sobre esse tema, dívidas, como isso afeta a mente, daqui a pouquinho receberemos ela, Alice César, psicóloga especialista em traumas, mentora de autoestima e palestrante.
2: Então você já sabe, está mais que convidado para participar conosco através do nosso número WhatsApp 11 974 181 456.
5: Pelo nosso e-mail também você pode participar, ouvinte@rtmbrasil.org.br.
2: Facebook, facebook.com/Rádio Transmundial Oficial.
5: Instagram, TikTok, Threads, @RTM Brasil.
2: Telegram, RTM Brasil.
5: Canal no YouTube, agora sim, mais de 100 mil inscritos, youtube.com/RTM Brasil. E agora que a gente bateu a meta de 100 mil, vamos para a meta de quanto, Luana? 150 ou 200 mil já?
2: Vamos não, devagar. 150, tá bom.
5: Então bora agora para a próxima meta, viu? youtube.com/RTM Brasil, se inscreva no canal e ative o sininho.
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5: E também no Instagram você tem acesso a artes maravilhosas para você compartilhar. @presentediario-rtm, @presentediario-rtm. Hoje falando sobre o câncer, né? Afinal, estamos aí no mês do câncer de mama, né? Então, outubro rosa. E o Presente Diário está falando sobre isso hoje. Então, acompanhe lá, uma arte muito bonita para você compartilhar. @presentediario-rtm.
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5: Maravilha! 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Luana, vamos com a previsão do tempo?
2: Vamos sim.
5: Ontem choveu um pouquinho, né? Mas
2: ninguém diria que ia chover ontem. Ah, não vai chover nada. Porque
5: tava um sol maravilhoso, né?
2: Exatamente.
5: As meninas chamando para ir pra rua pra andar de bicicleta, para pegar mora, aí daqui a pouco, pai, não vai dar para ir mais. Falei, por quê? Começou a chover. Eu falei, como assim? Aí a gente correu para fechar a janela, né? Porque tava tudo aberto lá. Mas é sobre isso, viu, Luana? O tempo tá maluco, né?
2: Com certeza.
5: Conta pra gente como vai ser, então, nessa segunda.
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2: Vou começar falando da região sul. A massa de ar polar mantém o tempo firme em parte do Rio Grande do Sul, mas a umidade aumenta as instabilidades. Há previsão de chuva moderada forte em Santa Catarina, Paraná e no centro-norte gaúcho, com possibilidade de temporais. Durante a semana, algumas áreas podem registrar mais de 150 milímetros de chuva, além de granizo e rajadas de vento acima de 100 km por hora. Já na região sudeste, a passagem de uma frente fria provoca chuva em São Paulo, Minas Gerais e no sul do Rio de Janeiro. Há previsão de temporais durante a semana e temperaturas acima dos 34 graus. No norte de Minas, os termômetros podem chegar aos 40 graus com baixa umidade do ar. Vamos falar agora da região centro-oeste. O calor e a umidade favorecem pancadas de chuva em Goiás,
7: Mato Grosso e no Distrito Federal, mas com possibilidade de temporais isolados. As temperaturas podem chegar aos 40 graus. Já a chuva será irregular, principalmente em Mato Grosso do Sul. Vamos falar da região norte do país? Chuva moderada, forte, possibilidade de temporais atingem áreas do Pará, Tocantins, Rondônia, Roraima e Amazonas. No norte do Pará, Amapá e Acre, o tempo fica mais firme. As temperaturas podem chegar aos 42 graus, também com baixa umidade e risco para incêndios. Agora, para finalizar com a região nordeste, o tempo segue seco no interior. No litoral entre o Rio Grande do Norte e Salvador, são esperadas chuvas fracas e moderadas. No oeste da Bahia, podem ocorrer pancadas. O calor predomina, com máximas entre 39 até 40 graus e também com baixa umidade. Essas foram as informações da previsão do tempo para essa segunda-feira com fonte Clima Tempo. Fábio.
5: Maravilha, Luana. Vem chegando Autoestima em Foco.
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9: Olá, esse é o nosso Autoestima em Foco de hoje. E eu gostaria de te fazer uma pergunta. O que você está esperando para ser feliz? Algumas pessoas dizem que só serão felizes quando encontrarem a pessoa perfeita, ou quando os filhos se formarem, quando fizerem uma viagem, quando se aposentarem, quando conseguirem algo. Dessa maneira, essas pessoas que dizem isso vinculam o viver a felicidade apenas com algo material ou com algum grande acontecimento. Só que o grande problema, quando se pensa dessa maneira, é que deixamos de viver o hoje, deixamos a felicidade para um momento muito futuro e que em algumas situações pode até não acontecer. Dessa maneira, você acaba deixando de viver essa trilha, essa jornada da felicidade. E certamente é um pensamento equivocado, pois a felicidade não está em um determinado momento, mas deveria sim estar no seu dia a dia, na construção desse caminho até aquele episódio, até aquela marca, até aquela conquista. Pois é nessa jornada que vamos crescendo, que vamos nos conhecendo e que devemos saborear cada pequena conquista até o momento final. Pois seria muito cruel esperar até o momento da sua aposentadoria para só lá ser feliz. E o que veio antes disso? E o seu trabalho? E as suas conquistas? E as suas vitórias, mesmo que pequenas? Isso não deveria ser considerado como parte ou como ponto de felicidade? O meu convite para você é: viva o hoje. Permita-se ter consciência e enxergar o que te faz feliz. E quais os motivos que você tem para viver essa felicidade? Não amanhã, não depois, mas sim hoje. Uma boa maneira de se fazer isso é começar a ser grato pelo que você tem, pelo que você conquistou. Olhar de uma maneira otimista. Com certeza vai te ajudar a enxergar, a tocar nessa felicidade do hoje. E ficar mais fortalecido para cada vez mais buscar novas conquistas. Por isso, permita-se, resgate sua identidade, viva a sua essência. E se você quiser saber mais sobre esse tema e sobre outros, me busque nas redes em alicecesar.oficial. Um abraço e até o nosso próximo encontro.
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5: Chegando às principais notícias desta segunda-feira, 5 de outubro, começando com destaque nacional. Flávio Bolsonaro, do PL, e Luiz Inácio Lula da Silva, do PT, vão disputar o segundo turno das eleições presidenciais marcada para 25 de outubro.
7: A decisão foi confirmada pelo Tribunal Superior Eleitoral após a apuração do primeiro turno.
5: E com 96,78% das urnas apuradas, Flávio tinha 47,39% dos votos, enquanto Lula registrava 44,74%.
7: Ao final da apuração, Flávio somou mais de 56 milhões de votos e Lula mais de 53,7 milhões.
10: Os dois candidatos deixaram outros 8 concorrentes fora da disputa pelo segundo turno.
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7: O presidente do Tribunal Superior Eleitoral, Cássio Nunes Marques, afirmou que pretende trabalhar para reduzir a abstenção de eleitores no segundo turno.
10: No primeiro turno, 21,8% dos eleitores não compareceram às urnas, o equivalente a 33,4 milhões de pessoas.
7: O índice foi o maior registrado desde 1998.
10: Segundo o TSE, 125 milhões de eleitores votaram.
7: Foram registrados ainda 2,2 milhões de votos em branco e 3,6 milhões de votos nulos.
10: O eleitorado apto a votar era de 158,7 milhões de pessoas.
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7: Os apostadores têm até às 11 horas e 59 minutos da noite desta segunda-feira para retirar valores mantidos em plataformas de apostas autorizadas pelo governo.
10: E a partir da meia-noite de terça-feira, dia 6, sites e aplicativos serão bloqueados.
7: Entre os dias 7 e 8, as empresas deverão informar aos bancos os valores de cada apostador.
10: A devolução dos recursos está prevista para ocorrer entre os dias 9 e 14 de outubro, por meio das instituições financeiras.
7: A medida também determina a retirada de publicidades e de ações de marketing das casas de aposta até o fim desta segunda-feira.
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10: Agora destaque internacional. A guarda costeira dos Estados Unidos encerrou, após cerca de 66 horas, as buscas por um jato de transporte médico que desapareceu próximo à costa de Massachusetts. 6 pessoas estavam a bordo da aeronave.
7: O avião havia decolado das Bermudas com destino a Boston.
10: Segundo dados do voo, a aeronave perdeu cerca de 4 mil metros de altitude em 2 minutos antes de desaparecer e os destroços foram encontrados no mar.
7: Os 2 pilotos e 2 profissionais de saúde eram canadenses, enquanto as outras 2 pessoas eram das Bermudas.
10: E as famílias foram informadas sobre o encerramento das buscas.
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7: A Rússia afirmou que vai intensificar os ataques contra Kiev e outras regiões da Ucrânia.
10: Segundo o Ministério da Defesa russo, a medida será uma resposta às declarações do presidente ucraniano Volodymyr Zelensky sobre o aumento dos ataques a refinarias de petróleo russas.
7: Zelensky afirmou que a Ucrânia pretende ampliar essas ações em resposta aos ataques russos contra a infraestrutura do país.
10: E a Rússia declarou que suas operações têm como alvo instalações militares e estruturas relacionadas à indústria de defesa.
7: Os 2 países afirmam não ter como alvo a população civil.
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1: E ele chegou, Mati Matheus. Bom dia.
2: Muito bom dia, viu, minha gente?
1: Tu tá bem? Assim? Tu tá bem?
2: Eu tô bem, viu? E vocês?
1: Estamos bem também, graças a Deus. Eu quero começar aqui agradecendo o Mati Matheus, porque agora, a gente falou sobre as bets aí, devolver dinheiro, não sei o que, do povo. Mati Matheus também pagou aí a aposta da Copa de 1993. Obrigado, Mati Matheus.
2: Mas quem, aquela famosa frase de quem me conhece sabe que eu sou uma pessoa muito esquecida. Então...
1: Mas você tem que usar mais as tecnologias, meu jovem.
2: Fábio, eu não sou... Gente, ó, vou olhar na câmera, no olho dos nossos...
1: Pra sua câmera predileta, vai lá.
2: É, primeiramente, bom dia, boa tarde, boa noite. O Fábio tá cheio das graças hoje.
3: Só hoje?
2: Sempre. Porém, eu não mexo muito no celular. Não mexo muito. Não respondo WhatsApp, não respondo Instagram. Nada. Nem vídeo no TikTok eu assisto direito. E ele tá configurando a outra câmera, achando que eu não estou vendo. Eu tô de óculos hoje, Fábio. Olha lá.
3: É sobre isso.
1: Ah, bate, bateu.
2: Esse pessoal aqui dessa...
1: Esse boletim. Jovem que não gosta de tecnologia. Isso é bom ou ruim, Luana?
3: Não sei.
2: Não é que eu não gosto de tecnologia. Não é que eu não gosto de tecnologia, é que eu acho o celular só pra mandar mensagem, ligar e ouvir música.
1: Então você deveria comprar aqueles tijolão lá, aqueles celulares tijolão.
2: Não, eu concordo.
1: Porque você só usava pra mandar mensagem, ainda tinha que contratar plano, crédito. Ai, lembra, Lonete? Tinha que comprar crédito?
3: Lembro. Lembro, eu trabalhei de telemarketing, eu tinha que explicar isso, que a pessoa não conseguia fazer a ligação, porque precisava colocar crédito.
1: É, sem crédito eu não ia. E crédito acabava rápido, né? Se colocava o crédito, ele fazia
2: até
1: uma ligação.
2: Hoje.
1: Não, hoje acho que dura até mais, porque hoje em dia tem um monte de... Esses aplicativos não descontam dos seus créditos, não, né? Porque hoje é da sua franquia, né, que fala. É, então acho que ficou melhor, viu? Porque antigamente, Mati Matheus, você não
3: vou
1: tem noção
3: te contar,
1: de como
3: meu
1: que é.
3: Meu amigo.
2: Meus créditos acabam rápido, porque naquele aplicativo verde de ouvir música, eu não baixo as músicas, né?
1: Aí vai embora. E você ficou ouvindo muita variedade? Você gosta de ouvir lançamentos lá?
2: Meu, eu escuto tudo que você imaginar.
1: É mesmo?
2: Tudo. Eu sou muito eclético.
1: Mate, não tão eclético igual o Ricardo Kroskinski, né?
2: É, ali tem repertório.
1: Ele tava falando que ele foi ouvindo músicas diferentes lá no dia do aniversário dele, né? É que aqui, assim, a gente não gosta de contar no ar as coisas que os diretores fazem, né? Não é legal, a gente não fala.
3: Imagina.
1: Ai, Mati Matheus, mas o que você conta pra gente hoje, hein?
2: Temos muitas novidades, temos times sendo campeões, nações alegres e um povo feliz, porque não coloquei no boletim esportivo, mas o meu Santa Cruz subiu para a Série B ontem.
3: O seu?
2: Eu torço pro Santa Cruz, gente, eu gosto do Santa Cruz, não subiu ontem. Não foi ontem, mas subiu neste final de semana para a Série B.
1: Cada dia uma nova revelação de Mati Matheus.
2: Não, gosto.
3: Revelações.
2: Quando eu fui para Pernambuco, eu gostei de Pernambuco, eu tinha uma camiseta do Santa Cruz. Aí eu comecei a acompanhar mais.
3: Tá certo.
1: Eu gosto. Aí você torce pro Santa Cruz, pro Santos, pro São Paulo, pro Botafogo, pro Flamengo, pra qual mais?
2: Não, eu torço somente pro Santos, porém eu simpatizo com o Santa Cruz. São coisas distintas.
1: Ai, ai, o que vocês acham disso, gente? Nos ajude aí, porque tá ficando difícil, né, Luana?
2: Mas... Eu vou cortar aqui porque eu não quero que vocês fiquem falando dos meus times.
3: A gente tem que ficar quieto, Fábio.
1: É, vamos apresentar
3: com uma... São Paulo e Santos, fica quieto.
1: Uma faixa na cara.
2: Tem notícias boas pra vocês aqui também. Temos notícias boas pro
1: você
2: São Paulinho.
1: Nem dá foco pras nossas notícias.
2: É. Mas começando com a Série B pela 31ª rodada... No fim de semana, o Vila Nova venceu o Botafogo de São Paulo por 1-0 e retomou a liderança da competição. O Ceará, fora de casa, derrotou o Avaí por 1-0. Atlético Goianiense bateu o América Mineiro por 2-0. Já o Cuiabá superou o Ponte Preta também por 2-0. E no Brasileirão Série A tivemos dois jogos atrasados da 21ª rodada. O primeiro, que foi na sexta-feira, claro... O jogo que separou essa mesa, Santos e São Paulo. Eu tô de olho no Fábio ali, que eu acho que ele vai fazer alguma graça. Mas o Santos, de virada, venceu o São Paulo.
3: Precisava. Ah, pra que isso?
2: É. Eu fui ligeiro agora.
1: Foi mesmo.
3: Pra que isso?
2: Com esse resultado, o Santos chegou na incrível marca de 5 jogos apenas de vitórias de maneira consecutiva.
1: Neymar jogou?
2: Subiu... Os outros, sim. Esse não.
1: É.
2: E subiu para o 8º lugar na competição. E no sábado tivemos o Atlético Mineiro que derrotou o Bragantino por 1-0 na Arena MRV. E agora, pela seleção brasileira, no sábado o Brasil goleou a Índia por 4-0 em Calcutá no último amistoso da data FIFA, com gols de Estevão, Pedro e Samuel Lino. A gente teve esse placar não tão alegre, né, porque o Brasil era para ter ganhado de 10-0 aí.
3: Nossa!
1: 10-0? Mas,
2: gente, com todo respeito, a seleção da Índia é como se fosse um jogo festivo, pô.
1: Nossa.
2: É sério, o jogo tava feio.
3: Feio. Eu nem sabia que ele
2: não
3: jogava.
2: Não vou poupar
3: tem
2: palavras.
3: Tem futebol lá? Nem sabia.
2: Tem. Todo lugar do mundo.
1: Futebol mas... tem, mas daquele jeito, né, Marcos?
2: A qualidade...
1: É, a qualidade...
2: É que não é um país tão dominante no futebol.
1: Saudade quando todos os outros lugares eram assim, só o Brasil que jogava bem.
2: É. Mas seguimos com a Fórmula 1, porque dessa vez... No prêmio de Bahrein, realizado na Malásia, Max Verstappen da Red Bull conquistou sua primeira vitória nesta temporada. E vamos trazer notícias para deixar o outro lado na nossa mesa feliz também. Porque para fechar com chave literalmente de ouro no esporte do futebol, no gênero feminino, o São Paulo. Foi campeão. Pela primeira vez do Campeonato Brasileiro, as Soberanas, que no jogo de ida venceu por 2-1 e no jogo de volta no Morumbis empatou em 1-1, resultando no grande título de campeã brasileira, com placar agregado de 3-2. São Paulo foi campeão. E detalhe, não venceu só em campo, porque venceu

0: Que legal.
1: A Noema falou assim: sou igual o Mate Matheus, ouço muita música diferente, cristã, de diversos gêneros. Mate, e sua carinha fofa?
2: Amo você.
0: Não faz isso não, Noema. Não faz. Ai, não faz ai, ideia. Ai. Ah, o Rogério falou: Matheus, o peixão tá voando.
1: É, Rogério, é, fase boa.
2: Foi só
1: né?
2: Eu parar de vir com a camiseta do Santos, não fique por dentro.
0: É só você parar de torcer.
2: Não, nunca deixei de
1: torcer. Se você parar de torcer, vai melhorar mais ainda.
2: Nossa, eu nunca vou deixar de torcer.
1: Mas aí, de repente, vai que ele vem pro São Paulo e fica pior do que já tá, né, Luana?
0: É, que medo.
1: É,
0: então... A Silvinha tá falando: esse Matheus é diferenciado.
1: E ela tá tomando café com o genro. E manda um abraço pra gente.
0: Que demais.
1: Hein? Um cheiro pro povo aí de Natal, Rio Grande do Norte. É isso, Mate Matheus?
2: É sobre isso.
1: Então tá bom. Então a gente espera você amanhã, hein?
2: Se Deus quiser.
1: Um abraço.
2: Falou.
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1: Vamos lá, você pode participar, pode interagir, mandar o seu recado, seu abraço, falar do tema, falar do fim de semana, falar de receita de bolo, fit, de sei lá, o que você quiser. Só vai, só vem, no caso, né? Nosso WhatsApp, Luana.
2: 11 974 181 456, minha gente.
1: Participe conosco aí, a gente quer saber tudo, tudo, tudo, tudo. Inclusive sobre o tema de hoje, olha que tema importante, né, Luana? Porque quando a gente fala de dívidas, olha, não é fácil, né, gente? Luana que agora está grávida, Vicente está chegando, tem tanta coisa para comprar, tem enxoval para fazer, tem roupinha. Luanete...
2: É, muitas, mas muitas coisas.
1: E não tem como, né? O dinheiro não dá conta, o dinheiro acaba rápido, né? Porque a gente recebe praticamente, o salário já fica nas contas, né?
2: Com certeza. A gente vem falando sobre esses temas de dívidas, de como administrar o dinheiro, mas a gente não falou ainda sobre os aspectos emocionais e psicológicos. E principalmente nesse momento, nós, por exemplo, deu a notícia, né, sobre as bets que vão ser realmente aí já estão totalmente bom, né? Bloqueadas, canceladas. E a gente precisa entender qual será, né, de certa forma, aí, o impacto na vida emocional dessas pessoas dependentes das apostas e como a gente, como cristão, como família, pode auxiliar nesse momento de transição. Porque agora, com o impedimento, vai vir só as intercorrências. Né? A gente não fica imaginando como será uma abstinência de uma pessoa que é viciado em apostas. A gente sabe lidar com isso? A gente está preparado para isso? Então a gente precisa falar sobre esse tema, esse assunto que é muito importante.
1: É verdade. E muitas vezes ele acaba indo para outros vícios, né? Outros vícios que talvez ele tinha anteriormente, aí que estava focado nas bets, e aí agora por conta disso acaba indo para outros vícios, e aí realmente é complicado, né, Luana? Então a gente tem que abordar sobre isso. Você pode participar aqui com a gente, tá bom? Mandando seu recado. Nosso WhatsApp é DDD 11 974 181 456, 11 974 181 456. E é lógico que Alice César, a nossa psicóloga, estará respondendo todas as suas perguntas, tá bom? E a Luana está respirando bastante, o Vicente está pulando aí, Luana?
2: Esse final de semana ele tava que tava.
1: Animado, né?
2: Tá animado.
1: Ai, ai. Vamos pro intervalo, daqui a pouquinho a gente volta, não saia daí.
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6: Reflito enquanto contemplo a chuva forte pela janela. Estou lendo exatamente as palavras de Asaf no Salmo 77. Será que o Senhor nos abandonou? Ele nunca sorrirá outra vez? Será seu amor tão inconstante? Estaria revogada sua promessa de salvação? Teria Deus se esquecido de como ele age? Será que, enraivecido, simplesmente nos deixou? Que situação a minha! O Deus Altíssimo fechou as portas bem na hora em que eu preciso dele. Você já reparou que em muitas situações, principalmente as complexas, tendemos a questionar mais as ações do Eterno em nossas vidas? Colocamos em dúvida a sua fidelidade e o seu amor. Neste caso específico, atribuímos comportamentos humanos ao soberano para justificar o nosso esquecimento. A ingratidão devora a memória da alma com uma espantosa rapidez, e o corpo responde com murmúrios, lamentos sem fim. Da mente são apagadas as lembranças do despertar, do abraço apertado, do cheiro do mar, do gosto do café, do som da risada. Por um momento interrompo a leitura. Percebo que as gotas d'água estão batendo no piso da varanda e respingando no vidro que havia limpado. Resmungo. Penso no serviço que terei de refazer. Deixo o sossego escapar. Em poucos minutos, a reflexão do salmista torna-se tangível em meu cotidiano. Então, respiro e volto às escrituras. Mais uma vez relembrarei o que o Eterno fez. Maravilhas antigas porei sobre a mesa, prossegue Asaf. E eu olho novamente para a janela, não mais para a sujeira. Sorrio, fecho o livro sagrado e agradeço ao Criador que fez chover para refrescar a terra árida do meu coração. Texto de Paula Ferreira e, claro, de Asaf. 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Avante.
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1: E o tema de hoje, dívidas, como isso afeta a mente. Para falar sobre esse assunto, recebemos ela, a nossa psicóloga. Já foi oficializada, viu, Alice?
2: Eba.
1: Como nossa psicóloga, Alice César, psicóloga especialista em traumas, mentora de autoestima e palestrante. Que prazer receber você hoje, presencialmente, aqui no estúdio.
2: Pois é, quando dá presencial, a gente vem. Quando enrosca um pouquinho. Bom dia, Luana. Bom dia, Fábio. Bom dia, ouvintes.
1: Bom dia.
2: Bom estar aqui. Segunda-feira, comecinho do mês, com um tema delicado, assim, tão necessário e tão pertinente, né?
1: É verdade. E a Luana estava até comentando um pouco antes aqui que a gente já abordou bastante sobre essa questão das dívidas, né? Mas nunca no sentido da saúde mental. Como que isso afeta a nossa saúde mental? Então, eu queria que você falasse exatamente sobre isso, né? Como que essas dívidas, então, podem afetar a nossa saúde mental, hein? Você já deve ter atendido bastante pessoas aí que talvez estejam ou passaram por isso, né?
2: É, com certeza. É interessante porque pensar na questão de dívidas, o dinheiro, não só como números, não só de uma forma econômica, estritamente financeira, é algo que, se a gente for pensar, é novo. Tanto em literaturas, tanto aqui no Brasil. Porque a gente sempre pensa no dinheiro, no mais e no menos. No gastar ou não gastar, devo ou não, né? E, só que se a gente não tem como dissociar, se a gente for pensar, por exemplo, nos nossos pais, né? A gente aprende sobre dinheiro antes mesmo da gente tocar em dinheiro, da gente receber, com aquilo que a gente viu na nossa casa, na nossa família. Então, se a gente via, de repente, nosso pai, nossa mãe nervoso, muitas vezes mais o homem, né, na hora de pagar as contas ali no final do mês, não, mulher, não compra isso, ou vamos cortar tal coisa. Isso não tem... O quanto que isso afeta emocionalmente? A gente passou muito tempo dissociando isso, separando isso. Só que se a gente for trazer para as nossas vidas, independente do que a gente tem de dívidas ou não, a gente fica com o coração batendo um pouquinho, ou perde o sono, e aí a perda de sono constante fica... Essa privação do sono vai afetando o nosso corpo físico, vai deixando a gente mais ansioso, às vezes com vergonha, depressivo. E aí vira um, como diz uma vizinha minha, um bolo, né, de coisas, e fica tudo misturado. E aí a gente, com essa confusão toda, a gente perde a nossa capacidade, vai perdendo aos poucos a nossa capacidade de decisão, de escolhas. E aí, infelizmente, hoje é algo que a gente precisa ficar muito atento. Estou fazendo um resuminho aqui porque é tudo misturado. Quantas vezes, precisando de dinheiro ou não, você abre teu celular, vem daquele sitezinho de compras, que é tão comum, olha, você tem um crédito pré-aprovado de tanto, aí vem o teu banco, aí vem um monte de coisa, aí vem as bets que acabaram aí, graças a Deus, de certa forma de sair. Então, se a gente não tem consciência de que, sim, dinheiro não é só emocional, e não é só racional em números, e tudo que está associado a ele também não, a gente fica uma presa fácil para tudo que está aí querendo nos levar. E aí não tem como, não há saúde emocional e nem física e nem autoestima que resista.
3: Nós podemos identificar aí uma cultura, o pessoal antigamente, eles tinham isso, essa visão muito clara, né? A gente aprendia que a gente jamais podia ficar com o nome sujo, jamais poderia ali chegar ao final do mês e não conseguir. Às vezes você ouvia até falar de, não, a gente para, diminui de comer, para de comer, mas a gente paga o que deve. E era uma herança que vem afetando muitas pessoas, porque de certa forma muda todo o nosso pensamento e é uma realidade que a população brasileira está passando, né? Os números, os dados estão aí para confirmar o que a gente está falando sobre isso. Eu queria que você falasse como fica, então, esse adoecimento de herança cultural, de autocobrança.
2: Luana, é interessante quando você fala isso de famílias que falavam antes, olha, não, a gente não pode ter nome sujo, mas a gente também tem um outro lado, né? De famílias que falavam, ah, para ter alguma coisa, a gente suja o nome e dá conta. Então, acho que os dois lados são comuns, né? Eu já ouvia bastante. Meu pai é falecido já há 20 e poucos anos. Ele era essa pessoa que não devia nada para ninguém. Quando eu vou, né, estudando sobre dinheiro e sobre essas questões familiares, que é algo que eu estudo também, ele não fazia dívida que ele não podia pagar. Então, ele comprou uma casa, era um homem semi-analfabeto, ou um analfabeto funcional, nem semi-analfabeto. E quando eu olho a história dele, ele não deixou uma dívida, ele não fez uma dívida ao longo da vida. Ele comprava aquilo que ele podia. Mas tem outras pessoas que não, né? A gente precisa entender, só para responder a tua pergunta, que dívida... Todos nós fazemos dívidas. Então, a partir do momento que eu vou na padaria tomar um café e eu pago no cartão de crédito, já é um compromisso financeiro que eu tenho para quando aquela fatura do cartão vencer. Isso não é um problema. O problema é quando eu entro no endividamento e vou para a inadimplência. Então, se a gente pensar, o compromisso que eu tenho, sei lá, com a minha conta de luz, já é uma dívida para o mês que vem. O problema é quando isso, as minhas emoções, elas invadem tudo isso e aí eu faço vários cafezinhos, vários Uber, várias coisas, né? Então, a gente tem que pensar que o compromisso, o comprometimento que isso tem com a nossa vida é imenso e vai sim afetar a nossa saúde, não tem como. E aí, aquilo que eu falei, a gente vai perdendo o nosso poder de escolha. Porque imagina se eu tô ali no desespero que eu tenho que... E é aquilo que o Fábio falou, né? De atender pessoas e até situações que eu já passei. Você tá ali com o prazo chegando, você não tem o dinheiro para pagar. Como que você vai ficar tranquila? Não, né? Você vai ter escolhas erradas que a gente fala que o teu eu do hoje vai afetar o teu eu do futuro. Assim como o teu eu do passado, que fez escolhas ruins, né, por várias questões, afeta hoje. É lógico que existem situações. E a gente tem que pensar também que, como eu falei, a questão familiar, em algumas situações, isso é passado de geração. Não sei se vocês conhecem. Eu conheço pessoas que, tá tudo bem. Ou então, minha preocupação é dever para pessoas, mas para lojas, organizações, instituições...
1: Já são ricos, né?
2: Eles já são... E isso é tão cruel, e isso toca, nem vou trazer para o contexto cristão bíblico aqui, né? Mas se a gente pensar em outro lugar, eu estou roubando, lesando alguém. Não, eu posso dever lá nas lojas, são lojas grandes, não está correto. E o quanto isso afeta em mim? E aí uma outra questão também é que tem gente, pegando um pouco o inverso do que você falou, aquela frase que todo mundo consegue completar, devo, não nego,
3: Pago quando
1: puder, né? Quando der, né?
2: E vira uma crença. E a gente tem uma sociedade que tem essa crença. E isso não tem a ver com governos, independente do que for. Se a gente olhar a história da nossa colonização lá atrás, história mesmo, quando nem tinham partidos, nem lados, isso é muito estrutural. E isso fica meio comum. Se você fizer uma pesquisa em rede social, a quantidade de piadinhas que tem, e que a gente faz também, né? Sobre dinheiro... uma parcelinha juntou com a outra, agora as duas estão aqui fazendo festa, ou as três, ou as quatro, não é uns negócios assim?
3: Os boletinhos, boletinhos, pago, sorteio.
2: Tem um que eu acho muito engraçado, que eu uso em palestra, que é um rapaz que ele faz uns papéis, e às vezes vestido de mulher, e ele fala, eu tinha R$40, não ia dar para pagar as minhas dívidas. O que eu fiz? Comprei uma Skol Beats, alguma coisa assim. Ele, não vai criticar não, que você faz igual. Né? Às vezes não é na Skol Beats, mas você fala, um lanche. Né? Então isso é muito sério, é muito sério. É muito mais sério do que a gente pensa. Porque isso está falando de padrão, está falando de comportamento, fala de traumas que eu tive lá atrás, que às vezes a minha família teve. Eu uso, às vezes, a história do Danone, assim. Eu queria Danone e minha mãe não podia comprar. Ou comprava uma coisa mais restrita. E aí, quando eu posso, eu me divido só no Danone? Não, em tantas outras coisas isso vira padrão.
1: E como você disse, vira uma bola de neve, né? Como a gente ouve. Você sabe que eu estava aqui lembrando que isso é uma coisa que o meu pai me ensinou também. O meu pai, ele já é falecido também. E isso acho que é uma coisa que eu guardei dele, né? E sigo isso à risca, assim. Pra mim, conta, ela precisa ser paga. Pra mim, nome sujo, graças a Deus nunca tive, nunca pretendo ter, porque realmente é uma coisa que já veio da minha família, da minha criação. Meu pai me passou isso, você tem que honrar seu nome. Nome é a única coisa que a gente tem, ele falava isso, né? E isso é uma coisa que me incomoda bastante mesmo, né? Só que hoje em dia a gente pensando na nossa realidade, né? Tá tudo muito caro, o custo de vida tá muito alto. Aí você fala, esse mês vai dar tudo bem, vai dar a frase da lista, esse mês tá tudo bem, vai dar ótimo fim do mês, vou conseguir pagar tudo, aí o carro quebra, uma criança fica doente, acontece alguma coisa que é urgente assim, aí você acaba passando um cartão de crédito, mas já sabendo que você não vai conseguir pagar depois. Você não vai ter, porque já está no limite ali. Eu acho que a maioria dos brasileiros, das pessoas, vivem no limite hoje em dia, né? Então, muito apertadinho, aquele orçamento super apertadinho. E aí, uma das consequências disso, como você disse, é a questão da ansiedade. Então, eu acredito que para aquela família, para aquela pessoa que tem isso de querer pagar as coisas, né, ela vai ter uma crise de ansiedade. E falando sobre isso, Alice, como que é essa crise de ansiedade para essa pessoa que está devendo? Quais são os sintomas que essa pessoa vai ter, assim, que de repente a pessoa já está até passando por isso e não identificou que é uma ansiedade por conta dessas dívidas?
2: Uma das coisas que eu falo, normalmente, Fábio, que eu tenho, né, desde que eu tenho trabalhado com dinheiro, tenho procurado usar para mim, nas mentorias, nas palestras, nos atendimentos que eu faço, né, e falando sobre psicologia do dinheiro em atendimentos, é falar para as pessoas assim, se eu estou nesse apertado, deixa eu respirar e olhar, porque tem, e é muito comum chegar pessoas para mim, nossa, eu estou super enrolada, às vezes não está com o nome sujo, mas está nessa corrida dos ratos aí. É, o que eu sempre falo é para e olha tua fatura do cartão, teu extrato também da tua conta e dá uma olhada. Porque às vezes tem coisinhas, e outra fala que eu costumo trazer, às vezes a gente tropeça na rua em pedrinhas. Em uma montanha grande, a gente não tropeça, né? Você vê a montanha, você desvia. E às vezes a pedrinha são aquelas assinaturas, streaming, aplicativos e coisas que você não usa, aquele transporte que você, né, que você usa, ah, foi só 20, mais 30, mais 40, né? E olhar para isso, e aí quando você fala do que essa ansiedade faz, né? Ela vai me tirar, como eu falei, vai tirar meu sono, ela vai me fazer comprar errado, decidir mal, às vezes fazer esses empréstimos. Porque tem a gente não pode ser inocente, tem um super algoritmo aí financeiro que ele te puxa. Ah, mas o que, que ele ganha com isso? Você vai, paga um pouquinho e fica ali, né? Nessa roda. Então, acho que o que a gente precisa fazer é respira. A gente sabe que às vezes situações assim acontecem por doenças, por tragédias. E aí, eu ter noção do que está acontecendo, do que eu posso me limitar. E aqui eu não estou falando para você cortar a alimentação, não é sobre isso. Mas, de repente, a gente hoje... Se a gente for pensar na nossa época, acho que a Luana é mais nova, né? A gente tinha poucas opções, sei lá, de um sabão em pó, de algumas outras coisas. Hoje a gente tem um monte.
1: Você fica perdido.
2: E, às vezes, você pode usar um que é um pouquinho mais barato e que tem uma boa qualidade. Eu ainda tenho essa briga, porque minha mãe sempre fala, o sabão é aquele, o detergente é aquele, o café... Né?
1: Apesar que detergente é aquele, deu um medo na
2: deu,
1: gente.
2: Deu, né? mas já voltamos para ele.
1: Já voltou para ele.
2: Mas às vezes olhar uma marca, e aí também tem uma outra coisa quando a gente entra nesse lugar, é parar de achar o que o outro vai pensar de mim. Porque às vezes eu tô nisso, tô na ansiedade, tô ali super mal, e o Fábio me chama para... E com ele, com o André, com as crianças, comer uma pizza. Eu não tenho de onde tirar, mas eu vou falar não para ele. E aí, ele vai achar o que de mim? Que eu tô pobre. Ou que eu não tenho dinheiro. E aí eu vou. E aí tô comendo, nem tô degustando
1: já tá
2: direito.
1: Já que não vai dar para pagar.
2: Então, acho que assim, nesse momento, é você, para diminuir essa ansiedade, é você falar não para você. Ah, mas eu queria tanto comer o doce. Não come agora. Né? Se a gente pensar como meta, temos 3 meses aí para acabar o ano... Fazer isso, cortar aquilo que é supérfluo, negociar contas, mas dentro da capacidade que você possa pagar para não criar um outro buraco emocional lá na frente. Né? É muito delicado, é doloroso, mas é necessário, até para o teu bem-estar do futuro.
3: Agora, Alice, falando de outro aspecto, eu já ouvi pessoas falarem que passar por crise financeira no casamento e conseguir superar, você já consegue passar praticamente por vários desafios, porque de fato afeta muito os relacionamentos. Aquele homem que tem aquela pressão, aquela responsabilidade de arcar com as despesas, de ser ali o provedor, e ele não está conseguindo pagar as contas, e de certa forma afeta o emocional dele, o psicológico, e não consegue administrar tantos sentimentos, e aí acaba refletindo na forma como trata a esposa, a forma como trata os filhos, e vai interferir no relacionamento, na família, e muitos brasileiros estão exatamente nesse momento vivendo isso.
2: Sim, eu não sei se eu tomaria como regra de passou por uma crise financeira, passou por qualquer coisa, porque às vezes tem várias camadas aí, mas é uma questão importante, né? Tem um tema que de repente, você já falou, uma hora a gente pode trazer, que é a infidelidade financeira, né? Que não tem tem a ver com a infidelidade de olhar para outra pessoa, mas às vezes esconder gastos, esconder dívidas, esconder inadimplências. E isso também é uma outra coisa muito comum que eu já atendi e atendo. Às vezes o homem ele está segurando ali uma bomba e a mulher não sabe. Eu falo porque, como eu atendo mais mulheres, mas a recíproca também pode acontecer. E aí, o que que fica na hora que eu descubro que o meu parceiro está com essa bomba ali? É uma sensação de uma traição não emocional, mas uma traição de uma falta de confiança. Eu me senti usada em algumas situações, e eu já ouvi isso também por conta desses jogos, né, que estão devastando aí o nosso país, de mulheres descobrirem que os seus maridos ou companheiros estavam numa situação que não tinham de onde tirar, e aí elas virarem a provedora. Né? Então, é muito difícil, é muito, muito, muito delicado. Então, dos temas mais possíveis de separação é a questão financeira entre os casais, se a gente for pesquisar. Então, procurar ter essa conversa de forma clara, que é muito difícil para muita gente, é muito importante.
1: Alice, tem gente que, para tentar resolver essa situação, o que que elas fazem? Não atende mais ligação. Ah, então eu sei que a empresa da cobrança que está me ligando lá, empresa 40ª, 90ª, não vou atender. Não vou atender mais ligação, não respondo mais mensagem. Se isola das redes sociais, porque de repente até ele já está devendo um parente que fala, ah, não vai responder mensagem, vou mandar lá no Instagram, cobrando ele lá no Instagram. E a pessoa acaba sumindo, ela tenta viver em uma outra realidade, né? Então ela sabe que ela tem as dívidas, ela está devendo todo mundo, o nome talvez já está sujo, e ela começa a, tá tudo bem, segue a vida e fazendo essas coisas. Quais são as consequências para as pessoas que tentam fugir da dívida?
2: Tem gente que até, de uma forma geral, tudo isso tem a ver com os nossos valores.
1: Sim.
2: Né? Tem gente que faz tudo isso e fica mal, não vai viver em paz. Né? Vai ficar incomodado, com medo, ver a pessoa para quem está devendo ali no outro lado da rua muda.
1: Muda,
2: né? Mas não tem como viver. Mas tem gente que, dependendo da sua estrutura, das suas feridas lá da infância, se a pessoa tem uma questão de justiça, e aí ela acha que os outros têm, sim, porque existe isso, não sei se vocês conhecem, eu conheço. Gente que acha que o outro tem a obrigação de bancar. E tem gente que, quando é cobrado, fica bravo. Fica bravo e bloqueia. Como assim você está me cobrando? Né? Então, não tem como viver em paz totalmente, não tem como viver bem dessa maneira. De novo, pensar nessa questão do endividamento ou das dívidas exageradas é uma coisa disfuncional. Né? É algo que não é nada legal para nenhuma forma. É claro que, assim, como eu falei, nem todo mundo vai ter o nome sujo. Tem gente, e também é algo comum de eu ter em atendimentos, pessoas que têm excelentes salários, bem alto, bem mais alto do que uma boa parte da população, mas não sabe para onde vai o dinheiro. Então, isso é uma questão. E não são inadimplentes. Não estão com o nome sujo. Isso também é uma questão a ser olhada. Isso é o meu emocional querendo algum vazio da minha história, da história da minha família, mandando ali na hora que eu estou passando o cartão, na hora que eu estou comprando. Ai, mais um desse. Às vezes com coisas de luxo mesmo. E aí tem uma onda, principalmente no TikTok, falando de um minimalismo. Que não é ser o franciscano que eu vou andar descalço. Mas será que eu preciso ter 4 canecas? E aí, para nós, para a questão dos cosméticos, cremes de cabelo, né? Nossos sapatos e até maquiagens. Por que eu preciso de 5 batons? Por que eu preciso de 4 cremes do mesmo jeito? Então, de usar até o final. Ai, mas isso é e aí você vai encontrar o outro lado da internet, né? Os gurus coach. Eu sou coach, mas sou contra esse pessoal. Nossa, mas você precisa viver a prosperidade. Compra 40 cremes desse, 40 batons, para não parecer escasso. Seja, isso não é prosperidade e isso não é escassez. Então, a gente precisa ter sabedoria, né? Sabedoria para gerenciar o nosso dinheiro.
3: Eu sei que você já mencionou sobre essas pessoas, mas eu queria entender realmente o que passa na cabeça delas. Aquelas pessoas que já estão acomodadas com a realidade do endividamento, de como mesmo a gente acabou de mencionar, né? Pago quando puder. Isso também é um diagnóstico clínico da pessoa estar bem mesmo com tantas dívidas, os nomes sujos, e ela não
1: aceitou.
3: Aceitou. Né? É um quadro clínico?
2: Freud explica. É um quadro, de novo, não tem como a gente olhar... Nada na nossa relação adulta é desvinculado da nossa infância e do que a gente viveu lá atrás. Então, se a gente pensar em um exemplo aleatório, alguém que passou por situações de abandono, de traumas profundos, e é como se ela fosse criando uma casca de endurecida mesmo. E aí ela pouco se importa com isso. Eu nem vou falar em diagnóstico aqui para não complicar, mas... E aí ela pouco se importa. E aí existem pessoas que elas acham que se você me emprestar o seu relógio e eu não devolver, tá tudo bem. Se você me... E tem pessoas que entram no lugar de não sentir. E é difícil para quem sente imaginar isso, mas tem pessoas que... E aí elas vão, dão um golpe em outro. Não tem empresas, vocês nunca ouviram falar em empresas que às vezes entra para prestar algum tipo de serviço ou produto, dá um golpe, deixa de pagar os funcionários ou os clientes, aí ela sai daqui, abre ali num outro lugar com outro CNPJ e vai seguindo? Os mesmos donos, os mesmos sócios. Então a gente. Existe esse tipo de questão. Ah, Alice, é o quê? Uma psicopatia? Existem vários motivos. Mas, de novo, a gente precisa aprender a viver bem com o nosso dinheiro, com a nossa relação com o nosso dinheiro e como a gente gerencia o nosso dinheiro com o outro, seja o outro pessoa física, seja o outro pessoa jurídica. Ah, mas eu não vou pagar imposto porque o governo rouba, blá, blá, blá, blá, blá. Tá correto? E aí, se a gente for para um lugar bíblico, mais ainda, está correto? Tem uma moça que eu sigo. No Insta, ela não vende curso, nada, ela fala muito sobre minimalismo, ela é cristã. E ela colocou esse final de semana falando do cristão ficar devendo. E ela traz vários textos. Então, se a gente for por esse lado, aí é mais um soco no estômago ainda, né? E aí pega mais o nosso emocional. Então,
1: Alice, tinha tanta coisa pra gente falar ainda, né? Tanta coisa pra gente abordar, mas infelizmente o tempo passa rápido.
2: Daqui a pouco
1: você
2: vai chutar a cadeira aqui.
1: Ô Alice, para quem está enfrentando então, essas dívidas hoje e está sem saber o que fazer, qual o primeiro passo emocional para começar ou talvez retomar o controle aí da sua vida?
2: Respirar. O tá tudo bem, né? Tá tudo bem, de alguma forma vai se resolver, mas eu acho que é o respirar e olhar para isso de frente. A gente não consegue, até se a gente pensar num diagnóstico físico, eu não consigo saber qual a cura para o que eu estou sentindo, para minha dor de estômago, se eu não investigar, se eu não olhar. Vai dar vergonha? Vai. Semana passada eu estava com uma moça que ela falou, eu estou acabada, porque eu sabia que estava ruim, mas está muito pior. Né? Então, é a gente ter clareza de onde a gente está. Né? Aí você pode fazer várias coisas, procurar uma renda extra, tomar cuidado para a renda extra não virar um outro buraco, procurar uma ajuda. Muitas vezes a gente precisa de uma ajuda terapêutica. Né? Eu tenho trabalhado com isso em consultório, com essa psicologia do dinheiro. Em algumas situações eu vou precisar de uma ajuda médica, precisar às vezes de alguém que fale sobre finanças mesmo, no sentido de investimento ou de endividamento, tomar cuidado com saídas rápidas e milagrosas, porque não existem. E conhecer mais do assunto. A gente tem tanto conteúdo hoje gratuito que fala sobre isso de maneira real. É isso, daria para ficar uma manhã inteira falando sobre isso, né?
1: E os seus contatos, então, para quem quiser te acompanhar, para quem precisa dos seus contatos, uma consulta?
2: Eu estou no Instagram como alicecesar.oficial.
1: Muito bem. Hoje falamos sobre dívidas, como isso afeta a sua mente. Conversamos com Alice César, psicóloga especialista em traumas, mentora de autoestima e palestrante. Foi muito bom receber você mais uma vez aqui no estúdio, Alice, e até uma próxima oportunidade.
2: Posso fazer um convite rapidinho? Pare. Você que está estourando o tempo.
1: Aproveita, é verdade.
2: Tinha esquecido. Hoje à tarde, para quem for da região do ABC, ali de Mauá, eu estarei fazendo uma palestra no Shopping Mauá, às 15 horas, falando sobre inteligência emocional e inteligência financeira. Então, eu vou deixar o link ali que precisa se inscrever, é gratuito. A gente vai ficar das 3 até umas 4 falando sobre isso, gratuito.
1: Olha, atenção Mauá, hein?
2: Atenção pessoal de Mauá, tá bom? Vai ser um prazer estar lá. E se alguém daqui for, fala um oi, eu sou da ouvir na rádio.
1: Muito bem, muito bem. Até a próxima oportunidade, Alice.
2: Até.
3: E o Fique Por Dentro vai ficando por aqui. Estamos no ar de segunda a sexta-feira, das 8 às 9 horas da manhã. Curta e compartilhe bastante essa entrevista. Foi ótima.
1: Um forte abraço. É, Luana, e muita gente já pedindo também aqui o link, né, para compartilhar, para mandar para o amigo, enfim. Gente, ainda hoje no nosso site, tá bom? Então você vai poder compartilhar também acessando rtmbrasil.org.br. Um forte abraço para todos. Você segue hoje com o Héctor, né? Isso, já vem ele passando para lá e para cá, para lá e para cá. Então hoje, Héctor, com você até as 14h. Uma ótima semana, até amanhã, se Deus quiser. Tchau, tchau.
3: Tchau, tchau.
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1: Nosso estudo de hoje abrange os capítulos 6 e 7, 6:11 até 7:24 no livro de Gênesis. Nesse estudo, três assuntos são comentados: o anúncio do dilúvio por parte de Deus, Noé e a sua família entram na arca, e na última parte conversaremos sobre o próprio evento do dilúvio. Embora seja um texto longo, eu quero incentivá-lo a ter a sua Bíblia ao seu lado, aberta, e assim nós vamos conversando sobre esse episódio tão interessante que afetou toda a raça humana. Por meio do dilúvio, nós vemos que Deus é justo. Você pode perceber também isso na sua vida diária. Deus é justo, embora muitas vezes nós não reconheçamos isso daí. Mas essa é uma verdade. Deus é amor, diz 1 João 4:8, mas a Bíblia também diz que Deus é justiça e juízo, conforme Romanos 2:5. No exercício da sua justiça, mas também do seu amor, Deus encontrou um homem que era justo, isso é, um homem que, por ter fé em Deus, achou graça diante dele, conforme as palavras de Gênesis capítulo 6, versículo 9. A vida de Noé, então, é descrito de modo muito resumido, com apenas duas palavras, mas era uma vida que agradou a Deus. E você sabe por quê? Porque era uma vida caracterizada pela justiça e pela integridade, testemunhada também pelos seus contemporâneos. Era caracterizada por ser desenvolvida em estreita comunhão com Deus. E o texto diz ainda, Noé andava com Deus. Então, podemos dizer, essa era uma vida realmente bonita, que vale todo o nosso esforço para termos esse mesmo padrão. Espero que você concorde comigo que uma vida bonita deve ter esse padrão, uma vida que anda com Deus. Você tem essa vida? Será que eu tenho essa vida? Que o Senhor nos abençoe a reproduzir tal vida. Você se lembra também que terminamos o estudo passado conversando exatamente sobre isso. Nos versículos 11 a 13, eles dizem que Deus estava olhando a terra e viu a toda corrompida. A terra aqui é humanidade. A humanidade estava perdida em meio aos pecados. Diante do olhar de Deus, apenas Noé foi visto como justo. A sentença foi clara. Resolvi dar cabo de toda a carne, porque a terra está cheia da violência dos homens, e eis que os farei perecer juntamente com a terra. Olha só, a terra já fora amaldiçoada, e agora era toda a carne, isso é, todo ser vivente. Por causa da violência, da corrupção, do pecado, a justiça de Deus viria sobre a terra. Em Romanos 3, 10 e 11, o apóstolo Paulo afirma o seguinte: não há justo nenhum sequer, não há quem entenda, não há quem busque a Deus. E no versículo 23, desse mesmo capítulo 3, ele completa a ideia: pois todos pecaram e carecem da glória de Deus. Eu gostaria que você entendesse que quando a Bíblia diz que Noé era justo, o significado é que ele era uma pessoa crente, isto é, que ele era uma pessoa que tinha fé em Deus. Não quer dizer que ele não tivesse pecado, mas diz que ele cria em Deus e que não acompanhou a onda de corrupção dos seus dias. Noé foi um homem que andou com Deus, pois ele cria em Deus e confiava em Deus a despeito do mundo de incredulidade e de pecado em que ele viveu. Será que Deus nos vê assim também? Será que temos andado com Deus? Mas vamos lá, na sequência do texto, nos versículos 14 a 17, Deus, depois de revelar o seu juízo, revela o seu plano misericordioso a Noé, dizendo que ele seria salvo através de uma arca que o próprio Noé construiria. Deus instruiu em detalhes. A arca seria feita de tábuas de ciprestes com compartimentos, toda betumada por dentro e por fora. E Deus também deu as medidas que a arca deveria ter: 300 côvados de comprimento, 50 de largura, 30 de altura, e deveria ter 3 andares com uma abertura ao redor de toda a arca, onde estariam pequenas janelas, provavelmente para entrar de luz e ar, e com uma porta colocada na sua lateral. Agora, você percebe como Deus é detalhista? Veremos também que esses detalhes são dados posteriormente na construção do tabernáculo e ainda depois na construção do templo. Então, Deus procura dar instruções bem detalhadas ao ser humano. Agora, vamos pensar um pouquinho nessas medidas. Com um côvado medindo aproximadamente 45 centímetros e 72 milímetros, você imagina o tamanho dessa arca? Essas medidas todas em nosso sistema métrico são as seguintes. A arca deveria ter 135 metros de comprimento, isso é, na cidade de São Paulo, equivale a um pouco mais do que um quarteirão, que normalmente tem 100 metros. Então, deveria ter 135 metros de comprimento, por 22,5 metros de largura, por 13,5 metros de altura. Essas seriam as medidas. Será que você consegue imaginar o tamanho dessa embarcação? A arca seria semelhante a um grande navio moderno. Esse grande navio seria a maneira pela qual Noé, sua família e os animais seriam salvos do dilúvio no derramar das águas, conforme o versículo 17 diz: tudo o que há na terra perecerá. Quando o livro de Hebreus fala sobre Noé, começa dizendo em 11:7 o seguinte: pela fé, Noé, divinamente instruído acerca de acontecimentos que ainda não se viam e sendo temente a Deus, aparelhou uma arca para a salvação de sua casa. Muito bem, Noé foi um homem de fé. Ele foi um homem que se dispôs a construir um navio, um grande navio, uma arca, em terra seca, quando nenhum aspecto de chuva se podia ver no céu, no horizonte. Naturalmente, muitos riram dele. Muitos o ridicularizaram por estar fazendo um tipo de coisa tão estranha como aquela, porque aquilo nunca tinha existido. Isso durou muitos anos. Noé fez isso porque ele cria em Deus. Deus lhe falou e ele creu. A maneira prática de provarmos que cremos em Deus, que o amamos, é quando o obedecemos. Quem crê, confia. Quem confia, ama. Quem ama, obedece. Você pode ver essa sequência na sua própria vida? Ao obedecermos Deus, ele se alia conosco. É isso mesmo. Quando Deus viu a fé prática de Noé, ele fez uma aliança com esse homem justo. Os versículos finais de Gênesis 6, do versículo 18 até 22, relatam as instruções que Deus deu a Noé para que ele usufruísse da misericórdia divina. Entrariam na arca Noé, a sua mulher, os seus filhos e as esposas dos filhos. Além então dessa família, e diga-se de passagem, ao preservar o ser humano da destruição, Deus preservou no modelo o quê? No modelo familiar: pai, mãe, filhos e esposas. Indicação de que Deus sempre valorizou e valoriza ainda a família como ele a criou. Amigo, você pode perceber que nos versículos 19 a 21, a ordem de Deus para Noé é que ele fizesse entrar na arca 2 animais de cada espécie, macho e fêmea, para que com eles fossem conservados durante o dilúvio para a preservação das espécies? Na verdade, quando Deus pediu para que entrassem animais macho e fêmea, ele estava também preservando a formação de novos seres através de um certo ambiente familiar também em cada espécie dos animais. Então, quando lemos atentamente o texto, salta aos nossos olhos uma pequena frase lá no versículo 20: 2 de cada espécie virão a ti, para os conservardes com vida. Você percebeu essa pequena frase? Imagine o trabalho de Noé e de seus filhos colocando todos os animais, pássaros e répteis para dentro da arca. Com certeza foi um trabalho difícil, um trabalho árduo. Agora, será que Noé e seus filhos tiveram que sair à procura dos diversos animais? Será que eles tiveram sair como caçadores para capturar os animais ainda vivos? Aonde eles viviam? Essa frase do versículo 20 que nós destacamos diz o seguinte, que os animais viriam até Noé. Isso é muito interessante, não é mesmo? Veja só, certamente podemos ver ali a boa mão de Deus. O plano divino deveria ser executado e, para tanto, o próprio Deus agiria em favor dos acontecimentos. Isso quer dizer o seguinte, que Deus faria com que os próprios animais chegassem até Noé. Você pode crer nisso? Creia sim, creia no agir de Deus em nosso favor. Creia no agir de Deus em seu favor. Agora, no versículo 21, nós encontramos mais um detalhe do cuidado de Deus para com Noé e para com a sua família. Deus orientou a Noé que ele levasse alimentos suficientes para que todos pudessem sobreviver. Na verdade, a gente pode perceber que Deus pensa em tudo, tudo mesmo. Então você pode imaginar que havia muito trabalho para Noé e para seus filhos. Além de construir a arca, além de fazer os animais entrarem na arca, muito capim, muito feno, muitas folhagens, muitas sementes, muitas raízes, enfim, a arca deveria ter uma grande dispensa. Além dos alimentos para os animais, havia necessidade de alimento para os humanos. Alguns estudiosos, diante desse versículo, afirmam que, até aquela etapa, os homens e os animais eram vegetarianos, isso é, herbívoros. Isso quer dizer, não comiam carne. Será que podemos aceitar essa afirmação? Porque, veja só, outros estudiosos não fazem afirmações a respeito desse detalhe. Porque, na verdade, eles entendem que esse detalhe não é relevante para o texto. Eu creio também que esse é um detalhe para se discutir curiosidades, pois o que vem a seguir, sim, é que é de grande importância. O versículo 22 diz, no finalzinho, o seguinte, assim fez Noé, consoante a tudo que Deus lhe ordenara. Esse sim é um ponto para meditarmos e conversarmos a respeito. Qual é o exemplo da vida de Noé? Qual é o exemplo que essa vida bonita nos transmite? Se Noé falasse conosco hoje, ele diria, pessoal, a vida de fé é vida de prática, e essa vida de fé prática é demonstrada na obediência. Sim, querido amigo, encerramos então essa primeira divisão do nosso texto de hoje, preparando-nos para a segunda, pensando no seguinte, que a obediência é prova do nosso amor a Deus, e o nosso amor a Deus é prova de que nós temos uma vida de fé. Então, agora vamos ver a segunda parte do nosso estudo de hoje. Então, no capítulo 7, 1 a 16, nós temos a entrada de Noé e de sua família na arca. No versículo 1, nós lemos o seguinte, disse o Senhor a Noé, entra na arca, tu e toda a tua casa, porque reconheço que tens sido justo diante de mim no meio desta geração. Como é que Noé se destacou? Por que Deus achou Noé justo? Certamente porque ele tinha fé. Era o mesmo caso de Enoque. Diz a Bíblia que Enoque andava com Deus e Deus o tomou para si. Você se lembra desse texto? Enoque creu e isso lhe foi imputado como justiça. Noé também creu e certamente isso lhe foi imputado como justiça. Você já notou quão gracioso foi Deus para com Noé? Num tempo de tanto julgamento, Deus disse a Noé o seguinte, entra na arca. E esse, na verdade, é o mesmo convite que ele faz a todos nós. Querido amigo, Jesus também fez e faz hoje esse convite aos homens todos. Faz esse convite a você e a mim. E esse convite está registrado em Mateus 11, 28 a 30. Jesus disse o seguinte, vinde a mim, todos que estáis cansados e sobrecarregados, e eu vos aliviarei. Tomai sobre vós o meu jugo e aprendei de mim, porque sou manso e humilde de coração, e achareis descanso para as vossas almas. Porque o meu jugo é suave e o meu fardo é leve. Essas são palavras de Jesus. Agora, será que temos buscado o refúgio de Deus, que Deus preparou para nós, que Deus preparou para você? Saiba que mesmo em meio às aflições, podemos contar com a salvação graciosa do nosso Deus. Mas voltando ao texto de Gênesis, nós encontramos agora nos versículos 2 a 10 do capítulo 7, a repetição da ordem divina para que Noé levasse para a arca casais de todas as espécies de animais, aves, répteis. Por quê? Porque o dilúvio seria grande. Literalmente, no versículo 4, nós temos as seguintes palavras: porque daqui a 7 dias farei chover sobre toda a terra durante 40 dias e 40 noites, e da superfície da terra exterminarei todos os seres que fiz. Os versículos 11, junto com o versículo 5, relatam a idade de Noé. E os versículos 12 a 16 relatam a intensidade do dilúvio e a entrada da família na arca. Veja só, no ano 600 da vida de Noé, aos 17 dias do segundo mês, nesse dia romperam-se todas as fontes do grande abismo e as comportas do céu se abriram, e houve copiosa chuva sobre a terra durante 40 dias e 40 noites. Você pode imaginar esse episódio? Muitos que tinham ouvido Noé falar dos planos de Deus agora viam que era real o julgamento divino e não podiam fazer mais nada. Eles estavam perdidos. Não havia mais possibilidade de salvação. Sabe por quê? Porque o versículo 16 diz claramente o seguinte: que o Senhor fechou a porta após ele. Isso quer dizer o seguinte: não foi Noé que fechou a porta por dentro, foi Deus quem fechou a porta da arca por fora. Eu creio que as oportunidades foram dadas até aquele momento. Durante muitos anos, enquanto Noé estava construindo a arca, certamente ele pregou e convocou os seus contemporâneos para o arrependimento, para voltarem a Deus. Isso nós lemos em 2 Pedro, capítulo 2, versículo 5. Noé foi um pregador da justiça. Ninguém ouviu, ninguém se voltou para Deus, muitos zombaram, mas um dia o julgamento chegou. Chegou o fim de uma época de maldade, de corrupção e de violência. O juízo de Deus estava sendo iniciado. Deus fechou a porta. Deus não faltou com seu amor. Durante muito tempo, ele esperou por arrependimento. Mas diante da inclinação do coração humano para o pecado, para o mal, ele, que é um Deus justo, não podia ter uma outra atitude senão a de executar também o seu juízo, que o caracteriza como um Deus justo. Enquanto o dilúvio é uma demonstração do juízo divino, nós temos que perceber que a arca é uma demonstração da graça e do amor divino. Mas, querido amigo, exatamente nesse ponto eu gostaria da sua atenção redobrada. Nas culturas mais antigas da humanidade, nós temos o relato do grande dilúvio que se abateu sobre a terra. Os relatos mais próximos ao de Gênesis são os relatos da epopeia de Gilgamesh e da epopeia de Atrahasis. Nesses dois contos babilônicos, os mesquinhos deuses pagãos trouxeram dilúvio sobre a terra para controlar o crescimento da população e o barulho que era irritante do povo. Então veja só, salvando apenas Utnapishtim. Eu vou repetir, é um nome bem difícil, mas esse é um conto babilônico. Utnapishtim. Foram salvos ele e a sua família e os animais. Os babilônios contam essa história de uma maneira muito interessante. Eles diziam que houve uma guerra entre os deuses, uma luta entre os deuses, e uns se colocavam uns contra os outros, provocando então assim o dilúvio. Não tinha uma motivação clara e correta. Mas veja, o relato bíblico é bem diferente e nos mostra que as ações divinas são ações justas que acontecem de acordo com seu caráter justo, mas também de acordo com seu caráter amoroso. Querido amigo, estamos chegando ao final de um programa de mais um programa e agora nos detemos nos versículos 17 a 24 do capítulo 7. Temos nesse texto o relato da extensão do dilúvio. Durante 40 dias e 40 noites, choveu sobre a terra, as águas inundaram tudo e, como dizem os versículos 19 e 20, cobriram todos os altos montes que havia debaixo do céu. 15 côvados acima deles prevaleceram as águas e os montes foram cobertos. Isso é, as águas ficaram acima das maiores montanhas, pelo menos 7 metros acima das maiores montanhas, certamente para que a arca não encalhasse em qualquer obstáculo. Mas ainda o texto nos relata, nos versículos 21 a 23, que todo ser vivo, literalmente, tudo que tinha fôlego de vida nas suas narinas, tudo que havia em terra seca, tudo morreu. Querido amigo, chamo a sua atenção nesse ponto para alguns comentários acerca da abrangência do dilúvio. Nós percebemos que se discute nesse ponto se o dilúvio foi total ou apenas regional. Embora tenhamos estudiosos que não entendam que o dilúvio foi mundial e sim somente localizado, temos a possibilidade de ter uma opinião segura em relação a essa questão, porque nós temos em 2 Pedro uma afirmação, capítulo 3, versículos 5 a 7, e uma continuação do relato desse episódio nos capítulos seguintes de Gênesis, nos mostram que claramente o dilúvio foi mundial, porque eu estou para derramar águas em dilúvio sobre a terra para consumir toda a carne que há fôlego de vida. Assim, cremos que o dilúvio teve abrangência total, isso é, mundial. As suas proporções foram mundiais. Concluímos então o texto de hoje destacando o versículo 24, que nos relata o tempo do dilúvio. São essas as suas palavras. E as águas, durante 150 dias, predominaram sobre a face da terra. Durante 5 meses, a face da terra foi tomada pelas águas. Durante 5 meses,

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2: Bom dia. São 9 horas 30 minutos pelo horário de Brasília. Excelente segunda-feira para você, uma excelente semana debaixo da graça do Eterno, que ele possa realmente ser o centro em sua vida, Cristo, em todo momento, nos momentos de alegria, que você possa compartilhar com ele sua gratidão e nos momentos difíceis também, todos nós temos que passar, que você esteja na sua, com a sua dependência nele. Tudo bem? Muito prazer, eu sou o Etri. Eu peço licença para estar junto com você a partir de agora, te fazendo companhia aqui pela RTM Brasil. Para quem não me conhece, sou do time de folguistas aqui da RTM. Boa parte da turma, como diz a nossa querida Renata, diz, né? O pessoal já me conhece, já estou aqui há algum tempinho. E a Renata, você já sabe, tá em férias, tá? Olha, mandou fotos maravilhosas lá, compartilhou lá no grupo da igreja. Conversei hoje cedo aqui com o Luiz Felipe. Estão em viagem, estão, acho que lá em Portugal ou Espanha, enfim. Toda a família lá, o maridão, o Luiz, as crianças, Helena, Paola e Helena, e os sogros também, né? Então, nesse período, ela estará ausente, né? Está ausente aqui na programação. A Nilceia Paris está nesse período, mas hoje, excepcionalmente, durante essa semana, para quem não sabe, a Nilceia Paris teve um compromisso na obra missionária, né? Está em missão e é um privilégio servir ao Senhor, e por essa razão eu tenho a honra de estar aqui nos microfones da RTM, aqui nos estúdios, te fazendo companhia. Tá compartilhando, comunicando, levando alegria ao seu coração. E eu conto com a sua companhia também. Continue com a gente, pedindo a sua música. Se a gente estiver aqui, estiver dentro do horário, a gente coloca na programação, na nossa playlist, sugerindo temas para os nossos programas, comentando dos nossos programas também. Isso é muito importante para a gente. Você não tem ideia como faz bem ao nosso coração ter um feedback dos nossos conteúdos, são os programas aqui veiculados, né? Aliás, você acompanhou através da Bíblia, estamos no comecinho, voltamos ao início, Gênesis, hoje foi o capítulo 6, o capítulo 7 também. Se você prestou atenção, deixa aqui a sua devolutiva, as suas considerações, se você fez anotações, conta pra gente, né? Você que está sempre atento, atenta ao Através da Bíblia. Eu vou ter a alegria de ler aqui o seu recado, ouvir o seu áudio, tá? Aliás, agradecendo aqui a audiência da Renata, agradecendo aqui a Cris Feijó, que já está acompanhando a gente ali no Recreio dos Bandeirantes, Rio de Janeiro. Luiz e Sueli, a panificadora Pão da Vida ali, bem representada aqui sempre na nossa programação, esse casal querido. Alô, Vasile, um abraço para você. A Vasile Nelson aqui no interior de São Paulo, Sorocaba. Rita de Cássia também já está acompanhando. O nosso WhatsApp é o 11 974 181 456. É o seguinte, eu quero passar um recado importante aqui. Hoje tem Espelho na Janela às 10h30, né? Hoje tem Entendendo a Bíblia às 11h, mas a gente vai fazer uma alteração aqui na nossa programação, excepcionalmente hoje, porque às 11h vai ter uma entrevista sensacional aqui nos nossos estúdios, tá? Suzy Peck estará aqui, juntamente com a Luna França, uma convidada que eu vou revelar daqui a pouquinho, tá? Então, 11h vai ter entrevista, geralmente nesse horário você acompanha aqui o Entendendo a Bíblia, né? Então a gente vai passar um pouco mais cedo, às 10h30, tá? O Entendendo a Bíblia. O Espelho na Janela, que é 10h30, a gente vai reprisar o episódio primeiro aqui, inclusive. Você vai relembrar o primeiro Entendendo, Espelho na Janela, neste bloco, tá bom? Antes aqui eu quero ver quem chegou, quem participou através do nosso WhatsApp. Aí a Marília já mandou fotos aqui maravilhosas. Alô, pastor Samuel Mouta, é assim que fala, Marília? Ela mandou fotos aqui, ele assumiu o pastorado ali na PIB de Manaus no último sábado, e tá aqui a foto, né? A Marília ao lado do pastor, toda a família ali reunida, muito bom, legal. Depois passe os nomes, viu, Marília? Aqui, Débora e Marília, né? Ela tá dizendo aqui, deixa eu puxar aqui antes. Muito bom. Obrigado, Marília. A gente quer te ouvir, né? Você que sempre descortina aqui o horário da Renata, você que sempre abre em grande estilo o horário, tenha as honras. Bem-vinda, bom dia.
3: Bom dia, Rádio Transmundial. Bom dia, Charlotte, Celina. Benjamin, todas as crianças, os adultos também. Passando somente para agradecer, o final de semana foi maravilhoso, tanto sábado da posse do pastor Samuel, como ontem pela manhã, pelo culto matutino e noturno também. E hoje tem o encerramento. Hoje é aniversário mesmo da nossa igreja, 126 anos da PIB de Manaus. Você pode acompanhar pelo YouTube da PIB ou então, se estiver presente aqui em Manaus, pode participar do culto de forma presencial. Ore por nós. Nosso coração está muito agradecido a Deus. E também tivemos a presença do cantor, do pastor cantor Paulo César, do grupo Logos. Abraço, Vasile. Abraço a todos. Marília, estou aqui em Manaus. Ótima semana.
2: Muito bom, parabéns. Bom, obrigado, Marília, por compartilhar. Hoje é aniversário da igreja. Aí, falando em grupo Logos aí, pastor Paulo César, vamos ouvi-lo com Quero Cantar. Vai para Marília, vai para Cris, para Luiz Almeida e Sueli, Vasile, Rita, João Batista de Aquino, que chegou agora também, para você que está ouvindo a gente. 9h36, bom dia. Daqui a pouco tem Espelho na Janela, hein? Daqui a pouquinho.

0: Isso aí, pra todos que estão acompanhando a nossa programação, a Marília pediu essa aqui. Quero cantar com o Grupo Logos, voltando a 1983. Hoje, como eu disse, a programação é um pouquinho diferente, vai ter entrevista às 11, portanto, agora você já vai poder acompanhar o Espelho na Janela. Daqui a pouco tem o depoimento aqui, o relato do Vasile, hein? Sobre o Através da Bíblia. Daqui a pouquinho o seu áudio, viu, Vasile? Vamos ouvir juntos? É o primeiro Espelho na Janela.
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Tantos anos se passaram, mas aquele velho sonho ainda me assombra. A sensação é de reviver aquela terrível história, cada segundo dela. Bom seria se fosse um pesadelo qualquer, como ser atacado por uma fera enquanto estou caçando, ou que estou lutando entre anjos e demônios. Mas meu sonho é uma memória de algo real, a memória do dia em que a minha vida foi marcada para sempre. Abro os olhos, vejo o teto da minha tenda. Sinto a brisa quente do deserto que bate pela manhã. Dormi demais, mais uma vez. Sempre acontece quando esse sonho me visita. É nessa hora que me entristeço. Sinto todo o peso do misto de sentimentos que naquele dia me derrotaram, como uma caça, alvejada pelo caçador, caída no chão, pronta para ser levada sobre os ombros daquele que a derrubou. Não, eu não sou um poeta. Sou um caçador, que por tantas vezes abateu e carregou a caça sobre os ombros, mas que naquele fatídico dia se sentiu como a caça. As cenas daquele dia ainda são vívidas para mim. Papai já tinha idade avançada e estava praticamente cego. Sempre foi meu o dever de levar para ele uma caça, escolher com cuidado os temperos e prepará-la do jeito que ele gostava de comer. Ah, que satisfação era ver o sorriso no rosto dele ao provar o que eu preparava. Ainda lembro-me do cheiro da carne assada, dos olhos fechados de papai e de seu sorriso orgulhoso do filho, como quem saboreava com um imenso prazer e se lembrava do motivo daquele ser o seu filho preferido, o que nunca foi um segredo. Quantas caças, refeições que preparei, colocaram um sorriso naquele rosto. Eu era o primogênito, hábil caçador e bom cozinheiro. Sim, sempre me senti amado por ele. E aquele era um dia especial, onde o amor do orgulhoso pai seria misturado com a nossa tradição e o seu filho preferido e primogênito receberia as bênçãos que lhe eram de direito. Por isso eu saí para a caçada com grande expectativa. Lembro-me claramente das palavras de papai. Esaú, já estou velho e não sei o dia da minha morte. Pegue agora suas armas, o arco e a aljava, e vá ao campo caçar alguma coisa para mim. Prepara-me aquela comida saborosa que tanto aprecio e traga-me, para que eu a coma e o abençoe antes de morrer. Fiz como ele ordenou e saí à caça. Naquele dia ventava muito e o sol não ardia tanto como sempre. Com olhos fixos e mãos firmes, eu estava à espreita de um animal, preparando-me para a flechada certeira. Enquanto isso, lutava para me concentrar, pois sempre pensava que ao retornar para casa, serviria a refeição para meu pai, seria abençoado por ele e me tornaria o herdeiro da maior parte dos bens da família. E eu estava certo de que tudo aconteceria como deveria acontecer. E com as bênçãos viria também a responsabilidade de cuidar, sustentar e proteger a família. Garantir a sobrevivência de todos seria também a minha responsabilidade, pois me tornaria o substituto de meu pai, me tornaria o patriarca, o chefe da família.

0: Cumpri o meu dever com perfeição. Abati o animal, aprontei a refeição com esmero e me preparei para levá-la para meu pai. Caminhava em direção à tenda dele como um soldado que retorna triunfante para sua terra. Ao entrar na tenda de meu pai, Isaac, tratei de dizer logo: meu pai, levante-se e coma da minha caça, para que o Senhor me dê a sua bênção. Ao ouvir as minhas palavras, ele me perguntou quem eu era. Isso me surpreendeu um pouco, mas considerando que ele estava cego, sua audição já não era mais a mesma também. Então respondi: sou Esaú, seu filho mais velho. Ele ficou agitado. Olhei para as mãos dele e vi que tremiam muito. Algo estava errado. Ele ficou visivelmente abalado quando ouviu que eu era Esaú. Pensando bem, desde o momento que entrei na tenda e anunciei que a caça estava pronta, percebi que seu semblante foi ficando cada vez mais fechado, como quem não entendia o que estava acontecendo. Foi neste momento que, com a voz trêmula, voz de quem está envergonhado e com raiva por ter sido enganado, papai exclamou: quem então apanhou a caça e a trouxe para mim? Acabei de comê-la antes de você entrar, e a ele abençoei, e abençoado ele será. Foram estas as palavras que tiraram o chão que estava sobre os meus pés. Eu clamei por uma bênção, mas aquela era uma bênção única, impossível de ser retirada ou transferida. Papai não poderia fazer nada por mim, a não ser me dar uma bênção muito menor, que incluía servir meu irmão. Eu chorei alto, eu gritei. Senti meu coração acelerar, meu rosto aquecer e corar de raiva, quando me lembrei que meu irmão gêmeo, Jacó, havia me traído. Teria sido ele capaz de arquitetar esse plano na minha ausência, enquanto eu estava caçando para o nosso pai? Lembrei-me então que ele cobiçava o meu direito de filho mais velho há muito tempo.
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Certo dia, não me recordo quantos anos antes, Jacó e eu tivemos uma conversa estranha, que aparentemente definiu o nosso destino. Eu estava exausto depois de um dia trabalhando no campo. Naquele dia eu não havia caçado nada, pois só me recordo de chegar em casa faminto e quase desmaiando de tanto cansaço. Jacó havia preparado um ensopado de lentilhas, de cor avermelhada, muito cheiroso, além de apetitoso, especialmente quando servido com pão recém-assado. A fome era insuportável. Então pedi que meu irmão me servisse. Ao meu pedido, Jacó respondeu: "Venda-me primeiro o seu direito de filho mais velho." Logo pensei: que refeição mais cara é essa? Ele me pede meu direito de primogênito em troca de uma refeição? Mas eu estava realmente faminto, e num ato impensado, daqueles que a vida nos cobra para sempre, aceitei pagar o preço. No momento pensei: de que me vale um direito a ser recolhido no futuro, se no presente eu estou morrendo de tanta fome? Hoje eu sei que deveria ter sido mais prudente em muitas decisões que tomei. Sei que deveria ter pensado adiante, no futuro, ao invés de só enxergar o momento. No entanto, naqueles dias eu era um homem diferente. Então, só me resta reconhecer a minha imprudência. Vendi o meu direito de filho mais velho por um prato de lentilhas ensopadas com um pedaço de pão. Essa decisão me marcará para sempre. É possível que as futuras gerações refiram-se a Esaú como o tolo que trocou o direito de filho primogênito por uma única refeição. Enfim, não posso mudar o que já foi, mas reconheço que aprendi muito com o meu erro. Não nego que desejei matar meu irmão. Assim que eu soube de todo o plano e de como ele foi executado durante a minha ausência, prometi que assim que o nosso pai morresse, o que não demoraria muito tempo, eu mataria Jacó. Planejei sua morte com riqueza de detalhes. Pensei inúmeras vezes e com grande satisfação no momento em que a minha vingança traria ao mundo um pouco de justiça. Aquela já era a segunda vez que ele agia de acordo com o seu nome, traiçoeiro. Primeiro ele ficou com o meu direito de filho mais velho, depois com a minha bênção de primogênito. Talvez seja verdade o que contam sobre ele e eu brigarmos desde o tempo em que estávamos no ventre de nossa mãe. Parece que fomos assim a vida toda. Eu fui imprudente em vender o meu direito por uma refeição? Sim, eu reconheço isso. Mas meu irmão era astuto demais. Sempre teve inveja de mim por ser o preferido do nosso pai e por eu, não ele, ter os direitos do filho mais velho. No entanto, eu sabia que ele não teria concluído esse plano sem ajuda. Ele teria que convencer papai de que era eu para conseguir enganá-lo e receber a bênção. Algum tempo depois, eu soube por um dos servos de meu pai que a nossa mãe Rebeca o havia ajudado. O servo me contou que ela foi a responsável por tudo, que todo o plano era dela e não de Jacó. Inclusive, teria sido ela quem preparou a refeição para papai com um dos animais do rebanho e que com a pele do animal cobriu os braços lisos do meu irmão para se parecerem com os meus. Até uma roupa minha ela pegou para vestir Jacó a fim de enganar papai com o meu cheiro. Isso fez com que a minha raiva fosse ainda maior e o meu desejo de me vingar de todos aumentasse. No entanto, era de se esperar que ela o ajudaria, pois Jacó era o filho preferido dela. Além do mais, ela não se dava bem com as minhas esposas, pois eram estrangeiras, hititas, embora papai também não gostasse muito delas. Meu irmão fugiu ao perceber que corria risco vivendo perto de mim. Nossa mãe e ele sabiam muito bem que eu buscaria justiça e tiraria a vida dele. Além disso, eu vivia furioso naquela época. O meu coração era de um sentimento só: ódio. Só não o matei naqueles dias por respeito ao nosso pai. Foi assim que Jacó procurou abrigo na casa de nosso tio Labão, em Arã. Lá ele passou muito tempo, se casou, teve filhos e reuniu uma grande família. Eu permaneci junto de meus pais. Casei-me com outras mulheres estrangeiras, de Caná, filhas de Ismael, casamentos que papai e mamãe também desaprovavam. Mas eu não ligava para isso. Com Jacó longe, fugindo de mim, alguém teve que se responsabilizar pela família. Muitos anos se passaram. Minha família cresceu, meu rebanho tornou-se numeroso e eu tinha muitos homens trabalhando para mim. Com o passar dos anos,
pude perceber que eu também havia sido abençoado. Minha vida foi muito diferente do que eu pensei que seria. Não tive a bênção que me era devida, pois Jacó tirou de mim por ser um estrategista de primeira. Ele se tornou o patriarca, o herdeiro de tudo que era de nosso pai. Mas admito que por algum motivo que desconheço, eu fui muito abençoado.

comecei a pensar em tudo o que conquistei desde o dia em que fui traído por meu irmão, e concluí que não havia motivos para alimentar o ódio que me consumia a vida. Meu pai me disse, no dia em que me abençoou, que quando eu não suportasse mais, eu tiraria do meu pescoço o jugo. Eu não entendia o significado dessa frase, tampouco sei se ela terá algum significado para os meus descendentes. Talvez sim. O que eu hoje sei, com certeza, é que esse jugo era o rancor que eu guardava do meu irmão. O desejo de justiça tornou-se uma escravidão do ódio. Eu já vivi o tempo todo desejando matá-lo, planejando, odiando. Esse sentimento já me consumia há muitos anos. Foi quando comecei a olhar ao redor, observar os meus filhos brincando, começando a cuidar dos animais do rebanho. Me vi fabricando arcos e flechas para ensiná-los a caçar. Vi os meus pequenos brincando com tanta liberdade, com tanta paixão pela alegria e pela vida, correndo de um lado para o outro, sem preocupações, sem peso no coração, algo que me fazia gargalhar só de ver tamanha liberdade. Foi nesse instante que lembrei-me de Jacó. Não pude conter as lágrimas, então as deixei correr pelo meu rosto e molhar a minha barba. Senti meu coração acelerar, meu rosto aquecer e corar, mas já não era de raiva, mas de saudades do meu irmão gêmeo, Jacó, que havia me traído, mas que eu amava. Saí para caminhar pelo campo, bebi água fresca, fechei os olhos para sentir a brisa leve do final da tarde. Observei o pôr do sol, e assim, como o sol se vai, senti o jugo do ódio ser quebrado do meu pescoço e me deixar. Há anos que eu não sabia o que era ser livre, mas agora a liberdade havia tomado conta de mim. Poucos meses depois, recebi alguns homens em minha casa, trazendo uma surpreendente mensagem da parte de Jacó. A mensagem era: assim diz teu servo Jacó, morei na casa de Labão e com ele permaneci até agora. Tenho bois e jumentos, ovelhas e cabras, servos e servas. Envio agora esta mensagem ao meu senhor para que me recebas bem. Quando eu ouvi essas palavras, eu dei muita risada. Cheguei a me agachar no chão de tanto rir. Não sabia se eu ria porque meu irmão estava vindo ao meu encontro ou se porque agora ele me chamava de meu senhor. Só sei que ao ouvir essas palavras, meu coração foi inundado por uma paz indescritível. Despedi aqueles mensageiros e me preparei imediatamente para ir ao encontro dele. Juntei um grupo de 400 homens e fui encontrar meu irmão. Pensando bem, ele deve ter morrido de medo quando soube que eu estava indo ao encontro dele com toda essa gente. Fiquei imaginando Jacó, tremendo de medo, joelho batendo com joelho, clamando ao Deus de nossos pais para que o protegesse. Muita coisa aconteceu entre a vinda dos mensageiros até mim e o nosso encontro, mas eu deixo essa parte para ele contar em um momento oportuno. Quando fui me aproximando do local onde o encontraria, percebi que ele tinha muita gente junto dele. Vi que ele separou seu grupo em dois. Certamente era uma estratégia para sobrevivência, pois ele temia que eu fosse atacá-los. Em seguida, ele veio andando em minha direção. Ao chegar perto, ele se curvou 7 vezes, prestando reverência a mim. Ah, eu não aguentei. Saí correndo na direção dele, o abracei com toda a minha força e o beijei. Depois, segurei a cabeça dele para que os nossos olhos pudessem se encontrar sem desvios. Olhei fundo nos olhos dele e todas as palavras de perdão perderam o sentido, pois os nossos olhos disseram tudo o que havia para ser dito. Depois de um longo tempo, Jacó quebrou o silêncio dos nossos olhares e com a voz embargada me disse: ver tua face é como contemplar a face de Deus.

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2: Você percebeu? Você está com vida. Você tem capacidades. Você tem alguma saúde. Está até trabalhando, mas anda com muita preocupação com o futuro. Você está perdendo o presente com medo do futuro, onde nem está. Então, perde oportunidades e esperanças do presente, temendo o futuro. Cristo Jesus lhe dá uma ordem. Observe as aves dos céus. Não têm planos de saúde, não têm economias, mas encontram o sustento vivendo em confiança ao Criador e fazendo o trabalho para o qual foram criados. Os pássaros voam. De todos os tipos voam. Alguns pequeninos, como os colibris, outros muito grandes, como as águias, encontram o seu lugar para morar e como se alimentar. Deixe-se peso cair dos seus ombros agora mesmo. Respire fundo e traga o seu pensamento para esse exato segundo. O futuro que tanto assusta ainda nem aconteceu, mas você já está gastando as suas forças chorando antes da hora. Olhe para fora. Observe as aves dos céus. Elas não têm planos de saúde guardados na gaveta. Não possuem contas bancárias cheias de economias para garantir o amanhã. O colibri frágil e a águia gigante vivem exatamente da mesma maneira, voando, buscando o próprio sustento e cumprindo o papel para o qual foram criadas. Elas encontram abrigo, acham o que comer e confiam na vida que receberam. Se Deus Pai sustenta os pássaros com tanta perfeição, quanto mais você, que foi feito à imagem e semelhança dele. A ordem de Cristo Jesus é clara e amorosa. Pare de olhar para o horizonte escuro do medo e comece a viver o presente. Use as suas mãos para trabalhar, a sua mente para criar e o seu coração para confiar hoje. O seu valor diante do Criador é incomparavelmente maior do que o de qualquer criatura alada. Recupere a sua esperança hoje. Volte para o abrigo seguro da comunhão com Deus Pai e descanse na certeza de que aquele que cuida do amanhecer dos pássaros também já preparou o seu caminho. Para você dar continuidade à sua reflexão na palavra do Deus e Pai de Cristo Jesus, acesse o site ruajanus.com.br. 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Vou repetir, ruajanus.com.br.
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3: Muito bem, são 10 horas e 5 minutos, hora de Brasília. Bom dia para você que está com a gente. Obrigado pela companhia, você acompanhou aqui Janos Tarso. Já tivemos aqui uma mensagem para esse dia 5. Espelho na Janela, gostou do programa? Deixa o seu comentário aqui. É importante ter a sua devolutiva sobre os nossos programas, como eu disse aqui no início. Desejando um bom dia para você que está chegando agora aqui na nossa programação. Seguinte, hoje, como eu disse, para quem chegou depois, Espelho na Janela, que é 11 horas, a gente vai passar mais cedo, tá? 10h30, tá? Daqui a pouquinho, 10h30, o Espelho na Janela, você acompanha aqui. Aliás, o Entendendo a Bíblia, isso, Espelho na Janela já foi, confundi aqui. É, a gente mudou de horário, porque às 11 horas vai ter uma entrevista aqui. Agora, a Suzy Peck, que era diretora global do Ministério Mulheres e Esperança, agora em uma nova missão. E a gente vai saber mais, logo mais, tá bom? Luana França estará aqui nos estúdios da RTM. E tudo isso você confere ao longo da nossa programação. Eu vou te explicando, vou te detalhando, aliás, né? O que teremos pela frente, tá? Manda sua mensagem aqui, o nosso WhatsApp é o 11 974 181 456. Hoje é comigo o Ettore. Renata de férias, já tá sabendo, né? E a Nilceia, que está nesse período na ausência da Renata aqui nos estúdios da comunicação, porém hoje ela está em missão e eu tenho esse privilégio de estar aqui junto com você, tá? Vamos de Mulheres de Esperança? Aí, Renata Burjato, para você relembrar. Essa aqui foi um episódio com a pastora Ivana. Ela mesma, a pastora Ivana, que esteve aqui na quinta-feira no programa Um Tempo com Deus. Vamos ouvir juntos?
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5: Olá, eu sou a Fabiana Silva e nós começamos agora mais um episódio do nosso Mulheres de Esperança. E eu já quero convidar você a pegar aquela sua bebida favorita e estar aqui com a gente para acompanhar essa conversa, que vai ser de um assunto um pouquinho dolorido, mas que a gente espera tratar aí com leveza e também trazer esperança para o seu coração. Mas antes de começar, quero convidar ela, Renata Burjato.
6: Olá, que bom estar aqui junto com você, Fabi, com aqueles que nos acompanham. E tem uma característica de quando a gente está reunido, não importa o assunto, se é leve ou se é denso. Quando a gente se reúne, a certeza é que a gente vai falar de coisa, assim, importante, e a gente consegue ir do choro ao riso e do riso ao choro com facilidade com a nossa convidada de hoje. Então fique aqui que o programa promete.
7: nisso?
5: Sejam bem-vindos a mais um episódio. Nossa conversa hoje será sobre a cura das feridas da alma. E a gente tem conosco aqui a pastora Ivana Monteiro, que é pedagoga, psicopedagoga e também atua ali na Igreja Metodista. Ivana, seja muito bem-vinda.
8: Agradeço o convite, meninas. Agradeço o convite da rádio. É sempre um prazer estar com vocês. Sempre um prazer conversar com vocês. E ir da lágrima ao riso fácil.
5: Ivana, quando a gente pensa em trauma, né, quando estava criando aí esse roteiro, pensando no tema e tudo, lembrei que trauma, se a gente for assim, imaginar ele de uma forma bem palpável fisicamente, dizendo, né, quando a gente tem um trauma, há aquela ruptura ali do machucado, né, então se a gente cai e machuca, às vezes um corte profundo, a gente vê coisas que a gente às vezes não gostaria de ver, meu Deus, quanto sangue, quanto machucado e etc, né, e muitas vezes quando acontece esse tipo de trauma, assim, a gente fica esperando uma cura por si só, vamos dizer assim, a gente segue na vida anestesiados com aquele trauma, né, e esperando a ferida ali que na verdade não foi tratada, que pode ser que ela se inflame e esperando que ela cure sozinha. Como que a gente pode identificar se há em nós alguma ferida emocional que precisa ser tratada e qual que é o caminho para essa cicatrização e essa cura?
8: Sabendo que somos pecadores, todos nós, em algum momento, vamos desenvolver alguma ferida. A ferida, ela, acredito que seja como a ferida e o sofrimento são inerentes à existência humana. Raro você vai conhecer alguém que fale, ah, nunca fui ferido. Somos feridos em fases diferentes da vida e reagimos diferente em cada fase da vida. Mas não posso dizer que ninguém que passa pela vida vai sair sem ferida, vai sair sem cicatriz. Eu tenho várias cicatrizes e acredito que é o olhar que me faz olhar para cicatrizes de uma forma diferente. Sim, todos nós, e assim, tem uma psicóloga, ela trabalha com feridas emocionais, trabalha por um outro viés, assim, questão de matéria de religião, mas a gente não se foca na religião, até porque cada pessoa traz o seu olhar, a sua história para a interpretação de alguns textos. E ela fala sobre 5 feridas emocionais, né? Ela vai trabalhar, hoje a gente trabalha até 7, mas são 5, que é a rejeição, abandono, humilhação, traição e injustiça. E em algum momento a gente vai passar por uma dessas situações, alguma dessas situações que podem gerar traumas emocionais, que são tratados hoje como feridas emocionais. Entendendo que nós somos corpo, alma e espírito, algumas são feridas que vêm e atingem logo de cara, que é o nosso físico. Mas nem todas as feridas ficam só no físico, né? Algumas são, não são visíveis, como você disse, mas estão ali. E as feridas, elas emocionais, algumas vêm de alguma coisa física que aconteceu conosco. Então, abandono, rejeição, são coisas que a gente fala a pele, né? Como pedagoga, a gente aprende que a primeira área, quando a gente educa criança, educa filho, é através do toque. Se você vai ver todas as pessoas que trabalham com o desenvolvimento natural da criança, da pessoa, e a gente pode ir para teóricos da educação, ou até teóricos mesmo da questão da anatomia, fisiologia do corpo, a primeira área que você aprende, como você aprende quem você é e como você se encontra no mundo é através do toque. Então, hoje a gente tem nome para as feridas emocionais, mas também, graças a Deus, a gente tem nome para as curas emocionais. Então, a criança pode se sentir rejeitada nos seus primeiros dias, sim, mas às vezes na adolescência, quando ela tenta abraçar e ela é rejeitada. Quando ela tenta confiar em alguém, essa pessoa trai de alguma forma e ela se vê nesse lugar de rejeição, de traição, de abandono. E sim, humilhação. Então, as feridas emocionais, elas acontecem fora de casa, dentro de casa, e muito em razão da forma como você é criado. Eu estava até estudando sobre isso. Muito das nossas rejeições e traumas, feridas emocionais, acontecem principalmente da parte dos nossos genitores. Então, por isso é essencial a gente conversar sobre ferida e curas emocionais partindo do princípio e do primeiro relacionamento que a gente desenvolve, que é com o nosso pai e com a nossa mãe. Ali vai ditar alguma das feridas emocionais e como a gente reage para que a gente comece a criar um caminho de cura. E geralmente, infelizmente, gente, aí tem dados, né, científicos que falam que as rejeições e traumas e feridas emocionais acontecem geralmente com os genitores do mesmo sexo que a gente tem. Então, assim, meninas geralmente vai sofrer algum desses tipos de comportamento a partir do olhar de suas mães e os meninos com os seus pais. Por isso é essencial que mães de meninas se conheçam, né? Autoconhecimento é necessário e é urgente que a gente entenda que estamos nos relacionando com meninas que serão as futuras nós. E muitas das feridas que nós tivemos que buscar cura, elas não têm que passar. Então, assim, as feridas emocionais, elas são inerentes à nossa humanidade. Até porque nós não somos perfeitos, nós somos criadas por pessoas imperfeitas. E primeira coisa que eu quero que caia por terra agora é essa imagem que a gente tem de que mãe é um ser perfeito. Deus é perfeito. Mães são imperfeitas e vocês, mães de meninas, são mães imperfeitas, criando meninas imperfeitas que não precisam ser feridas em áreas que nós fomos feridas, mas que nós, mulheres, sejamos mulheres que curam outras mulheres, sempre, né, de pequenininha ali dos primeiros dias até os seus dias finais.
6: Tem uma frase que falam e é tão real, né? Pessoas feridas ferem, pessoas curadas curam. Até que algo entre e mude esse ciclo, né? Até que uma pessoa como a pastora Ivana, que eu sei que já foi ferida, é cura hoje para muita gente. E para que as pessoas entendam que isso é possível, pastora, eu queria que você contasse um pouquinho da tua história também.
8: Tá. Antes eu vou dar um exemplo, com a licença de vocês. Tem uma pessoa que eu conheço, uma mulher, e ela tem um profundo incômodo com a minha alegria, um profundo incômodo. E uma das coisas que eu fiquei pensando, eu falo, gente, eu conheço essa mulher faz mais de 10 anos. E eu falei, por que que ela é tão insatisfeita com a minha vida, com algumas coisas que eu falo e tal? E esses dias eu tive uma revelação, para mim foi revelação, porque não viria de mim. Ela tem dificuldade em me ver pastora imperfeita. Ela foi criada dentro de um sistema onde pastores não erram, pastores não pecam, pastores não são humanos. E eu sou humana demais para ela. E eu descobri, Renato, Fabiana, que durante muito tempo havia uma pressão sobre a minha pessoa sobre ser perfeita. E o ser perfeito, para muita gente, é o não ser humano. E eu, durante muito tempo, eu quis ser perfeita. E eu quero dizer para vocês, como para todas as ouvintes que estão aí com a gente agora, que a perfeição é um peso insuportável de se carregar. E eu, a minha vida inteira, né, eu nasci dentro de um projeto onde já tinha um menino que veio cheio de traumas, porque ele nasceu no momento mais traumático da vida da minha mãe. E eu fui, então, a filha que reverteria aquele quadro, né? E, assim, diferente dos meus irmãos, meus irmãos todos nasceram em hospital público, tiveram uma caminhada bem difícil, nasceram em momentos bem complicados do relacionamento dos meus pais, mas eu nasci no melhor momento dos meus pais. Então, eles colocaram aquela experiência de eu ter nascido no melhor momento, uma carga de perfeição insuportável sobre mim. Eu não entendia isso, mas eu sempre busquei ser a pessoa perfeita. Então, assim, eu era criança perfeita, não podia ter nota imperfeita, não podia falar alto, não podia ter palavra, nada. Eu era a menina perfeita, eu fui a filha gerada para viver o momento perfeito dos meus pais. E a minha vida toda foi isso. E quando eu fiz 27 anos, eu fiz uma coisa assim que eu falei, Deus, eu não sou perfeita. Gente, desculpa. Até os 20 anos, 27 anos, eu achava que ia nascer asas nas minhas costas, porque eu era perfeita. E nessa busca de perfeição, eu não me via imperfeita, eu não me dava espaço para ser imperfeita. E, gente, ser perfeito me custou feridas emocionais muito profundas, porque eu não me permitia viver a rejeição. Eu falava, quem me rejeitou? Como assim? Eu sou muito boa para ser rejeitada. Então, ele que é o infeliz. Ela que é infeliz. Ah, me traiu? Não, eu sou a pessoa perfeita. Como assim alguém me traiu? Não, eu vou devolver. Eu vou falar para essa pessoa que não doeu. E eu era perfeita, né? Blindada. Nada me atingia. Só que dentro, o físico, né? O físico por fora é perfeita ali. Mas dentro, inúmeras cicatrizes. Inúmeras cicatrizes. E, gente, eu pregava sobre graça. Eu tirava 10 nas provas sobre graça. Mas eu não sabia o que era graça. E quando eu me vi nesse lugar de totalmente ferida, e quando eu conheci a graça, eu me permiti estar no hospital de Deus, nesse lugar de vamos pegar. E não era cicatriz, porque era ferida aberta. ele tirou as linhas que às vezes eu estava remendando ali e falou, agora nós vamos tratar. Vamos tirar a sujeira, o que está fedendo, para a gente costurar. E essa costura virar uma cicatriz que vai ser a sua história. Então, a minha história, Renata, são várias histórias de feridas, e são muitas. Muitos abandonos, muitas traições, muitas rejeições, muitas humilhações. Mas acho que o que mais marca não é o que fizeram contra mim, mas como eu reagia com o que faziam contra mim. E hoje eu me vejo nesse lugar de cura, curada para levar a cura, porque nesse hospital, diante de tudo que fizeram contra mim, eu me enxerguei como que eu fiz também. Como eu reagi com essas pessoas. E eu não reagi da forma mais bonita, da forma mais perfumada. Eu reagi entregando o que elas fizeram contra mim, às vezes duas vezes mais. Mas a graça me mostrou quem eu era. E eu era uma pessoa necessitada da graça de Deus.
5: Mas, Ivana, existe aquele ditado que diz assim, que o tempo cura todas as coisas, né? Que o tempo vai resolver. E aí, às vezes, nós somos curados num período, como você citou bastante, da infância, da adolescência, né? Ou da fase adulta. E os anos vão passando e você fala assim, ah, mas isso não me atinge mais. Eu já sou uma pessoa hoje evoluída, uma pessoa já bem resolvida sobre esse assunto. Conta pra gente como que essas marcas, né, essas feridas que não são tratadas, o que que elas podem responder hoje na nossa vida atual?
8: O tempo não cura todas as feridas, gente. Só Deus pode curar as feridas da gente. Quanto mais tempo a gente não trata, pior fica. Não é o tempo que cura. Se Deus não intervir, a gente vai estar com a doencinha, né? A gente fala assim, ah, foi isso aqui. Se eu não perdoar, se eu não resolver agora, eu vou alimentar aquilo ali. E vai ficar um bichinho dentro de mim que vai virar um monstro. E quando eu menos esperar, o câncer tá aí. A gente fala assim, ah, né? Não é só câncer dentro do organismo, células funcionam ali. Gente, todos nós somos células, neurônios, hormônios. E cada vez que a gente não resolve alguma coisa no começo, aquilo ali vai virar um monstro que vai te engolir em algum momento. Então, assim, quando as pessoas falam assim, ah, deixa com o tempo vai curar. Eu falo, não, o tempo não cura, gente. É posicionamento que cura, é determinação, falar assim, ó, não dá, eu não quero isso pra mim. E pra mim aquilo foi tão significativo, porque ele falou assim, quando eu queria pedir perdão pra ele, eu descobri que ele tava morto, porque ele foi abandonado quando nasceu, e a mãe jogava na cara dele, o tempo todo, você foi abandonado, seu pai não te quis, e eu falei, ela querendo, não sei, se posicionar, ter um lugar na vida daquele coração, ela produziu uma ferida gigantesca. E esse menino, ele ficou a vida toda esperando encontrar com esse pai, e ela não deu nenhum sinal de onde ele estava, e quando ele encontrou um túmulo já, e ele falou assim, pastor, eu quis tanto a vida toda pedir perdão para ele, porque eu senti tanto ódio dele, porque ele me rejeitou, porque ele me abandonou, e quando eu encontrei, eu não pude fazer isso. E eu falei, peça perdão mesmo assim, porque você não vive pelo perdão dele, mas você vive debaixo dessa graça, de um perdão maior do que o que ele poderia te dar, que você poderia conceder a ele. E assim, eu falo, Deus, são cicatrizes que me fazem trazer à memória aquilo que me dá esperança. Porque eu tenho uma cicatriz na mama, de um mioma que poderia ser câncer e não foi. E eu me lembro de tirar o mioma e assim, laboratório é muito engraçado, né? Porque daí eu fui fazer a punção e quando eu fiz uns exames para a mama e tal, cheguei lá e me ligaram 2 dias depois e falaram assim, ó, seu exame, você vai ter que voltar aqui para fazer, refazer o exame. E eu fiquei assim, até refazer, eu falei, eu vou morrer. Aí eu vi a musiquinha, né? Tan, tan, tan, tan, tan, tan, tan. Falei, vou morrer, gente, vou morrer. Eu tinha, acho que 26, eu falei, vou morrer. E daí, eu tive que refazer o exame simplesmente porque as fotos não foram salvas. E eu falei, Deus... E eu fiz a cirurgia e eu tenho toda, né? Toda, eu conto os pontos assim. E eu falo assim, cara, que pontos lindos eu tenho. Porque não era câncer. Eu venci aquele mioma. Eu olho pra ele com alegria. E eu falo assim, Deus, quando a gente é curada, a gente descobre que nunca foi sobre tempo. Porque o tempo não cura, o tempo ele só aumenta a doença que a gente carrega, de falta de perdão, de alimentar essa rejeição para sempre, de alimentar essa traição. E eu falo assim, gente, quando é que você vai ter paz? Então eu olho para as cicatrizes hoje e eu fico feliz porque elas estão aqui. São sinais da graça de Deus que abriu as feridas, limpou as feridas, costurou as feridas e falou, ó, você só vai olhar para cá e vai lembrar do dia que não tem dor mais, não tem cheiro ruim. É uma marca que eu deixei para que você se lembre da minha cura. Então eu sou muito grata. A minha história me diz que é mais fácil viver como alguém curado do que viver na ferida.
6: E olha, na fala da pastora Ivana, né? A gente percebe que no fundo, a gente gostaria que para a gente ser curada, quem nos rejeitou nos aceitasse, quem nos traiu reconhecesse. A gente queria que fosse a própria pessoa e muitas vezes vai ser a nossa relação com Deus. E se você precisa saber mais disso, fica aqui que a gente volta já já.
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5: Voltamos então com esse episódio que está sendo assim tão especial e tão bom ouvir tudo isso, né, para o nosso coração sobre essa cura das nossas feridas e, né, e de como a Ivana nos trouxe, de se lembrar de que durante as nossas vidas todos nós vamos ser feridos, né, machucados de alguma forma. Agora, Ivana, a gente falou aqui do corte, né, da cicatriz, do trauma, do machucado, né, e ele realmente vai deixar ali alguma marca em nós, né? Mas a gente tem ouvido bastante também sobre essa questão da plasticidade neural. O que é capaz de se restituir em nós e o que a gente vai ter que conviver?
8: Tudo. Neuroplasticidade, esse estudo está desde 1980 para cá, infelizmente, né? Antigamente as pessoas acreditavam que a gente só ia perdendo ao longo da vida. E os últimos estudos estão dizendo que a gente consegue ganhar até o último dia de vida. E graças a Deus que a gente vive essa época, que a gente não se foca naquilo que a gente perde, mas naquilo que a gente pode ganhar. Então, assim, a

0: toda a base de formação para aquele ser humano, de sociedade, de vida, de família que ele tem. O restante da vida, a pessoa vai fazer o quê? Vai plastificar, trazer elástico a essas situações. Então, essa capacidade de resiliência, de autoconhecimento, de formação, de autoestima, é a criança esticando o que ela teve do zero até os 7 anos ali, ela vai esticar na vida toda dela. Então, o que você puder investir, dar, faça isso quando criança. Mas aí eu já não sou mais criança. O que eu faço agora? Agora é reformular os caminhos, né? Como eu tenho visto muito na vida, assim, é o erro do GPS. Recalcular a rota. Chegou no lugar errado, perdeu a entrada, recalcular a rota. Não é voltar atrás. Não é falar, tô perdido, vou morrer nesse lugar. Não. Recalcular a rota. E como é que eu faço isso? Fisicamente falando, é você entrar numa rua e falar, como é que eu posso voltar se eu errei na rua errada? Na vida é a mesma coisa. Deu ruim aqui. Como é que eu posso? Como é que eu posso sair desse lugar? Como é que eu posso fazer diferente? Então, assim, sim, como eu falava com vocês no começo do programa, se grandes traumas que a gente tem são dos nossos genitores, recalcular a rota, gente, junto com eles. Então, assim, eu fui agitada com 12. Muitas coisas aconteceram. Meu pai, ele separou da minha mãe. Ele teve um tempo que ele morou na rua. Minha mãe foi alvo de muita violência doméstica por causa do meu pai. E a minha história, assim, de se eu fosse falar assim, se eu nascesse torta e continuasse torta, eu ficaria nesse lugar de rejeição a vida toda. E durante muito tempo, quando eu comecei a ir para a igreja, ministério, pastoral, trabalhar fora, eu pude trazer essa experiência para o meu pai de lugar de amor, de acolhimento, de falar assim, você tem valor, apesar da sua história. E a história que eu tenho com meu pai, por isso que eu falo, graças a Deus, Deus existe. Porque eu voltei e o elástico veio e eu consegui revisitar os bons momentos com meu pai, mas construir novas memórias.
1: Recalculou a rota. Uhum.
0: Aí eu falei com a Rê, e a Rê vai fazer isso. Há 2 semanas atrás, eu viajei para Igarapava, a cidade natal do meu pai. E eu vi o meu pai criança. E eu conheci a história do meu pai, que eu não conheci. Ele está com 74, eu tenho 44. Durante minha vida toda, eu não conheci a história dele criança. Que ele também foi rejeitado. Que ele também foi ferido. E hoje meu pai, sim, ele mora sozinho, ele paga o aluguel dele, ele tem uma vida, um relacionamento diferente com a gente, comigo, com os outros meus irmãos. Mas eu falo graças a Deus, porque não foram as memórias, o fundamento que ficou nesses 7 anos da minha vida, não foram os piores. Teve muitos fundamentos bons que me levam a me enxergar nesse lugar de 44, muitos anos depois, com muitas memórias boas. Eu falo, gente, eu fui muito mimada, muito. Tive muita coisa boa. E são novas histórias, novas oportunidades, né? Eu falo assim, gente, você não é a sua ferida. Você é alguém que é, a Bíblia diz isso, né? Filho amado de Deus. E nesse novo lugar, você não pode se enxergar como alguém que foi ferido. Mas falar assim, fui sim, fui ferido em algum momento. E as feridas, elas não terminam de chegar, né? Eu falo, todo dia é dia de, em algum momento, acontecer alguma ferida. Mas eu não posso me prender no que fizeram comigo, mas como eu vou reagir a essa ferida? Então, sim, todos nós temos feridas na alma. E feridas muito fortes, às vezes, né? Tem pessoas que carregam abuso. Emocional, físico, e eu falo, você não pode ficar nesse lugar. Você tem que achar o lugar de cura. E sabe o que eu gosto, Fabi, assim? Que o lugar de cura é o lugar onde Deus está e Ele conhece. E Ele visita até aquele dia, o pior dia da sua vida. E eu falo, Deus, quando Ele me levou a esse lugar, e eu lembro do cheiro da casa da minha avó, onde meu pai morava, me lembro do cheiro do meu pai, de como eu me senti. E ele me colocou nesse lugar e eu pude visitar e eu entendi assim que eu falei, Ivana, você não pode mudar o seu passado, mas a sua memória pode ser curada. E eu conheci um Deus que cura memórias. Então eu descansei. E assim, eu sou muito feliz em falar sobre um Deus que cura, porque eu sou fruto da cura de Deus. Eu sou fruto de um Deus que cura memórias.
1: E a gente vai para a nossa reflexão.
2: Será que ainda vale a pena?
1: Todos nós fomos feridos através da queda lá no Éden. Nós enfrentamos a dor do distanciamento com Deus e a ruptura de um relacionamento puro, verdadeiro,

0: e que tinha conexão completa, não só com ele, mas com o nosso próximo. Desde então, devido ao pecado, nós estamos sendo feridos e estamos ferindo uns aos outros. Eu lembrei então da história de José e dos seus irmãos. Os irmãos de José, que estavam machucados emocionalmente pela falta de carinho e tratamento igualitário de seu pai, Jacó, com o tempo, acendeu neles um ciúme para com José, que era o filho predileto, e como eles estavam feridos, eles o feriram, vendendo-o como um escravo e fazendo com que a história de José fosse vivida longe da sua casa, da sua cultura e do seu povo. Muito tempo depois, vivendo no Egito, José diz o nascimento do seu primeiro filho, Manassés: "O Senhor me fez esquecer de todo o meu sofrimento e de toda a casa de meu pai." Era como se Deus estivesse renovando as suas esperanças para um novo futuro e apagando a sua dor. Mas aquela dor, ela estava ali e estava apenas guardada. A ferida não havia sido ainda cicatrizada completamente. José apenas estava acostumado com a sua nova realidade. Lemos então em Gênesis 45:1 o encontro de José com seus irmãos. E aquela ferida em sua alma e toda a dor que ele sentia ali veio à tona. José, ao encontrar os irmãos, chorou tão alto que aqueles que estavam fora do ambiente ouviram. Neste momento, ele se lembra que ele era José e se revela aos seus irmãos e volta a se conectar com o seu passado. Isso só foi possível porque Deus, que é o Senhor da nossa história, estava com José durante toda a sua caminhada. Deus o protegeu e lhe trouxe até aquele momento de reconciliação e cura. Que a gente se lembre que Deus está interessado em nos curar. Ele é o Deus da reconciliação e dos recomeços. O nosso Cristo escolheu ser ferido por nós e ele levou em seu corpo glorificado as marcas em suas mãos da redenção que ele nos deu na cruz. E ele não se envergonha disso. Elas são o sinal do seu amor por nós. Que o amor de Deus venha curar as nossas feridas e que a cada cicatriz que ficar seja o sinal da sua fidelidade. Que Deus te abençoe.
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2: Chegamos encharcadas desse finalzinho de programa. Obrigada, pastora Ivana. Obrigada, Fabita. Primeira vez que eu tenho compaixão dos irmãos de José, porque eu sempre fico do lado de José, mas agora eu consegui sentir um pouco de compaixão também dos irmãos, e é por isso que eu falo que eu amo biografias. A gente começa a enxergar o mundo pelo prisma de outra pessoa e isso alarga a nossa visão, né? Por isso que eu queria tanto que a pastora Ivana contasse a história dela pra vocês, porque muitas vezes a gente vê pessoas bem resolvidas e a gente pensa que foi fácil, que vieram de um lar totalmente funcional. E normalmente as pessoas mais bem resolvidas é porque resolveram seus dilemas com Deus. Que o programa de hoje te traga a esperança de ser uma pessoa que em Deus consegue resolver as suas questões e seguir em frente a despeito da cicatriz. Obrigada, pastora Ivana.
0: Eu que agradeço a vocês. Obrigada, queridas ouvintes, por estar com a gente nesse episódio. Se você gostou, se falou ao seu coração, se te trouxe esperança e edificação, compartilhe aí com outras pessoas para que essa palavra de esperança possa gerar cura também em outras pessoas. A gente se vê então no próximo episódio. Até lá.
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3: Isso, bom dia para você. São 10h36, daqui a pouco 11 horas, entrevista aqui ao vivo, hein? Não perca, uma da tarde, tem atletas no ar, com os integrados, é, tudo isso e muito mais aqui ao longo da programação. Antes, agradecendo aqui a Rita de Cássia, que está em Paraguaçu, acompanhando a programação. João Batista de Aquino, quem chegou também aqui? O Luciano está em Massachusetts, hein? Alô, Rodrigo Lopes. José Carlos Borges, abração. Rosângela, aqui em Lençóis Paulista. Pastor Helenildo Menezes também. Edivânia, comentando aqui. Hoje foi Esaú, legal. A Marília Lira também, né, Marília? Comentando aqui. O primeiro episódio de Espelho na Janela, sobre o Esaú, narrado pelo pastor Israel Mazacorati. Sem mais delongas, vamos de Entendendo a Bíblia? Vamos acompanhar aqui?
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0: Olá, seja muito bem-vindo e bem-vinda ao Entendendo a Bíblia, o programa que é feito para você e com você, que nos ajuda a produzir o conteúdo a partir da sua pergunta. Eu sou Renata Burjato e ao meu lado...
4: André Castilho, é uma alegria poder conversar com você e junto com você entender a Bíblia também com ele.
5: Itamir Neves... Nós queremos entender a Bíblia a partir da sua pergunta. Vamos procurar responder a partir da palavra de Deus.
0: Vamos com a pergunta do Carlos. Ele é de Montes Claros, Minas Gerais, e ele quer saber por que Jesus demorou 30 anos para iniciar o ministério? O que ele estava fazendo antes?
5: Olha, muito legal. Boa pergunta. E a gente tem que lembrar o seguinte. Aqui no Brasil, nós temos uma... idade em que o menino, a menina, né, o rapaz e a moça começam a ter a sua vida independente dos pais. Muitas vezes nós temos alguma lei agora que chega até os 16 anos. Então, 16 anos, e nós vamos ter agora no ano de 2026 as eleições. Então, nós temos muitos adolescentes já querendo colocar em ordem seu título e tal para poder votar. Então, aí ele começa a maioridade. Uma outra coisa antigamente era até os 18 anos, André.
4: Sim.
5: A partir dos 18, então a pessoa já era madura, já podia se virar sozinha. Lá no tempo de Jesus, no povo de Israel, a idade mínima, a idade da maioridade era 30 anos. Interessante isso aí. Então até os 30 anos ele ficou junto com o papai José, fazendo o quê? Fazendo marcenaria. Né? E a partir daí ele vai então começar Lembra que quando o primeiro milagre, olha, muito interessante, o primeiro milagre que aparece de Jesus fazendo, que é lá em João 2. Sim. E a Maria está toda apavorada lá porque acabou o vinho na festa do casamento. Aí o Senhor Jesus fala de uma maneira muito clara, né? Mulher, não é chegada a minha hora ainda. Quer dizer, ele sabia exatamente a hora que ele devia começar o ministério. Então, um texto que vale a pena a gente ler é Lucas 2,40, porque ele fala que ele crescia e se fortalecia. Muito legal isso aí.
0: Ali o menino cresceu com saúde e sabedoria. A graça de Deus repousava sobre ele.
5: Então, quer dizer, é interessante a gente lembrar que ele é um ser humano normal também, né? Porque ele teve que participar da nossa condição humana para poder perdoar os nossos pecados, vivendo uma vida justa. Mas olha só, ele crescia, se fortalecia, a sabedoria de Deus e a graça de Deus sobre ele. Então, nós temos que lembrar que dos 2, 3 anos, quando ele voltou do Egito, né, até os 30 anos, quando ele começou a ministrar, ele tinha toda essa tendência humana de o quê? Crescer, obedecer os pais. Lembra aquela vez que ele foi lá para o templo junto então, com... Fala.
4: Não, é porque esse texto, esse versículo, ele está justamente antes...
5: Exatamente.
4: Do templo, que uhum. É antes dos... Esse é o período entre...
5: Dos 12 anos, né?
4: 2, 3, até os 12 anos.
5: Exatamente.
4: E aí eu queria, professor, também, que a Renata lesse o versículo 52.
5: Opa, esse... então, é a sequência,
4: 2 de
5: né?
4: Lucas.
5: Isso mesmo.
0: Então Jesus voltou para Nazaré com eles, era um filho obediente, sua mãe guardava todas essas coisas no coração enquanto Jesus crescia com saúde e sabedoria, abençoado por Deus e pelos homens.
4: Olha, se você for ver as palavras, principalmente uma tradução um pouquinho mais literal, tem sabedoria e graça diante de Deus
5: e dos homens.
4: Então assim, é algo muito parecido, tem algumas diferenças que... Aparece a palavra Jesus já em 52, ou seja, ele deixou de ser menino,
5: certo.
4: Então era o menino antes, depois aparece Jesus, e aparece a estatura,
5: que
4: fala dele se tornar um homem. Então o que aconteceu?
5: Foi se desenvolvendo,
4: Jesus,
5: né?
4: Jesus foi se desenvolvendo, então, porque os 12 anos... O pessoal entende que Jesus foi para Jerusalém para fazer aquilo que é chamado de Bar Mitzvah.
5: Isso mesmo.
4: E no Bar Mitzvah você iniciava, e até hoje inicia-se...
5: O estudo da...
4: Da Torá, da lei.
5: Exatamente, da lei.
4: E aí você vai até o período, e aí realmente tem contextos culturais diferentes e específicos, e o pastor Itamir colocou aqui, né? Você tem... aos 30 anos, uma outra posição especial que Jesus alcança, e por isso que ele começa o seu ministério aos 30 anos,
5: exatamente.
4: Quando ele realmente ali pode, de alguma maneira, ser reconhecido como mestre, um mestre diferente.
5: Um
4: mestre
5: tanto
4: que...
5: Tanto é que os fariseus ficavam reclamando, ele nunca estudou conosco nem nada, né?
4: Exato.
5: Mas ele tem um estudo especial.
4: Exato. Então, assim, a gente tem... uma coisa assim interessante nessa direção, né? Como que Jesus porque existem várias teorias.
5: Sim.
4: Então existe teoria, por exemplo, que Jesus teria ido para o Tibete. Então Jesus teria ido para a China aprender, porque alguns textos de Jesus se parecem com alguns ensinamentos antigos de provérbios chineses.
5: Certo.
4: Teve gente que acha que ele poderia ter ido até para a Índia. Mas, quando você lê os textos e compara, né, com outras culturas, existia sabedoria comum.
5: Sim.
4: E provérbios e ditos que circulavam.
5: Não, inclusive os mandamentos de Moisés, nós temos vários povos que também tinham
4: exatamente.
5: Né, mandamentos semelhantes, né?
4: Lembre-se. Então, você que a rota da seda já existia.
5: Exatamente.
4: E essa rota da seda se levava até o Japão.
5: Exatamente.
4: Então, assim, o pessoal, essas coisas, todas essas questões, todas essas culturas, essas religiões, esses pensamentos, essas filosofias, elas circulavam ali. O que que Jesus faz? Ele, durante esses 30 anos, ele estava se preparando.
5: Sim.
4: Em várias coisas. Pô, o pessoal fala, até falam, tem um texto que fala que realmente diz que Jesus era marceneiro, porque ele era conhecido por continuar a profissão do pai.
5: Exatamente.
4: Mas com isso ele também, além, claro, de sendo o próprio Deus, ter o conhecimento das coisas, mas ele também ia absorvendo o que a cultura da época,
5: exatamente,
4: estava colocando e aplicou esses ensinamentos para a cultura da época. Então, tanto que ele vai dizer, ó, vocês não dizem entre vocês determinada coisa, não é
5: isso,
4: comum entre vocês saber. Jesus faz várias comparações que são comuns para o pessoal lá. Onde que ele foi aprendendo essas coisas? Durante esses 30
5: com
4: anos,
5: certeza,
4: que
5: com
4: depois
5: certeza
4: ele aplicou para levar
5: no
4: essa
5: ministério,
4: mensagem,
5: né?
4: Exato.
5: Mostrando a salvação que só ele pode nos dar.
0: E eu posso entender também, quando a gente lê que Jesus veio na plenitude dos tempos, que até esse terreno preparado,
5: sim,
0: também é algo que foi ali pensado especialmente
5: direitinho,
0: por Deus,
5: né,
0: para que a gente pudesse compreender o que ele vinha trazer?
5: Isso, Gálatas 4:4 fala exatamente isso daí, que no tempo certo, na plenitude dos tempos, Deus enviou o seu filho nascido de mulher. Quer dizer, então não foi uma alguém que veio assim voando pelo céu, não. Nascido como um ser humano, e eu fico imaginando, André e Renata, eu já fiquei muitas vezes pensando nisso, o que que ele, Deus, fazendo durante 9 meses no ventre de Maria. Já pensou nisso aí? É interessante isso, quer dizer, Deus foi preparando cada detalhe para que ele pudesse ser um homem igual a nós, para que pudéssemos então ter uma vida limpa, e essa vida limpa, infelizmente, recebeu todo o castigo, e graças a Deus nós somos salvos, nós somos justificados por causa disso daí.
0: E acho que teve um outro programa nosso que a gente também comentou, que parece muito rápido quando a gente lê que Paulo se converteu, que logo ele começou também a evangelizar, e não foi, né? Tudo tem essa preparação de,
5: sim,
0: Deus. Eu penso também em Moisés, gente, né? Olha quanto,
5: exatamente,
0: tempo Moisés...
5: Exatamente, 40 anos. Na brincadeira.
0: Para que pudesse, né, ter realmente, ter o terreno do coração ali preparado, tá pronto, maturado no tempo que Deus,
5: exatamente,
0: tinha separado, né?
5: Muito bom.
4: Então já imaginou que se o pessoal já teve problemas com Jesus por causa do discurso e da origem dele, imagina se ele fosse muito mais novo.
5: Sim, sim.
4: Então
5: sim.
4: Iria dar muito mais problema. Então Jesus fez, só que Jesus também não poderia, isso é muito legal, né, no que Deus coloca, Jesus também não poderia ser muito mais velho. Porque ele teve que trabalhar muito, ele teve que fazer muita
5: exatamente,
4: coisa.
5: Exatamente.
4: Imagina o quanto que Jesus caminhou.
5: Nossa.
4: Jesus andou durante 3 anos, o tanto que ele andou por toda aquela região, e ele não tinha recursos financeiros para ir de carroça, para ter guardas. Ele,
5: exatamente,
4: ia com os discípulos dele.
5: O único momento em que ele entra, é que ele usa um jumentinho, ainda é um jumentinho.
4: Exato,
5: é quando
4: ele tem
5: em Jerusalém. Mas antes disso, tudo ó, a pé, a pé, a pé, a pé. Impressionante.
4: E parecia ser um meio corrida, assim, né? E o tanto de gente que ele atendia.
5: Nossa vida.
4: Né? Muita gente que vinha chegar até ele. Então, assim, foram 3 anos muito intensos,
5: sim,
4: pelo que a gente percebe, pelos relatos evangélicos, dos evangelhos. Por isso,
5: uhum,
4: que foi a idade certinha. Nem muito novo, para não ser desconsiderado.
5: Exatamente.
4: Nem muito velho, para poder ter saúde suficiente para seguir nessa jornada.
0: Sim, e eu fico pensando também em José, né? Porque quando Deus revela para ele no sonho o que, que aconteceria, parece que vai acontecer já, né?
5: Uhum.
0: Ah, então quer dizer que os meus irmãos vão se curvar, o meu pai e minha mãe... E aí vem tanta coisa,
5: exatamente,
0: até acontecer aquilo, porque Deus não está com pressa, né? Essa que é a verdade, a pressa é algo assim extremamente humano. Deus faz tudo no tempo perfeito para que haja um entendimento correto, né?
4: É.
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6: Hoje é dia 5 de outubro, o tema da nossa oração é intencionalidade. Ore para que os homens reconheçam a necessidade de reservar intencionalmente tempo para oração e o devocional. Salmos capítulo 46, versículo 10. Ao despertar, a maioria dos homens já se depara com uma lista exigente de tarefas. As responsabilidades clamam por atenção, mas precisamos valorizar a importância do tempo com Deus. Eu sou Matheus Pires e é um prazer orar com você.
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3: 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Muito bem, bom dia para você que está aqui na RTM. Voltando, olha, tivemos vários programas incríveis aqui, hein? Você acompanhou Mulheres e Esperança, esse episódio que foi lá em dezembro, com a pastora Ivana, teve calendário de oração com o Matheus durante este mês aqui, o Ministério de Homens também, com o calendário, tem Entendendo a Bíblia aqui, pessoal comentando, hein? Quero agradecer mais uma vez aqui ao casal Luiz Almeida e Sueli, ali na Panificadora Cristina, que fica em Mossoró, Rio Grande do Norte. Obrigado pelo carinho, Vasile. Alô, Vasile! Vasile Nelson, sempre acompanhando também a nossa programação. Tem áudio? Deixa eu te ouvir, Vasile. Bem-vindo, bom dia.
7: Bom dia, com alegria. É Vasile daqui de Votorantim. Opa. Olha, esse estudo sobre o dilúvio, né, do Itamir Neves.
3: Sim,
7: é interessante, né? É. E uma coisa que ele citou, que a Bíblia fala que foi Deus quis eliminar todo ser vivente. Então, se tivesse algum ser vivente numa região alta, ele ia também encher de água lá. E veja, eu observo, eu viajo muito pelas estradas, sim, principalmente aqui na região de Presidente Prudente. Eu vejo os barrancos que eles fizeram as estradas, a Raposo Tavares, e tem lugares assim que no barranco alto, né, de quase 20 metros de altura, e a gente observa camadas de terra diferente. Então, não foi uma camada de terra assim que foi desenvolvendo aos poucos, foi bruscamente. Então, e tem camada assim de areia que como se fosse uma enxurrada que foi assim rápido, né? Um negócio muito, um movimento muito rápido que encheu aquele lugar. Então, o dilúvio e a criação da terra, isso prova que Deus fez no tempo dele, rápido, né? E a gente observa também, foi achado fósseis de peixes petrificados, peixes lá para aquele lado lá. E lá a altitude é 700 metros acima do nível do mar. Como que a água chegou até lá? Não, o mar está longe, é o dilúvio mesmo. Então prova, né, a natureza prova que houve uma inundação global. Olha, interessante isso daí, viu? Vasile de Presidente Prudente, um abração para todos da Transmundial. Estamos aqui, tá? Ouvindo e participando. Um beijão no coração.
3: Valeu, Vasile. Obrigado. Bom demais seu comentário, viu? Já passei aqui para a produção. Realmente, a soberania de Deus, né? Que não se explica pela lógica humana, né? Mas aí as comprovações estão, né, notórias. Rita de Cássia está em Paraguaçu acompanhando a gente. João Batista de Aquino em São Paulo do Potengi. Alô, João. Um grande abraço. Está sempre ligado no horário noturno aqui, né? E a Bebel também, né, Bebel? Bebel e Tevaldo fizeram aniversário de casamento, né? Bom dia,
8: Hétor, e bom dia a todos na paz do Senhor Jesus.
3: Amém.
8: Chegando aqui agora, tá na correria do trabalho, certo, mas graças a Deus tá tudo bem, tá? Que Deus venha abençoar nosso dia.
3: Amém.
8: E quero pedir a música, se for possível, Cristina Mel, Pra Sempre Meu Coração. Ofereço para todos os ouvintes, para você, viu?
3: Valeu.
8: Abraço. Um abraço.
3: Valeu, Bebel. Abraço para Etevaldo. Alô, Liz Regina, aqui em São Paulo. Alô, Márcia Matos. Edivânia também chegou. Gerlan Castanhal, Rosângela, Luciano. Quanta gente querida. Daqui a pouco tem entrevista ao vivo. Não perca, hein? Daqui a pouquinho.

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0: 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Sejam muito bem-vindos, você que está chegando agora aqui na nossa programação. E você, que já estava junto conosco, obrigado pela companhia, obrigado por estar conosco em mais um dia. Hoje, 5 de outubro, ano 2026, estamos na Primavera Brasileira e tempo de mudanças aqui na RTM. E eu gostaria muito de convidar para esse momento especial aqui, especiais da RTM Brasil, para você que está nos acompanhando em áudio e vídeo. O seguinte, hoje temos um momento histórico e profundamente emocionante para compartilhar com a nossa comunidade global de intercessoras, intercessores, ouvintes aqui da RTM Brasil. Seguinte, o Ministério Internacional TWR, Mulheres de Esperança, está vivendo um momento, um tempo de transição, de novos começos. E aqui no estúdio, você ouvinte vai poder acompanhar a partir de agora. Estamos recebendo duas mulheres de Deus, inspiradoras. Primeiramente, a nossa querida Suzy Peck. Suzy que liderou com tanta graça, né, Suzy? O Ministério Global nos últimos anos. Alegria, prazer revê-la aqui novamente. E seja muito bem-vinda, Suzy Peck.
1: Obrigada, Éter, e obrigada, Luana, por me receberem aqui. E os nossos ouvintes queridos, alegria estar aqui, né? É uma satisfação muito grande. Estou muito feliz de estar sempre com vocês, com os nossos ouvintes. O Éter estava falando aqui, eu falei assim, ai, Jesus, será que eu vou conseguir não chorar? Vou tentar, gente, não prometo não, mas eu vou tentar.
0: Realmente, eu já sabia uma parte, né, do que houve, né? Porque eu participei, tive a honra de estar ali acompanhando a Assembleia Anual. E agora a gente vai poder conferir em detalhes, né, Suzy, esse momento. Ao seu lado aqui, Suzy, temos com muita alegria, recebendo aqui nos nossos estúdios, a diretora global do Mulheres de Esperança, Mia Kailo. Mia Kailo, seja muito bem-vindo. Kailo, é assim que fala. Kailo.
2: Yeah, perfect.
0: Welcome.
2: Thank you so much. It's good to be here today.
1: Muito obrigada, é ótimo estar aqui hoje.
0: Muito bom. É o seguinte, a Mia Kailo assume esse lindo chamado internacional e, como ela fala outro idioma, nossa querida Suzy Peck vai fazer as honras da tradução durante esse nosso bate-papo. Seja muito bem-vinda mais uma vez, Mia. E, para começar, eu queria saber como foi esse tempo de oração, de preparação. Aliás, para você, Suzy. Eu queria perguntar para você, Suzy. Começando por você. Eu queria saber como é que foi esse tempo de oração, de intercessão, de preparação para esse, para essa transição, para essa passada de bastão, digamos assim. Como é que foi?
1: Éter, isso foi uma fase muito bonita, viu? Assim, a gente, eu tava louca para poder passar o bastão. Quer dizer, não tava louca. Deixa eu colocar bem sim e não. Porque parte de mim, eu tava muito feliz de eu poder continuar com o ministério por mais alguns meses.
0: Sim.
1: Mas com um novo papel, você ter dois papéis grandes ao mesmo tempo foi muito desafiador, né? Então a gente, nós como equipe, nós como líderes, como pessoal do Mulheres de Esperança, da TWR, começamos a orar pela nova diretora global. E aí eu estava bem atenta a isso, ao chamado do Senhor, pedindo confirmação. Aí você conversa com algumas pessoas. Mas a verdade é que quando eu conheci a Mia há 3 anos, eu sempre que assumo um cargo novo, eu já começo a orar e ficar de olho no meu sucessor. Já começo a procurar um sucessor. Eu olho e falo assim, será que é esse, né? E foi isso que aconteceu com a Mia. Quando eu a conheci, nós nos conhecemos na Finlândia, a Mia finlandesa. E quando eu a conheci, ela interpretou para mim na rádio, nós tivemos uma conexão desde o início. Daí nós viajamos juntas para o Quirguistão. E eu vi o amor da Mia pelo Senhor, pelas mulheres, pelas líderes, pelas mulheres que a gente serviu. E eu vi algumas habilidades dela. Eu falei, será que é a minha sucessora? E aí ela saiu um tempo do Mulher de Esperança. Quando ela voltou, a gente trabalhou muito junto, muito, muito próximo. Então, quando eu fui chamada para essa nova função, para mim, naturalmente, já era a minha. Mas nós queríamos orar, ter a direção do Senhor. Então, recentemente, nós tivemos uma conferência no Quirguistão, que eles escolheram, o tema era justamente transição, e eles escolheram um versículo, assim como estive com Moisés, eu estarei com você, né? Então, Moisés e Josué. E o curioso é que quando Josué assume o bastão de Moisés, ele já estava caminhando com Moisés há algum tempo. Então, para mim, é muito isso. A Mia caminhando comigo há algum tempo para assumir esse bastão. E o que é para mim? É emocionante poder você passar o bastão para alguém que você sente que o Senhor levou, que o Senhor trouxe, que ama a Deus, que ama as mulheres, que ama as pessoas. É um orgulho santo, assim, sabe? Uma alegria, um descanso em poder fazer isso. Então é muito emocionante para mim.
3: I will tell you later. Agora, Mia, para você, como foi esse chamado, receber esse convite? Nós sabemos a dimensão que esse ministério impacta vidas, e eu queria saber da sua opinião, como foi aceitar e, principalmente, como está sendo esse início?
2: What is it like for you to accept the invitation, and mainly, how is it to start in this ministry? How are you feeling?
4: You know, first of all, when Susie asked me to join the ministry as a global director, that was a huge surprise.
1: Em primeiro lugar, quando a Susie me convidou para que eu fosse diretora global, foi uma surpresa enorme.
4: We had this beautiful 3.5 years together alongside with Susie, but I still never imagined that she would ask me to be her successor.
1: De fato, nós tivemos 3 anos e meio muito lindos um ao lado uma da outra, mas eu nunca imaginei que a Susie fosse me chamar para esse papel.
4: But it seems to be that many were kind of guessing, praying and hoping that I would be the next global director.
1: Mas parece que tinha bastante gente já que desconfiava que eu fosse ser a nova diretora global, e não só isso, que estavam orando e na expectativa de que eu fosse a nova diretora global.
4: I really need to share that when the day came that Susie asked me, and I was preparing to have the trip to meet her.
1: Eu vou dizer que quando a Susie conversou comigo, eu estava me preparando para a viagem que a gente se encontrou em Portugal. E eu estava me preparando para a viagem para encontrar com ela.
4: My husband said to me, I'm sure she's going to ask you to follow her as the global director.
1: E o meu marido falou, tenho certeza que ela vai pedir para que você seja a próxima diretora global.
4: Oh, and I said to my husband, oh, that's just such a nonsense. Don't you even say that aloud to me.
1: E eu falei para ele, imagina, não fala bobagem como essa, nem fala isso em voz alta para mim.
4: My only prayer was that I could continue with the ministry, even though the global director is changing.
1: A minha única oração naquele momento é que eu pudesse continuar com o ministério, apesar de estar mudando a nova diretora global, a diretora global está mudando.
4: So you can understand what a surprise that was for me.
1: Então acho que dá para ver que foi uma surpresa grande para mim, né?
4: But through different people and through different messages which I received, I really understood that God has placed this calling on me.
1: Mas através de diferentes pessoas e diferentes mensagens que eu recebi, eu sinto que o Senhor tem esse chamado para mim.
4: So with humble soul and spirit, I accepted this.
1: Então, com a alma e com o espírito e muita humildade, eu aceitei o convite.
4: And I feel so grateful and privileged that I can start serving as a global director in Women of Hope in the ministry, which is a passion for me.
1: E então, é com muita alegria, com muita humildade, que eu aceitei esse convite e começo esse ministério que é uma paixão para mim.
0: Muito bom. Outra pergunta para Mia.
1: We have another question for you, Mia.
0: É o seguinte, são 125 países que têm sido alcançados pelo Ministério, né? Mulheres de Esperança. Na sua visão, Mia, quais os maiores desafios para as mulheres que elas enfrentam globalmente e o que precisa continuar, o que o programa, o Ministério Mulheres de Esperança precisa continuar acolhendo?
2: So, if we understand correctly, the ministry reaches women in more than 125 countries. And in your view, what are the biggest challenges women face globally today, and that the program, that the ministry needs to continue touching on, addressing?
4: First of all, the challenges that I could say that women face around the globe, it's quite similar everywhere.
1: Primeiro lugar, eu quero dizer que os problemas que as mulheres enfrentam ao redor do mundo, elas são bem parecidos em todo lugar.
4: The women, they face lack of being seen, valued and loved.
1: As mulheres não se sentem vistas, não se sentem amadas, não se sentem valorizadas.
4: The reasons behind that vary from place to another.
1: E claro que as razões por trás disso mudam de lugar para lugar, né?
4: For example, in the Western world, in the Europe where I come from, the reason for not being valued and seen is probably that we raise so much expectations for women.
1: Então, por exemplo, no mundo ocidental de onde eu venho, da Finlândia, da Europa, as razões de você não se sentir vista é porque a gente tem altas expectativas.
4: You have to be a professional in the work that you are doing.
1: Você tem que ser profissional no trabalho que você está fazendo.
4: At the same time, you have to be a super mother at home, taking care of the children and your husband and home.
1: Ao mesmo tempo, você tem que ser a super mãe, cuidar dos filhos, do seu marido, da sua casa.
4: You have to look good, you have to have these hobbies, you have to, you know, have this quality
1: bonita,
4: of life.
1: Tem que ter hobby, tem que ter essa qualidade de vida toda.
4: So you feel you are not enough.
1: Então você sente que você não é suficiente.
4: And then, for example, Central Asian countries, which we just recently visited.
1: E aí a gente pensa nos países da Ásia Central que nós duas recentemente visitamos.
4: The challenges are different.
1: Os desafios são diferentes.
4: A lot of people, a lot of women suffer from the domestic violence.
1: Muitas mulheres sofrem com violência doméstica.
4: That's a real issue there.
1: Que é um problema real lá.
4: And then, of course, due to the religious background, as an Islamic country, the woman is not traditionally valued, and that causes a lot of problems.
1: E claro que por causa de todo o contexto cultural e vindo também de uma do islamismo, as mulheres não têm o mesmo, não são vistas com o mesmo valor.
4: So no matter where, in which corner in the world we are going, the issue is the same, that women don't feel that they are valued and loved, and that's why we keep going with this ministry.
1: Então não importa em que cantinho do mundo que a gente vá, as mulheres não sentem que são amadas, nem vistas, nem valorizadas, por isso que nós continuamos com o nosso ministério.
4: We want to deliver the message that Jesus loves, Jesus sees, and Jesus values.
1: Nós queremos entregar a mensagem que Jesus ama, Jesus vê, Jesus valoriza a mulher.
4: Uhum. And what was the next part of the question, sorry?
1: How are we going to continue addressing those issues?
4: Through the programs and through the different platforms. And I think the most important thing is to deliver the hope, the message of hope.
1: Nós vamos continuar falando esses desafios através dos programas, através da esperança, de levar a esperança em Cristo às mulheres.
3: Uma coisa que chama muita atenção é o calendário de oração de mulheres. A gente tem o privilégio de participar e aí a gente fica impactada com os motivos de oração. Uhum. E aí a gente consegue ter uma dimensão do que você acabou de falar, uhum, né? Que são as mulheres, o casamento.
2: So something that calls attention is the prayer calendar, because through the prayer calendar, as we have the privilege of participating with it, then we read about these issues that you just mentioned, mm-hmm, and marriage and other things.
3: Queria saber de você, Mia, como você traz essa bagagem das suas experiências para o ministério, para auxiliar, para ajudar as mulheres.
2: So what kind of experience you bring into this prayer movement to help women from your own personal experience?
4: The prayer has been and still is the cornerstone of the ministry, first of all.
1: A oração tem sido a pedra angular e continua sendo a pedra angular do ministério, em primeiro lugar. Yeah.
4: And the context I come from, the Finnish context I'm coming from.
1: E no contexto finlandês do qual eu venho,
4: we have always had a very strong prayer movement, the Women of Hope prayer movement in the country.
1: Nós temos um movimento forte do movimento de oração do Mulheres de Esperança na Finlândia.
4: And when I reflect to that context,
1: quando eu penso nesse contexto,
4: I feel so touched when I see hundreds and thousands of the women praying according the daily prayer requests.
1: Eu me sinto tocada que a gente vê centenas e milhares de mulheres orando pelos pedidos de oração, né, diários.
4: And they keep faithfully praying, even though they will never probably see the truly and the full impact of their prayers.
1: E elas continuam orando fielmente, mesmo que elas saibam que nunca vão ver o resultado das suas orações.
4: But when we have this privilege to see the broader view of the ministry,
1: mas quando a gente tem esse privilégio de ver o ministério mais amplamente,
4: we see the impact of those prayers.
1: Aí nós vemos o impacto dessas orações.
4: So I think we need to bring even more about those stories, that how God has answered to those prayers that hundreds and thousands of the intercessors are praying around the globe all the time.
1: Então eu sinto que nós temos que contar mais as histórias de como Deus está ouvindo e trazendo transformação globalmente por meio dessas centenas e milhares de intercessores ao redor do mundo.
4: So the prayer calendar is a huge encouragement for everyone who uses it.
1: O calendário de oração é um grande encorajamento para todo mundo que o acompanha.
4: So even though we have hard prayer requests, hard topics there, we always have the stories of the hope as well.
1: E embora a gente tenha esses pedidos difíceis, como se falou, né? Quem nos acompanha sabe que é difícil, ó, acrescentando aqui. Nós também temos a esperança que vem junto com eles, né? Nós temos.
0: Perfeito. Eu queria saber, ainda falando sobre o ministério, a questão do rádio. Começou no rádio, né? Ministério Mulheres de Esperança. Mia, é o seguinte, para as novas gerações, qual o papel da tecnologia, redes sociais, para alcançar essa nova geração?
2: So, Women of Hope started with radio, and I want to hear from you, what are your thoughts on digital ministry and social media in reaching the next generation of women, for Women of Hope?
4: Mm-hmm. Okay, that's a very relevant question, thank you for that.
1: Essa é uma pergunta muito relevante, obrigada.
4: And what we think about the media and reaching the women and the people in general through the media?
1: Quando a gente pensa em mídia para alcançar as mulheres, as pessoas de forma geral.
4: What a beautiful tools God is really providing for us in these days.
1: A gente vê que a gente tem ferramentas lindas que Deus tem provido para a gente nesses dias, né?
4: But according to the, for example, the new strategy that we have in TWR now.
1: Mas agora, de acordo com a nova estratégia da TWR, um parênteses aqui, a TWR Internacional está com uma nova estratégia que tem o nome de... I'm just giving them the context okay. of the new strategy. Uma nova estratégia que chama Do Silêncio à Plenitude em Cristo. E nessa nova estratégia, nós temos 5 pilares. Então, nós estamos compartilhando com os nossos parceiros aos poucos a nossa estratégia, o que estamos pensando por trás disso. Aliás, isso foi uma boa parte do ano envolvida através dessa estratégia. Então, quando ela fizer menção à estratégia da TWR, ela está fazendo menção a essa nova estratégia e esses 5 pilares que nós temos. Now I gave the context.
4: Okay, I hope you remember what I was telling.
1: Yeah, okay.
4: Yeah, so more important thing is that we are choosing the right platform to the right audience.
1: E uma das coisas na estratégia que é muito importante é que nós escolhamos a plataforma correta para a audiência correta.
4: And then what I think, for example, I have a young adults, young girls of my own.
1: Então, quando eu penso, por exemplo, que eu mesma tenho filhas jovens, né?
4: And they have practically born with the mobile in their hands.
1: E elas praticamente nasceram com um celular na mão, né?
4: So it's very much important that we are there where they are.
1: Então é muito importante que a gente esteja onde eles estão.
4: Yeah. So thanks for God for providing us different platforms.
1: Então graças a Deus pelas diferentes plataformas que Ele nos dá.
0: Amém.
3: É muito importante. Outro aspecto também que chama muita atenção é que o ministério, ele ajuda mulheres em extrema vulnerabilidade. Eu queria saber qual a importância de ser falado, de ser mencionado e principalmente as orações nessas situações onde mulheres, além de serem invisíveis, elas passam por extremidades, escassez na alimentação, no auxílio na sua própria casa.
2: Another interesting aspect about the ministry is that there are projects that are focused on areas of extreme vulnerability. And so how important it is to keep this very specific initiative standing, especially when we're talking about women in extreme vulnerability, such as they lack food or they suffer other challenges in their homes, and aspects related to prayer and other things.
4: It's very important, of course. And I'm happy to have these kind of tailor-made programs inside of the Women of Hope family.
1: É claro que é muito importante e a gente tem muita alegria de ter programas que são especificamente desenhados para alcançar essas audiências.
4: And just to mention, like Hidden Treasures, which is designed to reach the trafficked women.
1: Como, por exemplo, Tesouros Escondidos, que tem o objetivo de alcançar as mulheres traficadas.
4: Or Precious and Beloved, which is designed to reach the women in the Muslim areas, in the Muslim countries.
1: Or Precious and Beloved, Preciosa e Amada, que tem o objetivo de alcançar as muçulmanas.
4: So our goal is to feed the women in their needs, and that's why we are continuously developing our content in order to provide the specific and the content that reaches women in their needs.
1: Então, nosso objetivo é alcançar as mulheres de acordo com as necessidades delas no local. Então, nosso objetivo é continuar desenvolvendo programas que falem especificamente essas necessidades.
4: And for that, we need to have these regional teams on the ground who carefully listen and see the women that we are serving, that we know what kind of content we shall provide for them.
1: E para que isso aconteça, a gente precisa ter essas equipes regionais, que são as mulheres que estão ouvindo atentamente o que as mulheres na sua região, no seu país estão passando, para que a gente possa então fazer programas e alcançar essas pessoas.
4: So they are really the heroes, the local teams on the ground of this ministry.
1: E as equipes que a gente chama, as equipes que estão desenvolvendo o trabalho ali, né, no dia a dia, elas são as heroínas de verdade para a gente no Mulheres de Esperança.
4: And it's not only the programs that they are serving through, they are also doing an outreach and on-the-ground activities in multiple ways.
1: E não só através dos programas, mas como você falou, das atividades diferentes que eles fazem de diferentes formas, dependendo do país, né?
0: Muito bom. Agora, vou fazer uma pergunta para você, Suzy.
1: Uhum.
0: Agora com seu novo papel no Ministério, como é que você continua apoiando o Ministério aqui especial na América Latina, no Brasil?
1: Eu teria uma coisa muito especial desse novo papel é que eu vou estar supervisionando ou liderando os ministérios integrados, conteúdo global. Então, eu vou ainda estar ligada de alguma forma ao Mulheres de Esperança. Eu me desvinculo como, depois de 18 anos, gente, acredita? 18 anos. Eu me desvinculo do Mulheres de Esperança como estar diretamente ligada, não sou mais a diretora global, ela é a minha, vai tomar as decisões, vai liderar, mas eu vou estar supervisionando, apoiando. Então, isso me dá uma alegria de poder continuar perto mais longe, sabe? Então, apoiando naquilo que for preciso, naquilo que a Mia achar, assim como os outros ministérios integrados, naquilo que a Mia achar que eu posso ajudar, que eu posso caminhar, que eu posso apoiar, que ela precise de mim, eu estou aqui para fazer isso. Claro, continuar orando, né? Estando perto com que ao longo desses anos a gente faz muitas amizades, a gente cria laços muito fortes, né? Então, também apoiando as nossas líderes, ouvindo e apoiando a própria Mia, que acho que vai ser muito, isso é muito bonito, que a gente vai continuar seguindo junto, e a gente está muito feliz por isso, e um dos motivos eu ter aceitado foi justamente por isso que eu ainda ia continuar com esse aspecto ministerial.
3: Que maravilha.
1: Continua. Mais ou menos, ela é assim. As nossas heroínas estão lá, né, fazendo o trabalho no dia a dia. A Mia é a estrela, a Mia é the star of Women of Hope, and I'm just the supporter. Mas eu tô ali, então apoiando, e para mim é uma alegria, né, ouvir. E a Mia, ela traz, como a gente caminhou muito tempo junto também, e vocês ouviram, ela conhece muito bem o ministério,
0: sim,
1: né, pelo que vocês podem ver, e ela é muito qualificada.

0: ter as equipes mais bonitas, mais capazes, que estão fazendo trabalho nos seus países.
1: Like here in Brazil.
0: Como aqui no Brasil.
1: So I've had no doubts that we wouldn't be able to even continue making better content, reaching better our audiences. So I think the ministry is in good hands. When God is leading the ministry, no matter who is the global director, name for, but God is leading the ministry and uses it continuously to improve the situation. The women around the world that we are serving.
0: Então eu sei que a gente vai continuar produzindo bom conteúdo para as nossas, até melhor conteúdo para as nossas audiências alcançar mais. E quando Deus está liderando o ministério, não importa quem seja a diretora global, Ele vai continuar cuidando da gente, liderando onde quer, onde Ele quer que a gente vá.
1: God is in control.
0: Deus está no controle.
2: and we have a very skilled global director here.
0: Yes. Yeah. E nós temos uma líder muito capaz aqui, então. Yes.
1: Thank you.
0: A gente costuma dizer no Mulheres de Esperança que Deus escolhe a dedo as líderes do Mulheres de Esperança. Se vocês conhecessem, vocês vêm aqui no Brasil, mas conhecer as nossas equipes ao redor do mundo é um negócio espetacular. Quando está com a nossa equipe, né, 10 pessoas, nossa equipe global, assim que a gente tem as reuniões, e na sexta-feira estava me despedindo delas, que a gente tem novas líderes, né, globais. A gente tem a Mia como diretora global, a gente tem uma nova líder regional para a Europa e para a Camina, que é Ásia Central, Oriente Médio e Norte da África. É uma pessoa só, que ela é lá de Portugal, a Sônia Simões. E temos uma nova líder para a América Latina, que é a Anabel Torrealba. E eu estava olhando elas junto com as nossas outras líderes, sim, e eu chorava de emoção de me despedir do ministério de 18 anos, sim, mas eram lágrimas de uma gratidão e uma alegria que eu não sei explicar, das mulheres que Deus chegou e fez assim, ó, você.
1: Handpicking.
0: Yeah. Yeah.
3: Porque você então, vê ali o transformar, o agir de Deus,
4: a oração,
3: nos detalhes.
4: Base. Sim. Dependência, sim. Né?
1: I was telling them that, of course, that when we say that God handpicks the women at Women of Hope, and that on Friday when I was telling them about the new leaders, and on Friday when I was saying goodbye to 18 years, there was a huge my tears were of joy and pride, something that I cannot explain, to see such a beautiful team, strong, that God has handpicked to lead the ministry. So there is much joy in my heart right now.
4: Amen.
0: Sim, é tudo que eu falei para vocês. Tudo que eu acabei de falar para vocês, eu estava traduzindo para ela. É, que eu falei.
4: Não, é tremendo. É a dependência, a oração, a obra é dele.
0: Yeah.
4: E a base, o alicerce é a oração.
1: So it's his work and dependency and prayer. And so, yeah, the basis is, foundation is prayer.
4: Então não tem como dar errado.
1: So you can't go wrong with that.
4: Yeah. Ó, é o seguinte, o tempo está curto, infelizmente, a gente vai ter que já correr para o final, é uma honra. Eu queria fazer uma pergunta para fechar com chave de ouro, para as duas. Qual o pedido de oração específico que vocês deixam para que a nossa audiência interceda por vocês e suas famílias nesse novo ciclo do Mulheres
1: de Esperança? What is a specific prayer request that you have for you and your families in this new season of Women of Hope?
0: Oh, of course, pray for the wisdom and kind of encouragement for the whole family. It's not easy then when mom leaves home and goes for the traveling around the globe for some weeks, and so that God will kind of strengthen the ties of the family members and also somehow provide them. I'm thinking especially my daughters, that, you know, with God, nothing is impossible. I think that's the biggest prayer.
1: Claro que sabedoria, e sabedoria não só para mim, mas para a família toda, porque não é fácil quando você tem famílias, deixar a família por alguns dias ou semanas, né, quando você viaja pelo mundo todo, e especialmente pelas minhas filhas, para que elas saibam que nada é impossível para o Senhor. Então, para que o Senhor ore por elas, por esse momento com a família. E para mim, sabedoria é sempre o pedido, né? Sabedoria, boa saúde, direção do Senhor, clareza, para que a gente possa levar muita esperança e cura em Cristo às pessoas ao redor do mundo, e que a gente faça muito barulho no silêncio, né? É assim com a mensagem de salvação.

0: e esperança em Cristo Jesus.
1: Ai, que maravilha. Nós queremos agradecer a participação de vocês. Muito obrigada, foi um momento maravilhoso. Aprendemos, nos inspiramos. Com certeza, nossos ouvintes também foram muito, mas muito impactados. Muito obrigada.
2: Deus abençoe vocês. Obrigada. Queridos, um beijo carinhoso para vocês, meus ouvintes lindos, queridos do coração.
3: A Neide, manda um alô para ela, Suzy. Está assistindo, deseja, tá feliz demais de te ver.
1: Quem?
3: A Neidma do Recife. Neidma,
1: oi, Neidma. Um beijo carinhoso para você, querida. Saudade de vocês. E saudade de falar. Um beijo carinhoso e até a próxima.
3: Thank you, muito bom.
1: Thank you, obrigada, gente.
3: Obrigado profundamente, Mia.
1: Obrigada,
3: sucesso nessa nova fase.
1: Success.
3: Yeah, and God bless you.
2: Thank you so much. God bless you.
1: Muito
2: all.
1: Obrigada, Deus abençoe vocês.
2: And all the listeners as well.
1: E todos os ouvintes também.
3: Obrigado, Suzy, pela honra de estar conosco novamente, pela intercessão, pela intermediação, pela tradução. E continuar sendo esse canal de bênção, viu?
1: Uma honra, um prazer pra
3: jornada.
1: Mim. Obrigada pelo convite, gente. Obrigada.
3: A gente que agradece. Até uma próxima.
1: Até.
3: A apresentação foi com Éperi Nóbrega, Luana França, produção da Luana França, realização RTM Brasil. Obrigado por estar com a gente. Até uma próxima.
4: Até. 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
1: O perigo de um coração sem vigilância. Mateus capítulo 2, versos 27 e 28. Vocês ouviram o que foi dito, não adultere. Mas eu digo que qualquer que olhar para uma mulher e desejá-la, já cometeu adultério com ela em seu coração. O Senhor Jesus leva seus ouvintes para além do comportamento visível. Ao falar sobre o adultério, ele mostra que a fidelidade não começa apenas nas escolhas que fazemos com o corpo, mas naquilo que permitimos crescer dentro do coração. Esse ensino é especialmente importante para a vida familiar. Casamentos raramente são atingidos apenas por decisões repentinas. Muitas rupturas começam silenciosamente, em pensamentos alimentados, desejos não confrontados, comparações, conversas inadequadas e pequenas concessões que encontram espaço em um coração sem vigilância. Algumas lições a esse respeito. Primeira delas, o coração também precisa de limites. Jesus ensina que existe uma dimensão interior da fidelidade. Antes de uma escolha se transformar em comportamento, ela pode ter sido alimentada durante muito tempo no pensamento, na imaginação e no desejo. Isso significa que a fidelidade conjugal não é apenas dizer não ao adultério, é também aprender a proteger aquilo que ocupa nossa mente e mobiliza nossos afetos. Por isso, não esperem que uma situação se torne grave para estabelecer limites. Observem conversas, relacionamentos, conteúdos e ambientes que começam a despertar desejos que não devem ser alimentados. Algumas portas precisam ser fechadas enquanto ainda parecem pequenas. Uma segunda lição. Pequenas concessões podem enfraquecer grandes compromissos. Um coração raramente se afasta de uma vez. Muitas vezes o processo acontece aos poucos. Uma comparação constante com o cônjuge, uma intimidade emocional indevida, uma conversa escondida, uma fantasia alimentada ou a busca recorrente por conteúdos que estimulam desejos fora da aliança conjugal. O que inicialmente parece inofensivo pode, pouco a pouco, deslocar afetos que deveriam ser protegidos dentro do casamento. Por isso, não tratem como insignificante aquilo que precisa ser interrompido. Fidelidade também é construída nas pequenas escolhas que ninguém vê. Quem protege o casamento antes da crise, evita que muitas crises encontrem espaço para crescer. Terceira, vigiar o coração também é uma forma de amar. Às vezes, pensamos em limites como proibições. Isso protege apenas suas ações, protege também seus pensamentos, seus afetos e suas vulnerabilidades. Vigiar o coração não significa viver com medo. Terceiro lugar, vigiar o coração também é uma forma de amar. Às vezes pensamos em limites como proibições. Jesus, porém, nos ajuda a enxergá-los como proteção. Quem valoriza uma aliança não protege apenas suas ações, protege também seus pensamentos, seus afetos e suas vulnerabilidades. Vigiar o coração não significa viver com medo, mas reconhecer que nenhum de nós está acima da possibilidade de se desviar. Humildade também é admitir nossas fragilidades e estabelecer limites antes que elas nos conduzam. Por isso, conversem sobre os limites que protegem o casamento de vocês. Cultivem intimidade, transparência e amizade dentro de casa. E quando perceberem que algo está ocupando um espaço que não deveria ocupar, tenham coragem de interromper o caminho e buscar ajuda. Proteger a aliança é uma decisão que precisa ser renovada todos os dias. Agora pense. Jesus não está interessado apenas em casamentos que parecem fiéis por fora. Ele deseja corações comprometidos com a aliança por inteiro. Talvez a pergunta não seja apenas, eu tenho sido fiel? Talvez também precisemos perguntar, tenho protegido meu coração? Grandes quedas podem começar em pequenas permissões, mas o contrário também é verdadeiro. Grandes histórias de fidelidade são construídas por pequenas decisões de proteção repetidas ao longo dos anos.
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4: É isso. Seja feliz e até o nosso próximo encontro.
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de volta, faltando 20 para o meio-dia. Que legal, hein? Você que acompanhou aqui. Deixa o seu comentário, eu quero ler aqui. A Suzy ainda está aqui nos estúdios. É a nova representante global do Ministério Mulheres e Esperança. Tivemos a honra de receber aqui no estúdio C da RTM Brasil. Você que acompanhou, vai para o nosso canal no YouTube em breve, tá bom? Gravamos aqui. Logo mais você vai poder acompanhar lá no nosso site também, na aba de especiais. Mia Kallio agora representando direto da Finlândia o Ministério Mulheres de Esperança. E a Suzy, claro, dando todo esse apoio ministerial, todo esse suporte. É um ajudando o outro, né? É a obra de Deus. Cada um na sua função. E uns dando oportunidade para outros, no caso para outras, o ministério crescendo, alcançando mais mulheres. E você pode ser parte de tudo isso. Lá no nosso site, inclusive, temos o calendário. Lá você acompanha o calendário de oração de todo mês. Tá? Você pode baixar em PDF, inclusive, e fazer a sua intercessão. Vamos de música? Tem Aline Pinhaton agora com o Milagre da Vida. Faltando 19 para o meio-dia, daqui a pouquinho tem a participação sua aqui pelo nosso WhatsApp.

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1: Tá esse clássico que a gente gosta tanto de ouvir com a Aline Pinhaton, Milagre da Vida. Um abração pro nosso mestre, alô, Vavá Rodrigues, que honra estar acompanhando a gente. Tá lá no backstage, Vavá Rodrigues, poeta, mestre, cantor, compositor, em tantas vertentes, sempre compartilhando novidades pra gente destrinchar, assim, no nosso entendimento, novas nuances musicais, novos sons, sempre descobrindo novos ritmos. Abração, Vavá Rodrigues, que honra tê-lo aqui também. Manda mensagem aqui no nosso WhatsApp. Ligado lá. Ele que cuida também aqui do nosso repertório. Então, só tem música boa aqui, já sabe. Quem entende de música, a RTM acertando em cheio. Agora com o Vavá Rodrigues, que também nos auxilia aqui nesse Ministério RTM. E você acompanhando a nossa programação. Alô, Soraya, tá no Rio de Janeiro. Aí, ó, Mulheres de Esperança, simplesmente maravilhoso. Ouvir vocês, que bom, Soraya, ter aqui o seu retorno. A Edileuza também comentando, tá em Natal. Rosemary, em Anápolis. Se possível, me envie o link do Mulheres de Esperança. É o 1084, tá bom, Rosemary? Se você quiser, vai no nosso site lá, rtmbrasil.org.br. Você vai na aba Programas e lá você vai encontrar o 1084. Tem a barra de buscas, deixa eu ver se eu até encontro aqui. Mas é facinho. Tem uma lupa, ali você vai procurando e você encontra. Se der tempo, eu passo aqui o link pra você, tá? Que bom que você acompanhou aí. Quem mais tá com a gente aqui no nosso WhatsApp? Deixa eu ver aqui. O Gerlan. Alô, Gerlan. Direto de Castanhal, norte brasileiro. Luciano, em Massachusetts. Aí, Estados Unidos. É. Thanks. É, legal. Mulheres de Esperança também para os homens. É verdade, Luciano. Eu também gosto demais. Acompanho os episódios. Hoje foi uma honra aqui para todos nós, nesse momento de transição do Ministério Mulheres de Esperança Global, né? José Carlos Borges está de folga hoje, marcando 24 graus ali em Petrópolis, está dizendo aqui, compartilhando com a gente. Muito bom. Vamos com um devocional com a missionária Dorothy. Se você prestar atenção, vai ver que a mensagem vai falar ao seu coração. Depois deixa aqui o seu depoimento.
2: Olá, aqui é a Dorothy. Que alegria podermos abrir juntas a palavra viva hoje. Se você tiver uma Bíblia, eu gostaria que você a abrisse em 1 Coríntios capítulo 15. Se você não sabe onde fica, há um índice bem no início da Bíblia. Ele irá ajudá-la a saber onde ler a palavra e como seguir o que está sendo dito através destas maravilhosas ondas do rádio. Quero compartilhar um pouco sobre esse texto dia após dia durante aproximadamente a próxima semana. Então, por favor, como você sabe que esta será a hora em que embarcaremos nesta aventura em 1 Coríntios 15, deixe sua Bíblia pronta. Veja, a igreja de Corinto estava uma verdadeira bagunça. O apóstolo Paulo já havia escrito para a igreja, mas havia coisas que ainda precisavam ser esclarecidas. É um fato simples que este capítulo afirma que Cristo ressuscitou. É muito importante que você e eu entendamos isso, porque é algo que afeta literalmente nossa vida aqui neste planeta e por toda a eternidade. No versículo 1, lemos que o apóstolo havia pregado o evangelho para eles e que eles haviam aceitado. Em outras palavras, eles haviam sido salvos pela fé e sabiam onde estavam. Sim, eles haviam provado isso pelas vidas transformadas. Você quer saber se alguém é salvo? Olhe para essa vida. Sabe, às vezes esperamos que coisas dramáticas aconteçam, mas pelo menos vemos aquelas coisas que mostram que existe o Senhor habitando na pessoa. De repente, as coisas que significavam tanto para a pessoa começam a sumir. Há um novo coração sendo expresso para com os outros à medida que a pessoa começa a enfrentar o dia a dia normal e começa a olhar as coisas do ponto de vista de Deus. Essa é uma evidência da vida real. Na Bíblia, versão ampliada, nós lemos: agora deixe-me lembrar-lhes, já que parece ter-lhes escapado. Irmãos, do Evangelho, a boa nova de salvação que eu proclamei a vocês, o qual vocês saudaram e aceitaram e sobre o qual descansa sua fé. Talvez você saiba que foi salva, mas de alguma forma isso simplesmente se perdeu. Se afastou de você e você não se encontra na palavra nem compartilha Cristo com outras pessoas. Você não compreende o laço que há em Cristo para a família de Deus. Cada uma de nós tem suas peculiaridades. Nenhuma de nós é a irmã perfeita que gostaríamos de ser. Mas vamos nos lembrar que fazemos parte do corpo de Cristo. Deus está realizando aquela obra em nós. Vamos com tolerância amar uns aos outros. Vamos orar uns pelos outros onde vemos que há alguma necessidade. Vamos prestar atenção se não estamos usando as pessoas para obter o que desejamos, mas em vez disso, através do amor de Cristo, estamos preenchendo a lacuna na necessidade que vemos naquela outra pessoa. Versículo 2. Pelo qual vocês são salvos se segurarem bem e guardarem firmemente o que eu lhes preguei, a menos que vocês no princípio tenham criado sem eficácia e em vão. Veja, algumas pessoas dizem, eu sou salva, sei que eu sou. Há 30 anos, algo aconteceu em certa reunião. Ou minha mãe disse tal coisa, e eu disse sim, e eu me ajoelhei. Mas não existe nenhuma evidência de vida. Então, quando as pessoas falam sobre a ressurreição, nós dizemos, ah, eu não posso aceitar, acreditar nessa história. Isso é interessante, não é mesmo? Nós vivemos em uma época em que leremos as coisas mais estranhas sobre o que poderia acontecer com pessoas correndo ao redor de planetas, fazendo coisas radicais e coisas malucas que são muito bizarras. Mas ficamos empolgadas e dizemos que sim, isso é possível. Mas crer que Deus ressuscitou Jesus dos mortos? O que há de tão difícil de entender sobre isso? Mas algumas de nós não percebem que essa é a chave da nossa salvação. Ver que não só Jesus Cristo morreu na cruz porque amou a você e a mim, mas ele venceu a morte e ressuscitou. Essa foi a morte que você e eu deveríamos ter. Ele ressuscitou da sepultura para que vivêssemos nele. Sim, isso é possível se você fez uma profissão de fé de que realmente acredita. Os versículos 3 e 4 são, para mim, o coração do Evangelho da Bíblia. Algumas pessoas dizem, bem, eu quero saber do que se trata o Evangelho, as boas novas. Onde eu posso ver isso? Talvez com toda a razão a pessoa vai abrir em João capítulo 3, no versículo 16. Porque Deus amou tanto o mundo que deu o seu Filho unigênito para que todo aquele que nele crê não pereça, mas tenha a vida eterna. Mas eu gosto de pensar que o coração do Evangelho está em 1 Coríntios 15, já que esses versículos explicam exatamente o que Deus fez em nosso favor. Então nós lemos nos versículos 3 e 4, porque primeiro vos entreguei o que também recebi. Você não pode falar da salvação para ninguém, a menos que você tenha sido salva. Talvez seja essa a razão, porque você não está falando para outras pessoas. Cristo morreu pelos nossos pecados, segundo as Escrituras, e foi sepultado e ressuscitou ao terceiro dia, segundo as Escrituras. Por isso, deixe-me me perguntar, segundo as Escrituras, onde você está hoje? Isso não tem a ver com o que você tem feito, a que igreja você pertence ou às suas obras. Mas, segundo as Escrituras, você pode realmente afirmar, Cristo morreu, foi sepultado e ressuscitou ao terceiro dia. E mais, por causa dele eu posso viver, pois eu o recebi e também aquela obra que ele fez em meu favor, e ele vive em mim. Se você tiver alguma dúvida sobre isso em sua vida, por favor, escreva hoje imediatamente. Ligue aqui para o nosso estúdio, queremos ouvir você. Temos um livro, A Sua Busca por Deus, e queremos colocar em suas mãos. Escreva para dorothy@transmundial.org.br. No nome de Jesus, amém.
1: Muito bom, tá aí mais um momento, mais uma reflexão. É o nosso devocional aqui.
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1: É, você ouvindo a gente, acompanhando a nossa programação. Obrigado pelo carinho. Eu gostaria de te dar um mimo aqui. Você que prestou atenção no devocional de hoje. Esse aqui foi um tema muito importante, aliás, hein? Segundo as Escrituras. Devocional Dorothy, que você acompanha aqui na nossa programação. Quero o seu depoimento. Eu já estou aqui com um e-book Em Busca de Deus. Eu quero presentear você, mas para isso eu preciso que você mande agora. Pega aí o seu celular e já manda mensagem aqui. Héctor, eu ouvi, eu prestei atenção aqui no devocional com a missionária Dorothy de hoje. Eu quero que você conte para mim no que ele falou ao seu coração. Quais as suas considerações, no que ele foi útil na sua vida espiritual. O WhatsApp é 11-974-181-456, WhatsApp 11-974-181-456. Agora, manda aqui o seu recado, manda o seu depoimento, eu faço questão de te presentear com esse e-book Em Busca de Deus, tá? Faltando 6 para o meio-dia. Olha quem está aqui nos estúdios aqui. Deixa eu abrir o microfone. Esse aqui, eu acho que é esse. Vozeirão, hein? Alô, alô, alô. Diga aí, mestre.
3: Alô, teste. Bom
1: Ricardo
3: dia,
1: Santos, voltando de férias.
3: Bom dia,
1: está
3: me ouvindo aí, Arthur?
1: Perfeitamente, com esse vozeirão aí, voz de trovão, Ricardo.
3: Vou colocar o Ricardo Santos na telinha aí, deixa eu ver. Dá para colocar?
1: É, deixa muito eu bem. É verdade.
3: Bom dia para você, Arthur. Como é que fazer você está, um Arthur? Arthur, que é a voz aí dos... eu ouço o Arthur pertinho da minha casa também.
1: Diz aí, sintua o nosso bem. Ouvinte, onde que você me ouve,
3: ah,
1: Ricardo?
3: Ah, eu te ouço lá em Piracicaba.
1: Piracicaba. Muito então bem. Você esteve por lá nas suas férias, como é que foi esse momento? Diz aí para mim.
3: Ó, coloca eu na câmera aí. Opa, melhora essa imagem aí. Põe na...
1: Cadê a tela dupla aqui? Essa aqui... Não, aqui tá outras câmeras aqui.
3: Muito bem, põe
1: você... Vai falando, eu vou colocar você em tela cheia. Pronto, enquanto isso ajusta.
3: Mas sabe que eu queria aqui convidar você, ouvinte, você que acompanhou o programa devocional Dorothy. Olha que interessante, né? A irmã Dorothy, ela é uma missionária, né? Já está com o Senhor e ela tem esse momento especial, um programa que lá nos Estados Unidos, também em outros países, de grande repercussão.
1: Certo.
3: E a gente tem a satisfação de ter esse conteúdo adaptado para a língua portuguesa aqui na voz da Fernanda Lima. E é muito interessante porque os ouvintes também, os ouvintes, enfim, relatam também aqui a importância dessas mensagens. E você que acompanha o Devocional Dorothy, olha, é muito legal quando a gente recebe o seu feedback, o seu contato, dizendo pra gente a importância deste conteúdo para você. Gostou do conteúdo? Gostou das mensagens? Manda uma mensagem agora pelo nosso WhatsApp 11 974 181 456, e o Héctor vai encaminhar para você, vai marcar direitinho e vai encaminhar para você um lindo e-book que é oferecido gentilmente pelo Devocional Dorothy, não é isso, Héctor?
1: Sim, esse e-book que fala sobre a nossa busca por Deus, Ricardo, eu quero presentear ao ouvinte que deixar agora aqui o depoimento pelo nosso WhatsApp. Repete o número, Ricardo.
3: 11 974 181 456. E aí, você tem o seu momento devocional? Você também reflete, traz uma reflexão para você, esse conteúdo, quer que continue no ar? Diz aí a importância desse conteúdo, desse devocional para você. Ele passa de manhã, passa também à noite, pela madrugada. Em que horário você ouve? Conta aqui para nós. É importante e o seu depoimento vem aqui em nossas mãos e chega também lá nos Estados Unidos. Um forte abraço, obrigado pela sua companhia. Continue agora com Héctor Nóbrega, RTM Brasil, para todo mundo ouvir.
1: É isso mesmo, Ricardo. Bom retorno das férias, voltando hoje aqui. E você? Conta para mim. Nosso WhatsApp 11 974 181 456. Agora eu vou abrir aqui a tela do WhatsApp. Eu vou abrir nesse momento aqui, vou atualizar a minha tela. Eu quero ver quem tá com a gente aqui. Aqui, a Moisés. Alô, Moisés. Moisés Sanches em Guiana, é isso? Guiana acompanhando a gente aqui, a Maria. Olha lá, Ricardo, eu também ouço. Aqui em Indaiatuba. Ah, que legal. Ah, entendi, Maria. Que bom. Depois conta aí qual que é a rede aí, tá? A Sueli Max. Sueli, qual a sua cidade, Sueli? Deixa eu ver pelo DDD aqui. 62 é Goiás, né? Alguma cidade aí de Goiás, né? Goiânia, isso. Vou mandar pra você, viu, Sueli? Vou encaminhar aqui pra direção, para a produção aqui, para a missionária Dorothy. Que bom saber que você acompanha, viu? Quem mais? Deixa aqui o seu depoimento, que eu vou mandar o e-book agora aqui, Em Busca de Deus. Vai de brinde para você aí pelo WhatsApp, depois você faz o download aí no celular mesmo, ou no seu notebook, onde quer que você esteja aí conectado com a gente, para fazer essa leitura que vai edificar a sua vida espiritual, tá bom? Vai deixando sua mensagem aqui, o João Ricardo chegando também. Agora há pouco ouvi o devocional, hein? Peguei do meio pro final. Aprecio muito esse momento de reflexão. Que bom, João. Eu vou passar o número do episódio para você agora aqui no ar. Deixa eu ver aqui. 336, tá? 336. Se você for no site, João, você vai na aba Programas e lá você encontra lá Dorothy. Tá escrito dessa forma, Dorothy. E aí você vai até o 336, que é o episódio de hoje, o devocional de hoje sobre as escrituras, tá? Com a missionária Dorothy. Vou passar pra você também, viu, João? Qual a sua cidade aí? 53? Onde que é 53? Agora eu tô na dúvida aqui. Me informa a sua cidade, tá? Se bem que o e-book vai rapidão aí pelo WhatsApp mesmo, tá? Tá no formato PDF. Edu Chaclin, que alegria, tá com a gente aí. É, tá malhando, mandou foto lá na academia. Pelo visto, esse horário é bom, hein, Edu? Horário, assim, das 11, meio-dia, que eu costumo treinar também. É um horário que tem menos movimento, né? De manhã é lotado lá onde eu treino. Pessoal, antes de ir pro trabalho, vai fazer aí o seu treino, né, matinal. E depois, à tarde, enche de novo de gente, né? Então, esse horário do almoço é mais tranquilo. Dá pra fazer aquela esteira legal, dá pra você seguir ali. Eu sigo um roteirinho, né? Edu não, Edu já é mestre, já vai no... Onde ele bem entender que já domina tudo ali, as máquinas, todos os equipamentos, né, Edu? Grande abraço. A gente vai pro intervalo, daqui a pouquinho tem calendário de oração. Sai daí, hein? Opa, cadê? Aqui. Eita, parou aqui. Vamos lá. 974181456 é o WhatsApp aqui da RTM, tá? Manda sua mensagem pra gente pelo 11 974181456. 974181456. Deixa aqui o seu depoimento, que eu vou fazer questão de enviar aqui para você esse e-book, o e-book Em Busca de Deus, tá? Já vou fazer aqui, aliás, agora mesmo, tá? Vou fazer agora mesmo aqui esse envio, enquanto isso aqui. A Sueli Marques, deixa eu ver aqui, já estou enviando para você, viu, Sueli? Já estou enviando aqui esse e-book. É muito importante, deixando assim mais esse comentário aqui para você, ouvinte, que o seu comentário faz toda a diferença. Quando você ouve um programa, ouve um conteúdo que a gente produz e deixa o seu depoimento, isso sinaliza para a gente o seguinte: o conteúdo é bom, a gente pode continuar. E nós queremos que tudo que a gente leva ao ar chegue ao seu coração, traga edificação para a sua vida, para a Igreja de Cristo. Agora sim, intervalo, a gente volta já, hein?
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1: Meio-dia 1, boa tarde. Daqui a pouco, calendário de oração do Ministério de Mulheres, Mulheres de Esperança. Vem na sequência.
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8: Deus de amor, clamamos hoje pelas famílias que sofrem silenciosamente em Portugal. Pedimos que o teu poder rompa os ciclos de abuso e manipulação que aprisionam tantas vidas e destroem a paz nas casas do país europeu. Eterno, tire da escuridão tudo o que está oculto e traga a tua verdade libertadora a cada coração. Sabemos que tu, Senhor, saras os de coração quebrantado e enfaixa as suas feridas. Por isso, intercedemos para que conceda restauração aos feridos, cure as marcas emocionais e renove a esperança nesses lares. Levante também a tua igreja em solo português, como uma voz de esperança, refúgio e coragem. Capacite o teu povo para proteger os vulneráveis, acolher os desamparados e defender aqueles que não podem se erguer sozinhos. Traga luz, traga justiça, a justiça plena às famílias daquela nação. Oramos em nome de Jesus. Eu, Cacá Rodrigues, sou grato a Deus por dividir esse momento de oração com você.
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1: Obrigado, Cacá Rodrigues. Daqui a pouco, logo mais, 14h, a partir das 14h, te fazendo companhia por aqui. Meio-dia, mais 7 minutos. Como eu disse, hoje tivemos a entrevista, né? Tivemos esse momento, essa transição no Ministério Mulheres de Esperança, aqui nos estúdios, com a Mia, que agora está à frente, globalmente, cuidando desse ministério em mais de 100 países, 125 países ao todo, por enquanto, avançando. E a Suzy Peck estará ali dando esse suporte. E a Suzy que está agora em outra missão, viu, Cris? Perguntando. Agora ela cuida de vários outros ministérios. Ela está num cargo onde ela cuida não só do Ministério de Mulheres. E a gente agradece aí, viu, a sua intercessão. Calendário de oração, acesse lá, confira. Esteja sempre intercedendo, não só pelas mulheres, cada dia um motivo de oração, mas pelo ministério em si e por esse novo momento. Devido à entrevista, a gente teve que realocar alguns programas. A História das Missões, que seria originalmente às 11h15, a gente ouve agora aqui com Samuel Matos.
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0: Olá, sou Samuel Matos em mais um História das Missões. Em 1821, Mary Ann Cook Wilson tornou-se a primeira mulher solteira enviada da Inglaterra para a Índia com o objetivo específico de se dedicar à educação naquele país. Foram 25 anos ininterruptos de trabalho educacional e ela nunca deixou de proclamar o evangelho que abundava em seu coração. Mary Ann Cook nasceu na Inglaterra por volta de 1785. O contexto em que ela cresceu foram moldados pelo evangelicalismo anglicano do início do século XIX, período de forte expansão do movimento missionário britânico. Mary Ann pertencia à ala evangélica da Igreja da Inglaterra, a Church of England, caracterizada pelo fervor missionário, forte ênfase na leitura e estudo da Bíblia e pelo compromisso com reformas sociais e educacionais. Mary desenvolveu-se no ensino através do método de ensino mútuo, ou lancasterismo, no qual alunos mais adiantados ajudavam na instrução dos iniciantes. Mary trabalhou em Londres e tornou-se especialista neste formato pedagógico.
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0: Em resposta ao apelo feito por educadores para atuar em Bengala, na Índia, Mary Ann embarcou enviada pela Brits and Foreign School Society, chegando em Calcutá em 1821. Sua intenção inicial era criar uma escola para educar jovens hindus. Devido a divergências organizacionais locais, Mary transferiu o seu vínculo pouco após a chegada para a Church Missionary Society, a ACMS. A ACMS foi fundada em 1799 por anglicanos comprometidos com o Evangelho. A missão financiou e supervisionou o trabalho de Mary Ann na Índia até 1845, quando ela retornou para a Inglaterra. Seriam 25 anos de total dedicação à educação àquele país. Embora tenha experimentado forte oposição no início de seu trabalho, porque a ideia de mulheres receberem educação não era aceita pela cultura local. Mary Ann Cook cria que a educação era fundamental para formar adultos civilizados. Havia também a crença generalizada de que as mulheres não deveriam ser educadas, e alguns espalhavam o discurso mentiroso de que educar meninas era inútil. Mary Ann Cook, no entanto, estava determinada a quebrar essas barreiras.
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0: Mary conheceu e se casaria em 1823, na cidade de Calcutá, com o reverendo Isaac Wilson, que estava viúvo. Clérigo e missionário anglicano da CMS, ele já estava na Índia há 3 anos. Quando o reverendo fez a proposta de casamento, Mary Ann já havia estabelecido com sucesso diversas escolas infantis na região. A liderança missionária local chegou a hesitar em aprovar o casamento de imediato, para garantir que ela não abandonasse o trabalho educacional. Mas o compromisso de Mary Ann e sua vocação foram ainda mais reforçadas com o casamento com o reverendo Isaac Wilson. Após o casamento, ela passou a assinar seu nome como Mary Ann Cook Wilson e continuou gerenciando as escolas normalmente. O casamento durou cerca de 5 anos, até a morte prematura de Isaac Wilson em 1828. O vínculo de Mary com a CMS, no entanto, se fortaleceu ainda mais.
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0: O trabalho pioneiro de Mary Ann Cook Wilson, estabelecendo uma rede de escolas missionárias para meninas, foram as primeiras de seu tipo na Índia. e, embora houvesse um foco em habilidades domésticas, a ênfase na leitura e escrita era um avanço significativo para a emancipação da mulher indiana. É importante notar que, apesar da resistência inicial, ela conseguiu o patrocínio de homens hindus respeitáveis e suas escolas eram administradas por pandites brâmanes, o que ajudou a legitimar o seu trabalho. Mary enfrentou vários desafios relacionados a tradições. Um deles, que estava arraigado na sociedade indiana, era o casamento infantil, o que resultava na constante saída de alunas das escolas, dificultando a continuidade do ensino. Essa situação causava um grande desânimo, mas Mary Ann Cook Wilson persistiu. Outro grande desafio relacionado a tradições era o posicionamento hierárquico das castas, sendo uns superiores a outros. As alunas de castas mais baixas eram frequentemente separadas e enfrentavam dupla discriminação devido ao gênero e à casta. No entanto, essas escolas ofereceram uma rara oportunidade de educação para quem não tinha acesso em outros lugares. O trabalho de Mary Ann Cook Wilson foi fundamental para o aumento da alfabetização e do acesso à educação na Índia. As escolas que ela fundou serviram como modelos para futuras iniciativas educacionais. E embora o foco inicial pudesse ser a moralidade e os papéis domésticos, a alfabetização abriu portas para um maior conhecimento e autonomia. A estratégia usada nos métodos de Mary tinha como rotina a leitura bíblica. As meninas aprendiam a ler para que pudessem acessar os evangelhos e textos cristãos no seu próprio idioma bengali. Embora sua motivação pessoal fosse a conversão e evangelismo cristão, a sua abordagem prática priorizou a alfabetização básica e a elevação da condição educacional, social e moral das mulheres indianas. Após 25 anos de trabalho, Mary retornou à Inglaterra, onde faleceu com 84 anos. A história de Mary Ann Cook Wilson é um testemunho de sua dedicação, resiliência e visão, em uma época em que a educação feminina era um conceito revolucionário. O legado deixado por Mary foi duradouro na história e desenvolvimento da Índia. E assim terminamos mais um História das Missões. Produção e apresentação, Samuel Matos. Direção, André Castilho. Escreva-nos um e-mail, rtm@rtmbrasil.org.br. Um abraço e até o próximo
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2: São 16:00, ótima tarde para você. A gente ouviu História da Igreja e agora tem a História das Missões, que ouvimos aqui. E agora tem o pastor Marcelo Santos. Mais história para a gente aqui.
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4: Olá, querido ouvinte da RTM, eu sou o pastor Marcelo Santos e mais uma vez estou com você. Tenho a alegria, o privilégio, a oportunidade de estar com você aqui no programa História da Igreja, quando juntos nós estamos aí conversando sobre os caminhos da história. E eu quero agradecer a você pela sua audiência, pela sua participação, deixar hoje um grande abraço aí para alguns ouvintes que têm entrado em contato com a gente, o Cristiano lá de Jundiaí, querida Jundiaí, onde eu tenho tantos amigos aqui no interior de São Paulo, mandar um abraço também para o Ivan lá de Salinas, em Minas Gerais, terra boa, Salinas, né? A minha esposa é do norte de Minas, da região ali de Montes Claros. Tem uma terra muito boa, muito abençoada. Só tem gente boa ali nessa região. E eu quero mandar um grande abraço para o Ivan de Salinas, que está sempre ligado na gente. Um grande abraço para você. E se você quiser aí mandar um alô para a gente, entre em contato aí pelas nossas redes sociais, pelo e-mail da rádio, enfim, pelas minhas redes sociais, ou até mesmo pelos outros programas, né, que veiculam aí o nosso espaço. Vai ser um grande prazer receber aí o seu alô, receber a sua participação, o seu feedback. Você é a razão de nós estarmos aqui, você é o motivo, obviamente, além de glorificar e bem dizer o nome do Senhor, para a gente ter esse espaço e dividir tudo que Deus tem dado para nós aí de conhecimento. Bom, vamos entrar aí propriamente na história. Eu quero conversar com você hoje sobre o escolasticismo. Isso mesmo, escolasticismo. Escolasticismo, na verdade, a gente pode dizer que é o ensino teológico e filosófico, né, da doutrina, que foi ministrado nas escolas, dos conventos, das catedrais e também nas universidades europeias, na época ali da Idade Média e do Renascimento. A gente pode dizer que a ideia, né, do confronto e dos encontros entre a fé e a razão, né? O escolasticismo, ele pode ser entendido como um sistema filosófico e teológico, e ele tentou resolver, a partir de um dogma religioso e mediante um método especulativo, problemas como a relação entre a fé e a razão, desejo e pensamento, a oposição, por exemplo, entre o realismo e o nominalismo, tentou tratar com questões, por exemplo, como a probabilidade da existência de Deus. Enfim, ele era um método feito nas escolas eclesiásticas e nos primórdios da universidade durante a Idade Média, entre os séculos 9 e 17. No método escolástico, debatiam-se questões e opiniões, fundamentando-as com a razão. Os escolásticos, eles procuravam conciliar os ensinamentos da doutrina cristã, que eram sagrados, com o platonismo e com o aristotelismo. A gente já falou sobre isso lá atrás, então eu sugerei que você ouça os nossos programas anteriores, quando a gente conversou sobre Platão, enfim, a influência da cultura grega, e também sobre Aristóteles. Alguns autores vão dividir a escolástica em quatro períodos importantes: a pré-escolástica, a baixa escolástica, a alta escolástica e, por fim, a escolástica decadente. Na verdade, esse termo, ele não significa exclusivamente filosofia medieval nem religiosa. Ele é um método que está a serviço, ou estava a serviço, das teses que preocupavam o pensador, que frequentemente se apoiava na razão. A escolástica é uma linha dentro da filosofia medieval de assentos notadamente cristãos, surgida da necessidade de responder às exigências da fé ensinada pela Igreja, considerada então como a guardiã dos valores espirituais e morais de toda a cristandade. Por assim dizer, a gente pode dizer que ela era responsável pela unidade de toda a Europa que comungava da mesma fé. Segundo Earle Cairns, que é um historiador bastante conhecido, o escolasticismo, né, ou escolástico, vem do latim, da palavra scholae, que significa o lugar onde se aprendia. O termo foi aplicado aos professores na corte ou na escola palaciana de Carlos Magno, e também aos eruditos medievais que serviam ou que se serviam da filosofia no estudo da religião. Esses estudiosos procuravam provar a verdade vigente através de processos racionais em vez de buscar uma nova verdade.
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4: Bom, por que surge o escolasticismo, então? A causa principal para o surgimento do escolasticismo foi a emergência na Europa da filosofia de Aristóteles. Com exceção de algumas traduções de partes da filosofia de Aristóteles feitas no século V por alguns monges liderados por Boécio, pouco se conhecia da sua filosofia, até que traduções de William de Moerbeck, de fontes judaicas ou árabes, começassem a aparecer na Europa Ocidental no século XII. As traduções de Aristóteles, feitas por Averroes, o grande filósofo árabe, elas foram introduzidas no Ocidente através da Espanha, por volta do ano 1200, mais ou menos. Por essa mesma época, as traduções de Moisés Maimônides, que a gente já falou sobre ele aqui, o famoso rabino e filósofo judeu, vão começar a aparecer no Ocidente. Homens como Alexandre de Eyos deram boas-vindas a essa filosofia e as tentativas de relacioná-la com a teologia. Uma outra causa para a expansão do movimento escolástico, a gente pode destacar aqui, foi também o interesse das novas ordens, né, mendicantes, né, ordens monásticas mais simples, pelo uso da filosofia no estudo da revelação. Tomás de Aquino, grande escolástico, e Alberto Magno, seu mestre, Guilherme de Ockham e Boaventura, eram franciscanos e fazem parte desse grupo aí. A expansão do movimento universitário, que começou no século XII, deu um lugar para o novo movimento intelectual. Tanto é que as universidades logo vão centralizar seus currículos em torno do estudo da teologia pela ajuda da lógica e da razão. Um exemplo aí que a gente pode citar foi a Universidade de Paris. A Universidade de Paris, ao longo do tempo, principalmente no tempo de Abelardo, o centro principal do escolasticismo. Fica aí uma dica, um personagem que vale a pena você conhecer e estudar. Inclusive, tem a bela história de Abelardo e Heloísa, que foi levada até os cinemas, que você pode entender esse período. Deve ter aí em vídeo, você com certeza consegue encontrar a bela história de Abelardo e Heloísa. O filme O Nome da Rosa, Em Nome de Deus, são filmes que relatam um pouco desse período e podem te ajudar a compreender um pouco da escolástica, de como funcionava essa metodologia de estudar teologia, a partir de ferramentas filosóficas e aristotélicas também.
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4: Bom, qual era o conteúdo do escolasticismo? Sobre o que o escolasticismo tratava, ou a respeito do que o escolasticismo tratava? Na verdade, o estudante de História da Igreja, a gente que gosta de História da Igreja, você que se interessa pela História da Igreja, a gente deve sempre lembrar que os escolásticos, na verdade, não estavam interessados em buscar a verdade. Esse não era o objetivo da escolástica, não era descobrir a verdade, qual era a grande verdade, mas o objetivo deles era organizar, o objetivo da escolástica ou dos escolásticos, era organizar racionalmente um corpo de verdades aceitas, para que venha ela da revelação através da fé ou da filosofia através da razão, pudesse ser um corpo harmônico. Por isso que a gente usa essa expressão. A escolástica é um processo de encontros e desencontros entre a teologia

0: Tudo era a Bíblia, os credos, os concílios ecumênicos e os escritos dos pais da igreja. A questão que eles queriam resolver era saber se a fé era ou não razoável, se a fé era algo que podia ser tratado da perspectiva da objetividade científica também, da objetividade lógica. Eli Kynes, que é o autor que eu já citei aqui, e vale a pena você ler os seus textos, ler inclusive o seu livro, sobre a história da igreja, é um dos clássicos aí, dos autores traduzidos para o português, que traz um material muito bom acerca da história da igreja. Ele vai concluir acerca do escolasticismo, que esse escolasticismo, esse movimento escolástico, ele deu à Igreja Católica, que é o contexto onde ela surge, lembrando que a gente está falando de Idade Média, e que a única igreja que existe a essa altura, pelo menos institucionalmente, é a Igreja Católica Romana. Então, o Kynes vai dizer que o escolasticismo deu à Igreja Católica Romana medieval e moderna uma síntese definitiva e integrada que harmonizava filosofia e religião. Então é importante conhecer um pouco mais, você que gosta de filosofia, você que gosta de teologia, quer se aprofundar, vale a pena você pesquisar e se aprofundar acerca do movimento escolástico ou do escolasticismo, como ele é mais conhecido. Ele teve um papel muito importante, principalmente também no período das cruzadas, no período onde os exércitos cruzados, nós já conversamos sobre isso aqui, vão se organizar para tentar reconquistar os locais sagrados dos muçulmanos, em paralelo a esse, digamos assim, a esse exército militar que vai tentar reconquistar por meio das armas os locais sagrados, a esse exército intelectual, que são os escolásticos, que vão também combater e reagir ao levante teológico muçulmano, islâmico, reafirmando e reconstruindo e consolidando e organizando, por assim dizer, a teologia cristã. E esse é o pano de fundo, então, e em paralelo a tudo isso, começa a surgir um movimento, e a preparar para um movimento que ia explodir no século XVI, que é a Reforma Protestante. E em paralelo a tudo isso, existem personagens que são conhecidos como pré-reformadores, que vão preparar o pano de fundo para que no século XVI a Reforma Protestante acontecesse. Mas quem são esses personagens? Quem são esses pré-reformadores? Isso é uma outra história. Uma outra história que eu quero trazer e compartilhar com você no próximo programa. E eu espero encontrar você lá. Um grande abraço e que Jesus te abençoe.
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2: Muito obrigado, Pastor Marcelo, por essa explanação aí para todos nós. São 12:29. Agora vamos atualizar. Você.
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0: Pois é, um incêndio de grandes proporções atingiu uma fábrica de materiais hospitalares nesta segunda-feira em Blumenau, Santa Catarina. O espaço era utilizado para o processamento de tecidos que posteriormente seriam transformados em materiais adesivos. Segundo o Corpo de Bombeiros, as chamas foram contidas e não houve vítimas. Os danos materiais no galpão foram considerados significativos. As equipes realizaram o rescaldo para eliminar possíveis focos restantes. As causas do incêndio ainda não foram identificadas. Internacional, uma colisão entre duas embarcações no Rio Congo deixou pelo menos 30 mortos e dezenas de desaparecidos nesta manhã na República Dominicana do Congo. Segundo as autoridades locais, as equipes de resgate continuam as buscas por sobreviventes e outras pessoas desaparecidas. As causas da colisão ainda não foram esclarecidas. O ministro do interior da província afirmou que acidentes durante a navegação noturna são frequentes na região.
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1: Meio-dia 31. A França recebe hoje a Bélgica. 3h45 da tarde, confronto pela liderança do A1 da Liga das Nações de Futebol. A seleção francesa lidera o grupo com 7 pontos, enquanto a Bélgica aparece logo atrás com 6. No último encontro entre as equipes, a França venceu por 1-0 com o gol de Olise. Para o duelo de hoje, Bélgica não vai contar com Kevin De Bruyne e Youri Tielemans, que seguem suspensos. Com produção de Ilona França, fonte CNN Brasil e Globo Esporte.
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1: Intervalo rápido, a gente volta na sequência já com Finanças em Ação.
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5: Olá, meu amigo e minha amiga! Tudo bem com você? Estamos com mais um programa apresentando princípios poderosos da Palavra de Deus para transformar sua vida financeira. Olá, meu amigo e minha amiga! Tudo bem com você? Estamos com mais um programa e vamos continuar nossa jornada de conquistas aqui pelo livro de Josué. E hoje, eu tenho uma história para lá de impressionante para contar para você. E ela fala de coragem financeira. Será que você tem coragem financeira? Coragem para conquistar tudo aquilo que Deus deseja para a sua vida financeira? Porque não podemos negar que, muitas vezes, Deus nos dá habilidades e capacidades e a gente tem medo de se lançar aos desafios e confiar que Deus vai dar os resultados de acordo com o seu bom plano. E foi exatamente isso que aconteceu com Caleb. Você lembra dele? Caleb foi um dos espias enviados por Moisés para levantar informações sobre a terra que seria conquistada pelo povo de Deus. E além disso, Caleb, juntamente com Josué, creu que o povo, com a ajuda de Deus, poderia vencer todos os inimigos e assim conquistar a terra. Mas agora, veja que impressionante. Agora Caleb já está com 85 anos. E ele tomou coragem e foi falar com Josué. E disse assim para ele: Josué, eu tinha 40 anos quando Moisés, servo do Senhor, me enviou de Cades Barnea para espionar a terra. E eu dei um relatório que sabia que era verdadeiro. Os homens que foram comigo espalharam medo no meio do povo, mas eu obedeci fielmente ao Senhor, meu Deus. E Caleb continuou dizendo o seguinte, ouça só isso. Naquele dia, Moisés me fez a seguinte promessa: Caleb, você obedeceu fielmente ao Senhor, meu Deus. Por isso, fique certo de que você e os seus filhos serão donos para sempre de toda a terra que pisarem. Está lá em Josué 7:9. E agora, Caleb disse uma coisa impressionante e que poderá impactar sua vida financeira. Ouça bem o que ele disse. Ele disse assim: agora veja, faz 45 anos que o Senhor disse essas coisas a Moisés, e o Senhor me tem conservado com vida até hoje. Olhe para mim, estou com 85 anos e me sinto tão forte como no dia em que Moisés me mandou espionar a terra. Agora me dê essa região montanhosa que o Senhor me prometeu. Naquele tempo dissemos que os gigantes enaquins estavam lá. Mas se o Senhor estiver comigo, eu os expulsarei, como ele prometeu. Está lá em Josué 14, 10 a 12.
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5: Você pode perceber aqui que o homem de coragem, como Caleb, ele foi um homem realmente de coragem. Junto com sua fidelidade, estava sua grande coragem para continuar conquistando tudo que Deus desejou que ele conquistasse. E você, apesar de sua idade, será que está pronto? Será que está sendo fiel a Deus e com coragem para as conquistas financeiras que ele ainda tem para você e para sua família? Então o autor bíblico concluiu dizendo o seguinte, ouça com atenção: até hoje Hebron pertence aos descendentes de Caleb, porque ele obedeceu fielmente ao Senhor, o Deus de Israel. Está lá em Josué 14, 14. Que história linda e encorajadora para os dias atuais, nos quais temos que enfrentar tantos desafios financeiros.
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5: Então vamos lá. Que lições você poderia tirar a partir deste evento para a sua vida financeira? Entenda agora mesmo que, mesmo acima de tudo, Deus deseja a sua fidelidade. Tendo essa fidelidade por base, cheque em oração quais as futuras conquistas que Deus deseja para você e para sua família. Liste tudo o que for possível, conquista de curto, médio e longo prazo. E tenha ânimo para seguir adiante nesse planejamento que certamente requer coragem financeira. Comece a fazer isso hoje mesmo. E olha, obrigado por estar comigo mais uma vez no programa Finanças em Ação. Princípios poderosos da Palavra de Deus para transformar sua vida financeira. Um grande abraço do seu amigo Paulo de Tarso e nos falamos no próximo programa.
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6: Tá aí, Finanças em Ação, aqui com o pastor Paulo de Tarso. A cada nova aula a gente vai aprendendo um pouquinho mais sobre como administrar os nossos recursos. Isso é muito importante, né? O recurso que chega às suas mãos, você tem a oportunidade de ser um administrador, né? Gastar menos do que ganha, definir prioridades, e a Bíblia traz preciosos ensinos. E a consequência disso, obviamente, é você ter uma vida tranquila. Então acompanhe sempre lá no nosso site, você tem acesso na aba Programas a todos, desde o primeiro. Esse aqui é o 157, caso queira ouvir novamente, vai lá na lupinha, tem a barra de buscas, tem as setinhas direita e esquerda, você vai lá até encontrar um 157 de Finanças em Ação. Olha só, daqui a pouco tem Atletas no Ar ao Vivo. Estava aqui conversando com o casal Renata, é a Renata do Rio de Janeiro, ela e o Carlos, esse casal querido, que estarão aqui ao vivo. Isso, você ouvinte que já conhece o Carlos e a Renata Castro, daqui a pouquinho estarão aqui conosco, juntamente com o Novo Henrique, tá? Antes eu quero ver quem chegou aqui através do nosso WhatsApp, 11 974181456. A Márcia Matos pediu aqui, como encontrar esse conteúdo? Ela está perguntando. A Márcia está em São José dos Campos, aqui, Vale do Paraíba. Ah, o Espelho na Janela 1. Ah, legal, Márcia, eu vou passar para você, tá? Alô, Elis Regina Oliveira, aqui em São Paulo. pediu essa aqui que a gente vai ouvir agora. Vamos ouvir juntos? É, Vavá Rodrigues, um grande abraço. Está acompanhando a gente lá. E a gente ouve ele aqui junto com a esposa Sueli Gondim, juntamente com o coral da Casa da Rocha, Campos de Trigo.

0: Tá, linda canção, Vavá Rodrigues, Sueli Gondim, com o coral da Casa da Rocha. A Elis está agradecendo. A gente que agradece, Cris.
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0: Ah, que bom que você está aqui, viu? Qual que é o nosso WhatsApp? Esse aqui, ó.
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0: Hoje tá bem corrido aqui, viu, Marília? Não sei se tá ouvindo ainda. Eu perguntei pra ela, eu pedi os nomes. Ela mandou fotos lá da igreja, a PIB, né? Agora tá com um novo pastorado. E eu pedi, ela passou aqui os nomes. Legal, obrigado, viu? Os coralistas ali com o pastor. Pastor Samuel Mouta, que agora está à frente da PIB de Manaus. E ela passou os nomes aqui. Pastor Norton, com a esposa Alice Lages, que estão de azul, né? Que estão deixando aí o ministério, passando bastão agora para os atuais. Pastor Samuel Mouta, com a esposa Simone Dias, que está de vinho. Obrigado, Marília! Comentou aqui também do Espelho na Janela. Foi o primeiro episódio. Narração do Israel Mazacurati. Alô, Rosinaldo, que legal ter você por aqui, viu? Edivânia, oi, Edivânia. Tudo bem aí?
2: Continuidade aqui, meu áudio.
0: Porque... Ah, o primeiro, esse aqui, diz aí.
2: Oi, Étero, bom dia, seja bom sempre dia. Bem-vindo ao comando desses programas aí na folga.
0: Gratidão, Edivânia. Opa, olha o celular aí, tá pitando aí. Eita, pitou, por isso que você mandou outro áudio, né? Diz aí, continue.
2: Interferência. Pois é, estava ouvindo aí o Espelho na Janela, muito bom, sobre Esaú. Eu gosto muito desse quadro, Espelho na Janela.
0: Que bom.
2: Inclusive, eu tenho um livro, um dos livros do Espelho na Janela que eu ganhei, um sorteio. E que bom que você está conosco hoje, que Deus abençoe a sua semana. E estamos aí.
0: Tamo junto.
2: Tá bom? Um abraço, que Deus continue abençoando essa programação maravilhosa.
0: Obrigado, Edivânia, obrigado pelo carinho, viu? Pastor Helenildo também esteve conosco, jogo cedo, deixou mensagem aqui, né? José Carlos Borges, tá mandando um abraço pro Ricardo, né? O Ricardo Santos invadiu aqui os estúdios, alegrando o nosso coração. Ele que tá voltando de férias, esteve lá em Piracicaba, comentou aqui um pouquinho. Comentou do Devocional Dorothy, o pessoal pedindo aqui o e-book, hein? Em Busca de Deus. Estou compartilhando aqui aos pouquinhos, tá? Se eu demorar é porque eu tô aqui no ar, tá meio corrido aqui no estúdio. Mas aguenta aí que eu vou te passar o link, tá? Você que ouviu o Devocional Dorothy e ainda não recebeu o seu mimo, deixa o seu depoimento aqui, que eu vou passar para você esse e-book aqui pelo WhatsApp, tá? 11 974 181 456. O Gelan chegou aqui também. Moisés tá lá em... É Guiana, isso, né? Guiana. Legal. Quem mais aqui? A Maria tá em Indaiatuba. Ah, a Maria disse... Aí, o Ricardo comentou que já me ouviu em algumas redes, supermercado, né? A Maria também já me ouviu em alguma loja por aí. Que bom, Maria. A gente tem esse trabalho também de... Rádio Indoor, que chama, né? Você entra no estabelecimento, estamos ali falando, comunicando para os clientes, né? É uma grande alegria. Que tudo seja para a glória do Eterno, né? Olha só quem tá com a gente aqui. Deixa eu ver se dá tempo. Dá tempo. Quero te ouvir. Grande Marco Antônio, tem as honras. Boa tarde.
3: Olá, hétero nóbrega. Bom dia.
0: Bom dia.
3: Rapaz,
0: tá na academia, ouvindo, eu acho, hein?
3: Você é simplesmente uma bênção na vida da gente, rapaz. Deus te abençoe. Te guarde. Continue usando você como instrumento aí na Rádio Transmundial, trazendo bem para cada um de nós. Tá bom, irmãozão? Um abraço. É o irmão Marco Antônio, do bairro de São Cristóvão, no Rio de Janeiro.
0: Grande abraço, mestre. Obrigado. Alô, Cris Feijó pediu essa aqui para a gente fechar o bloco daqui a pouquinho. Atletas no ar, ao vivo, com os integrados que já estão aqui com a gente.

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6: Você percebeu? Você está com vida. Você tem capacidades. Você tem alguma saúde. Está até trabalhando, mas anda com muita preocupação com o futuro. Você está perdendo o presente com medo do futuro, onde nem está. Então, perde oportunidades e esperanças do presente temendo o futuro. Cristo Jesus lhe dá uma ordem. Observe as aves dos céus. Não têm planos de saúde, não têm economias, mas encontram o sustento vivendo em confiança ao Criador e fazendo o trabalho para o qual foram criados. Os pássaros voam. De todos os tipos voam. Alguns pequeninos, como os colibris, outros muito grandes, como as águias, encontram o seu lugar para morar e como se alimentar. Deixe esse peso cair dos seus ombros agora mesmo. Respire fundo e traga o seu pensamento para esse exato segundo. O futuro que tanto assusta ainda nem aconteceu, mas você já está gastando as suas forças chorando antes da hora. Olhe para fora. Observe as aves dos céus. Elas não têm planos de saúde guardados na gaveta. não possuem contas bancárias cheias de economias para garantir o amanhã. O colibri frágil e a águia gigante vivem exatamente da mesma maneira, voando, buscando o próprio sustento e cumprindo o papel para o qual foram criadas. Elas encontram abrigo, acham o que comer e confiam na vida que receberam. Se Deus Pai sustenta os pássaros com tanta perfeição, quanto mais você, que foi feito à imagem e semelhança dele. A ordem de Cristo Jesus é clara e amorosa. Pare de olhar para o horizonte escuro do medo e comece a viver o presente. Use as suas mãos para trabalhar, a sua mente para criar e o seu coração para confiar hoje. O seu valor diante do Criador é incomparavelmente maior do que o de qualquer criatura alada. Recupere a sua esperança hoje. Volte para o abrigo seguro da comunhão com Deus Pai e descanse na certeza de que aquele que cuida do amanhecer dos pássaros também já preparou o seu caminho. Para você dar continuidade à sua reflexão na palavra do Deus e Pai de Cristo Jesus, acesse o site ruajanus.com.br. Você encontrará ali a meditação de hoje, temas referentes a datas comemorativas refletindo o Evangelho. Vou repetir, ruajanus.com.br.
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8: O corpo é a parte física do ser humano que nos permite existir no mundo. A alma é onde estão as nossas emoções, a nossa vontade e a nossa consciência. O espírito é a parte que se conecta com Deus. Juntos formam um ser humano completo. Para nós, integrados. Corpo, alma e espírito na prática. Está começando mais um Atletas no Ar. E hoje um programa especial com a prévia do que será o novo reality show Integrados. Um só corpo, assim não são mais dois, mas uma só carne. E comigo eles, Carlos e Renata Castro. Se não tiver o shh. Diretamente do Rio de Janeiro. Antes de mais nada, eu gostaria de agradecê-los pelo carinho, né, por tudo que vocês representam para nós, para o nosso reality. Muito feliz pela presença de vocês aqui ao vivo e a cores. Então, a gente já começa com esse tempo de gratidão. Então, eu queria agradecer por esse tempo, por essa disponibilidade, disposição de vocês estarem aqui conosco.
9: Amém. É muito bom estar aqui hoje com vocês. Somos nós que agradecemos, né, ao nosso bom Deus por esse momento. Como diz o Luvião, o esporte nos leva a lugares, mas Jesus nos leva a pessoas, né? E aqui na companhia do Héctor, que a gente não conhecia, com o Luvian, em família, né? Porque aqui na RTM nós somos, nos sentimos em família. Família de Cristo que somos, né? Muito bom. Um presente.
8: E aí, Carlos?
10: Amém. Para mim é uma honra também estar aqui com vocês, né, participando. A Renata veio, né, algum tempo atrás, né, e esse desafio agora que você fez para a gente, né, a gente está aqui, né, eis-me aqui, eis-me nós aqui, né, para poder estar...
9: Eis-nos aqui.
10: Podendo desfrutar o caminho.
8: Para quem não sabe, Renata Castro foi participante do reality Integrados. Qual a temporada?
9: Segunda
8: temporada. Rapidamente, para a gente contextualizar, como você chegou ao reality integrados na segunda temporada? Como foi isso?
9: Eu conheci a RTM no período da pandemia, né? Nós éramos comerciantes, não tinha tempo para nada, mas na pandemia ficamos em casa durante meses, né? E minha tia-avó todos os anos dava o presente diário para minha mãe. Naquele presente diário, aquele momento em casa, eu pude folhear capa contra capa e olhar, né? Tava com tempo. E aí descobri a RTM. Aí descobrindo a RTM, comecei a ouvir o Atletas no Ar e todos os outros programas que não dá pra gente citar, porque cada um mexe com o nosso coração de uma forma diferente. E me incentivou a voltar aos esportes, que eu estava afastada muitos anos atrás, por conta da correria da casa, do trabalho, família e tudo, você vai se deixando para trás. Comecei a caminhar, 10, 20 minutinhos, que era o que eu conseguia, porque eu estava com muito excesso de peso naquela época, e ouvindo Atletas no Ar. Fui lá ouvindo os programas passados, né? E isso foi me estimulando, e aí eu entrei em contato, até eu brinquei, né, com o pessoal aqui hoje, que parecia, eu falei, acho que eu tô ficando velha, né, que eu tô mandando mensagem pra rádio, que negócio é esse que eu nunca fiz, né? Só que vocês respondem, e a gente começa a se sentir fazendo parte da família, e aquilo vira uma coisa tão natural, né? E quando a gente chega aqui, parece que conhece muito, todo mundo desde a infância, né? E aí entrei em contato com a Renatinha, e aí vai ter a segunda temporada, e começou o processo, e aí eu fiz parte da segunda temporada, foi um presente de Deus, foi um oásis no meio do meu deserto, já falei isso, e foi muito bom. Me deu a primeira impulsionada para voltar, né, a Renata, que estava perdida lá atrás, fora dos esportes, da atividade física tão importante.
8: E me permita aí a liberdade, Carlão, nosso querido zagueirão, né? Carlão, e assim, qual foi o seu contato, o primeiro contato com o programa Atletas no Ar? Você lembra como foi isso?
10: Na verdade, quem me apresentou o programa foi a Renata, né? Ela me falou que ela estaria vindo aqui para poder participar. E só que foi num momento meio doloroso, né, do acidente que nós passamos, que...
8: É isso, antes de você falar sobre o acidente, que eu achei assim fantástico essa terminologia, né, um acidente, como eu até compartilhei com um casal, que todos nós estamos suscetíveis a um acidente,
10: sim,
8: né?
10: Claro.
8: Eu não queria que você falasse sobre ele agora. Queria que você só desse aquela,
10: claro,
8: pincelada.
10: Na verdade, assim, como eu falei anteriormente, né, foi através da Renata. E na época eu incentivei ela para ela poder estar indo. Eu não pude vir junto com ela. E eu via, né, o desempenho dela no decorrer da programação. Ela veio perdendo peso, né, o que ela estava almejando realmente, voltando para os esportes. Como eu também preciso voltar, que eu estou afastado do meu, que eu sou atleta também. Já fui lá atrás, no passado, campeão carioca, brasileiro, de karatê. E eu almejo voltar ainda, né? Então, seria isso, a princípio, que eu teria que falar. Foi através da minha esposa, né?
8: Então, vamos lá. Você entra no reality, aí ocorre o acidente antes, durante, depois...
9: Esse termo nem é nosso, né? Nós fomos em um retiro de casais e lá nós ouvimos um testemunho do pastor e a sua esposa. E quando ela foi dar o testemunho, ela falou, né? O meu casamento passou por um acidente. E o acidente que o casamento deles haviam passado era um caso de adultério, que foi o mesmo que aconteceu comigo e com Carlos, né? E quando eu assinei o termo e tudo, eu não sabia de nada, né? Nós estávamos até previstos para ir um mês depois num retiro de casais que lá é um SOS, só vai para lá às vezes até casal que já está com um termo de divórcio para assinar, assinado às vezes até, e ele já havia feito essa inscrição porque lá ele queria contar para mim o que havia ocorrido, né? Porque eles têm um momento que é com um casal de conselheiros, geralmente pastores, psicólogos, e naquele momento do casal com mais um casal de conselheiros, o casal zera a vida, né? E conta tudo, que E às vezes até algo que para poder colocar tudo limpinho, porque infelizmente se a gente estiver andando no pecado, as coisas não, né, não vão, sim, fluir. E só que aconteceu de eu descobrir antes, então até para ir nesse retiro não aconteceu. E aí quando eu descobri, eu já tinha assinado 2 dias antes, eu falei, ah, não vou mais, né, porque eu não vou ter condições nem físicas nem psicológicas.
8: Mas isso acontece antes da sua participação?
9: Eu já tinha fechado com vocês, sim, que eu iria participar, sim, né? E só que naquela hora Deus falou, foi audível no meu ouvido, né? Esse vai ser o oásis que eu vou preparar para você no meio do seu deserto. Você vai. Tanto que num dos programas, e a gente falou sobre tudo que o Senhor colocou, né? Que eu brinco que são as hinas, que depois você explica melhor do que eu, né? Mas Deus deixou, quando a gente faz uma caminhada, a prática do esporte, é o nosso antidepressivo natural, né? E só que não era muito falado isso nos anos 90, 80, eu passei por muitas situações também na minha infância, na adolescência, pai ausente, outras situações, mas eu fiz muito esporte na minha adolescência e na minha juventude, então eu nunca senti depressão, nunca tive nada disso. E conforme eu fui abandonando e lidando só com a questão do trabalho, que, né, todo mundo faz hoje em dia, a gente vai... Quando a gente vê, já não dá nenhuma caminhada, né? Só trabalho, família, aquela correria. E aí você, qualquer probleminha que você tem, você vai estar suscetível a cair em depressão, a ficar mais triste. Aí tem também a relação da saúde, né? E durante os integrados da segunda temporada, foi muito claro, né? Deus foi falando comigo a cada etapa e eu estava passando aquele processo todo, muito difícil. Foram muitas noites de choro, de Senhor, fica comigo aqui hoje porque eu não estou conseguindo. Mas eu não desisti, porque o Senhor soprou no meu ouvido. Esse vai ser o oásis no meio do seu deserto. Porque com a prática da caminhada, com as pessoas que você vai conhecer, vai ser um suporte que você vai ter para poder ajudar a passar nesse processo. E realmente foi, né? Virou uma família, né? Viramos uma família. E eu só contei para vocês, né, depois, já quase no finalzinho, até nós tivemos a comemoração do programa 500, eu vim aqui, eu falei, ah, eu não vou falar nada, por quê, né? Então, tudo eu fazia assim, como que eu tô conseguindo? É o Senhor. Não era, sabe, era realmente somente o Senhor. Viajar sozinha, aquela foi a primeira vez que eu viajei sozinha em 30 anos, em 28 anos, né? Hoje nós temos 30 anos de casado. E então, assim... Foi um processo doloroso, mas assim, é o que o Senhor faz conosco. Quando a gente passa no deserto, Ele prepara o caminho, Ele prepara as pessoas que vão te auxiliar. Você não vai caminhar sozinho, fora que Ele vai estar do seu lado o tempo inteiro.
8: E aí, paralelo a isso, Carlão, aí você vivencia todo esse, essa prática da atividade física dela, os costumes passam a ser outros, né? Até a questão não só da atividade, mas assim também da alimentação. E você começa a acompanhar isso. Isso, acredito que te dá uma curiosidade, e aí você começa a lembrar também dessa época que você praticava atividade física, o karatê. Como foi isso para você também?
11: Então, isso para mim, né, foi um pouco... eu fiquei um pouco, como eu posso falar, ver à tona tudo isso que eu vi, a forma, né, de ela se posicionar em relação a isso, e eu falei, pô, eu quero isso para a minha vida também, né? Eu preciso me posicionar como homem, como servo, né? E começar a me cuidar também, né? Então, através do eu ver do decorrer da Renata, o posicionamento dela, eu comecei a me posicionar também, mas primeiramente para minha vida, eu me consagrar ao Senhor, né? Pedindo ao Senhor que Ele pudesse estar me guiando, colocando homens comigo para me caminhar, né? Forjar o meu caráter, porque isso realmente eu fiz na época a minha família sangrar, eu fiz a minha família sofrer, né? Então eu falei para Renato, eu falei, se o Senhor me der uma outra oportunidade de eu poder provar para minha família, para você, o homem que eu me tornei, Nós vamos fazer tudo a partir de hoje, tudo junto. Vamos caminhar junto, tanto é que nós estamos viajando juntos, né? Qualquer atividade que nós viermos fazer, ou qualquer decisão que seja tomada, nós vamos se decidir juntos, né? Então, isso foi muito importante, esse posicionamento dela no esporte. Isso aí, para mim, foi uma virada de chave na minha vida, né? E através disso, eu falei para ela que se o senhor me desse uma oportunidade, realmente, de eu provar para minha família, né, o homem que eu me tornei, que temente ao senhor, que eu creio que o senhor abriria as portas para o nosso casamento, que nós estaríamos juntos.
9: Porque tem um detalhe aí que eu não falei. Nesse período nós estávamos separados. Nós ficamos separados isso. Durante 9 meses. Eu fui para esse retiro.
8: Durante o reality você
9: Iniciou o reality um pouquinho depois. Aí. Porque nós fomos para esse retiro do SOS que eu falei. Mas eu falava muito para ele assim: eu estou indo, não é sobre nós, é sobre mim. Porque eu quero que o senhor fale comigo lá e me ajude a eu passar por esse processo, porque para mim não tinha realmente mais volta. Eu fui para um retiro de casais com meu coração totalmente fechado. E hoje eu entendo, quando a pessoa entra num lugar, né, na igreja, num culto, com o coração fechado, como aquilo pesa. Eu fui para lá com o coração fechado. Detalhe, quem já foi para um retiro de casais e dormiu separado? Eu fui. Eu dormi no quarto sozinha. Eu falei, você se vira aí com o pessoal, onde você vai dormir, comigo você não vai. Ele dormiu onde os funcionários lá do lugar onde a gente estava dormiam. E aí quando nós voltamos, ainda tentamos ficar um tempo, mas assim, é o que eu falei, foi tudo um processo. Para mim, não consegui, eu falava, Senhor, eu sei que eu não quero ser a pessoa do coração duro, mas eu não consigo, eu sei que o Senhor... odeio o divórcio, mas eu, né, aconteceu o adultério. E aí, o meu pastor, que é o pastor Vitor, que eu nem chamo ele de pastor, chamo ele de pastor, né? Que foi quem celebrou o nosso casamento, inclusive há 30 anos atrás. Ele se converteu, foi o pastor Vitor que fez o batismo dele, muitos anos atrás, quando ele, né, a gente estava namorando. Nos acompanhou bem de perto. E o pastor Vitor, quando vinha comigo falar da história de Davi, eu falei, não quero ouvir sobre Davi. Aí teve até um dia que o pastor falou para mim assim, não se incomode se um dia você sentir saudade, você pode vir a sentir saudade. Eu falei, pastor Vitor, eu não consigo nem orar por ele. E desculpa, mas a única palavra que eu consigo falar é ódio, é feio isso, eu não me orgulho disso, sabe? Mas eu preciso falar, não posso mentir aqui. Né? Então, eu estava realmente com meu coração muito fechado nos primeiros meses. Então, o pastor Vitor e a Esther nos acompanharam muito de perto, muito ele de perto também, o pastor Vitor. E ali, junto com, né, com os irmãos, teve um dia que eu falei, Jesus, me apresenta as suas amigas, né? Eu preciso conhecer as suas, eu não posso caminhar sozinho. E o Senhor foi me apresentando pessoas que eu conheci naquele período, né? Não dá para citar nomes aqui, mas dentre uma delas, que me ouviu muito, que orou muito comigo, ela um dia falou para mim assim, a dor do divórcio é pior do que a dor da traição. Então eram palavras que eu ouvindo ia reverberando no meu coração, na minha mente. Um dia na ministração de um culto de manhã, o Senhor foi falando muito comigo. Aliás, durante um período, uma semana, o Senhor foi falando muito comigo o que, que eu gostaria de ver de forma geracional na minha família no futuro. Uma história de perdão, porque o perdão não é um sentimento, o perdão é uma decisão. Você decide, mesmo que você não queira, mas se o Senhor estiver mandando, se o Senhor estiver com você, Ele vai te ajudar, Ele vai... cuidar do seu coração. E o melhor lugar para a gente estar é no centro da vontade de Deus, é obedecendo a Ele, porque na obediência é um lugar de conforto, de segurança. E uma vez o Senhor falou comigo assim, o que você quer na sua, de forma geracional? É uma história de perdão ou uma história de, né, não perdoei, seus netos, eu fiquei com aquilo na minha cabeça a semana inteira. Quando eu cheguei no domingo de manhã, a mensagem do pastor Vitor era o quê? Ele falou geracional mais 5 vezes na mensagem dele. Então, foram situações que, né, durante esses 9 meses, Deus foi falando comigo. E
11: eu lembro também que nesse período, né, eu fui para um lugar que foi difícil, foi um período mais ou menos do Natal, passei sozinho, longe da minha família, dos meus filhos, mas mesmo assim eu tentei me aproximar, né, com a esperança de eles me perdoarem, minha esposa, mas eu sabia que eu tinha que passar por um processo. E esse processo foi muito difícil para mim e doloroso, né, como é de todos que geralmente possam estar passando por isso. Então eu me agarrei muito num versículo que está em Eclesiastes 11:4, que diz, né, que quem fica observando o vento e não plantará, e quem fica olhando para as nuvens não colherá. Então é ali que eu me posicionei, né? Eu saí de casa, fui morar numa comunidade, porque eu não poderia deixar o padrão da minha família cair, eu tinha que estar mantendo eles, e eu, como errado, eu tive que passar, né, para o Senhor me tratar, né? E eu falo isso para a Renata, porque isso às vezes vem muito... por mais que eu sei que ela tenha me perdoado, meus filhos tenham perdoado, mas isso vem muito forte no meu coração, né? Essa dor que eu fiz eles... Eu fiz a minha família realmente passar. Então, e depois que, como ela mesma falou, né, teve pessoas que acompanharam ela, e eu consegui fazer um grupo de amizades boas, né, homens... servos do Senhor, o próprio pastor Vitor, né, que foi o meu mentor, me acompanhou por muito tempo, fez meu casamento, o meu batismo, e ali às vezes eu tinha conversas com eles, né, com ele, e falava da minha dor. Ele falou: Carlos, isso aí é um processo, eu não posso te falar como vai ser, se ela vai te perdoar, seus filhos vão te perdoar. Então eu comecei a entrar no meu quarto secreto, a buscar o Senhor, e pedi o Senhor, né? A parede lá era cheia de anotações, orações. Eu clamava ao Senhor, pedindo pelo amor de Deus, que eu queria voltar para minha família, que eu queria estar junto, né? Então, com isso, o Senhor foi abrindo as portas. Foi quando a minha esposa começou a me aceitar, a conversar. Então, ali foi uma porta que a gente já começou... Eu já comecei a glorificar o nome do Senhor, porque eu vi que o Senhor estava aqui. Ela, né, estava sendo quebrantada pela mão do Senhor e estava me dando a oportunidade de eu poder me aproximar, pedir perdão, né? Fui até o público, fui até a igreja, ao púlpito da igreja, falei do erro que eu tinha cometido, enfim. E assim, o que eu queria talvez falar aqui é que se tiver algum ouvinte que esteja nos ouvindo agora, para não caminhar sozinho. Porque às vezes a gente quer fazer as coisas pela nossa própria força do braço, né? E eu aprendi que o homem andando sozinho é presa fácil. Então, se tiver alguém, algum ouvinte, algum casal que esteja passando qualquer dificuldade, né, eu recomendo procurar alguém de confiança, próximo, que possa estar te orientando, né? Teve alguns processos, alguns conhecidos meus que falaram: cara, desiste da tua família, deixa isso para lá, não vai dar mais certo, sabe? Mas não, eu perseverei, eu falei: não, eu quero a minha família de volta, eu quero meu casamento restituído. E hoje eu posso falar que eu louvo o Senhor, que eu tô aqui com a minha esposa, né? Eu não sabia que eu viria aqui no programa, né, que a gente abriria o nosso coração, mas...
8: Isso na verdade, e antes da gente chegar para o final, o nosso guardião Héctor, ele tem participação de ouvintes?
12: Sim. Agradecendo mais uma vez aqui a oportunidade de estar junto com vocês, conhecê-los pessoalmente, revê-lo aqui, Lovia. O Juarez está na Bahia acompanhando a gente, o Josias aqui em São

0: E eu lembro como se fosse hoje, quando nós tivemos aqui o nosso momento de confraternização da final, né, do reality, da segunda temporada. A Renata vem e ela chega sozinha, né? E Deus, ele é tão maravilhoso, isso é a graça e a misericórdia do Senhor, que ele dá esse presente, esse mimo, né, de trazê-los, trazê-la mais uma vez, mas junto e acompanhado do seu, né, da melhor metade, Carlos, que aqui está. Então isso é a graça de Deus, que nos faz nesse momento aqui aparecer para todos os nossos ouvintes e os nossos telespectadores que nos acompanham ao vivo também. É a graça que nos faz aparecer, mas ela deixa bem clara quem foi que fez. Então deixa uma palavra de encorajamento, Rê. Estamos chegando aí aos 47 do segundo tempo. Deixa uma palavra de encorajamento para os nossos ouvintes.
1: É, isso que você falou é muito importante. Eu louvo a Deus pela vida do meu esposo hoje, porque ele não desistiu de nós, nem dos nossos filhos, mesmo quando nós ainda não acreditávamos e já tínhamos desistido dele, né? Isso foi graça de Deus na minha vida também. Eu questionava muito com o Senhor, porque nós servíamos na igreja nesse período, né? Nós caminhávamos juntos, havia o culto doméstico em casa e tudo. Eu falava, Senhor, por quê e como, né? Porque eu ouvia muitos testemunhos das pessoas assim, ah, mas eu não era cristão na época. E isso me pegava muito, porque nós éramos cristãos, né? Até um dia que nós fomos para um retiro de casais também, que se chamava Reset, esse retiro, né? Foi o primeiro que essa igreja fez, não era a nossa igreja, mas nós fomos no início do processo, né? Que também foi muito difícil, o retorno, o início, né? Foi muito difícil. Então, nesse retiro, lá, uma noite eu ouvi uma palavra de um pastor, e naquela palavra dele ele deu testemunho que ninguém ali sabia, nem o pessoal que tinha feito o congresso, a liderança. E ele contou que no momento que ele estava no auge, sendo missionário até fora do país, ele teve um acidente no casamento dele. Aí, e no final, eu pude falar para ele, eu falei assim, olha, Deus só me trouxe aqui para ouvir o seu testemunho, porque isso que você falou é graça. E hoje a gente não tem vergonha de contar esse acidente, porque hoje, para a glória do Senhor, a gente pode ajudar outras pessoas que estão passando pelo mesmo processo, porque às vezes a gente tem uma dor. Mas quando a gente fala para a pessoa assim, eu já passei por essa dor que você passou, é diferente, né? Então, o versículo de hoje, do presente diário, tem tudo a ver com o que a gente está falando aqui. E ele fala assim, lá em 1 Coríntios 6, 18, 19, né? Acaso não sabem que o corpo de vocês é templo do Espírito Santo que está em vocês, o qual receberam de Deus? Vocês não são de vocês mesmos. Só que antes desse versículo, tem o versículo 17 que fala assim: fujam da imoralidade sexual. Todos os outros pecados que alguém comete são cometidos fora do corpo, mas quem comete imoralidade sexual peca contra o próprio corpo. Então, isso aqui, esse aparelhinho, tem sido muito usado para destruir famílias. Então, a gente precisa estar vigiando em todo o tempo. E não é só os homens, não, as mulheres também, né? Então, procure o pastor ou uma pessoa, como ele falou, né, de confiança para caminhar junto com vocês ou com você. Não caminha sozinha. Peça para Jesus apresentar para vocês as amigas dele, né? Como aconteceu no meu processo. Já falei sobre o perdão, que é uma decisão. Procure buscar a Deus, ler a Bíblia, buscar do Senhor. Vai ter um momento, isso aconteceu comigo também, que você vai ter que calar todas as vozes, porque você vai ouvir muita coisa. Pessoas que vão estar a favor, pessoas que vão falar desista. Então, cale todas as vozes e eleve somente o seu pensamento, o seu coração ao Senhor, para entender dele o que ele quer de você, qual é a direção que ele precisa te dá para você tomar. Esteja no centro da vontade dele. Mesmo que você não entenda, obedeça, esteja no centro, porque hoje nós vivemos um dos melhores momentos do nosso casamento, né? Para a honra e glória do Senhor. Deus restaurou o nosso casamento pela graça, né? E hoje nós podemos viver isso. Então, primeiro lugar,

0: busca a Deus de todo o seu coração. A RTM foi um instrumento muito importante para mim nesse processo, por vários programas que eu ouvi. Mulheres de Esperança, às vezes eu acordava no sábado 6 horas da manhã, ou às vezes eu nem tinha dormido ainda, e quando eu colocava lá as 6 horas da manhã no Mulheres de Esperança, era Deus falando comigo, né? Uma vez a Rê falou assim: vou mandar essa canção pra Rê, lá no Rio de Janeiro, e era a canção Milagres. Depois, se você puder, você coloca. E, sabe, então, isso tudo foi falando, o Senhor vai te direcionar, confia, confia no Senhor, de todo o seu coração, que ele vai caminhar junto com você.
1: Carlão?
2: Amém. Eu escrevi aqui uma coisa para não esquecer. Eu vou ler. Uma coisa que aprendi após esse acidente, né, que eu cometi, que ninguém precisa caminhar sozinho, como eu disse. Homem que caminha sozinho, torna a dizer, vira presa fácil. É muito mais fácil desistir quando estarmos sozinhos num caminho. Procure alguém de confiança, pessoas que realmente vai ter alguma palavra de Deus, até aquela que seja dura, se posicione. Precisamos também aprender a lutar, ter paciência, perdoar e perseverar. Eu falo isso porque na minha própria vida eu precisei lutar muito pela minha família, pelo meu casamento. Não foi simplesmente desistir diante das dificuldades, foi acreditar e perseverar e colocar Deus na frente de tudo. Por isso, hoje, alguém estiver passando uma dificuldade dentro da família ou do seu próprio casamento, minha palavra é: não desista. Não desista. Eu lembro que, nesse meu processo, eu tive a oportunidade de fazer leitura do Cada Homem um Guerreiro. Eu fiz os 4 estudos que teve dos livros. A gente fez um grupo, esses homens, fizemos um grupo, estudamos a palavra, e ali eu fui aprendendo cada vez mais, né, aprimorar e a saber o que o Senhor queria para a minha vida. Então é isso que eu queria deixar para os ouvintes.
1: Ouviram aí? Essa foi a prévia do que será o novo reality show Integrados. Um só corpo, assim não são mais dois, mas uma só carne. Ficha técnica, apresentação e produção, Louvain Henrique. Trabalhos técnicos a cargo de Ettore, o alemão. Obrigado. Guardião. As vinhetas gravadas pelo meu mano Edson Tauil, a voz da Bíblia. Uma semana abençoada para todos os nossos ouvintes, por todo mundo. Um beijo especial para minha melhor metade, Vanessa Daniela. E para o meu melhor, um quarto, a minha Hadass Esté, porque este foi mais um em especial Atletas no Ar.
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5: Olá, amigos preciosos deste imenso mundo que se entende em português. Vamos para mais um Café com Deus? E o tema do nosso compartilhar é sobre uma ideia equivocada e que tem a ver com o propósito de Deus, que ainda insiste em fazer de nós apenas isso, gente. Como disse, muitos ainda creem que Jesus veio para nos tornar super crentes. Mas na realidade, veio Ele nos restaurar a verdadeira humanidade conforme o modelo dEle mesmo, Cristo. Mas calma, calma, não rasguem a Bíblia ainda. Não estamos dizendo que Jesus não veio nos salvar ou que ser cristão não importa, mas que o propósito da salvação não é produzir uma subespécie religiosa de gente que anda pela terra com cara de quem acabou de descer do céu.
6: Sim! Aquela criatura que nunca está cansada, nunca está triste, nunca tem dúvida, nunca erra e, naturalmente, sempre tem uma opinião sobre a vida dos outros.
5: Pois é, a Bíblia diz que Deus criou o homem à sua imagem e semelhança, mas o pecado deformou essa imagem. E a grande notícia do Evangelho é que Deus não desistiu da humanidade, antes entrou nela. Por isso, o Verbo se fez carne. E aqui está uma coisa extraordinária. Quando Deus resolveu mostrar como é um ser humano segundo o seu projeto, Ele não mandou um anjo, um super-herói tipo Marvel, mas mandou o seu filho. E vejamos bem, Jesus teve fome, teve sede, ficou cansado, dormiu, chorou, teve amigos, sentou-se à mesa deles, abraçou crianças, comoveu-se com o sofrimento da raça e não viveu como um super-herói, viveu apenas como homem. Só que um homem sem pecado. E talvez esteja aí nossa grande confusão. Imaginamos que santidade significa deixarmos de ser gente. O crente maduro não pode chorar, não pode admitir que está cansado, não pode dizer não sei, não pode pedir ajuda, não pode reconhecer que errou, tem que estar sempre sorrindo, vencendo, prosperando e, de preferência, postando uma frase bíblica por dia.
6: É o tal crente Marvel, com capa espiritual, superpoder na oração e criptonita pra todo mundo que discorda dele.
5: Só que Paulo não diz que Deus nos predestinou para parecermos super-heróis. Tanto que diz lá em Romanos 8:29 que fomos destinados a ser conformes à imagem do seu filho. O modelo é Jesus. E veja como ele veio. Tinha poder, mas servia. Tinha autoridade, mas lavava pés. Conhecia a verdade, mas não precisava rebaixar ninguém para prová-la. Podia curar, mas também chorava pela dor dos que sofriam. Era Senhor, mas se fez servo. E isso é a humanidade restaurada, porque ser plenamente humano não é ser perfeito como Deus, é ser aquilo que Deus criou, o ser humano, como devia ser. É amar, servir, perdoar, trabalhar honestamente, cuidar de quem Deus colocou ao nosso lado, ter compaixão. E mais, que chora quando precisa, que pede perdão quando erra e que reconhece com humildade que não é Deus. Uma descoberta que, convenhamos, faria muito bem a alguns de nós, pois o Evangelho não veio destruir a nossa humanidade, mas redimi-la. Por isso, é bom nos lembrarmos, Jesus não veio fabricar uma elite espiritual, mas reconciliar pecadores com Deus e restaurar em nós a imagem que o pecado deformou. Então, talvez a pergunta de hoje não seja: como posso me tornar um supercrente? Mas quanto de Cristo está aparecendo na maneira como eu sou gente? Porque talvez o verdadeiro sinal de maturidade cristã não seja parecermos celestiais demais, mas simplesmente parecermos com Jesus. E ele nos ensina que quanto mais perto estamos de Deus, tanto mais aprendemos a amar pessoas. Gente complicada, gente diferente, gente que discorda, gente que nos irrita.
6: Inclusive, aquela que está sentada do seu lado na igreja. Aff, misericredo!
5: É, porque o Filho do Homem não veio nos ensinar a escapar da humanidade. Antes, veio nos ensinar a vivê-la como Deus quis que ela fosse vivida. E isso, meus amigos, já é um milagre bastante grande. Vamos falar com Deus. Pai amado, obrigado por tão grande graça. Livra-nos da vaidade de queremos parecer supercrentes. Conforma-nos à imagem de Cristo e restaura em nós a humanidade deformada pelo pecado. Ensina-nos a servir, a amar, a perdoar, a ter compaixão e viver com humildade. Que ao olharem para nós, as pessoas não encontrem uma caricatura de religiosidade, mas encontrem sim sinais do caráter de Cristo. E em seu nome pedimos-te. Amém. Alô, amigos, queridos e companheiros deste café. Escrevam-nos e tragam as suas críticas e sugestões, como também repartam comigo e os que comigo produzem este programa, em que vos temos ajudado. Um abraço nosso, meu e da turma toda que vos serve, desde São Paulo, no Brasil, como em Lisboa, Portugal.
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0: Aí, belíssima canção do Silvestre Kuma, Milagres. Aí, pedido da Renata, que está aqui hoje com o Carlos, você que acompanhou. Logo mais estará lá no nosso site, hein? Mais um Atletas no Ar. Esse depoimento maravilhoso que você pode conferir aqui. E aí, o que você achou? Deixa o seu depoimento aqui com a gente.
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0: Hoje foi bem atípico o nosso horário, mas não pode deixar. Ela comentou aqui e a gente vai para o momento devocional agora.
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0: Câncer, tema de hoje, a leitura bíblica em 1 Coríntios 3, versículos 16 e também 17. Vocês não sabem que são templo de Deus e que o Espírito de Deus habita em vocês? Se alguém destruir o templo de Deus, Deus o destruirá, pois o templo de Deus, que são vocês, é santo. Repetindo esse versículo, versículo chave. Acaso não sabem que o corpo de vocês é templo do Espírito Santo, que está em vocês, o qual receberam de Deus? Vocês não são de vocês mesmos, né? Tá em uma outra versão. Agradecendo a Luciane Calinari, autora da mensagem de hoje, que está lá no nosso site, no aplicativo RTM Brasil. A Luciana, que mora aqui em Paulínia, interior. E ó, é o seguinte, a fim de conscientizar a população para a prevenção de doenças e cuidados com a saúde, em especial o câncer de mama, o movimento Outubro Rosa surgiu nos Estados Unidos na década de 90 e em 2002 aqui no Brasil. A Bíblia nos traz uma temática dos cuidados com o nosso físico de forma integral. Nosso corpo é tão importante que as Escrituras o chamam de templo do Espírito Santo. E ao contrário do que pensamos, não é nosso, mas sim de Deus, conforme a gente leu aqui. Por isso, é nosso dever zelar por ele. A atenção com o corpo engloba higiene, boa alimentação, exercícios físicos, exames periódicos e vida constante com o Senhor. A falta desses cuidados acarreta baixa autoestima, desânimo, doenças e o pior, esfriamento espiritual. Salomão afirmou que o coração é a fonte dos pensamentos, vontades e símbolo da vida. Portanto, regula as emoções e os sentimentos e nos leva à tomada de decisões. Você pode ler lá em Provérbios 4:23. Jesus ensinou que todos os nossos desejos e emoções têm sua origem em nosso coração, conforme Mateus 15:19. Portanto, dele procedem diversas atividades, como fé, amor, alegria, esperança, compaixão. Mas, infelizmente, também medo, tristeza, cobiça, ódio. Cabe a nós o controle dessas emoções. É certo que ninguém está livre de um câncer ou qualquer outra doença. Porém, saiba que se o seu coração está em Deus, você já é um grande vencedor, pois superou a pior doença, a enfermidade da alma. Está adoecido quem ainda não entregou seu coração, seu corpo e sua alma a Jesus Cristo. E dessa forma, não terá a salvação eterna quando partir deste mundo. Sua alma será curada e desfrutará da eternidade ao lado do Senhor. Aproveite a chance de convidar Jesus agora mesmo para entrar em seu coração e comece a experimentar ainda hoje paz que excede todo entendimento. Por intermédio de Jesus, vencemos a mais grave das doenças, a condenação pelo pecado e uma eternidade sem Deus.
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0: Então, esse foi o nosso momento devocional, fechando o nosso horário também, agradecendo a sua companhia, você que esteve até aqui. Hoje foi bem atípico, como eu disse, foi bem diferente, foi bem agitado, mas a rádio é assim, a rádio tem que ter emoção mesmo, e foi uma alegria, uma honra, viu, para mim estar aqui junto com você, ouvinte, com toda a família RTM Brasil. Eu vou encerrando, volto amanhã, se Deus permitir, nesta semana. Renata segue em férias durante este mês. Você tem excelente companhia de Nilceia Paris, mas excepcionalmente neste período, nesta semana, devido às missões que ela está aí na obra do Senhor, eu estarei aqui junto com você, se Deus permitir. Tá bom? Obrigado, valeu demais. E a gente volta amanhã. Daqui a pouquinho, Cacá Rodrigues. E tem Conversando com Luiz Saião logo na sequência.
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4: Vamos começar essa série com algumas perguntas que a Daisy nos enviou por e-mail a respeito da cronologia da volta de Jesus, olhando para as profecias bíblicas. É possível traçar uma ordem certa dos acontecimentos antes do fim, professor Saião?
5: Bom, André, essa questão aí que nos é apresentada pela Daisy é uma questão um pouquinho mais complicada, né? Porque você sabe que essa área de escatologia é uma área um tanto quanto difícil, porque nós temos a literatura do Apocalipse que nos apresenta muita informação sobre o final dos tempos, mas de maneira muito, vamos dizer assim, simbólica, numa linguagem figurada. E aí, o que a gente pode dizer a esse respeito? Se a gente for olhar assim, para as diversas referências dos evangelhos, do Novo Testamento e até do Apocalipse, o que a gente deve pensar sobre a volta de Cristo? Existem algumas coisas que, no meio dessas posições todas diferentes, são consenso. O que é consenso? Que Jesus voltará de modo físico e visível, que haverá sinais no céu, haverá muito sofrimento, acontecerá algo que é chamado arrebatamento da igreja, haverá uma coisa chamada apostasia, uma espécie de esfriamento geral da fé. Essa vinda de Cristo é repentina. Vai acontecer o que é chamado de uma expansão geral do Evangelho, um momento de grande tribulação. Falsos profetas vão surgir em grande quantidade. Vai aparecer alguém que é conhecido como anticristo e também vai acontecer o que é chamado de salvação de Israel. O que a gente pode dizer, André? Na minha opinião, né, apesar de que isso aqui a gente tem que tomar um certo cuidado, porque a volta de Cristo pode acontecer hoje, amanhã, e pode demorar mais 100 ou 200 ou 500 anos ou até mais, né? Parece que a gente deve considerar que os sinais que atingem a natureza, a apostasia, a expansão do evangelho e o surgimento dos falsos profetas, de certa forma, já são uma realidade e é uma realidade crescente. Agora, a maior parte das pessoas acredita que isso vai nessa linha, né, cronológica, e que nós vamos ser surpreendidos com o arrebatamento da igreja, praticamente no mesmo momento quando surgiu o anticristo. Depois vem um momento de grande tribulação, a volta definitiva de Cristo e o reino de Cristo na terra, que muitos relacionam diretamente com o milênio. Na minha opinião, eu acho que o pessoal, a igreja, vai começar a sofrer tribulação, dificuldade, e vai enfrentar a realidade do anticristo, e que aí, ou no meio ou no final desse período, é que a igreja vai se encontrar com Cristo no arrebatamento, para que logo em seguida haja um desfecho e um, vamos dizer, e o reino de Deus definitivo aí na terra com a vinda de Cristo. É mais ou menos essa a ideia, mas isso é uma questão de opinião pessoal. Todo mundo deve entender que esses assuntos são difíceis de nós organizarmos com todos os detalhes. O importante é saber que Cristo vem mesmo e que devemos estar preparados, especialmente enfrentando uma época de tanta dificuldade e principalmente de apostasia.
4: Bom, professor, essa questão do apocalipse, da escatologia do final dos tempos, chama muito a atenção dos cristãos e das pessoas em geral, porque todo mundo quer saber o que vai acontecer no futuro. E nós até já fizemos uma série sobre isso, mas queria que o senhor falasse um pouco mais sobre essa história aí de arrebatamento e grande tribulação, porque ninguém sabe se vai começar, se a igreja vai ser arrebatada antes da grande tribulação ou depois da grande tribulação. E tem gente que diz que vai ser arrebatada no meio da grande tribulação. Que história é essa, professor?
5: Então, André, a questão é a seguinte. De modo geral, a maior parte das pessoas tem uma visão sobre essa questão, entendendo o seguinte, que você sabe, o Apocalipse tem 22 capítulos, e muita gente gosta de dividir o Apocalipse da seguinte maneira: os três primeiros capítulos, depois de 4 a 19, depois de 20 a 22. E alguns até fazem uma divisão menor aí no meio, ou mais específica, de 6 a 19, quando nós temos, vamos dizer aí, o derramamento da ira de Deus sobre a terra, quando aparecem lá as sete trombetas, as sete taças, os sete ais que caem sobre a terra, entendendo tudo que aparece ali como o derramamento da ira de Deus. Há uma ligação direta que aquilo que acontece ali tem a ver com a grande tribulação do final dos tempos. Por isso, a maior parte das pessoas entende que a igreja vai ficar livre desse momento, né? E que ela então vai ser arrebatada. E para mim, a ideia até tem a sua razão de ser, mas quando a gente lê 1 Tessalonicenses capítulo 2, que vai falar a respeito do aparecimento do anticristo, né? O homem da iniquidade, o homem do pecado, que fala que a vinda de Cristo não vai acontecer de modo nenhum sem que antes seja revelado este homem da iniquidade. Então veja bem, na minha maneira de entender, eu acho muito difícil que a igreja não venha a conhecer o anticristo. Então, na minha opinião, desculpa, para ser mais exato, é 2 Tessalonicenses capítulo 2, porque o 1 Tessalonicenses 4 fala do arrebatamento. E então, na minha opinião, a igreja vai enfrentar o anticristo, e não será o fato do anticristo ser alguém que vai se voltar apenas contra Israel. Então, acredito eu, em função da avaliação desses textos bíblicos, que a igreja enfrenta a tribulação. Não tenho certeza se enfrenta completa ou pela metade, é possível que enfrente parcialmente, né? E então ela passe pela perseguição do anticristo, e aí haja um momento de seleção, de purificação dessa igreja, para de fato estar definitivamente com o Senhor. Acredito na tribulação como um período específico de tempo na história, um período particularmente difícil, né? Porque a ideia que o próprio Jesus nos dá, que nunca houve nada semelhante a uma tribulação como essa no mundo, então é muito difícil entender a tribulação como uma coisa assim genérica, indefinida, e que ela é evocada a partir da tribulação que a igreja enfrentou na época da perseguição romana, particularmente debaixo de Nero e de Domiciano, né, que é o contexto onde aparece o livro do Apocalipse. Então me parece que a igreja sim vai enfrentar pelo menos uma grande parte dessa tribulação para que chegue o momento do arrebatamento.
4: A Deise também quer saber sobre o reinado de 1000 anos que está descrito em Apocalipse 20, de 1 a 10. Se antes da tribulação e dos 1000 anos formos arrebatados e estivermos com Deus ou no meio, como até o senhor colocou, onde não há choro nem dor, para que voltar para a terra e ainda enfrentar uma gigantesca batalha final, como está lá em Apocalipse 20, contra o diabo e todas as outras nações enganadas por ele, professor? Para que passar por isso se a gente vai estar no bem bom?
5: Então, veja bem, o que nos aparece aí nessa pergunta é uma ideia que está entendendo que esses 1000 anos, né, o milênio assim chamado, que é uma realidade literal que vai acontecer aqui na Terra e que isso representará então o reino de Cristo aqui na Terra depois do arrebatamento. A ideia basicamente, André, é a seguinte, que o arrebatamento acontece junto com a ressurreição. E aí então os cristãos de todos os tempos encontram com Cristo e quando ele vier reinar, ele vem reinar aqui na Terra durante 1000 anos, quando Satanás é preso, e vão ficar aqui até o final para o último momento, a desfecho da batalha aí do Armagedon, a batalha do bem contra o mal. O grande problema quando a gente lê um texto como esse, especialmente que é um texto de Apocalipse, e não há mais outros textos que dão detalhes sobre isso, é que a leitura que é feita aí, ela é muito literal. Por exemplo, pode ser que esses 1000 anos sejam apenas um período de tempo muito amplo e completo do reino de Deus, né? E não sejam 1000 anos literalmente como algumas pessoas pretendem que seja. Pode ser que aí nós estejamos falando de uma espécie de reino definitivo de Deus, independentemente de uma cronologia, né? Porque a ideia do milênio literal, ela é um tanto quanto complicada, porque na percepção dessas pessoas nós vamos ter gente com ressurreta aqui com corpo glorificado, vivendo com gente que não tem corpo glorificado, convivendo no mesmo ambiente. A gente não sabe se esse pessoal fica velho, se os outros que não têm corpo glorificado ficam, como é que fica a pessoa que tem o corpo antigo ligado ao pecado numa terra que tudo foi modificado. Então é bastante difícil fazer essas concatenações lógicas. Então eu acho que ela não faz tanto sentido assim. Eu creio, sim, que ou esse milênio está se referindo à vitória definitiva de Deus e que não haverá uma batalha nossa com as forças do mal, no sentido que as pessoas entendem uma guerra nos moldes antigos, que isso deve ser visto simbolicamente. Ou nós vamos ter um período aqui para o desfecho da eternidade, ou esse período está já conectado diretamente com a eternidade, porque o fim do Apocalipse nos mostra uma nova Jerusalém que desce do céu e ela liga o céu e a terra. Então parece que a ideia que nós temos lá é uma união daquilo que foi perdido, a distinção, a separação entre céu e terra desaparecem. Acho difícil a ideia que muitos têm, né, que são os que se opõem assim, a um pré-milenismo, de ser uma coisa assim etérea, puramente fluida, espiritual. Não, porque o reino de Deus se dará com corpos ressurretos. A matéria foi criada por Deus. Eu acredito que a existência da eternidade vai incluir a própria terra. E, portanto, a gente tem que ponderar essas situações. Portanto, eu acho que a Deise tem razão, porque do jeito que a coisa é apresentada, de fato fica confuso, fica difícil, e essa interpretação muito literal traz labirinto sem saída.
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0: Muito bem, são 2:15. Uma ótima tarde para você que está com a gente. Boa tarde para você que acompanhou o Conversando com o Luiz Saião. Também acompanhou o horário do nosso querido Hétori Nóbrega. Estamos chegando, gente, para mais uma semana com a graça e com a proteção do nosso Deus nesta segundona, dia 5 de outubro de 2026. E como é que você tá? Como é que foi o final de semana? Foi tudo bem? Foi corrido? Domingão, dia de eleição, né? Aquela correria. Eu voto no lugar, a esposa no outro, filho em outro. É aquela correria, mas tudo deu certo, tudo deu certo. Uma ótima tarde para você que está em casa, boa tarde para você que está trabalhando, uma tarde especial para você que me dá uma carona aí no seu táxi, na van, no ônibus, no caminhão, no trator. Esteja onde estiver, meu muito obrigado pelo carinho, muito obrigado pela sintonia e, principalmente, muito obrigado por você fazer parte da família RTM Brasil. Família que cresce a cada dia, não só na audiência, mas também no nosso canal do YouTube. É isso mesmo, a cada dia aumenta o número de inscritos no nosso canal. E como você sabe, nós já alcançamos 100 mil inscritos graças a você. Meu muito obrigado. Boa tarde para você que está com a gente através de uma rádio afiliada, para você que nos acompanha pelo site rtmbrasil.org.br, também a você que está conectado conosco pelo aplicativo, que você pode baixar gratuitamente na sua loja virtual, tanto para o sistema iOS quanto para o sistema Android. Estamos chegando para mais uma semana com a graça, com a proteção do nosso Deus. Por isso, seja bem-vindo, seja bem-vinda. Meu muito obrigado aí pelo carinho, pela amizade, pela audiência. E é muito bom, como eu sempre falo aqui, né? Não canso, não canso. Bom demais ter você com a gente. Eu sou o Cacá Rodrigues e até às 7 da noite a responsabilidade da audiência, ela é toda minha, toda minha. Por isso, eu quero fazer um convite para você para lá de especial. Aumente o volume do rádio, que eu prometo que até às 7 da noite eu vou fazer de tudo para que você não sinta o tempo passar.
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0: E eu quero começar essa segunda-feira trazendo o nome que é o nome mais doce de todos os nomes: Vencedores por Cristo. Doce.

0: Vencedores por Cristo, doce nome, para a gente começar bem a semana. Hoje, dia 5 de outubro de 2026, uma ótima tarde para você.
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0: Você é o lavrador. O bom lavrador não se preocupa com o clima. Ele planta sua semente bem plantada e trata cuidadosamente do solo porque sabe o que ela será capaz de produzir. O lavrador competente não planta quando o vento sopra forte. Espera até o momento em que haja calma e tranquilidade. Só então, lança a semente no solo, fazendo isso com amor e oração. Você é o lavrador. Seus pensamentos são as sementes que você planta. São eles a causa de cada uma das condições que permeiam a sua vida. Seu sucesso, sua saúde, suas finanças e todos os seus relacionamentos são frutos da semente que você plantou. Então livre-se o mais rapidamente possível das ervas daninhas da dúvida, do medo, da crítica e do auto-julgamento, bem como do julgamento que faz dos outros. Limpe sua mente das áreas pedregosas, da reclamação, da lamúria, do ciúme, da vingança e do apontar o dedo para outras pessoas num lançamento de culpa inútil e frustrante. Com os olhos voltados para Deus e confiança nos princípios que geram preciosos frutos, plante cada pensamento com cuidado e oração. Aí sim, sua colheita será farta, repleta de frutos saudáveis. Pois o que o homem semear, isso também colherá. Gálatas capítulo 6, versículo 7.

0: Vavá Rodrigues, Colheita, Seara, aqui na programação da RTM Brasil, para todo mundo ouvir. E eu quero aproveitar esse momento para fazer um convite, gente. Daqui a pouquinho, depois do intervalo, nós teremos mais uma edição do programa Correndo para Vencer. Hoje, vamos falar sobre anjos, os agentes invisíveis de Deus. É a terceira parte dessa série e desde já eu quero te convidar para você participar com a gente sobre esse tema tão legal. Anjos, os agentes invisíveis de Deus. E lembrando que logo mais às 15h, o programa Conversa Franca com Dora Bomilcar vai abordar o tema bullying na fase adulta. A Dora recebe a Tiana Benchaia, ela que é psicóloga, psicanalista e palestrante. Então, daqui a pouquinho, Correndo para Vencer, e às 15h, Dora Bomilcar apresenta Conversa Franca, falando sobre bullying na fase adulta. Agora a gente vai para um rápido intervalo e já já tô de volta.
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0: Eu não disse que era rapidinho, eu falei para você. Ó, eu quero convidar também para você que está acompanhando a gente. Daqui a pouquinho eu leio as participações através do nosso WhatsApp 11 974 181 456. Se você não me enviou a sua participação, eu tô aguardando, tá? 0 operadora 11 974 181 456. Aí você vai pedir a sua música, vai mandar o seu abraço, você vai interagir conosco e vai me ajudar a começar a semana.

0: Uma semana abençoadíssima, uma semana de muita interação, de muita amizade, de muito amor e principalmente uma semana repleta de muitos irmãos. Então participe com a gente, 0 operadora 11 974 181456. Sabe que está chegando agora? Mais uma edição do programa Correndo para Vencer. E hoje, como eu disse, um tema muito legal que é os agentes invisíveis de Deus. Anjos, os agentes invisíveis de Deus. E para você que participar hoje, para você que comentar sobre o programa Correndo para Vencer, sobre o tema, para você que mandar uma mensagem de texto falando como o programa Correndo para Vencer tem ajudado você na sua caminhada cristã, porque todas estas mensagens eu encaminho para o pessoal lá dos Estados Unidos, lá do Ministério Mude. Porque para eles também é importante eles terem uma noção, eles terem o conhecimento de como o programa tem repercussão aqui no Brasil. E você sabe que a RTM é uma das poucas rádios que tem o privilégio de ter o programa Correndo para Vencer na grade de programação. E quando você manda uma mensagem para a gente e essa mensagem é encaminhada para eles, eles ficam tão felizes, eles ficam tão alegres em saber que um programa que foi produzido e apresentado durante muitos anos nos Estados Unidos pelo pastor Erwin Lutzer e agora apresentado no Brasil pelo pastor Paulo Biasi e também pelo Héctor Nóbrega, eles ficam felizes, gente, porque é bom, né? Quando a gente sente que a gente está fazendo um trabalho legal, quando a gente sente que o trabalho que a gente faz com tanto amor é reconhecido por vocês. A mesma coisa eu falo por mim, porque toda vez que eu estou aqui, toda semana, todos os dias no meu horário, eu procuro fazer sempre com alegria, procuro fazer sempre com amor, com dedicação, porque eu sou grato a Deus por Ele permitir que eu faça aquilo que eu amo na melhor rádio cristã do Brasil. E a mesma coisa acontece com o pessoal lá da Igreja Mude. Todas as mensagens enviadas por vocês, eles recebem e ficam felizes. E hoje em especial, para quem enviar uma mensagem de texto comentando sobre o tema, ou comentando sobre o programa, ou até mesmo sobre algum tema que nós já falamos no Correndo para Vencer e que mexeu com você, você pode encaminhar para a gente através do nosso WhatsApp, que eu vou mandar de presente hoje o e-book muito legal que é Em Busca de Deus. É o presente que eu vou dar para você, ouvinte RTM, hoje. Mandou mensagem falando sobre o Correndo para Vencer, vai ganhar esse e-book de presente. E esse e-book traz perguntas incríveis, por exemplo, Deus existe? Ou até mesmo, como é Deus? O que realmente separa as pessoas? Tem outro tema aqui legal. Onde posso encontrar a vida? E essa pergunta aqui, que é o capítulo 7 do livro. Será que Deus realmente me ama? Gente, que livro legal. E vai ser seu. Não, você não vai concorrer, não. Você mandou uma mensagem de texto falando sobre o Correndo para Vencer. Você vai ganhar este livro de presente. Eu já vou encaminhar para você. Recebi a mensagem, eu já vou reencaminhar para você este livro demais, Em Busca de Deus. São 2 horas e 37 minutos, então aumente o volume do rádio, porque o Paulo Biasi e o Héctor Nóbrega estão chegando em mais um episódio do Correndo para Vencer, trazendo como tema Anjos, os agentes invisíveis de Deus.
1: 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Cientistas teorizam que existem muitas dimensões de tempo e espaço e que, aqui na Terra, estamos limitados a apenas uma delas. Eles dizem que, se pudéssemos ajustar nossos sensores corretamente, seríamos capazes de enxergar um universo paralelo bem ao lado do nosso. Acontece algo parecido com o mundo espiritual. Em uma dimensão que normalmente não conseguimos ver, está o exército de Deus. Nele, os seus agentes angelicais estão prontos para agir a qualquer momento. 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Encontre agora o capítulo 6 do segundo livro de Reis para ouvir mais sobre anjos, os agentes invisíveis de Deus.
2: A verdadeira questão que temos diante de nós é essa: como viver neste mundo visível, que é muito real, de uma maneira em que, ainda assim, consigamos tirar nosso encorajamento e nossa força desse mundo que não vemos? É nessa direção que vamos caminhar agora. Então, em primeiro lugar, preste atenção. A palavra de Deus é mais poderosa do que esses exércitos. Quando Deus quer defender seu povo, ele é capaz de intervir. Ele tem múltiplos exércitos e estratégias à sua disposição e pode usá-los a qualquer momento para proteger o seu povo sempre que ele quiser protegê-lo. Porque Deus é soberano. É ele quem governa os assuntos dos homens. Quando vemos o que está acontecendo na sociedade atual e pensamos nos planos do islamismo radical, e enquanto os cristãos estão sendo perseguidos e mortos simplesmente por serem crentes em Jesus Cristo, precisamos lembrar: a palavra de Deus é mais poderosa do que os exércitos e os planos dos homens que desfilam pelo palco da história acreditando que são fortes. Também devemos lembrar que quando Deus quer defender o seu povo, ele tem recursos suficientes para isso. Eles não podem fazer nada a menos que Deus lhes permita. Você precisa se apegar a essa verdade ao viver neste mundo que perdeu o rumo. Você pode confiar que Deus está no controle. Então, a primeira lição é que a palavra de Deus é mais poderosa do que os exércitos do mundo. E existe uma segunda lição. Você reparou que não foi a oração de Eliseu que trouxe os anjos? A oração de Eliseu apenas abriu os olhos do servo para enxergar os anjos que já estavam ali. Eles já estavam ali e Eliseu sabia disso. Eu não sei se ele conseguia vê-los naquele momento, mas Eliseu estava absolutamente confiante de que, mesmo naquela situação em que todos se voltavam contra ele e um exército inteiro foi enviado para cortar sua cabeça, ele podia permanecer ali com plena confiança, crendo, sem vacilar, que se Deus quisesse livrá-lo, ele poderia. E também precisamos crer que, como crentes em Jesus Cristo, em todos os momentos, existem mais do nosso lado do que do lado do inimigo. Porque Deus já venceu a batalha. Não adianta orar dizendo: ó Deus, envie seus anjos. Os anjos já estavam lá. Basta você abrir os olhos e ver o que Deus já fez. Essa é sempre a minha maior necessidade e é também a sua maior necessidade sempre. Que possamos enxergar o que Deus já realizou. Nós oramos por tantas coisas que, na verdade, Deus já cumpriu. Por exemplo, dizemos: Senhor, derrota Satanás. Mas Satanás já foi esmagado e derrotado. Agora ele está solto sob fiança. Eu entendo isso. Está solto e fazendo muito estrago. Mas quando enfrentamos, a nossa oração deve ser de gratidão. Ó Deus, lhe agradeço pela derrota de Satanás. Lhe agradeço porque isso já foi realizado. E agora eu me firmo no que o Senhor já fez. Em vez de lhe pedir que faça algo novo, eu peço que o Senhor aplique o que já fez na minha situação. Porque Deus é Deus, e ele é totalmente soberano sobre a sua situação. E sabe, oramos dizendo: Deus, nos abençoe. Tudo bem orar assim, tenho certeza de que muitas vezes eu oro dessa forma em situações específicas. Mas e aquele versículo em Efésios? Ele nos abençoou com todas as bênçãos espirituais nas regiões celestiais em Cristo. Então, que tal orar dizendo: Deus, o Senhor, já me abençoou com todas as bênçãos espirituais. Me ajude a entender quais são essas bênçãos e como elas podem ser aplicadas à minha vida. Isso já está feito. A bênção já me foi dada em Jesus. Então, a oração de Eliseu não trouxe os anjos. Ela apenas os revelou. E existe outra lição. Só Deus pode abrir os olhos das pessoas. E Ele também pode cegá-las. Veja que o versículo 17 diz claramente: O Senhor abriu os olhos do servo. Quem mais poderia fazer isso? Será que Eliseu poderia dizer: Quero que você dê uma espiada no mundo espiritual, pingue essas gotas nos olhos para conseguir ver? Não. O mundo espiritual é domínio exclusivo de Deus. Mesmo que os anjos e os demônios interajam o tempo todo neste mundo invisível, a verdade é que só Deus pode abrir os nossos olhos para enxergar a realidade espiritual. Eu não espero que verei anjos como Eliseu e seus servos viram. Mas Paulo afirma em Efésios capítulo 1, é assim que devemos orar uns pelos outros. Sabe, às vezes dizemos: Eu não sei como orar pelos missionários, quais seriam as necessidades deles? Mas você pode sempre saber o que orar pelos missionários. Mesmo aqueles missionários que você nunca conheceu em países com nomes que você nem consegue pronunciar, você já pode saber a necessidade deles antes de conhecê-los. Porque ela está ali em Efésios capítulo 1, versículo 18. Paulo diz: Oro para que o seu coração seja iluminado, a fim de compreendam a esperança concedida àqueles que ele chamou e a rica e gloriosa herança que ele deu a seu povo santo. E então Paulo continua falando sobre a soberania de Jesus, que está acima de todo principado, de toda autoridade e de todo nome que possa ser nomeado. Se você não souber como orar por um missionário, faça essa oração. Porque a minha maior necessidade, e a sua também, é sempre enxergarmos o triunfo de Jesus e ter os olhos do nosso coração abertos para podermos compreender isso. Sem o poder do Espírito Santo, isso não é possível. E em Hebreus, capítulo 11, versículo 1, a Bíblia diz o seguinte sobre a fé. A fé mostra a realidade daquilo que esperamos. Ela nos dá convicção de coisas que não vemos. Sem pressa. A fé mostra a realidade daquilo que esperamos. Ela nos dá convicção de coisas que não vemos. Afinal, estamos em uma série de mensagens sobre o mundo invisível. A fé é a convicção das coisas que não vemos, embasada nas promessas de Deus, embasada no ensino de Deus por meio da sua palavra. Então, como crentes em Jesus Cristo, é assim que encaramos a vida neste mundo, sabendo que o mundo espiritual está do nosso lado, porque Deus está do nosso lado e nada acontece sem a permissão dele. Satanás não consegue nem se mexer a menos que Deus diga: está bem, estou lhe dando permissão para se mexer. E por causa disso, a fé é construída em nosso coração. Os olhos do nosso coração são iluminados para conhecermos a esperança da nossa vocação. E como podemos saber se isso já aconteceu com alguém? Qual é o teste prático para saber se alguém entendeu ou não? Descobrimos ouvindo como a pessoa ora. Se a oração dela for apenas súplica, súplica e súplica, ela ainda não entendeu. E às vezes a oração até parece mais elaborada, mas continua sendo o mesmo padrão. A pessoa diz: ó Deus, são estas as minhas necessidades. E explica tudo para Deus e depois pergunta: Deus, o senhor entendeu? Eu preciso repetir isso amanhã de novo? É assim mesmo. Às vezes nos aproximamos de Deus como se estivéssemos falando com um tio que não entende que estamos precisando de dinheiro. E então explicamos tudo para Deus de novo e de novo. Mas não precisamos fazer isso. Vamos para o teste. Como saber se alguém realmente entendeu que Deus está no controle? Veja se ela está apenas pedindo a Deus ou se está agradecendo. Afinal, se Deus é por nós, quem será contra nós? Se você começar a agradecer a Deus, até mesmo pelas situações difíceis, se começar a agradecer a Deus pelas batalhas que estão acontecendo dentro da sua alma, porque enxerga a glória maior que Deus receberá quando essas batalhas forem vencidas, quando você começar a viver assim, então começará a perceber que Deus está no controle, e os seus olhos se abrirão. Quanto aos sírios, Deus os cegou, e depois, quando chegaram a Samaria, Deus abriu os olhos deles. Que milagre foi aquele! E descobriram que estavam em Samaria, onde governava o rei de Israel. Mas naquela missão, eles nem estavam procurando por ele. E por fim, não é necessário ver os anjos, mas valorizá-los. Deixe-me fazer uma pergunta. O que teria acontecido se o servo não tivesse tido os olhos abertos? Será que os cavalos e carruagens de fogo estariam ao redor da montanha mesmo assim? É claro que sim. Nós não vemos os anjos. Pelo menos eu acho que nunca vi um. E o texto traz algo interessante. Deus nem chegou a usar as carruagens de fogo. Elas estavam apenas de prontidão, caso ele precisasse delas. Não é maravilhoso perceber como Deus é totalmente soberano e que pode enviar seus anjos para uma situação? E ele também pode escolher um caminho diferente para livrar os seus servos. Talvez você esteja passando por uma fase muito difícil. Pode ser um problema de relacionamento, talvez seja uma questão financeira. Deus vê você. Deus conhece você. Até o número de fios de cabelo da sua cabeça é conhecido por ele. E ele é capaz de prover. Você vai continuar confiando nele? No próximo programa, vou terminar de falar sobre anjos. E o próximo tema será Jesus, o Diabo e você. Como eu enfatizo, se pudéssemos enxergar a atmosfera espiritual, veríamos que ela está cheia de atividade. Que Deus te abençoe. Espero que você tenha um bom dia, o dia todo. Sintonize novamente Correndo para Vencer na próxima edição para ouvir mais sobre anjos.
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E foi assim que Deus mostrou seu amor por nós. Deu seu Filho único ao mundo para que pudéssemos ter vida. E o amor é justamente isto. Não fomos nós que amamos a Deus, Ele que nos amou primeiro. E hoje, através de Jesus, nossos pecados foram perdoados. 1 João 4.

0: 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Essa foi a Marcela Thaís cantando com Elvio Sodré. Não sou tão forte.
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0: E a gente começa com um destaque nacional. O prazo para justificar a ausência do primeiro turno das eleições 2026 já está valendo e vai até o dia 3 de dezembro. A justificativa é obrigatória para eleitores entre 18 e 70 anos. O procedimento pode ser feito de forma simples e rápida pela internet, pelo aplicativo e-título ou no portal do Tribunal Superior Eleitoral, acessando o autoatendimento eleitoral. Em ambos os casos, é necessário anexar um documento que comprove o motivo da ausência. Quem estiver no exterior também pode justificar pelo aplicativo ou tem até 30 dias após o retorno ao Brasil. Fique atento, pois a ausência não justificada gera multa e pode impedir a emissão do passaporte e a posse em cargos públicos. E o primeiro-ministro da Espanha, Pedro Sánchez, convocou eleições antecipadas para o dia 29 de novembro. A decisão ocorre em meio a uma grave crise habitacional no país. Na semana passada, o parlamento rejeitou um pacote de medidas do governo que tentava conter a alta no preço dos aluguéis, o que gerou protestos de milhares de pessoas em Madrid e outras cidades no fim de semana. Sánchez afirmou que é preciso renovar o apoio popular no parlamento para avançar com as reformas, enquanto a oposição comemora e pede mudanças no governo.
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0: Giro do Esporte com a nossa querida Karina Joubert, que já está a postos. Oi, Karina, boa tarde.
2: Boa tarde, tudo bem?
0: Tudo bem, graças a Deus. E você?
2: Tô bem também.
0: Então tá bom. É, sabadão teve jogo das Brabas contra as meninas do São Paulo, as Soberanas, eu esqueci o apelido que elas têm.
2: Acho que é.
0: Soberanas, né? As Brabas do Corinthians e as Soberanas, final do Campeonato Brasileiro Feminino, deu São Paulo, né?
2: Sim, com recorde de público, né?
0: É, você
2: 49
0: viu?
2: 49 mil pessoas.
0: 49 mil pessoas para acompanhar a final do Campeonato Brasileiro. Isso só a torcida do São Paulo, né? Porque o mando de campo era do São Paulo e não pode misturar duas torcidas, infelizmente, né? A gente vive isso no Brasil, mas foi legal, foi legal. Parabéns aí às meninas do São Paulo. Destaques de hoje, Ká.
2: Bom, hoje é o dia agitado no futebol europeu com a quarta rodada da Liga das Nações da UEFA. O grande clássico do dia acontece às 13h45 da tarde. A França mede forças contra a Bélgica em um duelo decisivo pelo grupo. No mesmo horário, a Itália entra em campo para encarar a Turquia, buscando consolidar sua vantagem na tabela. Pela Liga B, também às 13h45 da tarde, teremos rodada cheia com jogos equilibrados. Ucrânia contra Hungria, Romênia contra Suécia, Irlanda do Norte contra Geórgia e Bósnia contra Polônia. E fechando a programação das divisões de acesso pela Liga C, no mesmo horário se enfrentam Montenegro e Armênia.
0: Obrigado, Karina. Com fontes CNN Brasil, Globo Esporte, a Karina Joubert volta amanhã trazendo mais destaques do esporte. A gente vai para um rápido intervalo e na sequência tem Dora Bumilcar em mais um episódio do programa Conversa Franca.
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3: Que alegria estar com você toda semana. Hoje eu, Dora Bumilca, recebo para um bate-papo, uma conversa franca, a Tiana Benchaiwa. Ela que é, gente, olha só, ela é psicóloga, psicanalista e também palestrante, e vem falar sobre bullying na fase adulta. Ela já esteve aqui no programa Conversa Franca falando sobre bullying não é brincadeira, e hoje retorna ao Conversa Franca para falar sobre bullying na vida adulta. Você pode participar do nosso programa. A minha pergunta para você: você já sofreu bullying no trabalho, na escola? O que fazer ao presenciar um caso de bullying entre adultos? Nós estamos aguardando a sua participação através do 011 97418 1456, ou através do nosso canal no YouTube. O Conversa Franca começa agora.
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3: Muito bem, eu estou com a nossa entrevistada, a nossa convidada, e na última vez que ela esteve aqui, gente, teve uma pergunta que não foi possível fazer, e eu vou começar por ela, e vocês vão prestar bem atenção, porque também nesta entrevista nós vamos aprender sobre cyberbullying. Bom, você acredita que as redes sociais possam ser responsabilizadas pela propagação do bullying, ou de alguma forma ela incentiva ou fortalece o sentimento do adolescente de não pertencimento a um determinado grupo social?
4: Dora, essa pergunta é excelente, e ela não se restringe só ao âmbito da adolescência, da infância. É, também na vida adulta, né? Mas é uma resposta complexa. Por quê? Porque o bullying sempre existiu, né? Ele é mundial. Ele, sim, acontece no âmbito escolar muito mais, mas ele, por sinal, ranqueia, né, em termos de Brasil, segundo a Organização Mundial da Saúde, sim, nas escolas que acontece. Mas o bullying, assim como o cyberbullying, acontece e comparece na vida do adulto. Eu não vou demonizar a internet, né? Mas a gente tem um agravante do bullying quando a gente fala de cyberbullying. Por quê? Porque se já não bastasse aquela situação de vexatória, repetitiva, intencional, de humilhação que se faz no presencial ali, né? Então, muitas vezes no local de trabalho, muitas vezes nos pátios da escola, nos banheiros, na sala de aula, o cyberbullying, ele vai acontecer na internet. E ele vai, porque a internet tem ferramentas que conseguem fazer com que toda a imagem, toda a informação viralize assim muito rapidamente, né? Então, o agravante, ele é pior, né? Então, a pessoa que no seu local de trabalho, na sua escola, na sua comunidade, vivencia uma situação de bullying, que naturalmente já é desagradável, ela sabe que ela vai voltar para casa e tem lá o seu porto seguro, né? Mas o cyberbullying não dá essa condição, né? Porque vai se utilizar de tudo, Snapchat, TikTok, Instagram, Facebook, os próprios jogos, né? Como Discord, Roblox, e ali os agressores vão promover essa violência. E a tal ponto que essa vítima não tem um porto seguro ao voltar para casa. Ela volta, ela pode desligar o computador, se fechar no quarto, mas ela sabe que tudo aquilo que foi exposto vai continuar a reverberar, a se propagar, a viralizar com uma potência que é enorme, é tremenda. E daí a violência do cyberbullying, né? Há alguns meses atrás, o governo sancionou novas leis, né, para o bullying na escola e mais severas para o cyberbullying, com reclusão de 2 a 4 anos. Então, é mais uma forma de sanar essas novas formas de opressão que as redes sociais trouxeram, né? Que causaram. É novo.
3: Antes, é novo.
4: Antes, no pátio da escola, no trabalho, alguém fazia um gracejo repetitivo e vexatório, e até quem faz, dá para olhar para o rosto e dizer assim, acho que eu vou parar por aqui. No cyberbullying, você não tem essa condição, né? Se você está na escola e um vê que o outro já apanhou, porque também se apanhava ou se apanha no bullying físico, o agressor vai dizer, acho que chega, né? O cyberbullying, não. Há um deslize, uma terra sem lei, né? Perigosa, muito perigosa.
3: Poxa, mas é de 2 a 4 anos para quem faz bullying ou cyberbullying?
4: Sim, a reclusão.
3: Uau!
4: E multa, né? Mais multa.
3: Mais multa. Uhum. Agora, o que caracteriza bullying na idade adulta? E como ele se diferencia de conflitos comuns entre adultos?
4: Olha, Dora, o bullying na fase adulta não se diferencia como na infância e na adolescência, no sentido de uma violência intencional, eu sei quem eu vou minar, drenar, repetitiva. O que muda é que, primeiro o cenário e a condição do outro, por ser adulto, ter a palavra, né, algo mais complexo e elaborado. Mas uma pequena diferença, na fase adulta, o que, que é o conflito, digamos, o conflito comum? É aquilo que vai ter um conflito, vai ser pontual, mas esse diálogo vai ser restabelecido, toca-se. Afinal, não precisa concordar com todos os projetos, com todas as ideias do clube, da igreja, do condomínio. O bullying aí, ele vai permanecer, vai ser aparente, vai ter um tom de sofrimento mais aparente, mais agudo.
3: E quais são as formas mais frequentes de bullying entre adultos?
4: O bullying, as formas que vão se apresentando, elas são muito sutis, né? Então, ninguém vai sair na empresa, por exemplo, socando o outro. Não vai. Por isso que a gente fala que é sutil. Mas tem humilhação pública, tem apelidos, tem eu te tiro desse convite, eu não te levo pro almoço, pro café. tem as depreciações, né? Agora, é importante pensar que o bullying é diferente do assédio moral, né? Então, diga-se de passagem, o assédio moral é bem específico à questão, ao âmbito do corporativo, né? Por quê? Porque o bullying precisa ser com o mesmo par. Então, funcionário com funcionário. Assédio moral é entre um chefe e um subordinado. Sempre tem uma hierarquia presente.
3: E o bullying no ambiente de trabalho, ele é comum? Como ele costuma se manifestar?
4: Muito comum, mas tem que avaliar, porque nem tudo é bullying, Dora, né? Mas ele aparece com depreciações, com não te coloco nesse projeto, passo calúnias sobre o teu posicionamento, inclusive se utilizando do cyberbullying no local de trabalho, né? Então, diferente daquelas queixas rotineiras do dia a dia, poxa, podia ter feito, é diferente, é uma troca, né? Mas o se configura no trabalho com aquilo que eu não te dou mais um projeto,
3: nossa,
4: eu te excluo ou te excluo. Claro, pensando a repetição e alguma coisa que vai configurar um distanciamento daquela pessoa, né? Você vai percebendo que ela vai ficando apagada em termos corporativos.
3: Uau, muito bem. E hoje conversamos com a Tiana Benchaiwa, ela que é psicóloga, psicanalista, palestrante, e o tema do Conversa Franca, bullying na fase adulta. E o Conversa Franca de hoje traz aqui a nossa entrevista, Tiana Benchaiwa, ela que é psicóloga, psicanalista, palestrante, já veio aqui à Rádio Transmundial falar sobre bullying, não é brincadeira. E hoje fala sobre bullying na fase adulta. Acompanhe essa entrevista. Quais sinais podem indicar uma pessoa está sofrendo bullying no trabalho? A pessoa está sofrendo e a gente quer saber como isso se manifesta na vida adulta.
4: Dora, não existe um sinal específico e único ou alguns sinais que digam, ah, essa pessoa está sofrendo bullying. Até porque a gente precisa pensar que essa pessoa adulta no trabalho, ela tem uma história.
3: Uhum.
4: Por sinal, o adulto na empresa, vamos pensar, ele está lutando para dar certo no trabalho, às vezes está vivenciando uma separação, uma menopausa, uma perda específica. Então, é muito delicado, é tipo colocar tudo na conta do bullying, e não é assim, né? Mas sim, pessoas que vivenciam a experiência, a violência do bullying, das repetições, das questões intencionais, elas vão vivendo, e é notório, um apagamento, uma fragilidade e se tornando mais inseguros, não dando a devida importância entre querer iniciar novos projetos, tá? Uma pessoa desinteressada pelo afazer ali naquele contexto corporativo. Uma coisa que aparece muito, que vem de cola, como um efeito colateral, sim, também desse bullying, também, é o burnout, né? Que é a doença do trabalho, que coloca as pessoas em uma desesperança, em uma apatia muito grande, em questões físicas relevantes, né? A serem tratados, um adoecimento de fato.
3: A minha pergunta para você é sobre o bullying, mas foi uma pergunta da última entrevista, que não deu tempo, mas era sobre o agressor. Explica para os nossos ouvintes quem é o agressor.
4: É delicado falar disso, né? Mas o agressor, e aqui eu não vou fazer selvageria, né?
3: Uhum.
4: Porque esse agressor também, ele responde, mas assim, a grosso modo, esse agressor, ele quer migrar, ele quer transicionar, né? É como se aqui na escola, aqui no trabalho, tá muito... Não está muito legal a minha imagem aqui, eu quero mais. Só que para eu ter poder, eu aparecer, eu mino esse meu par, né? E aí você faz todo o movimento que é do bullying, da repetição, das acusações, das situações vexatórias. A gente precisa lembrar que essa pessoa que promove o bullying, logo a violência, ela também, muitas vezes, ela traz, e aqui eu não estou justificando, mas ela pode sim trazer experiências de repetição de violência, né? Me chama a atenção, Dora, que 54% das pessoas, dos agressores, das agressões, das pessoas que fizeram bullying, elas não são denunciadas. Olha lá, é mais da metade, né? Se a gente for pensar os 100%. Então, assim, que parâmetros esse agressor tem? Que norte esse agressor vai tendo para mudar o rumo, né? O prumo da coisa? Então, é um agressor que não cessa. É a vítima que não denuncia, é o espectador, lembra dos três personagens? Sim. É o espectador que está ali, não age, não violenta, mas está passivo. Então, é um ciclo vicioso, né? E aí não muda. Fica aquela coisa silenciosa, até porque se a vítima denunciar, ela, é muito contraditório isso, porque se ela denuncia que ela não gostou ou que ela não concorda, ela está dizendo que ela é contra aquele e ela vira o próximo alvo. Então, é preciso mudar esse paradigma desse movimento do quem agride, denunciar, procurar coordenação, direção, recursos humanos, né? É importante pensar em empresas, na vida adulta, as pessoas que podem mediar essa violência.
3: No último programa você falou sobre suicídio com adolescentes quando ele recebe o bullying. Também existe isso na vida adulta?
4: Existe. Até porque a gente precisa pensar que esse adulto, Dora, ele tem uma vida. A gente não sabe. E de repente essa agressão chega e atualiza tudo isso. E ele não dá conta. Né? Porque ele vem numa coisa de, sabe, vai sendo drenado. Então, tô frágil, tô desesperançosa, não me sinto mais atrativa na empresa, não vou aplicar para aquela vaga, não vou dar uma ideia de um projeto numa igreja, sou desinteressante, estou apagada, estou tendo sintomas no meu corpo, então não vou nem me envolver porque estou sem condições de bancar isso. E aí o sujeito vítima do bullying, seja o jovem ou adulto, ele vai entrando num círculo que não tenho forças, não sou interessante, esse não me quer, então eu vou me retirar. Só que em casos graves, pessoas se retiram de fato da vida, né? Nas tentativas de suicídio bem-sucedidas ou não. Agora, não daria para... É um desencadeador. Não dá para colocar toda a conta, né, no chefe, no membro que está fazendo o bullying ou que está fazendo o assédio moral, né? É um contexto, é uma vida, já é um adulto. Né? E outra, quem media esse adulto? Uhum. E aí eu estou pensando, sabe o que, Dora? Nas empresas, por exemplo, muitos precisam daquele trabalho. Como eu vou denunciar isso no Recursos Humanos, ou numa ouvidoria, ou num compliance, e correndo o risco de ser demitida? Quem me garante que não vai vazar? Preciso do meu trabalho, não tenho rede de apoio. A coisa vai tomando uma proporção. E aí quando você vai ver esse adulto, ele está em frangalhos. Ele, às vezes, não tem saída que não seja dar conta da própria vida.
3: E o que a pessoa deve fazer, já que não existe uma pessoa dentro da empresa que possa ajudá-la?
4: Olha, Dora, existe uma empresa, em uma empresa existe uma área que se chama recursos humanos. Essa área, ela é responsável por trabalhar aquele recurso humano que é aquele que sofre. Por sinal, fresquinho, recente, agora, mês passado, ou há 2 meses atrás, começou a vigorar a NR1, que é a norma regulamentadora, onde dentro da empresa, alguém do, acho que do RH, alguém vai precisar identificar e gerir possíveis questões de saúde mental. Porque existe sim, Dora, um déficit muito grande de licenças, de adoecimentos, de pessoas que padecem por conta dos ambientes corporativos e pagam muitas vezes com a própria vida, né? Então, tem essa norma que já existe, né? Mas essa reestruturada, colocando em parceria a empresa, cuidando aí dessa saúde mental, né? Dos funcionários. Então, tem sim. Né? Em termos de empresa, há sim essa possibilidade.
3: E o Conversa Franca de hoje, conversa, bate um papo com Tiana Benchaiwa. Ela que é psicóloga, psicanalista e palestrante. E vem agora falar sobre bullying na fase adulta. Participe! Faça alguma pergunta aí para Tiana ou então comente o tema. Nós aguardamos então a sua participação através do 011-974-181456 ou pelo nosso canal no YouTube. E o tema hoje, bullying na fase adulta. E eu gostaria que você participasse do nosso programa, fazendo perguntas ou comentando o tema. Mas ficou da última vez uma pergunta que nós repetimos e não demos para a pessoa certa. A pessoa certa é a nossa entrevistada. Existe mais crianças ou adolescentes do sexo masculino ou feminino que recebem mais bullying?
4: Olha, Dora, o bullying é o agressor geralmente é mais do sexo masculino, uhum. Né? Mas hoje a gente percebe que, lembra que a gente falou dos meninos brincam de lutinha?
3: Uhum.
4: Então, é como se essa modalidade acontecesse ali muito entre os meninos, o agressor menino que agride, tira sarro da vítima menino. Mas a gente está percebendo, e eu percebo no consultório, nos relatos de meninas, onde daquele lugar que era de apoio entre as meninas, vem acontecendo um bullying que é um ruído, é silencioso. Não tem mais aquele barulho de, sua feia, uhum. ou dando puxando o sutiã, sabe?
3: Uhum.
4: Ou botando o pé pra em alguma situação constrangedora. É tudo muito rindo, mas me excluindo. Ali no grupo de meninas, mas fazendo comentário do cabelo, do corpo da menina, e tudo muito sutilmente, quer dizer, eu não acho sutil o comentário sobre o corpo do outro, da roupa do outro, da pele, a cor da pele do outro, da religião do outro, quando isso diz da minha identidade, uhum. Né? Então, assim, somos diferentes, né? Então, percebe-se sim, hoje tem uma queixa maciça dessas meninas num eu estou junto, mas eu estou meio que de fora.
3: Deixada de lado.
4: Desconforto, sabe? Não é aquilo não de ninguém larga a mão de ninguém.
3: Mais ou menos que idade você acha?
4: 14, 13, 12, 16, é isso, né? Em escolas particulares, em escolas públicas, né? Acontecendo muito, muito isso.
3: Você já foi dar alguma palestra numa escola e falou para pais ou para alunos?
4: Para pais.
3: Pais.
4: Para pais. E os alunos, eles aparecem no consultório.
3: Uhum.
4: Mas já estive com alunos, né? Mas os alunos, essas experiências que eu vivencio, essas escutas, é em consultório mesmo.
3: O que caracteriza bullying contra os idosos? E como ele se diferencia de outras formas de violência?
4: Existe, sim, o bullying entre os idosos, mas é em número muito menor, né? E como que se diferencia, né? É claro que não é aquela agressividade explícita que a gente conhece com as crianças, com os adolescentes, às vezes até dentro da empresa, aquele que puxa o tapete para todo mundo ver mesmo, né? É muito sutil, né? E como com os idosos esse bullying se apresenta, Dora? A gente precisa lembrar que esse que se apresenta, que é idoso hoje, mas vamos combinar que no Brasil, a partir dos 60 anos, você é considerado idoso, né? Tá. Mas você está aposentado, mas você voltou lá para o mercado de trabalho. Então, você está na ativa e você percebe, sim. Então, onde você percebe? O etarismo, né? As pessoas não dão crédito a pessoas que já atingiram certa idade. As pessoas infantilizam, então eu vou chamar do idoso, infantilizam esse idoso.
3: Chama-se.
4: Seja...

0: agradando muito mais pessoas novas do que os próprios idosos. Então, assim, as pessoas vão deixando de escutar os idosos, infantilizando os idosos, não dando crédito aos idosos, né? Então, acontece. Em grupos, sim.
1: Bom, nós estamos terminando o nosso programa, mas queremos que você dê as suas redes sociais para que os nossos ouvintes possam acompanhar o seu trabalho.
0: Eu tenho uma página que é só acessar, Tiana Benchaia, e Instagram.
1: E consultório?
0: Consultório particular no Brooklyn e Moema.
1: E qual seria o telefone ou algum jeito de agendar?
0: Entrando no meu Instagram, tá lá o contato.
1: Bom, que conceito ou recado você deixaria agora para pais, professores, homens, mulheres, sobre o bullying?
0: É para todo mundo mesmo, como você falou, Dora. Eu vou começar do final para lá, para o início, mas pensando que, já que a gente estava falando do idoso, é preciso que em atendimentos médicos esse idoso seja respeitado, porque a gente vê muito a coisa do... Isso é a idade? Não, porque inclusive para a psicanálise, a gente, claro que nós sabemos que o nosso corpo envelhece, a gente, né, alguns adquirem doenças, mas a gente trabalha com o sujeito, o desejo do sujeito, não uma cronologia. Não é porque eu tenho 70 anos que eu parei de desejar, né? Então, por isso que a gente fala de um tempo cronológico e um tempo lógico, mas esse cuidado com, pensando o bullying, com o idoso naquela família, aquele que pode contar sua história, pode ter o seu lugar, aquilo que é transgeracional, aquilo que tem importância, que vai linkar as futuras gerações, né? Eles têm história rica, por sinal, é pelas histórias que a gente continua a pensar o que passou, o agora e pensar futuramente, como Freud fazia, né? Uhum. E faz, e a gente se utiliza até hoje. E os adultos, né? E podermos todos chegar nessa adolescência, porque tem menos recursos nessas crianças, menos recursos psíquicos, então a gente precisa mediar, né? Tudo isso nessas situações, se ocorrerem o bullying, né?
1: Tiana, muito obrigada por ter vindo ao programa. Novamente, conversa franca, agora trazendo bullying na idade adulta. Obrigada por ter esclarecido pais, professores, mães e ouvintes sobre este tema. E nós gostaríamos que você continuasse a vir ao nosso Conversa Franca e dizendo que estamos trazendo para a semana que vem um tema especial. Queremos que você participe. Eu, Dora Bomilca, já me despeço com muitas e muitas saudades e quero falar que a produção deste programa contou com a participação da Michele Gomes, da Karina e na mesa de som e no corte de câmeras, o nosso querido Giovanni Henrique. E nós ficamos por aqui. Até o próximo Conversa Franca.
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4: São 3h35 agora, 3 horas mais 35 minutos. Uma ótima tarde para você, boa tarde para você que tá com a gente. Nesta segundona, uma segundona, eu diria que hoje tá meio preguiçosa, não tá não? Tô achando o pessoal hoje meio com aquele jeitão de queria estar deitado na cama, descansando. Eu percebi isso hoje. O pessoal tá meio desanimado hoje, o pessoal tá meio... Eu acho que a famosa preguiçinha de segunda-feira, né? A preguiça saudável, é a preguiça saudável, né? Tá tudo bem com você? Eu desejo que você tenha uma semana abençoada, desejo que você tenha uma semana de muitas realizações. Se tiver perrengue, se tiver algum problema, confie em Deus e tenha certeza de que Deus está no controle de todas as coisas. E sempre coloque teus problemas nas mãos de Deus. Sempre, sempre. Ao acordar, durante o dia, ao deitar. Nesse momento agora, se você puder fazer aquela oração agradecendo a Deus pelo seu dia, agradecendo a Deus pelo seu trabalho. Enfim, fique à vontade, né? Como nós aprendemos na quinta-feira passada, na série... Primeira e Segunda Tessalonicenses, que nós estamos fazendo no programa Nos Caminhos da Fé, falamos sobre ação de graça, sobre o ato de agradecer, né? Então, seja grato. Eu até perguntei pro JP, temos que ser gratos até nos perrengues? O JP falou, claro que sim. Então agradeça. Agradeça porque Deus está no controle de todas as coisas. Ele está sempre nos moldando, né? Nós somos barro nas mãos do oleiro, não é ou não é? São exatamente 3h42 agora, 3 horas mais 42 minutos. Deixa eu mandar um abraço aqui para o meu querido pastor José Patrício. Ele está lá em Caruaru, Pernambuco, mandou uma foto. Ele recebeu o livro de Gênesis e também 301 perguntas. Da série de livros através da Bíblia aqui, do professor Itamir Neves. Ele falou assim, ô Cacá, acabei de receber, muito obrigado meus queridos, agora vou desopilar a mente, me divertindo na leitura proveitosa desses livros. Obrigado, que Deus vos abençoe, que Deus também abençoe o senhor, que o Espírito Santo lhe dê sabedoria nessa leitura. Meu amigo Nilton de Interlagos está com a gente. Ô Nilton, boa tarde, querido, boa semana. Olá, meu amigo Cacá, de todas as tardes. Agradeço muito pela existência da rádio e da programação maravilhosa que a RTM tem. O programa Correndo para Vencer nos ensina muito sobre a Bíblia e suas joias espirituais. Eu aprendo muito, Cacá. Que bom, Nilton. A Fran também está participando com a gente. Oi, Cacá, boa tarde. Boa tarde também aí pro Héctor e para toda a família. Olha, eu amo ouvir a RTM, mas também sempre que possível eu gosto de participar. Então eu achei que esse tema bem interessante do Correndo para Vencer. Estou aqui, ó, com os ouvidos inclinados e sensíveis para entender e aprender tudo que nos são transmitidos de acordo com a vontade de Deus. Que Deus nos abençoe e nos conduza para o louvor de sua glória. Ô, Fran, obrigado pelo carinho, muito obrigado aí pela participação. A professora Jaira, em Aracaju, Sergipe. Olá, Cacá, boa tarde. Aqui é a professora Jaira, da cidade de Aracaju, Sergipe. Eu gostaria de agradecer à RTM, a Rádio Transmundial, pela apresentação do Encontro de Corais que aconteceu no sábado. Foi muito edificante para a glória de Deus. Realmente, foi uma transmissão muito legal. Se você não teve a oportunidade de acompanhar o Encontro de Coros, é só você acessar o nosso canal do YouTube. Está lá disponível em vídeo para você curtir em todos os detalhes. Basta acessar youtube.com/RTM Brasil. Lá você encontra essa transmissão que fizemos diretamente da Igreja Batista em Vila das Belezas, o sétimo encontro de coros. Realmente foi muito legal e está disponível para você ouvinte RTM poder acompanhar. Então acesse rtmbrasil.org.br. Faltando 20 minutos para as 4, continue participando com a gente através do nosso WhatsApp 11974-181-456. Agora tem a Bia Monteiro cantando pra gente O Leão e o Cordeiro.

0: Faltando 15 minutos para as 4 da tarde. É, na última quinta-feira, nós começamos uma série muito legal no programa Nos Caminhos da Fé. Nós vamos estudar Primeira e Segunda Tessalonicenses. Na quinta-feira, o tema foi Ação de Graças, né? E teve a participação da Michele Gomes, do nosso querido pastor João Paulo Gouveia. Iniciamos uma jornada profunda e edificante através das cartas aos Tessalonicenses escritas pelo apóstolo Paulo. Ao longo de 12 episódios, na quinta foi o primeiro, nós vamos mergulhar verso a verso nessas cartas repletas de esperança, encorajamento e verdades práticas para a nossa vida diária cristã. Gente, foi muito legal o primeiro episódio. Se você não assistiu, você pode acessar agora mesmo o nosso canal do Instagram. É, Instagram não, desculpa gente, o nosso canal do YouTube, youtube.com/RTM Brasil, youtube.com/RTM Brasil. Lá você confere o primeiro episódio da série de estudos da primeira e segunda cartas aos Tessalonicenses. E eu vou soltar aqui só um pedacinho do primeiro episódio, só para você ficar com aquela famosinha água na boca. Só para você sentir o gostinho do que está sendo esta série de estudos. Na última quinta-feira, nós tivemos o primeiro episódio. Vamos ouvir um pouquinho sobre este programa com o nosso querido pastor João Paulo Gouveia. Daqui a pouquinho, então, a gente vai ouvir, né, o João Paulo Gouveia, porque ele está aqui, ó. Vamos ouvir, então, um trechinho só do programa. Vamos lá.
1: Ações e o movimento que a gente está fazendo, eu não estou sozinho. Está comigo Silas e está comigo Timóteo, tá? A igreja, lembra? O termo igreja, que ele é usado como aqueles que estão focados ou voltados para fora. A ideia é da comunidade que agora está focada nos gentios.
2: Para expandir, entendeu? Né?
1: Sempre assim. Então, quando a gente chama de igreja, que você está imaginando, a gente fecha o esqueminha da nossa bolha, né? A gente fecha ali dentro daquele pacotinho que a gente tem, chamado igreja. Mas a ideia não é se fechar, a ideia é se abrir o máximo que a gente puder. Você entendeu? A ideia é alcançar sempre os que não professam ainda a mesma fé, avançar para que a gente possa caminhar com eles e apresentar a fé. É sempre um movimento evangelístico, um movimento de expansão. Sim. Você entendeu? Por isso que eu costumo dizer que igreja que não cresce está doente. Porque não é possível a igreja permanecer a mesma coisa. Começa a ficar doente, não sei se vocês já viram. Igreja pequena, fica todo mundo correndo atrás do mesmo rabo, né? Tentando morder seu rabo. Esse é o ponto. Parece cachorro, sabe? Quando tá com coisa, fica ali assim, tentando o tempo todo. Por quê? Porque é patológico. A gente começa a cuidar de coisa que não tem nada a ver, entendeu? Ficar prestando atenção em migalhas, entendeu? Em vez de observar o processo inteiro do evangelho, todas essas coisas. Então, ele já começa falando isso. A igreja que está em Tessalônica. Então, esse pessoal que está reunido aí, mas que está olhando para fora, está olhando para crescer, está olhando para expandir o evangelho, para mostrar o evangelho para quem ainda não conhece. Que está em Deus Pai e no Senhor Jesus Cristo, graça e paz. Então ele já apresenta de que o reconhecimento da conversão daqueles que estão lá, quando ele diz assim, que está em Deus Pai e no Senhor Jesus Cristo. Por quê? Porque eles estão passando por uma...
0: Pois é, foi só um trechinho só para você sentir aquele gostinho de quero mais. 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Lá você tem a possibilidade de acompanhar em vídeo. Agora, se você quiser acompanhar somente pelo áudio, você pode acessar as plataformas digitais Deezer, Spotify, Apple Podcasts, ou então acessar o nosso site rtmbrasil.org.br. E amanhã, terça-feira, nós teremos o segundo episódio da série, e desde já eu quero fazer o convite para você participar conosco, para você acompanhar o programa amanhã, porque eu tenho certeza que vai ser um programa muito legal, vai ser um programa que foi preparado e está sendo preparado com muito carinho. E o tema de amanhã vai ser o seguinte, para você que está acompanhando, a gente vai falar sobre a vida de Paulo, né? Então, gente, se você ainda não se inscreveu no nosso canal do YouTube, aproveite, se inscreva. Passamos dos 100 mil inscritos. Muito obrigado a você que se inscreveu e muito obrigado a você que ainda vai se inscrever. Portanto, vai lá, youtube.com/RTM Brasil. youtube.com/RTM Brasil. Faltando 9 minutos para as 4. Trio Tris, Grandioso És Tu. Uma ótima tarde para você.

0: Demais essa música com o Trio Tris. Essa versão ficou demais, hein? Grandioso és tu, RTM Brasil, pra todo mundo ouvir. Ó, deixa eu fazer um convite pra você que tá me ouvindo. Ei, vem cá, vem cá, olha aqui. Ouça aqui, olha aqui pra quem tá assistindo pelo site e pelo aplicativo. E ouça aqui pra quem nos ouve somente pela rádio afiliada ou tá curtindo pelo site e pelo aplicativo, mas não está com a imagem aberta. 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Faltando 4 minutos para as 4 da tarde, vamos aproveitar este momento e vamos participar do calendário de oração do Ministério de Homens da RTM Brasil.
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2: Hoje é dia 5 de outubro, o tema da nossa oração é intencionalidade. Ore para que os homens reconheçam a necessidade de reservar intencionalmente tempo para oração e o devocional. Salmos capítulo 46, versículo 10. Ao despertar, a maioria dos homens já se depara com uma lista exigente de tarefas. As responsabilidades clamam por atenção, mas precisamos valorizar a importância do tempo com Deus. Eu sou Matheus Pires e é um prazer orar com você.
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3: São 4 horas e 4 minutos agora, 4 e 4. Uma ótima tarde para você, ou melhor, 4 e 2 agora. Onde eu arrumei o 4? Tô adiantando, o tempo passa, o tempo voa, nada, são 4 horas e 2 minutos. Uma ótima tarde para você que tá com a gente. Eu sou o Cacá Rodrigues, vamos juntos até às 7 da noite com a melhor programação cristã do rádio. E daqui a pouquinho tem mais beijos, tem mais abraços. Já já eu atendo o ouvinte através do nosso WhatsApp 11 974 181 456. Você já mandou a sua mensagem para mim? Ainda não? Ah, então manda, vai, 0 operadora 11 974 981-581-456. Mas neste momento, às 4 horas e 2 minutos, eu quero fazer um convite para você. Eu quero convidar você, meu amigo, quero convidar você, minha irmã querida, você, meu irmão querido, para que juntos possamos fazer a nossa devocional de hoje com o Presente Diário.
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0: Hoje é o dia 5 de outubro e o título do presente diário, Câncer. Leitura bíblica está em 1ª carta aos Coríntios, capítulo 3, versículos 16 e 17. Versículo-chave. Acaso não sabem que o corpo de vocês é templo do Espírito Santo que está em vocês, o qual receberam de Deus? Vocês não são de vocês mesmos. 1ª carta aos Coríntios, capítulo 6, versículo 19. A fim de conscientizar a população para a prevenção de doenças e cuidados com a saúde, em especial ao câncer de mama, o movimento Outubro Rosa surgiu nos Estados Unidos na década de 1990 e em 2002 no Brasil. A Bíblia nos traz uma temática dos cuidados com o nosso físico de forma integral. Nosso corpo é tão importante que as Escrituras o chamam de templo do Espírito Santo. E ao contrário do que pensamos, não é nosso, mas sim de Deus. Por isso, é nosso dever zelar por ele. A atenção com o corpo engloba higiene, boa alimentação, exercícios físicos, exames periódicos e vida constante com o Senhor. A falta desses cuidados acarreta baixa autoestima, desânimo, doenças e o pior, esfriamento espiritual. Salomão afirmou que o coração é a fonte dos pensamentos, vontades e símbolo da vida. Portanto, regula as emoções e os sentimentos e nos leva à tomada de decisões. Está em Provérbios, capítulo 4, versículo 23. Jesus ensinou que todos os nossos desejos e emoções têm a sua origem em nosso coração, conforme Mateus, capítulo 15, versículo 19. Portanto, dele procedem diversas atividades, como fé, amor, alegria, esperança, compaixão, mas infelizmente também medo, tristeza, cobiça, ódio. Cabe a nós o controle dessas emoções. É certo que ninguém está livre de um câncer ou qualquer outra doença. Porém, saiba que se o seu coração está em Deus, você já é um grande vencedor, pois superou a pior doença, a enfermidade da alma. Está adoecido? Quem ainda não entregou seu coração, seu corpo e sua alma a Jesus Cristo? E dessa forma, não terá a salvação eterna quando partir deste mundo. Tome a decisão de se entregar plenamente a Cristo. Sua alma será curada e desfrutará da eternidade ao lado do Senhor. Aproveite a chance de convidar Jesus agora mesmo para entrar em seu coração e comece a experimentar ainda hoje a paz que excede todo o entendimento. Por intermédio de Jesus, vencemos a mais grave das doenças, a condenação pelo pecado e uma eternidade sem Deus.
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0: Essa é a cantora Cristina Mel. Cristo Cura, 4 horas e 10 minutos, RTM Brasil, pra todo mundo ouvir.
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0: Agradecendo as participações, muito obrigado a nossa querida Edileuza Pedral, de Natal, Rio Grande do Norte. A Edileuza tá com a gente, mandou uma foto minha aqui no estúdio. Oi, Edileuza, muito obrigado pelo carinho. Cacá, boa tarde, tudo bem? Tudo bem, graças a Deus, nós também estamos bem, estamos com Deus. Obrigado, Edileuza, um abraço para você e para todo o pessoal de Natal, Rio Grande do Norte. O pastor Isaías Abraão, de Novo Barreiro, Rio Grande do Sul, também está ligado na RTM. Alô, pastor Isaías, boa tarde para o senhor, muito obrigado e pelo carinho, pela audiência. A minha querida Fran Conceição também participando com a gente, né, Fran? Grande abraço, muito bom ter você com a gente, bom demais ter você participando com a gente dessa programação tão gostosa que é a programação da RTM Brasil. Gente, estou recebendo aqui a participação da nossa querida Marileia, ela que é de Rondon do Pará. Oi, Marileia, como é que você tá? Tudo bem? Uma ótima tarde para você, menina. Boa tarde, Marileia.
2: Oi, Cacá, boa tarde. Eita, maravilha, que mensagem linda, né? Essa do presente diário, que estava aqui ligadinha, estou ainda ligadinha. Vou ficar com você assim, viu, Cacá? Até às 7 aí, só glorificando a Deus e aprendendo mais e mais com a RTM. Um abraço a todos.
0: Obrigado, brigadão, um abraço a todos, um abraço para você. E ela também gostou aqui da música da Cristina Mel, né? Você gostou? Que bom, que bom.
2: Canção linda, bem colocada aí, a nossa querida Cristina Mel. Cristo cura sim, obrigada, valeu.
0: Valeu, valeu. Agradecendo também a participação de quem? Ah, da nossa querida ouvinte, a Bebel. Ela tá lá em Valparaíso de Goiás. Oi, Bebel, boa tarde, menina.
3: Boa tarde, a paz do Senhor a todos.
0: Rapaz.
3: Cacá, estou aqui na sintonia, viu?
0: Opa.
3: Tá um friozinho aqui no Goiás, choveu, mas tá bom demais. Aí eu estou aqui na sintonia, viu?
0: Obrigado.
3: É, queria pedir a música, se possível, Ousado Amor. Coloca para nós, para ver se aquece um pouco esse frio, tá? Um abraço.
0: Um abraço.
3: Para todos os ouvintes, para você.
0: Obrigado, Bebel. Você pediu? É claro que a gente toca. Isaías Saad, aqui na programação da RTM Brasil. Ousado Amor, 4:13. Boa tarde.

0: É, ousado amor aqui na programação da RTM Brasil, para todo mundo ouvir e você participando com a gente através do nosso WhatsApp 11974181456. É, vou repetir, 11 São Paulo 974181456. Lembrando que daqui a pouquinho, às 16h30 da tarde, nós teremos aqui na programação da RTM Brasil mais um episódio do programa Missão Notícia. Então já vai preparando, já vai se preparando para você aprender e ouvir o que acontece na questão missionária pelo Brasil e pelo mundo, daqui a pouquinho, a partir das 16h30 da tarde, aqui na programação da RTM Brasil. Mas agora eu quero aproveitar para reforçar o convite, porque está chegando o dia e brasileiro tem mania de deixar tudo para a última hora, ou não é? Não é verdade? Você vai ter um aniversário, você vai comprar o presente no dia do aniversário. Vai ter festa de final de ano, você quer comprar tudo no final do ano, na véspera do Natal. É, deixa tudo para a última hora. 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
0: Você sabe que tem música que eu gosto de ouvir, principalmente quando é uma música que eu gosto e quando o arranjo é bem feito? E essa música é uma delas. I Believe I Can Fly.

0: falei que essa música é demais. Ah, essa é a Jeane Mascarenhas. Ela cantou pra gente I Believe I Can Fly. Eu acredito que eu posso voar. Eu também acredito que eu posso ir pro rápido intervalo e voltar daqui a pouquinho com o programa Missão Notícia. Eu também acredito que hoje você vai enviar a sua mensagem em áudio ou texto para mim. Você vai? Eu acredito. I believe. Então vai lá. 0 operadora 11 974 181456.
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0: Estamos de volta aqui com a programação da RTM Brasil para todo mundo ouvir. Tarde de segunda-feira, dia 5 de setembro de 2026. Aquela tardezinha borocochô, é ou não é? Céuzinho cinzento, aquele ventinho gelado começando a pintar por aqui. Neste momento, não sei qual a temperatura, mas eu acho que a gente deve estar na casa aí dos 20 graus, 19, 20 graus, eu acho. É, pra mim assim, não tá frio, aquele frio que você fala, poxa, tá frio. Mas pra quem gosta do calor, tá frio, é, não é? Pra quem gosta de uma temperatura mais quente, já vai falar que tá friozinho. Pra mim ainda tá bom, tá uma temperatura ainda agradável, né? Como também é agradável a participação do ouvinte, é agradável a sua participação através do nosso WhatsApp 11974181456. Gente, são 6 horas e 31 minutos. Deixa eu convidar o nosso querido jornalista que faz um excelente trabalho aqui na RTM, o Lucas Meloni. Ele que é o produtor e apresentador do programa Missão Notícia. E hoje o Lucas traz um convidado, eu diria, pra lá de especial, né, Luquinhas? Boa tarde pra você, tá chegando Missão Notícia.
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3: Olá, seja muito bem-vindo ao Missão Notícia desta semana aqui na RTM Brasil ou nas plataformas digitais em podcast distribuído pela RTM. Eu sou Lucas Meloni, produtor e apresentador deste programa que embarca nas novidades e nas principais temáticas do meio missionário brasileiro e mundial.
4: Nessa edição do Missão Notícia, nós conversaremos com o pastor Wilson Alves. Ele é pastor auxiliar na Igreja Presbiteriana Bom Pastor, em Anápolis, Goiás, e consultor exegético e de validação bíblica da TPS, Missão TPS, que trabalha com a comunidade surda. Pastor, seja muito bem-vindo aqui ao Missão Notícia da RTM Brasil.
5: Obrigado, é um prazer estar aqui com vocês nessa manhã.
4: Muito bem, pastor, para quem nos ouve e talvez não conheça muito bem o trabalho da Missão TPS, há uma Bíblia, né, que tem sido produzida para a comunidade surda. Eu queria que o senhor explicasse o que é a Bíblia TPS, o que ela significa na prática, e o que esse significado de tradução com protagonismo surdo representa no dia a dia da comunidade surda.
5: Bom, primeiro, a Bíblia TPS, ela é uma tradução das escrituras para a língua brasileira de sinais, para Libras. Ela é desenvolvida tendo a comunidade surda como participante central de todo esse processo. Tá? Tradução com protagonismo surdo, o que é? Significa que os surdos não são apenas o público que recebe a tradução. Eles são os principais agentes envolvidos na compreensão, na expressão linguística, na tomada de decisões tradutórias. Então, na prática, Lucas, isso significa que a Bíblia ela é traduzida a partir da experiência, cultura, identidade linguística da comunidade surda em si, respeitando, claro, a Libras como uma língua completa, com sua estrutura própria, com a sua estrutura gramatical e com a sua forma de comunicar o sentido, né? Gesto visual.
4: Muito bem. Pastor, o processo de tradução bíblica, especificamente da Bíblia em Libras, ela não é simplesmente pegar o texto que nós temos disponível das mais diversas traduções em português e simplesmente fazer essa tradução.

0: vão para a língua brasileira de sinais. Eu queria que o senhor falasse um pouco quais são as diferenças nesse processo de tradução para Libras. O que diferencia a interpretação desse processo efetivo do português para a tradução da Bíblia em Libras?
1: Ok, muito bem. É bom lembrar que interpretação e tradução são coisas diferentes, tá? A interpretação, ela transmite uma mensagem de uma língua para outra em uma situação mais específica e geralmente isso é feito em tempo real, né? Já a tradução bíblica, ela envolve um processo mais profundo de estudo, de análise e de construção bíblica. Posso dar um exemplo aqui, por um exemplo da pessoa que está interpretando no culto. Na verdade, o intérprete de Libras no culto, fazendo uma interpretação simultânea, muitas pessoas acham que ele está traduzindo, mas na verdade ele está interpretando, né? Como eu já disse, a tradução, ela envolve pesquisa. Então, traduzir a Bíblia para a língua brasileira de sinais significa compreender o texto original, analisar o seu significado, o contexto histórico e a intenção comunicativa, é claro. E depois de expressar, então, esse conteúdo de forma natural, fiel, dentro da estrutura da Libras, ela se torna aceitável pela comunidade surda. Uma tradução não é apenas trocar palavras do português por sinais. Ela é comunicar a mesma mensagem de Deus em uma língua diferente. Em síntese, é isso.
0: Pastor, eu queria que o senhor falasse um pouco sobre o papel dos tradutores surdos durante esse processo e como os intérpretes, pastores, teólogos, biblistas, enfim, as pessoas mais técnicas também dessa área de estudo bíblico, que são ouvintes e que participam desse projeto, como o senhor participa, por exemplo, como eles participam sem retirar esse protagonismo da comunidade surda no desenvolvimento de um projeto tão grande quanto esse.
1: Ok, muito bem. Os tradutores surdos, eles são os protagonistas. Por quê? Porque eles possuem o domínio próprio da língua, da Libras, né? E eles compreendem profundamente a cultura visual da comunidade surda em si. Então, eles participam das decisões linguísticas e da construção dessa tradução. Os intérpretes, pastores, teólogos, biblistas, eles contribuem oferecendo um conhecimento mais técnico, né? Um conhecimento bíblico mais profundo, mais técnico, linguístico, mas, de fato, a função é apoiar o processo e não substituir a participação surda. Aqui, o princípio é a comunidade surda traduzindo para a sua própria língua com o apoio de especialistas. Eu vou além, parafraseando, dizendo que nós, os intérpretes, biblistas, linguistas, teólogos, nós somos a voz que clama no deserto, né? Que vai preparando o caminho, vai pavimentando o caminho para que esse protagonismo de fato aconteça. Ou seja, o surdo não somente venha traduzir aquilo que nós estamos indicando, mas ele venha também tomar decisões, né? Importantes e peculiares no que tange à comunidade surda.
0: Muito bem. Pastor, em relação à Bíblia TPS, o site oficial, inclusive, fala que há um processo de validação de consultores credenciados para padrões internacionais aceitos por organizações de tradução de referência. Eu queria que o senhor falasse um pouco como é essa etapa de validação, por que ela é tão importante, e que o senhor trouxesse um panorama do que a gente tem de texto bíblico traduzido para Libras, né? É Novo Testamento e Antigo, só Novo Testamento, é só a TPS que trabalha com tradução para Libras do texto bíblico, ou tem outras organizações parceiras? Fala um pouco disso para a gente.
1: A princípio, aqui no Brasil existem três organizações que trabalham com a tradução da Bíblia para a língua brasileira de sinais, para Libras. Nós temos a própria SBB, que é a Sociedade Bíblica do Brasil, né? Nós temos o Instituto Expressão Surda, que é denominado IES, e temos a Bíblia TPS. São três organizações. Mas vale entender também que não há duplicidade, né, na tradução. Existe todo um engajamento aí que está sendo trabalhado entre essas três equipes, para que possam trabalhar de maneira que não haja duplicidade, né? Não haja retrabalho, tá? Quanto à questão de padrões internacionais, é necessário que uma boa tradução siga esses padrões, digamos, da FOBAI. E o que é a FOBAI? A FOBAI é um Fórum Internacional de Agências Bíblicas. Ela é uma aliança de organizações que trabalham com a tradução e o acesso à Bíblia. A FOBAI estabelece os princípios e os padrões que são reconhecidos internacionalmente, né, para promover a questão de qualidade, fidelidade e responsabilidade no processo da tradução. Então, essa etapa de validação é uma etapa técnica e bíblica que é realizada por especialistas independentes, que são os consultores de tradução e validação bíblica. Essa etapa verifica se a tradução ela está comunicando de fato o significado do texto bíblico, se ela está mantendo a fidelidade às escrituras e se o princípio adequado de tradução está ok. Em síntese, essa etapa ela é importante porque garante a qualidade, a transparência e a confiança para que a comunidade surda cristã reconheça a tradução como um trabalho sério e responsável. Isso exige quais são os padrões estipulados: clareza, naturalidade, fidelidade e aceitabilidade.
0: Sim, sem dúvida. Pastor, eu imagino que um dos grandes desafios de tradução seja encontrar sinais adequados para nomes, lugares, alguns conceitos teológicos que são explicados para, né, contextualizar aquilo que tem sido apresentado pela Bíblia e tudo mais. Eu queria que o senhor falasse um pouco como funciona a criação desses novos sinais. E quais critérios são utilizados para que eles sejam compreensíveis e mantenham fidelidade ao texto bíblico? Explica um pouquinho disso para a gente.
1: Ok, nós temos dentro da nossa equipe, um polo chamado de glossário. E esse glossário, ele é composto por pessoas surdas, né? Aonde eles fazem, a princípio, uma verificação das palavras e termos que não têm um sinal específico para transmitir isso para a comunidade surda. Então, eles se reúnem e fazem essa investigação teológica para saber qual é o conceito nos originais desse nome, tanto na questão dos topônimos, que são os sinais que são utilizados para identificar lugares, regiões, países, montanhas, rios, questão geográfica, como os antropônimos, né, que são os sinais utilizados para identificar as pessoas e personagens. Então, essa equipe se reúne, fazem a princípio uma catalogação, uma anotação das palavras, buscando saber se aparecem em outros lugares na Bíblia, buscando aquela diferenciação para saber se são os mesmos personagens ou se existem outros personagens com os mesmos nomes. Então eles fazem toda essa busca. Após fazer essa busca, eles se reúnem. E aí vão investigar também a questão da geografia, a questão das características do personagem, para entender um pouquinho, para isso trazer um pouco mais de clareza para a comunidade surda. Após fazer tudo isso, então, eles fazem uma votação para saber quais são os sinais que podem ser utilizados e que são mais compreensíveis na comunidade. No entanto, é importante ressaltar que antes de criar os sinais é feita uma busca para saber se já existem sinais criados, né, para que não haja uma duplicidade. Então, existem algumas organizações que têm esse trabalho de criação de sinais também. Tem um projeto chamado Manuário, que é o Manuário de Sinais. Existe também um outro que foi elaborado há muitos anos, chamado O Clamor do Silêncio. Né? Então é feita uma busca. Existe esse sinal no Clamor do Silêncio? Não. Vamos lá, no manuário, existe esse sinal? Não. Vamos lá. Então é feita toda uma busca a nível nacional para saber se esses sinais já existem. Se existem, nós utilizamos esse sinal e colocamos a referência, né, da onde foi utilizado esse sinal. Caso não exista, então trabalhamos a questão para a criação de um sinal. E aí eles verificam essa questão, o formato do rio, da geografia, características pessoais. Eu vou dar um exemplo bem rápido aqui para nós concluirmos essa pergunta. Por exemplo, tem a questão de Moloque, né? O termo Moloque. Então, os surdos se reuniram, foram fazer uma busca onde aparece, qual é o conceito e tal. E aí eles entenderam, né, que Moloque era um deus com uma figura parecendo de um boi, aonde eram sacrificado crianças queimadas, né? Eram sacrificado crianças. E ali eles elaboraram um sinal com uma configuração de mão, trouxesse uma transparência de um boi, né? E a questão do fogo ardendo um pouco mais embaixo seria no lugar onde eles oferecem essa criança. E aí fizeram a votação, conseguiram criar esses sinais, e esses sinais são catalogados, são documentados para que a comunidade surda possa compreender e saber aonde buscar esses sinais. Então é assim que funciona a nossa equipe do glossário e a criação de sinais, tanto para personagens quanto para regiões e lugares.
0: Bom, o Brasil ele é um país muito grande, né, de dimensões continentais. É sempre em todo lugar muito se fala sobre isso, né? Eu queria ouvir o senhor em relação a essa amplitude do país, em relação a como vocês aí da coordenação do trabalho com a BiblioTPS lidam com as diferenças regionais em Libras. Porque há muitas diferenças regionais dentro do português. Eu imagino que existam variações também dentro de Libras. Existe o risco de uma tradução ser muito natural para uma comunidade mais de capitais e menos compreensiva para comunidades do interior do Brasil?
1: Sim, de fato existe esse risco, né? Todavia, a nossa equipe ela tem um cuidado de, ao reunir surdos de várias partes do Brasil, né? Para que possam, então, fazer com que essa tradução se torne o mais compreensível possível para todos. Existe, sim, uma variação de sinais, tá? Questão da regionalidade. No entanto, a gente busca, junto à comunidade surda, compreender quais são os sinais mais utilizados, né? Então, a gente, por um exemplo, tem um lugar no norte onde eles usam um sinal, mas eles compreendem também o sinal que é usado aqui em São Paulo, né? Os de São Paulo também compreendem os sinais que são usados no sul, mas qual é mais utilizado? E aí nós buscamos esse que é mais utilizado e é mais compreensível de uma forma geral, abrangendo toda a questão nacional, para que a gente possa utilizar esse sinal, fazendo assim compreensível para todo o Brasil, o sinal que foi elaborado, o sinal que está sendo utilizado nessa tradução.
0: Muito bem. Pastor, além de tornar o texto bíblico acessível, eu queria ouvi-lo em relação a qual o impacto que toda a equipe da BiblioTPS espera ter com essa Bíblia traduzida para Libras, no aspecto de evangelização, de discipulado e principalmente na formação de líderes surdos ou líderes que trabalhem com uma mentalidade voltada para o serviço à comunidade surda no Brasil.
1: Meu irmão, eu quero aqui trazer uma citação de Nelson Mandela, que ele diz o seguinte: se você falar com um homem em uma linguagem que ele compreende, isso vai para a cabeça dele. Se você falar com ele em sua própria língua, isso vai para o coração. Então, parafraseando para a comunidade surda, para a língua de sinais, nós poderíamos dizer que, quando a palavra é comunicada em uma língua que a pessoa compreende, ela chega na mente. Mas quando é comunicada em sua própria língua, ela chega no coração. Então nós esperamos que a Bíblia em Libras fortaleça a relação da comunidade surda com Deus e com as Escrituras. O principal objetivo é que a comunidade surda, de uma forma geral, conheça a Deus e tenha esse relacionamento pessoal com Deus e com as Escrituras, tá? Então, quando uma pessoa ela tem acesso à palavra de Deus em sua própria língua, Ela apenas entende melhor, ela participa, ela ensina, ela lidera com mais profundidade. Então, a nossa expectativa, o impacto que nós aguardamos é que possa haver uma evangelização forte entre os surdos, possam haver discipulado, formação de pastores, de líderes surdos e uma igreja onde os surdos também sejam protagonistas na missão. Porque hoje em dia nós vemos os surdos não apenas como um campo missionário, mas também como uma força missionária. Um surdo que ministra para outro surdo, ele torna-se um referencial, né? Então, isso é de suma importância. Então, assim, em síntese, para nós, o impacto que nós aguardamos é que os surdos sejam alcançados pelo Evangelho de Cristo em sua própria língua, de maneira que isso não fique apenas na mente, mas que eles guardem isso no coração, sejam impactados, tenham o seu coração ardentes por conhecer mais o Senhor Deus e por fazer missões, né? Sendo assim um referencial para outras pessoas surdas no Brasil e no mundo.
0: Para quem nos ouve e gostaria de saber um pouco mais sobre o trabalho da Bíblia TPS, pastores, líderes que desejam apresentar esse serviço para a comunidade, de repente até em busca de apoio, onde todo o conteúdo está disponível, como é que as pessoas podem chegar até a missão TPS que mudou há poucos anos de nome, né? Passou a se chamar TPS. Eu queria que o senhor falasse um pouco sobre isso também.
1: Ok, é importante entendermos que quando esse movimento começou aqui no Brasil, ele era intitulado DOT, né? E existem muitas pessoas que pensam que esse DOT ainda é o que está atuando. Mas, na verdade, chegou um momento aqui no Brasil em que o DOT viu essa necessidade do próprio Brasil assumir a responsabilidade, o protagonismo na tradução da Bíblia para a língua de sinais, que passou para a Igreja Brasileira dar continuidade. Então, os surdos se reuniram e viram a necessidade de não manter mais o nome DOT, tendo em vista que DOT é uma sigla americana, né? Então, eles se reuniram e, pensando na comunidade surda brasileira, intitularam esse trabalho como Bíblia TPS, que é a Bíblia com o protagonismo surdo. Como já respondi às perguntas iniciais, né, o protagonismo surdo consiste na participação plena em todo o processo. Então, ao longo desses 7 anos que foram traduzidos o Novo Testamento, houve aí essa mudança de nome para Bíblia TPS. E não parou por aí. Porque a gente pensou, né? Nossa equipe, nosso grupo pensou, não adianta ter a Bíblia para o surdo e não ter o surdo para a Bíblia, capacitado, preparado, estruturado para isso. Então, nós também criamos a missão COFOS. Na verdade, não é missão TPS, né? É a Bíblia TPS e a missão chama-se COFOS. A palavra COFOS é uma palavra grega, que foi transliterada, né, que significa surdo. Quando Deus fala a Moisés, quem fez a boca e o ouvido do surdo? Aquela palavra surdo foi transliterada, então é a palavra que é usada como nome da missão, Missão COFOS, que foi criada em 2024, com o objetivo de dar continuidade, tendo um tripé, a continuação da tradução da Bíblia, o discipulado bíblico, né, e a preparação e lapidação de líderes na comunidade surda, líderes surdos, né, e líderes que trabalham com surdos. Então, esse é o trabalho que nós temos feito, um trabalho no qual as igrejas possam apoiar. De que maneira? Valorizando a Libras, a língua brasileira de sinais, investindo na formação de intérpretes e também de líderes surdos, envolvendo o surdo nas decisões ministeriais, né? Orando, contribuindo com o avanço da tradução. Então, o apoio mais importante, de fato, não é falar pela comunidade surda, mas caminhar junto com ela, respeitando a sua participação e a sua liderança. Em síntese, a Bíblia TPS não é apenas uma Bíblia traduzida por surdos, como foi dito, é uma Bíblia traduzida com a participação dos surdos, respeitando sua língua, sua cultura, seu chamado dentro da missão de Deus. E essa Bíblia TPS, ela está disponível em um aplicativo no qual as pessoas podem baixar tanto para iOS quanto para Android, né? Chama-se Bíblia TPS. Vocês podem procurar e podem estar baixando para o seu celular, onde você pode aprender um pouco mais a respeito da Libras e também pode evangelizar os surdos por meio dela, né? E aí vocês podem também estar buscando informações nas nossas redes sociais, Missão Fofós no Instagram ou Bíblia TPS. Entrando em contato com os nossos gestores, você vai conhecer um pouco mais desse projeto, vai saber como é que você pode estar ajudando, auxiliando a nós darmos continuidade a esse trabalho de tradução, de discipulado e de formação de líderes, tendo em vista que a tradução e o discipulado são duas vertentes que precisam caminhar de mãos dadas, né? Não há discipulado sem tradução e não há tradução sem discipulado. Em síntese, é isso, meu irmão.
0: Muito bem, nessa edição do Missão Notícia da RTM Brasil, nós conversamos com o Wilson Alves, que é pastor auxiliar na Igreja Presbiteriana do Brasil, bom pastor em Anápolis, Goiás, e consultor exegético e de validação bíblica. Foi sobre a Bíblia TPS que nós conversamos com o pastor Wilson nessa semana. Pastor, muito obrigado pela sua participação e pelo tempo que o senhor dedicou aqui para tirar essas dúvidas no Missão Notícia.
1: Meu irmão, eu é quem agradeço e é sempre um prazer participar juntamente com vocês e poder tirar essas dúvidas para que haja um esclarecimento, né? Para que as pessoas possam ter uma melhor compreensão do nosso trabalho e do que é a Bíblia TPS, qual o impacto que ela pode estar causando ou vir a causar na comunidade surda. Muito obrigado.
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3: Olá, eu sou o pastor Luciano Alves e esta é a coluna Perspectivas. Na segunda carta que Paulo escreve a Timóteo, seu discípulo, capítulo 2, versículo 8 e 9, diz para nós: lembre-se de Jesus Cristo ressuscitado dentre os mortos, descendente de Davi, segundo o meu evangelho. É por ele que estou sofrendo até algemas, como malfeitor, mas a palavra de Deus não está algemada. Paulo, escrevendo ao seu discípulo, possivelmente escreve da prisão de Roma, sua segunda carta, para alguns considerada o Canto do Cisne, que metaforicamente essa ave canta lindamente quando está próxima da morte. Então, um texto riquíssimo, cheio de orientações ao discípulo que ele tanto amava. A pregação do Evangelho, ela não é sempre fácil, nem sempre ela é bem aceita. Dentro dos contextos do primeiro século, Paulo foi mais de uma vez preso. Ao menos quatro das cartas do Novo Testamento são chamadas de epístolas da prisão, porque ele escreveu quando estava preso. Embora Paulo estivesse preso, ele adverte ao seu discípulo Timóteo que a palavra de Deus não estava. Mesmo nas condições piores, o evangelho pode ser proclamado. Paulo estava preso, mas ele ainda assim, através das cartas que escrevia a Timóteo, poderia proclamar o evangelho e as demais cartas que ele escreveu também. Isso é um desafio para nós. Muitas vezes nós nos sentimos indispostos, muitas vezes nos sentimos adoentados, muitas vezes nos sentimos incapazes, muitas vezes podemos nos entender como pessoas pequenas que não faremos diferença na vida das pessoas, mas isso é um engano. Paulo, estando preso, ainda assim, ele dizia que a palavra de Deus não estava presa, ou seja, que ela poderia ser proclamada mesmo pelo fato de ele estar preso. Muitas vezes nos sentimos aprisionados por N razões, mas precisamos sempre nos lembrar de que a proclamação do Evangelho não depende do nosso estado, não depende da nossa condição pessoal, não depende de estarmos felizes ou bem-humorados ou em condições favoráveis. O Evangelho é mais poderoso do que a nossa própria condição. Então, o desafio para nós é pregar o Evangelho em qualquer situação, porque esse Evangelho pode fazer diferença extraordinária na vida de pessoas. E sempre a glória há de ser de Deus. Quando nós olhamos para trás e vemos situações pelas quais passamos e ainda assim tivemos oportunidade de proclamar a fé em Cristo Jesus, anunciar o Evangelho e pessoas foram tocadas, como isso é satisfatório, né? Então, que nos sintamos desafiados por essa realidade. Independentemente do estado em que nos encontramos, precisamos ter consciência de que o Evangelho é libertador. Pode alcançar pessoas. Deus não espera a perfeição de nenhum de nós para que sejamos seus instrumentos proclamadores desse Evangelho. Que o Senhor nos ajude em nome de Jesus. Amém.
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0: Nós ficamos por aqui com este Missão Notícia, mas semana que vem nós voltamos com mais novidades missionárias. 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Se quiser sugerir uma pauta, entre em contato comigo. Meu e-mail é lucas@rtmbrasil.org.br. Eu agradeço pela companhia e até a próxima edição.
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3: Horas mais 5 minutos, repita, 5 e 5. Boa tarde para você, uma tarde de segundona, dia 5 de outubro 2026. E para você que não me conhece, muito prazer, eu sou o Cacá Rodrigues e até às 7 da noite tô por aqui comandando a programação da RTM Brasil. Daqui a pouco tem um monte de abraços para mandar aqui, então já. Aquele momento especial onde o ouvinte participa, interage com a gente através do nosso WhatsApp 11974181456. Uma ótima tarde para você que está trabalhando, muito obrigado pela companhia, para você que está em casa, para você que neste momento está enfrentando o trânsito, horário do rush, calma, paciência, take it easy, tenha calma. Não se precipite, se tomar aquela fechada, não fique nervoso. Tomou aquela fechada, fala assim: irmão, você deve estar com pressa, vai com Deus. Que Deus te abençoe, viu? É, tem que ser cristão também no trânsito, né? O João Paulo Gouveia que sempre fala aqui. Não adianta você sair do culto no domingo, né? Da celebração no domingo, na primeira fechada você perde a bênção, né? Então tá bom. 5:07, aumente o volume do rádio, porque tá chegando esse momento especial em que nós vamos juntos, vamos dedicar alguns minutos para esse momento de oração do Ministério Mulheres de Esperança.
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3: Deus de amor, clamamos hoje pelas famílias que sofrem silenciosamente em Portugal. Pedimos que o teu poder rompa os ciclos de abuso e manipulação que aprisionam tantas vidas e destroem a paz nas casas do país europeu. Eterno, tire da escuridão tudo o que está oculto e traga a tua verdade libertadora a cada coração. Sabemos que tu, Senhor, saras os de coração quebrantado e enfaixa as suas feridas. Por isso, intercedemos para que conceda restauração aos feridos, cure as marcas emocionais e renove a esperança nesses lares. Levante também a tua igreja em solo português como uma voz de esperança, refúgio e coragem. Capacite o teu povo para proteger os vulneráveis, acolher os desamparados e defender aqueles que não podem se erguer sozinhos. Traga luz, traga justiça, a justiça plena às famílias daquela nação. Oramos em nome de Jesus. Eu, Cacá Rodrigues, sou grato a Deus por dividir esse momento de oração com você.
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0: Raíssa e Ravel, chuva de felicidade. 5h13, uma ótima tarde para você.
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0: Como você sabe, o pastor Kleber Lima, além de pastor, ele também é psicólogo. E hoje, o pastor Kleber Lima vai destacar um tema que é o perigo de um coração sem vigilância. É o tema de hoje do programa Família Hoje. Como você sabe, o pastor e psicólogo clínico Kleber Lima destaca os problemas enfrentados em nossa sociedade no âmbito do relacionamento familiar e também as soluções que a Bíblia apresenta. Então, prepare-se para o tema de hoje. O perigo de um coração sem vigilância. E depois do Família Hoje, é hora de mandar os beijos e abraços dos meus amigos e amigas ouvintes que participam através do nosso WhatsApp 11 974 181 456.

0: Eu sou o Cacá Rodrigues e no programa de hoje o pastor Kleber Lima traz um tema muito interessante. Acompanhe.
1: O perigo de um coração sem vigilância. Mateus capítulo 2, versos 27 e 28. Vocês ouviram o que foi dito, não adultere. Mas eu digo que qualquer que olhar para uma mulher e desejá-la, já cometeu adultério com ela em seu coração. O Senhor Jesus leva seus ouvintes para além do comportamento visível. Ao falar sobre o adultério, ele mostra que a fidelidade não começa apenas nas escolhas que fazemos com o corpo, mas naquilo que permitimos crescer dentro do coração. Esse ensino é especialmente importante para a vida familiar. Casamentos raramente são atingidos apenas por decisões repentinas. Muitas rupturas começam silenciosamente, em pensamentos alimentados, desejos não confrontados, comparações, conversas inadequadas e pequenas concessões que encontram espaço em um coração sem vigilância. Algumas lições a esse respeito. Primeira delas, o coração também precisa de limites. Jesus ensina que existe uma dimensão interior da fidelidade. Antes de uma escolha se transformar em comportamento, ela pode ter sido alimentada durante muito tempo no pensamento, na imaginação e no desejo. Isso significa que a fidelidade conjugal não é apenas dizer não ao adultério, é também aprender a proteger aquilo que ocupa nossa mente e mobiliza nossos afetos. Por isso, não esperem que uma situação se torne grave para estabelecer limites. Observem conversas, relacionamentos, conteúdos e ambientes que começam a despertar desejos que não devem ser alimentados. Algumas portas precisam ser fechadas enquanto ainda parecem pequenas. Uma segunda lição. Pequenas concessões podem enfraquecer grandes compromissos. Um coração raramente se afasta de uma vez. Muitas vezes o processo acontece aos poucos. Uma comparação constante com o cônjuge, uma intimidade emocional indevida, uma conversa escondida, uma fantasia alimentada ou a busca recorrente por conteúdos que estimulam desejos fora da aliança conjugal. O que inicialmente parece inofensivo pode, pouco a pouco, deslocar afetos que deveriam ser protegidos dentro do casamento. Por isso, não tratem como insignificante aquilo que precisa ser interrompido. Fidelidade também é construída nas pequenas escolhas que ninguém vê. Quem protege o casamento antes da crise evita que muitas crises encontrem espaço para crescer. Terceira, vigiar o coração também é uma forma de amar. Às vezes, pensamos em limites como proibições. Isso protege apenas suas ações, protege também seus pensamentos, seus afetos e suas vulnerabilidades. Vigiar o coração não significa viver com medo. Terceiro lugar, vigiar o coração também é uma forma de amar. Às vezes pensamos em limites como proibições. Jesus, porém, nos ajuda a enxergá-los como proteção. Quem valoriza uma aliança não protege apenas suas ações, protege também seus pensamentos, seus afetos e suas vulnerabilidades. Vigiar o coração não significa viver com medo, mas reconhecer que nenhum de nós está acima da possibilidade de se desviar. Humildade também é admitir nossas fragilidades e estabelecer limites antes que elas nos conduzam. Por isso, conversem sobre os limites que protegem o casamento de vocês. Cultivem intimidade, transparência e amizade dentro de casa. E quando perceberem que algo está ocupando um espaço que não deveria ocupar, tenham coragem de interromper o caminho e buscar ajuda. Proteger a aliança é uma decisão que precisa ser renovada todos os dias. Agora pense. Jesus não está interessado apenas em casamentos que parecem fiéis por fora. Ele deseja corações comprometidos com a aliança por inteiro. Talvez a pergunta não seja apenas, eu tenho sido fiel? Talvez também precisemos perguntar, tenho protegido meu coração? Grandes quedas podem começar em pequenas permissões, mas o contrário também é verdadeiro. Grandes histórias de fidelidade são construídas por pequenas decisões de proteção repetidas ao longo dos anos.
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5:20, horário de Brasília, 5:20. Deixa eu aproveitar aqui e agradecer as participações dos amigos e amigas, dos meus irmãos e irmãs queridas que acompanham a programação da RTM. Alô, meu amigo Marcos, ele está em Espumoso, Rio Grande do Sul. Boa tarde, Cacá, tô na escuta. Toca aí a Banda Resgate? Toco sim, daqui a pouquinho, Banda Resgate aqui na programação, especialmente pro nosso querido Marcos, lá de Espumoso, Rio Grande do Sul. A nossa querida Elcinete Coutinho já tá por aqui, marcando presença. Deixa eu mandar um abraço aqui pro nosso querido ouvinte, o filho da dona Francisca Rodrigues Alves Pereira. Já estou encaminhando aqui o seu pedido, viu, meu irmão? Vamos orar com certeza pela mãezinha querida. Toda quinta-feira nós temos aqui a nossa reunião, o culto com os funcionários da RTM e todos os pedidos dos ouvintes, eles são entregues para os funcionários. Cada um pega um pouco e a gente faz a oração. Obrigado pelo carinho, muito obrigado pela audiência, obrigado por confiar a sua vida, o seu dia a dia, o da mamãe, aqui com a gente. Um grande abraço para você. A Magnólia também está marcando presença na tarde de hoje. A nossa querida Magnólia, ela que está em Natal, Rio Grande do Norte. Oi, Magnólia, um grande abraço, muito obrigado pelo carinho. O Samuel Magalhães está em Salvador, Bahia. Ô, Cacá, boa tarde. Samuel Magalhães de Salvador, Bahia, por aqui. O clima está ensolarado e muito calor. Ei, que delícia. Alô, minha Bahia querida. Deixa eu ver quem está com a gente aqui. Fran Júnior. O Fran, Fran Júnior está com a gente. Falou, ó, aqui é o cantor Fran Júnior, aqui da Assembleia de Deus, Ministério do Belém, Portal do Oeste, em Osasco, São Paulo. Quero compartilhar com vocês uma música minha que acabei de lançar no nosso canal do YouTube e queria que vocês me ajudassem. Ó, vou encaminhar a sua música para o nosso querido Vavá Rodrigues, o Vavá que é o nosso curador musical, ele que é o responsável pela programação musical da RTM, tá bom, meu irmão? Vou encaminhar para o nosso querido amigo, para o nosso irmão Vavá Rodrigues. E fechando esse bloco de participações, deixa eu mandar um abraço aqui para o Israel Batista, ele que está ouvindo a gente lá em Recife, Pernambuco, está ouvindo a programação da RTM. Alô, alô, Israel Batista, receba um abraço carinhoso do seu amigo Cacá Rodrigues e muito obrigado pelo carinho, muito obrigado pela audiência, é bom demais ter você aqui com a gente, Israel. Agora tem o Paulo César Baruch, O Meu Querer. Toda vez que eu ouço essa música, eu lembro do videoclipe dela. Você já assistiu? Cada vez.

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gratidão. Gratidão por você fazer parte da família RTM Brasil. Falando em família, está chegando uma pessoa que a gente gosta demais, faz parte da família RTM, que é o nosso querido Vitor Quevedo, ele que é o apresentador e produtor do programa Palavra e Viola, programa que traz louvores ao som da viola caipira. E hoje o Vitor Quevedo canta pra gente, sabe o quê? Ele vai cantar a música Esperança do Peregrino, depois o Vavá Rodrigues, Cada Dia Melhor, e fechando a programação musical do Palavra e Viola, o Vitor Quevedo canta Achei um Bom Amigo. E o tema do programa hoje é A Palavra. Então, você gosta de moda de viola? Você gosta de música sertaneja raiz? Então, aumente o volume, porque o Vitor Quevedo tá chegando!

Sou Palavra e Viola, e que coisa boa te encontrar mais uma vez aqui no seu rádio, para juntos termos esse tempo de comunhão ao som da viola caipira. Tá no ar o Palavra e Viola, o programa que a gente adora. Eu adoro fazer o Palavra e Viola, e para que você goste muito de ouvir o Palavra e Viola. Aliás, já manda uma mensagem aí de onde você está ouvindo o Palavra e Viola. Manda lá no meu Instagram, @VitorQuevedo. Tô ouvindo da cidade tal. Coloca lá, tá bom? Pra gente se comunicar sempre e conhecer nossa audiência espalhada por todo o nosso país. Vem chegando louvor ao som da viola caipira, mas eu quero que você já deixe sua Bíblia aberta no Salmo de número 46, porque daqui a pouquinho a gente volta nele para lermos a palavra de Deus, a preciosa e poderosa palavra do Senhor.

Rodrigues cantou pra gente, sou eu tocando essa violinha aí, viu? Cada dia melhor. Canção maravilhosa desse querido irmão. Antes, lá no comecinho, teve Esperança do Peregrino, canção de minha autoria. Palavra e Viola continua com Uma Memória do Cancioneiro Cristão.

0: comigo na memória do cancioneiro cristão de hoje. Eu já vou logo para a leitura da palavra de Deus, que o nosso tempo está curto hoje aqui, hein? Salmo 46. Deus é nosso refúgio e fortaleza, socorro bem presente nas tribulações. Portanto, não temeremos, ainda que a terra se transtorne e os montes se abalem no seio dos mares, ainda que as águas tumultuem e espumejem, e na sua fúria os montes se estremeçam. Há um rio cujas correntes alegram a cidade de Deus, o santuário das moradas do Altíssimo. Deus está no meio dela, jamais será abalada. Deus a ajudará desde antemanhã. Coisa boa, Salmo de número 46, continua a leitura na sua casa. E assim a gente vai se despedindo do Palavra e Viola, convidando você para se inscrever no meu canal do YouTube, Vitor Quevedo TV. E seguir também o meu perfil lá no Instagram, @VitorQuevedo, para a gente continuar nessa comunhão com louvores ao som da viola caipira, tá bom? Jesus te abençoe, obrigado pela sua audiência. A gente se encontra na próxima edição do programa Palavra e Viola. Sempre com alegria, muito entusiasmado para te encontrar, viu? Tchau, tchau!
1: 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Gente, deixa eu ouvir aqui a mensagem do nosso ouvinte. Ele está acompanhando a nossa programação. Aonde? Em Georgetown. Ó, que chique! Quem está na escuta? Alô, Moisés. Boa tarde, querido.
2: Oi, Cacá. Muito boa tarde. Estou ouvindo a Transmundial diretamente de Georgetown, na Guiana.
1: Georgetown.
2: Eu e meu amigo Odilon, estamos ouvindo a Transmundial, viu? Vocês são uma bênção para nós.
1: Oh, obrigado, querido. Um abraço para você, um abraço aí para o seu amigo Odilon. E muito obrigado pela audiência aí na Guiana, acompanhando a programação da RTM Brasil. Que bom, que bom. Divulgue mesmo aí para todo o pessoal. Fala, gente, ó, tem uma rádio que eu ouço, é uma rádio diferenciada, uma programação excelente, onde nós temos músicas de qualidade, ensinos bíblicos, temos programas para homens, mulheres, adultos, crianças, enfim. Realmente é uma rádio que é voltada para toda a família. E quando te perguntarem, você fala, é a Rádio Transmundial, a RTM Brasil. Obrigado, Moisés. Um grande abraço para você e para o amigo Odilon, diretamente de Georgetown, aí na Guiana. Agora 5h46. Essa aqui é para animar a nossa tarde de segundona. É a banda Resgate. O Nariz Vermelho. 13 minutos faltando para

Um Nariz Vermelho. 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E você participando com a gente dessa programação realmente especial. Alô, Zé Bruno. Zé Bruno, Banda Resgate, aqui na programação da RTM. Gente, deixa eu falar uma coisa para vocês. 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

0: Que linda interpretação da Ana Karan. Quero estar ao pé da cruz. 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
0: A gente começa com o destaque nacional. O mercado financeiro reagiu com forte otimismo no começo desta semana ao resultado do primeiro turno das eleições. Pela primeira vez na história, o Ibovespa superou a marca de 200 mil pontos, impulsionados pelas ações dos maiores bancos do país e da Petrobras. No mercado de câmbio, o dólar teve uma queda expressiva, recuando mais de 4% e voltando a operar abaixo dos R$ 5,00. A movimentação reflete a reavaliação dos investidores sobre o cenário político e fiscal para o segundo turno, que será disputado no dia 25 de outubro entre Flávio Bolsonaro e Lula. Um hospital na Sibéria foi colocado em quarentena após a morte misteriosa de uma funcionária de um instituto especializado em doenças infecciosas. A jovem, de 28 anos, morreu com um quadro severo de pneumonia de origem ainda desconhecida. Até o momento, exames não detectaram o micro-organismo responsável pela infecção, mas quase 200 pessoas que tiveram contato com a paciente estão sob observação. Autoridades de saúde e especialistas internacionais monitoram o caso com atenção, mas descartam, por enquanto, o risco de um surto.
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0: Luto no futebol brasileiro. Morreu hoje, aos 59 anos, o ex-jogador da seleção brasileira Carlos Alberto Dias. O ex-meia, que vestiu a camisa amarelinha em 1992, teve passagens pelos quatro grandes do Rio de Janeiro e ficou eternizado na história do Botafogo ao marcar o gol do título carioca de 1990. Carlos Alberto atuava como técnico do Ipiranga de Pernambuco e se preparava para a disputa estadual. Ele chegou a ser internado no domingo após sentir dores no peito, mas não resistiu. A suspeita é de complicações decorrentes de problemas cardíacos. Com fontes G1, CNN Brasil e Globo Esporte, estes foram os destaques da hora.
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4: Seis horas e três minutos, uma ótima noite para você que sintoniza a programação da RTM por uma rádio afiliada. Para você que está conosco através do site, através do aplicativo, muito obrigado pela conexão. 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Falando em programação, o pastor e professor Itamir Neves está chegando em mais um episódio do programa Através da Bíblia, onde nós estudamos a Bíblia capítulo por capítulo, versículo por versículo. E o tema de hoje, o dilúvio, o anúncio e a experiência. Você confere em Gênesis, capítulo 6, versículo 11, até o capítulo 7, versículo 24.

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1: Nosso estudo de hoje abrange os capítulos 6 e 7, 6:11 até 7:24 no livro de Gênesis. Nesse estudo, três assuntos são comentados: o anúncio do dilúvio por parte de Deus, Noé e a sua família entram na arca, e na última parte conversaremos sobre o próprio evento do dilúvio. Embora seja um texto longo, eu quero incentivá-lo a ter a sua Bíblia ao seu lado, aberta, e assim nós vamos conversando sobre esse episódio tão interessante que afetou toda a raça humana. Por meio do dilúvio, nós vemos que Deus é justo. Você pode perceber também isso na sua vida diária. Deus é justo, embora muitas vezes nós não reconheçamos isso daí. Mas essa é uma verdade. Deus é amor, diz 1 João 4:8, mas a Bíblia também diz que Deus é justiça e juízo, conforme Romanos 2:5. No exercício da sua justiça, mas também do seu amor, Deus encontrou um homem que era justo, isto é, um homem que, por ter fé em Deus, achou graça diante dele, conforme as palavras de Gênesis capítulo 6, versículo 9. A vida de Noé, então, é descrito de modo muito resumido, com apenas duas palavras, mas era uma vida que agradou a Deus. E você sabe por quê? Porque era uma vida caracterizada pela justiça e pela integridade, testemunhada também pelos seus contemporâneos. Era caracterizada por ser desenvolvida em estreita comunhão com Deus. E o texto diz ainda, Noé andava com Deus. Então, podemos dizer, essa era uma vida realmente bonita, que vale todo o nosso esforço para termos esse mesmo padrão. Espero que você concorde comigo que uma vida bonita deve ter esse padrão, uma vida que anda com Deus. Você tem essa vida? Será que eu tenho essa vida? Que o Senhor nos abençoe a reproduzir tal vida. Você se lembra também que terminamos o estudo passado conversando exatamente sobre isso. Nos versículos 11 a 13, eles dizem que Deus estava olhando a terra e viu a toda corrompida. A terra aqui é humanidade. A humanidade estava perdida em meio aos pecados. Diante do olhar de Deus, apenas Noé foi visto como justo. A sentença foi clara. Resolvi dar cabo de toda a carne, porque a terra está cheia da violência dos homens, e eis que os farei perecer juntamente com a terra. Olha só, a terra já fora amaldiçoada, e agora era toda a carne, isso é, todo ser vivente. Por causa da violência, da corrupção, do pecado, a justiça de Deus viria sobre a terra. Em Romanos 3, 10 e 11, o apóstolo Paulo afirma o seguinte: não há justo nenhum sequer, não há quem entenda, não há quem busque a Deus. E no versículo 23, desse mesmo capítulo 3, ele completa a ideia: pois todos pecaram e carecem da glória de Deus. Eu gostaria que você entendesse que quando a Bíblia diz que Noé era justo, o significado é que ele era uma pessoa crente, isto é, que ele era uma pessoa que tinha fé em Deus. Não quer dizer que ele não tivesse pecado, mas diz que ele cria em Deus e que não acompanhou a onda de corrupção dos seus dias. Noé foi um homem que andou com Deus, pois ele cria em Deus e confiava em Deus a despeito do mundo de incredulidade e de pecado em que ele viveu. Será que Deus nos vê assim também? Será que temos andado com Deus? Mas vamos lá, na sequência do texto, nos versículos 14 a 17, Deus, depois de revelar o seu juízo, revela o seu plano misericordioso a Noé, dizendo que ele seria salvo através de uma arca que o próprio Noé construiria. Deus instruiu em detalhes. A arca seria feita de tábuas de ciprestes com compartimentos, toda betumada por dentro e por fora. E Deus também deu as medidas que a arca deveria ter: 300 côvados de comprimento, 50 de largura, 30 de altura, e deveria ter 3 andares com uma abertura ao redor de toda a arca, onde estariam pequenas janelas, provavelmente para entrada de luz e ar, e com uma porta colocada na sua lateral. Agora, você percebe como Deus é detalhista? Veremos também que esses detalhes são dados posteriormente na construção do tabernáculo, e ainda depois na construção do templo. Então, Deus procura dar instruções bem detalhadas ao ser humano. Agora, vamos pensar um pouquinho nessas medidas. Com um côvado medindo aproximadamente 45 centímetros e 72 milímetros, você imagina o tamanho dessa arca? Essas medidas todas em nosso sistema métrico são as seguintes. A arca deveria ter 135 metros de comprimento, isso é, na cidade de São Paulo, equivale a um pouco mais do que um quarteirão, que normalmente tem 100 metros. Então, deveria ter 135 metros de comprimento, por 22 metros e meio de largura, por 13 metros e meio de altura. Essas seriam as medidas. Será que você consegue imaginar o tamanho dessa embarcação? A arca seria semelhante a um grande navio moderno. Esse grande navio seria a maneira pela qual Noé, sua família e os animais seriam salvos do dilúvio no derramar das águas, conforme o versículo 17 diz: tudo o que há na terra perecerá. Quando o livro de Hebreus fala sobre Noé, começa dizendo em 11:7 o seguinte: pela fé, Noé, divinamente instruído acerca de acontecimentos que ainda não se viam e sendo temente a Deus, aparelhou uma arca para a salvação de sua casa. Muito bem, Noé foi um homem de fé. Ele foi um homem que se dispôs a construir um navio, um grande navio, uma arca, em terra seca, quando nenhum aspecto de chuva se podia ver no céu, no horizonte. Naturalmente, muitos riram dele. Muitos o ridicularizaram por estar fazendo um tipo de coisa tão estranha como aquela, porque aquilo nunca tinha existido. Isso durou muitos anos. Noé fez isso porque ele cria em Deus. Deus lhe falou e ele creu. A maneira prática de provarmos que cremos em Deus, que o amamos, é quando o obedecemos. Quem crê, confia. Quem confia, ama. Quem ama, obedece. Você pode ver essa sequência na sua própria vida? Ao obedecermos Deus, Ele se alia conosco. É isso mesmo. Quando Deus viu a fé prática de Noé, Ele fez uma aliança com esse homem justo. Os versículos finais de Gênesis 6, do versículo 18 até 22, relatam as instruções que Deus deu a Noé para que ele usufruísse da misericórdia divina. Entrariam na arca Noé, a sua mulher, os seus filhos e as esposas dos filhos. Além então dessa família, e diga-se de passagem, ao preservar o ser humano da destruição, Deus preservou no modelo o quê? No modelo familiar: pai, mãe, filhos e esposas. Indicação de que Deus sempre valorizou e valoriza ainda a família como Ele a criou. Amigo, você pode perceber que nos versículos 19 a 21, a ordem de Deus para Noé é que ele fizesse entrar na arca 2 animais de cada espécie, macho e fêmea, para que com eles fossem conservados durante o dilúvio para a preservação das espécies? Na verdade, quando Deus pediu para que entrassem animais macho e fêmea, Ele estava também preservando a formação de novos seres através de um certo ambiente familiar também em cada espécie dos animais. Então, quando lemos atentamente o texto, salta aos nossos olhos uma pequena frase lá no versículo 20: 2 de cada espécie virão a ti, para os conservardes com vida. Você percebeu essa pequena frase? Imagine o trabalho de Noé e de seus filhos colocando todos os animais, pássaros e répteis para dentro da arca. Com certeza foi um trabalho difícil, um trabalho árduo. Agora, será que Noé e seus filhos tiveram que sair à procura dos diversos animais? Será que eles tiveram sair como caçadores para capturar os animais ainda vivos? Aonde eles viviam? Essa frase do versículo 20 que nós destacamos diz o seguinte, que os animais viriam até Noé. Isso é muito interessante, não é mesmo? Veja só, certamente podemos ver ali a boa mão de Deus. O plano divino deveria ser executado e, para tanto, o próprio Deus agiria em favor dos acontecimentos. Isso quer dizer o seguinte, que Deus faria com que os próprios animais chegassem até Noé. Você pode crer nisso? Creia sim, creia no agir de Deus em nosso favor. Creia no agir de Deus em seu favor. Agora, no versículo 21, nós encontramos mais um detalhe do cuidado de Deus para com Noé e para com a sua família. Deus orientou a Noé que ele levasse alimentos suficientes para que todos pudessem sobreviver. Na verdade, a gente pode perceber que Deus pensa em tudo, tudo mesmo. Então você pode imaginar que havia muito trabalho para Noé e para seus filhos. Além de construir a arca, além de fazer os animais entrarem na arca, muito capim, muito feno, muitas folhagens, muitas sementes, muitas raízes, enfim, a arca deveria ter uma grande dispensa. Além dos alimentos para os animais, havia necessidade de alimento para os humanos. Alguns estudiosos, diante desse versículo, afirmam que, até aquela etapa, os homens e os animais eram vegetarianos, isso é, herbívoros. Isso quer dizer, não comiam carne. Será que podemos aceitar essa afirmação? Porque, veja só, outros estudiosos não fazem afirmações a respeito desse detalhe. Porque, na verdade, eles entendem que esse detalhe não é relevante para o texto. Eu creio também que esse é um detalhe para se discutir curiosidades, pois o que vem a seguir sim é que é de grande importância. O versículo 22 diz, no finalzinho, o seguinte, assim fez Noé, consoante a tudo que Deus lhe ordenara. Esse sim é um ponto para meditarmos e conversarmos a respeito. Qual é o exemplo da vida de Noé? Qual é o exemplo que essa vida bonita nos transmite? Se Noé falasse conosco hoje, ele diria, pessoal, a vida de fé é vida de prática, e essa vida de fé prática é demonstrada na obediência. Sim, querido amigo, encerramos então essa primeira divisão do nosso texto de hoje, preparando-nos para a segunda, pensando no seguinte, que a obediência é prova do nosso amor a Deus, e o nosso amor a Deus é prova de que nós temos uma vida de fé. Então, agora vamos ver a segunda parte do nosso estudo de hoje. Então, no capítulo 7, 1 a 16, nós temos a entrada de Noé e de sua família na arca. No versículo 1, nós lemos o seguinte, disse o Senhor a Noé, entra na arca, tu e toda a tua casa, porque reconheço que tens sido justo diante de mim no meio desta geração. Como é que Noé se destacou? Por que Deus achou Noé justo? Certamente porque ele tinha fé. Era o mesmo caso de Enoque. Diz a Bíblia que Enoque andava com Deus e Deus o tomou para si. Você se lembra desse texto? Enoque creu e isso lhe foi imputado como justiça. Noé também creu e certamente isso lhe foi imputado como justiça. Você já notou quão gracioso foi Deus para com Noé? Num tempo de tanto julgamento, Deus disse a Noé o seguinte, entra na arca. E esse, na verdade, é o mesmo convite que ele faz a todos nós. Querido amigo, Jesus também fez e faz hoje esse convite aos homens todos. Faz esse convite a você e a mim. E esse convite está registrado em Mateus 11, 28 a 30. Jesus disse o seguinte, vinde a mim, todos que estáis cansados e sobrecarregados, e eu vos aliviarei. Tomai sobre vós o meu jugo e aprendei de mim, porque sou manso e humilde de coração, e achareis descanso para as vossas almas. Porque o meu jugo é suave e o meu fardo é leve. Essas são palavras de Jesus. Agora, será que temos buscado o refúgio de Deus, que Deus preparou para nós, que Deus preparou para você? Saiba que mesmo em meio às aflições, podemos contar com a salvação graciosa do nosso Deus. Mas voltando ao texto de Gênesis, nós encontramos agora nos versículos 2 a 10 do capítulo 7, a repetição da ordem divina para que Noé levasse para a arca casais de todas as espécies de animais, aves, répteis. Por quê? Porque o dilúvio seria grande. Literalmente, no versículo 4, nós temos as seguintes palavras: porque daqui a 7 dias farei chover sobre toda a terra durante 40 dias e 40 noites, e da superfície da terra exterminarei todos os seres que fiz. Os versículos 11, junto com o versículo 5, relatam a idade de Noé. E os versículos 12 a 16 relatam a intensidade do dilúvio e a entrada da família na arca. Veja só, no ano 600 da vida de Noé, aos 17 dias do segundo mês, nesse dia romperam-se todas as fontes do grande abismo e as comportas do céu se abriram, e houve copiosa chuva sobre a terra durante 40 dias e 40 noites. Você pode imaginar esse episódio? Muitos que tinham ouvido Noé falar dos planos de Deus agora viam que era real o julgamento divino e não podiam fazer mais nada. Eles estavam perdidos. Não havia mais possibilidade de salvação. Sabe por quê? Porque o versículo 16 diz claramente o seguinte: e o Senhor fechou a porta após ele. Isso quer dizer o seguinte: não foi Noé que fechou a porta por dentro, foi Deus quem fechou a porta da arca por fora. Eu creio que as oportunidades foram dadas até aquele momento. Durante muitos anos, enquanto Noé estava construindo a arca, certamente ele pregou e convocou os seus contemporâneos para o arrependimento, para voltarem a Deus. Isso nós lemos em 2 Pedro, capítulo 2, versículo 5. Noé foi um pregador da justiça. Ninguém ouviu, ninguém se voltou para Deus, muitos zombaram, mas um dia o julgamento chegou. Chegou o fim de uma época de maldade, de corrupção e de violência. O juízo de Deus estava sendo iniciado. Deus fechou a porta. Deus não faltou com seu amor. Durante muito tempo, ele esperou por arrependimento. Mas diante da inclinação do coração humano para o pecado, para o mal, ele, que é um Deus justo, não podia ter uma outra atitude senão a de executar também o seu juízo, que o caracteriza como um Deus justo. Enquanto o dilúvio é uma demonstração do juízo divino, nós temos que perceber que a arca é uma demonstração da graça e do amor divino. Mas, querido amigo, exatamente nesse ponto eu gostaria da sua atenção redobrada. Nas culturas mais antigas da humanidade, nós temos o relato do grande dilúvio que se abateu sobre a terra. Os relatos mais próximos ao de Gênesis são os relatos da epopeia de Gilgamesh e da epopeia de Atrahasis. Nesses dois contos babilônicos, os mesquinhos deuses pagãos trouxeram dilúvio sobre a terra para controlar o crescimento da população e o barulho que era irritante do povo. Então, veja só, salvando apenas Utnapishtim. Eu vou repetir, é um nome bem difícil, mas esse é um conto babilônico. Utnapishtim. Foram salvos ele e a sua família e os animais. Os babilônios contam essa história de uma maneira muito interessante. Eles diziam que houve uma guerra entre os deuses, uma luta entre os deuses, e uns se colocavam uns contra os outros, provocando então assim o dilúvio. Não tinha uma motivação clara e correta. Mas veja, o relato bíblico é bem diferente e nos mostra que as ações divinas são ações justas que acontecem de acordo com seu caráter justo, mas também de acordo com seu caráter amoroso. Querido amigo, estamos chegando ao final de um programa de mais um programa, e agora nos detemos nos versículos 17 a 24 do capítulo 7. Temos nesse texto o relato da extensão do dilúvio. Durante 40 dias e 40 noites, choveu sobre a terra, as águas inundaram tudo e, como dizem os versículos 19 e 20, cobriram todos os altos montes que havia debaixo do céu. 15 côvados acima deles prevaleceram as águas e os montes foram cobertos. Isso é, as águas ficaram acima das maiores montanhas, pelo menos 7 metros acima das maiores montanhas, certamente para que a arca não encalhasse em qualquer obstáculo. Mas ainda o texto nos relata, nos versículos 21 a 23, que todo ser vivo, literalmente, tudo que tinha fôlego de vida nas suas narinas, tudo que havia em terra seca, tudo morreu. Querido amigo, chamo a sua atenção nesse ponto para alguns comentários acerca da abrangência do dilúvio. Nós percebemos que se discute nesse ponto se o dilúvio foi total ou apenas regional. Embora tenhamos estudiosos que não entendam que o dilúvio foi mundial e sim somente localizado, temos a possibilidade de ter uma opinião segura em relação a essa questão, porque nós temos em 2 Pedro uma afirmação, capítulo 3, versículos 5 a 7, e uma continuação do relato desse episódio nos capítulos seguintes de Gênesis, nos mostram que claramente o dilúvio foi mundial, porque eu estou para derramar águas em dilúvio sobre a terra para consumir toda a carne que há fôlego de vida. Assim, cremos que o dilúvio teve abrangência total, isso é, mundial. As suas proporções foram mundiais. Concluímos então o texto de hoje destacando o versículo 24, que nos relata o tempo do dilúvio. São essas as suas palavras. E as águas, durante 150 dias, predominaram sobre a face da terra. Durante 5 meses, a face da terra foi tomada pelas águas. Durante 5 meses, Noé estava sendo salvo por Deus com a sua família. Por quê? Porque creram na palavra de Deus. Querido amigo, chegamos ao final de mais um programa. E eu espero que a grande lição que você aprendeu hoje é crer de modo obediente na palavra de Deus. Gostaria de tê-lo conosco no nosso próximo encontro. Deus te abençoe.
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1: E 28, agradecendo aqui as participações dos nossos amigos e amigas ouvintes da RTM Brasil. Eu começo agradecendo ao nosso querido Josias, que está em São Paulo. Ô Josias, boa noite. O Gerlan em Castanhal, Pará, ótima noite, meu irmão Cacá, uma boa semana, vai com Deus, obrigado pelo Através da Bíblia. Valeu, Gerlan, boa semana para você também, que Deus te abençoe. A nossa querida Aleida Bispo também está ouvindo a gente lá. Aonde? Ah, em São Luís, Maranhão. Oi, Aleida. Boa noite pra você. Tudo bem, menina? Como é que você tá? Me conta, não me esconda nada. Me diga, como é que tá aí em São Luís, Maranhão?
2: Boa noite. Ótima segunda-feira. Desejo uma semana de muita paz pra você, Cacá.
1: Obrigado.
2: E pra tua família e pra todos os ouvintes e suas famílias.
1: Pra todos nós.
2: Só que na escuta dessa programação abençoada, depois de um domingo aí de votação. E que Deus abençoe o segundo turno dessas votações. Que as coisas melhorem. Em nome de Jesus, Aleida e família, em São Luís, Maranhão.
1: Obrigado, Aleida. Um grande abraço para você. Leve um abraço carinhoso para todo mundo aí em São Luís. E muito obrigado pela mensagem, muito obrigado pela participação. Eu vou para um rápido intervalo, porque na sequência está chegando o professor Luiz Saião em mais um episódio do Rota 66.
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1: De volta aqui com a programação da RTM, agradecendo a você pelo carinho, pela audiência. Está chegando o nosso querido professor Luiz Saião em mais um episódio do Rota 66. E como você sabe, se você não está sabendo, por causa da audiência rotativa do rádio, o professor Luiz Saião, como vocês sabem, ele lançou, juntamente com a Geográfica Editora e a RTM, eles lançaram a Bíblia de Estudo Rota 66, com os comentários do professor Luiz Saião. E na semana passada, a Bíblia de Estudo Rota 66 foi eleita a melhor Bíblia de Estudo de 2026. Então, mais uma vez, parabéns ao nosso querido professor Luiz Saião por esse prêmio, por esse reconhecimento, pelo trabalho que o Saião vem realizando, principalmente no Ministério Rota 66. Ao professor Luiz Saião, parabéns. Parabéns também a todos os envolvidos, a Editora Geográfica, a RTM, enfim, a todos que fazem parte de algo tão especial como a Bíblia de Estudo Rota 66. 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Falando em Rota 66, o programa está chegando. Como você sabe, o Rota 66 a gente aprende através de uma forma mais descontraída, um estudo edificante, com lições práticas. E o tema de hoje, o ataque dos insetos 4, com base em Joel, capítulos 1, 2 e 3.
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3: Por exemplo, a inflação é um gafanhoto, qualquer outro problema da balança comercial, será que tem o gafanhoto da queda da exportação, né? O gafanhoto do dólar mais baixo?
2: E aqui é Beltrão trazendo mais um programa Rota 66, uma trilha de revelação e mistério. Estamos na série Profetas e hoje vamos explorar o livro de Joel. E o professor Luiz Saião fará uma única apresentação desta obra, que tem apenas 3 capítulos com o título O Ataque dos Insetos. É, até parece tema de filme de horror, não é mesmo? É, você verá que é um momento de julgamento e advertência para o povo que deveria adorar e servir ao Criador. Conhecido como profeta do avivamento, Joel compreendeu que o arrependimento sincero é a base da fé e da restauração. Você é o nosso convidado para essa reflexão sensacional com Luiz Saião. Acompanhe.
3: Rota 66, hoje falando sobre o pequeno livro de Joel. Sim, Joel, que vamos estudar hoje, que tem apenas 3 capítulos. Nós vamos falar sobre o tema O Ataque dos Insetos 4. Antes que você se assuste, você deve saber que o profeta Joel é filho de Petuel, um profeta do reino do sul de Judá, que traz uma palavra do Senhor num momento de terror para a nação. A coisa aqui não é filme da meia-noite, a questão aqui não é provocar terror, mas os gafanhotos estavam invadindo Judá. Provavelmente isso talvez tenha acontecido no século IX a.C., como alguns sugerem, ou até mesmo século VI ou século V a.C. Nós não temos uma data clara para o livro do profeta Joel, cujo nome significa que Javé, que o Senhor é Deus. O texto da NVI nos diz o seguinte, logo no início: ouçam isto, anciãos, escutem todos os habitantes do país. Já aconteceu algo assim nos seus dias? Ou nos dias dos seus antepassados? contem aos seus filhos o que

aconteceu, e eles aos seus netos, e os seus netos à geração seguinte. O que o gafanhoto cortador deixou, o gafanhoto peregrino comeu. O que o gafanhoto peregrino deixou, o gafanhoto devastador comeu. O que o gafanhoto devastador deixou, o gafanhoto devorador comeu. Então, observem só que aqui nós temos o gafanhoto cortador, o gafanhoto peregrino, o gafanhoto devastador e o gafanhoto devorador. São quatro tipos de gafanhoto. De fato, estamos diante do ataque dos quatro insetos, ou, quem sabe, o ataque dos insetos quatro. Que coisa impressionante! Aqui, este ataque que atinge as plantações provoca um problema terrível em Judá. E o profeta Joel começa a entender isso com bastante clareza, vendo que a mão de Deus está por trás deste acontecimento terrível, devastador para a agricultura de Judá. E ele descreve esta invasão desses insetos, que, aliás, nem sempre isto é tão comum em todas as regiões do planeta, mas na África, na região do Oriente Médio, em alguns lugares da Ásia, a invasão de nuvens de gafanhotos que destroem plantações inteiras e acabam com a colheita de um ano todo é bastante conhecida. E aqui isto aconteceu e ele então está vendo isso como um prenúncio daquilo que Deus haveria de fazer, trazendo seu juízo, seu julgamento sobre a terra. E então ele prossegue dizendo: uma nação poderosa e inumerável invadiu a minha terra, seus dentes são dentes de leão, suas presas são de leoa. Arrasou as minhas videiras e arruinou as minhas figueiras, arrancou-lhes a casca e derrubou-as, deixando brancos os seus galhos. Versos 6 e 7 da Nova Versão Internacional da Bíblia. E esta praga terrível, Joel convoca o povo a chorar e a lamentar, ainda é associada também com um momento de seca que atinge a terra. Os campos estão arruinados, a terra está seca, o trigo está destruído, o vinho novo acabou, o azeite está em falta. A vinha está seca e a figueira murchou, a romãzeira, a palmeira, a macieira e todas as árvores do campo secaram. Secou-se mais ainda a alegria dos homens. O meu querido ouvinte pode imaginar o sofrimento e a dificuldade. Lembre-se de que hoje nós temos a ilusão de que as coisas estão nas mercearias, nos supermercados, né, que a gente vai lá e compra. Mas a grande verdade é que se tivermos um problema sério no clima, se sofrermos muito com uma intervenção aí na realidade da meteorologia, não há dúvida alguma de que nossa sobrevivência está ameaçada. Um inverno ou um verão extremamente rigorosos podem comprometer a nossa sobrevivência. Pois é, e diante dessa realidade que revela a nossa fragilidade, nós vemos o sofrimento de Judá descrito pelo profeta Joel. Que fazer numa circunstância dessa? Como reagir ao ataque dos insetos 4? Joel chama o povo ao arrependimento. Ponham vestes de luto aos sacerdotes e pranteiem, chorem alto vocês que ministram perante o altar. Venham, passem a noite vestidos de luto, vocês que ministram perante o meu Deus, pois as ofertas de cereal e as ofertas derramadas foram suprimidas do templo do seu Deus. A situação terrível só encontra explicação no próprio Deus e ele é a solução para isso. E o que que Joel vai nos ensinar sobre este assunto? Chegando ao capítulo 2, Joel diz o seguinte: toquem a trombeta em Sião, deem o alarme no meu santo monte. Tremam todos os habitantes do país, pois o dia do Senhor está chegando, está próximo. Joel entende e observa este sofrimento terrível causado pelos insetos invasores como um prenúncio do que é chamado na Bíblia do dia do Senhor. Judá se comporta de maneira
equivocada. O povo vai acumulando pecado e desobediência. Deus então diz: olha, vai chegar o momento em que nós vamos colocar um ponto final na história. Vai chegar o momento em que Deus trará juízo, como um Deus de justiça que não pode deixar a culpa sem castigo. Deus vai trazer o julgamento sobre as nações. E aqui era muito tranquilo, Judá esperava que Deus trouxesse julgamento sobre os inimigos de Israel. Mas agora nós vamos encontrar que esse dia do Senhor é um dia que vai atingir a todos. Diante deles a terra treme, os céus estremecem, o sol e a lua escurecem, as estrelas param de brilhar. O Senhor levanta a sua voz à frente do seu exército. Como é grande o seu exército, como são poderosos os que obedecem à sua ordem. Como é grande o dia do Senhor, como será terrível. Quem poderá suportá-lo? Diante deste aviso de Deus referente à nossa pecaminosidade, a nossa fragilidade e também diante da nossa circunstância limitada, nós vamos encontrar o convite claro do profeta Joel para que reconheçamos que o dia do Senhor está próximo, quando Deus vai trazer o seu juízo absoluto e definitivo. O que fazer diante dessa recordação que nos é trazida pelos momentos difíceis e complicados da vida? Ah, o texto vai ser claro. Agora, porém, declaro o Senhor, voltem-se para mim de todo o coração, com jejum, lamento e pranto. Rasguem o coração e não as vestes. Voltem-se para o Senhor, o seu Deus, pois ele é misericordioso e compassivo. Muito paciente e cheio de amor, arrepende-se e não envia a desgraça. Diante desta realidade, o profeta Joel diz, olha, toda catástrofe, todo momento difícil enviado por Deus para a nossa sociedade, para o nosso povo, para aqueles que estão em aliança com Deus, são uma lembrança de que Ele é o juiz, de que nós somos pecadores, nós somos frágeis, e agora chegou o momento de arrepender-se, de olhar, de fazer um exame, uma avaliação diante dessa circunstância real da vida. E diante desta chamada de atenção, diante da realidade da invasão dos insetos e do sofrimento da seca, Joel então vai falar também de dias extraordinários e dias também de esperança no futuro. Ele anuncia o grande julgamento de Deus que envolve Judá e também as outras nações. Diz o capítulo 3, sim, naqueles dias e naquele tempo, quando eu restaurar a sorte de Judá e de Jerusalém, reunirei todos os povos e os farei descer ao vale de Josafá. Ali o julgarei por causa da minha herança, Israel, meu povo, pois o espalharam entre as nações e repartiram entre si a minha terra. Tudo o que é feito vai ser julgado pelo próprio Deus. Por isso, toda atitude equivocada, toda injustiça será cobrada, todo pecado será castigado, a não ser que ele tenha sido tratado e devidamente perdoado. Por isso, o dia do julgamento sobre todas as nações vai chegar. E diante dessa expectativa, diante dessa realidade de que Deus julga e nós somos fracos e frágeis, há também a palavra extraordinária de esperança. Por isso, Joel, capítulo 2, verso 28 em diante, diz: depois disso, derramarei do meu espírito sobre todos os povos. Os seus filhos e as suas filhas profetizarão, os velhos terão sonhos, os jovens terão visões. Até sobre os servos e as servas derramarei do meu espírito naqueles dias, mostrarei maravilhas no céu e na terra, sangue, fogo e nuvens de fumaça. O sol se tornará em trevas e a lua em sangue, antes que venha o grande e temível dia do Senhor. E todo aquele que invocar o nome do Senhor será salvo, pois conforme prometeu o Senhor no monte Sião e em Jerusalém, haverá livramento para os sobreviventes, para aquele a quem o Senhor chamar. No meio da promessa de julgamento, no meio da ameaça do dia do Senhor, surge a palavra extraordinária de que Deus deseja trazer livramento e salvação. E este livramento e salvação, feito pelo próprio Deus, virá pelo derramamento do seu Espírito que atingirá todo tipo de pessoa. O cumprimento dessa profecia se deu no Pentecostes. No momento Pentecostes, quando o Espírito de Deus foi derramado na vinda do Espírito Santo prometido por Jesus,
quando a bênção do Senhor é apresentada e dada a todo aquele que dele se aproxima. O problema do ser humano, na verdade, não é a agricultura, não é o gafanhoto, não é o inseto, não é a seca. O problema é mais profundo, é a sua dimensão pessoal, existencial e espiritual para com Deus. Deus, quando trouxer o seu juízo, no momento final da história, traz também a sua bênção de esperança. Isso acontece no evento de Cristo, isso acontece com o envio do seu Santo Espírito, quando todo aquele que invocar o nome do Senhor, que buscar a Deus com sinceridade, aquele que abrir o seu coração para o próprio Senhor, receberá livramento, receberá salvação. Não se esqueça, ponha isso no seu coração.

0: 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Tema desta aula, o ataque dos insetos. 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
1: Você está estudando o profeta Joel aqui no Rota 66 e hoje a pergunta para o professor Saião é sobre esse tema, gafanhotos que aparecem aqui no livro. Professor, isso aqui é uma figura de linguagem, são pragas mesmo, quem são esses gafanhotos?
2: Olha, pastor Alberto, nós precisamos dar a devida atenção ao texto de Joel, e aqui a gente vai descobrir uma grande verdade na interpretação do texto. Gafanhoto na Bíblia significa gafanhoto. Às vezes há muita imaginação, o pessoal começa a procurar chifre em cabeça de cavalo, né? E procurar
1: pelo em ovo.
2: Pelo em gafanhoto, talvez, né? E coisas do tipo. E então começa-se a imaginar o que não é verdade. Aqui a pesquisa técnica e científica sobre o assunto, há duas sugestões, na verdade. Muitos estudiosos acreditam que são quatro tipos diferentes de gafanhoto, que esse cortador, peregrino, devastador e devorador são espécies diferentes. Mas é possível que não seja essa a melhor explicação. Uma outra alternativa que alguns estudiosos fazem é entender que cada uma dessas palavrinhas aqui no hebraico significa estágios do desenvolvimento da vida do gafanhoto. Então, o gafanhoto na larva, o gafanhoto novo, o gafanhoto já adulto, né, e já envelhecido, mostrando aí, né, que é o gafanhoto em todas as suas, os seus estágios de desenvolvimento. E isso é muito possível, porque é difícil imaginar uma nuvem grande de gafanhotos de espécies totalmente diferentes. Parece fazer mais sentido, né? Porque o gafanhoto se multiplica em grande quantidade rapidamente, sugere que é uma espécie única e que pode ser, de fato, aí são as fases do desenvolvimento do próprio gafanhoto em si. Então é importante destacar que a descrição do texto sugere aí um gafanhoto literal que destrói a agricultura, possivelmente em quatro fases de desenvolvimento da larva até o bicho adulto.
1: Eu estava pensando aqui neste inseto, o gafanhoto, uma espécie de exército inimigo que viria atacar. Ou mesmo uma relação assim com alguma maldição, uma maldição financeira, uma maldição que seja, né?
2: Pois é, pastor Alberto, de fato, isso que você está pensando e sugerindo, na verdade, é discutido por aqueles que estudam o livro de Joel. O verso 6, por exemplo, fala: uma nação poderosa invadiu a minha terra. Então, por causa disso, e lá embaixo nós vamos ouvir falar do exército, no capítulo de número 2, né, quando o texto vai descrever com mais detalhes o que está acontecendo. E aí, então, muitas pessoas chegaram a sugerir que esse gafanhoto seria uma referência a uma invasão, né, aí, que aconteceu em Judá por uma nação estrangeira, quem sabe até a Babilônia, assim por diante. E o versículo, por exemplo, 2:25, fala: o meu grande exército que enviei contra vocês, e dá de novo a lista dos quatro gafanhotos aí. Mas é pouco provável que essa sugestão possa subsistir, porque os detalhes dos gafanhotos são muito específicos, são palavras assim que descrevem de fato particularidades, a ideia de que atingiu principalmente a agricultura. Então é mais razoável entender que este exército, que essa nação poderosa, sejam linguagem figurada e os gafanhotos sejam reais, do que imaginar que esses gafanhotos são o símbolo de alguma nação. Parece fazer muito mais sentido em função do enfoque agrícola que o livro de Joel traz. Agora, mais recentemente, surgiu aí muita gente imaginando que esses gafanhotos representam problemas financeiros. De certa forma, faz sentido, porque o gafanhoto ele destrói a economia baseada na agricultura e representa um problema. Mas deve ficar bem claro que isso foi enviado por Deus com o propósito de anunciar o que é chamado em Joel o dia do Senhor. Não devemos imaginar que esses gafanhotos sejam algum espírito mau, não devemos imaginar que os gafanhotos de Joel representem problemas financeiros específicos dos nossos dias, como, por exemplo, a inflação é um gafanhoto, ou qualquer outro problema da balança comercial. Será que tem o gafanhoto da queda da exportação, né? O gafanhoto do dólar mais baixo, né? Isso não faz muito sentido e nem é proposta do profeta Joel. A gente deve dar atenção e respeitar o significado do texto.
3: Agora, o profeta Joel, ele dá um nó na gente. Veja o final do capítulo 2, onde ele fala da promessa do derramamento do Espírito, né? Agora, esse texto de 2:28, né, que fala dessa promessa, também é mencionado no Novo Testamento, lá no capítulo 2 de Atos. Agora, ele se refere ao tempo da igreja primitiva, ele está se referindo aqui ao fim de tudo, das coisas, aquela época específica. Como localizar esse texto na história?
2: Pastor Alberto, é verdade. O profeta Joel, ele nos dá aqui um nó, e nesse nó a gente não fica só. Os nossos ouvintes estão aí também, né, prestando atenção e querem saber.
3: Porque... presos com a gente, né?
2: Pois é, veja lá. Ele diz que quando chegar depois disso, né, a ideia aqui é nos últimos dias, que é o que vai ser dito, né, por Pedro, e 29 aqui diz, derramarei do meu Espírito naqueles dias, ele diz que o Espírito vai ser derramado sobre todos os povos, vai haver profecias, sonhos, visões, e depois ele fala de maravilhas no céu, sangue, fogo, nuvem de fumaça, sol em trevas, lua em sangue, antes que venha o dia do Senhor. O que, que isso significa? O profeta do Velho Testamento, ele enxerga uma coisa lá na frente chamada últimos dias, que é a era messiânica, que é o tempo escatológico. Só que esses últimos dias, na verdade, é um período grande, que tem momentos distintos. É como se ele estivesse no alto da montanha e ele enxergasse o pico de duas montanhas lá na frente. O primeiro momento é o momento da época da igreja primitiva. Então ele vê o derramamento do Espírito atingindo todas as pessoas e vê algo que vai acontecer mais para frente, que são os acontecimentos escatológicos que vão abalar aí os poderes do céu, né? Aquilo que Jesus mesmo diz que iria acontecer. Então, da perspectiva de Joel, tudo isso é tempo do futuro e se refere aos últimos dias. Agora, a gente que já está mais na frente, a gente sabe que isso, vamos dizer, esses últimos dias é dividido em duas vezes, né? E não precisa se preocupar que não tem juros aqui, né? Juro que não tem juros, né? Então a primeira parte da coisa já aconteceu e a segunda parte acontecerá posteriormente. Como Joel olha do passado, ele enxerga tudo dentro do mesmo pacote.
3: É como olhar uma cidade de cima. Você vê um monte de prédios, parece que estão todos juntos, né?
2: É, quando ele chega lá, vai, puxa, é 3 quilômetros daqui até lá. Lá em cima era tão pertinho, né?
3: Tá certo. Agora, para terminar aqui, Espírito Santo, gafanhoto. O que o Espírito Santo tem a ver com gafanhoto? O que o gafanhoto tem a ver com o Espírito Santo?
2: Pois é, né? A gente fica meio assim confuso. O que quer dizer isso, né? Então, o que acontece aqui? Com essa praga dos gafanhotos, todo mundo sofre bastante, né? Todas as pessoas estão sentindo o julgamento divino e toda a nação está abalada. Quem é que sofre muito numa situação dessa? São os mais desfavorecidos, os pobres, os necessitados. E aí aparece, né? No momento da crise, né? Da enchente, do terremoto, aparece a pobreza, o sofrimento escondido. O que, que a Bíblia vai dizer para nós? Deus diz, vai chegar um momento em que Deus vai trazer a restauração, vai trazer a bênção que vai atingir. E que bênção é essa? Essa bênção, ela ultrapassa o mundo material, é a vinda do Espírito de Deus para todas as pessoas. E aí vem a grande novidade, quando Deus realmente abençoar, não vai acontecer como acontece hoje. Todo mundo vai poder participar da festa, todo mundo vai comer o bolo. Então, todas as nações, não importa se a pessoa é gentil, se ele é judeu, se é homem, se é mulher, se é velho, se é novo, se é escravo, se é livre, quando a bênção chegar, todo mundo tem acesso a Deus. Você que me ouve, não importa a sua situação, sua etnia, sua origem, sua dificuldade, você é alvo da bênção de Deus no dia de hoje. Portanto, aquele sofrimento, ele antevia a bênção que é Cristo hoje disponível para todos, o Espírito Santo disponível para todos, que começou na época do Pentecostes.
3: Depois desta explicação, eu vou ler Joel com mais atenção. Mas antes, vamos ouvir a aplicação desse estudo.
2: Hoje, no Rota 66, estudamos o livro de Joel. Falamos sobre o ataque dos insetos 4. Você viu o sofrimento e a dor de Judá quando sofreu o ataque dos gafanhotos. E no meio daquela dor e do sofrimento, Deus promete salvação e livramento. E a grande promessa de Deus é o seu Espírito, que hoje está disponível para todas as pessoas com a bênção da salvação. E aqui está, meu amigo, a grande lição, a nossa aplicação. Lembre-se que em Deus não há discriminação. A todos Ele dá amor e atenção.
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4: Mais uma excelente aula com o nosso querido professor Luiz Saião no Rota 66. Só que dessa vez eu não vou falar que eu estou indo embora, porque eu vou ficar aqui mais um pouquinho. O Dinho Oliveira teve um pequeno problema com a moto dele, mas enquanto o Dinho não chega, ou nem, o Dinho acho que nem vem hoje, o Cláudio Rom que vai chegar mais cedo. Então, eu vou ficar por aqui, daqui a pouquinho eu volto para, juntamente com o Marcos Olivares, a gente vai apresentar a noite RTM, começando com hinos que tocam. E muito obrigado a você pelo carinho, pela audiência. Daqui a pouco a gente volta, então não me diga não saia daí, porque daqui a pouquinho nós teremos mais uma edição do programa Hinos que Tocam, e claro que eu quero contar com a sua audiência e também com a sua participação através do nosso WhatsApp 11 974 181 456.
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1: Você que está assistindo, você que está acompanhando pelo site, também pelo aplicativo, você sabe que tem a opção de você clicar em estúdio ao vivo, né? Aí quando você clica em estúdio ao vivo, você tem a possibilidade de ver duas pessoas lindas, duas pessoas simpáticas, duas pessoas que fazem a diferença aqui na programação da RTM Brasil. Meu querido amigo Marcos Olivares, de Lindóia para o mundo. Boa noite, Marquinhos.
2: Boa noite, Cacá Rodrigues. Fatos, fatos, só trouxe fatos até agora. Boa noite para você, uma alegria vê-lo aqui, né? Ter você aqui no nosso Noite RTM, recebê-lo aqui, né? Nessa noite de segunda-feira, mais uma semana começando, a gente juntos por aqui a partir de agora. E hoje, ele, Cacá Rodrigues, né? Dando essa força pra gente, já puxando toda a sua audiência e trazendo também aqui pro pessoal do Noite. É muito bem-vindo e obrigado por estar conosco aqui hoje.
1: Eu que agradeço. E onde você tá lendo aí, Dinho Oliveira, na verdade você tá lendo Cacá Rodrigues, tá? Então é ou não é, Marquinhos?
2: É verdade. Eu não tinha reparado nesse detalhe, mas é isso, né? É Dinho Oliveira, mas tá disfarçado de Cacá Rodrigues hoje, tá certo?
1: Pois
2: é.
1: Aliás,
2: falar em Dinho Oliveira, né? Você que é ouvinte do Noite RTM, tá acostumado a ouvir o Dinho Oliveira comigo essa hora. Hoje, Dinho Oliveira não estará conosco, mas tá tudo bem com ele, tudo certo. Uns contratempos, mas tá tudo bem com ele. Amanhã, se Deus quiser, estar aqui conosco, né? E hoje, portanto, o Cacá Rodrigues dando essa força pra gente aqui no nosso Noite RTM. É isso, né, Cacá?
1: É isso, e eu quero aproveitar esse momento, antes da gente iniciar o Hinos que Tocam, eu quero convidar o ouvinte para participar conosco através do nosso WhatsApp 11974181456, porque agora é o momento, é a sua vez aqui na programação da RTM. Sabe aquele hino que você gosta, aquele hino que você cantava ao lado do seu pai, da sua mãe, aquele hino que você cresceu ouvindo, ou aquele hino que você canta no coral da igreja que você gosta demais? Agora é a hora de você pedir o hino. Afinal de contas, daqui a pouquinho, na hora que o Marquinhos falar ok, a gente começa o Hinos que Tocam, não é, Marquinhos?
2: Exatamente, né? Oportunidade para o nosso ouvinte participar, para ouvir aquele hino que não ouve há muito tempo, né? E nos, também nos ajuda a fazer aqui a programação quando sugere belos hinos clássicos aqui para o nosso Hinos que Tocam. A gente sempre começa a nossa programação do Noite RTM com o Hinos que Tocam. Hoje não será diferente, né? Por isso que o Cacá já fez esse convite para você que quiser participar conosco. Aproveita, né? Pede aí a sua música, oferece para aquela pessoa querida também. Além de tudo, nos ajuda a fazer a edição de hoje. Participa conosco e nos abençoa que hoje é segunda-feira, além do Hinos que Tocam, a gente vai ter aula do curso básico de teologia, segunda-feira é dia de atletas no ar, tem também painel literário com João Paulo Gouveia, falamos sobre a família, oramos pelos homens, pelas mulheres, ouvimos boa música, olha, uma programação recheada de bênçãos aí para você, tá certo? Então, a partir de agora, fique conosco aqui hoje aí, e além de tudo, hoje ainda tem Cacá Rodrigues. Ah, meu amigo, que segunda-feira é essa, hein? Então tá certo, olha, Cacá, se olha, eu sei que você, quando o Dinho tá aí, ele fala, olha, o Cacá deixou tudo bonitinho, tudo limpinho, tudo funcionando, tudo cheirosinho, então eu sei que já tá assim o estúdio, né, você capricha, então meu amigo, se você quiser, aperte aí a tecla REC e vamos à edição de hoje do nosso Hinos que Tocam.
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2: Bem-vindo a mais uma edição do nosso programa Hinos que Tocam. Hoje, vamos destacar o hino Tudo Entregarei. O hino Tudo Entregarei nasceu de uma profunda crise de decisão na vida de seu autor, o americano Judson Wheeler Vandeventer, que nasceu nos Estados Unidos em 1855. Publicado em 1896, o hino é um dos cânticos de entrega espiritual mais conhecidos do mundo cristão e reflete perfeitamente o momento em que seu criador decidiu renunciar a seus próprios sonhos para servir a Deus. Judson Vandeventer era um homem muito talentoso, atuava como professor de arte, supervisor de desenho em escolas públicas e tinha grande inclinação para a música. Ele era um cristão ativo na Igreja Metodista, mas por 5 longos anos viveu dividido em um severo conflito interno. Seu grande desejo era alcançar o reconhecimento internacional como artista plástico, área na qual chegou a estudar extensivamente. No entanto, ele sentia um chamado persistente para deixar tudo e se dedicar ao evangelismo em tempo integral. A reviravolta aconteceu durante uma reunião de avivamento na cidade de East Palestine, no estado de Ohio. Naquele dia, após anos de resistência, Judson finalmente decidiu renunciar à sua carreira artística. Em seus próprios relatos, ele descreveu o momento dizendo que, ao render-se por completo, um novo dia nasceu em sua vida. Ele descobriu um talento que Deus mantinha oculto em sua alma, o de compor. Inspirado por essa entrega total, ele escreveu os versos de Tudo Entregarei. No Brasil, o hino foi traduzido por Salomão Luiz Ginsberg e foi eternizado em diversos hinários tradicionais, como o Cantor Cristão, sob o número 295, e a Harpa Cristã, também sob o número 295. Vamos então ouvir, na voz de André Valadão, Tudo Entregarei.

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1: Muito bem, nós ouvimos aqui no Hinos que Tocam, na voz de André Valadão, Tudo Entregarei, o hino que nós destacamos na edição de hoje aqui do nosso programa. Lembrando que este é apenas o primeiro hino do Hinos que Tocam de hoje, ouviremos ainda outros hinos clássicos aqui da nossa programação. Lembrando mais uma vez que você pode nos ajudar a fazer esta edição participando através do WhatsApp, 11974181456. Hoje conosco, Cacá Rodrigues, nos ajudando a fazer essa edição aqui do nosso Hinos que Tocam. Cacá, o que é que vem na sequência aqui do nosso programa hoje?
2: Ah, na sequência nós vamos atender a nossa querida ouvinte de carteirinha, aquela que está sempre conosco. Essa não nos abandona de jeito nenhum. Eu não vou fazer o comercial do desodorante, mas essa não nos abandona. Está sempre com a gente, a Elcinete Coutinho, de São Luís, Maranhão. Verdade. Ela pede a música Arautos do Rei, Chegou a Hora, e é a música que a gente vai ouvir agora, Marquinhos.
1: Vamos lá, então.

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1: É, são hinos que fazem parte também da história das nossas vidas, né? Da vida dos nossos familiares. E é por isso que sempre somos abençoados ouvindo, quando temos essa boa oportunidade de ouvir mais uma vez esses belos hinos. Cacá Rodrigues, então vamos seguir, ou continuar ouvindo belos hinos aqui na edição de hoje do nosso programa, né? O que é que vem na sequência do hino?
2: Pois é, agora a gente vai atender ao pedido do Mike Rodrigues, ele que é de Salvador, Bahia. Ele falou: boa noite, meus queridos, que Deus abençoe a todos, um abraço ao Dinho Oliveira. Eu gostaria de pedir uma música do Vencedores por Cristo, Vinho em Pão. Eu não achei com Vencedores, mas eu localizei a mesma música, o mesmo hino, com a Igreja Presbiteriana Alpha Music. Eu vi a versão aqui, tá muito legal. Então, ô Mike, essa música vai especialmente para você. IP Alpha Music cantando Vinho e Pão. RTM, para você curtir, ó. Ó que diferente.

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2: Muito bem, e olha, daqui a pouquinho nós vamos agradecer a todas as participações que estão chegando ao longo desta edição aqui do nosso Hinos que Tocam. Vamos agradecer a você que está tirando esse tempinho para interagir conosco, nos abençoar com essa interação através do nosso WhatsApp. Mas é daqui a pouquinho, viu? Porque ainda dá tempo de ouvirmos na edição de hoje mais um belo hino clássico, hein, meu caro Cacá Rodrigues.
3: Pois é, agora a gente vai atender o pedido da Conceição Ripardo. Ela tá curtindo a gente, sabe aonde? Lá em Sobral, no Ceará. Você conhece Sobral ou Marquinhos?
2: Ainda não, conheço alguns lugares do Ceará, mas Sobral ainda não.
3: Eu também não conheço Sobral não, mas a nossa querida ouvinte, a Conceição, falou: olha, eu gostaria de ouvir a música Cegueira e Vista. Então a gente vai tocar para ela, e essa versão tá incrível. Essa versão tá Josimar Bianchi e João Alexandre. Precisa falar, opa, mais alguma coisa, Marquinhos?
2: Mais nada.

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1: Olha, são hinos que abençoam tanto as nossas vidas, né? Como é bom a gente ter essa oportunidade. Cacá tava falando pra mim assim, ah, tão gostoso a gente ouvir esses hinos, né? E ele falou, olha, dá pra gente encaixar mais um aqui, hein? Acho que ainda dá tempo. Então, se dá tempo, é claro que a gente vai ouvir mais um, porque esses hinos abençoam demais as nossas vidas, não é? Cacá, você que tá controlando o nosso tempo aí, né? Então, você falou, deixa comigo, Olivares, então tá tudo certo. Vamos ouvir mais um belo hino ainda na edição de hoje?
2: Vamos, mas antes, deixa eu chamar a atenção da nossa ouvinte, Olivares, porque nós recebemos um pedido especial. Ô Salvina, você está ouvindo a gente agora. Você falou, eu quero gravar. Então já prepare aí o play, né, para você gravar, porque afinal de contas, você quer prestar uma homenagem, né? E como você quer prestar uma homenagem, é claro que nós do Hinos que Tocam, né, não ficaríamos de fora, porque não é todo dia que nós comemoramos o aniversário, apenas uma vez por ano.
1: É verdade.
2: Não é verdade, Marquinhos?
1: Então, sem dúvida nenhuma, né?
2: É uma data especialíssima. Então, vamos fazer o seguinte, Silvana, a nossa querida ouvinte, ela que nos acompanha, a Salvina. Salvina, agora é com você. Ela escreveu assim: olá, Marcos Olivares e Cláudio Rodrigues. É, não sei onde ela arrumou meu nome verdadeiro, né? Então ela falou aqui, ela descobriu. Alô, Marcos Olivares, alô, Cláudio Rodrigues, também conhecido como Cacá. Boa noite, na paz do Senhor Jesus. Eu gostaria de ouvir com... ela quer ouvir uma música aqui. A música chama Nuvens Negras. Será que eu tenho essa música? Eu estava conversando com você, eu nem procurei essa música. Você acredita, Olivares? Estava aqui batendo um papo, estava aqui anotando tudo direitinho. Mas a gente vai procurar essa música aqui, porque essa é um pedido da Silvana, né? Tá aqui, ó. Ela quer ouvir com o Ângelo, né? A música Nuvens Negras. Então, ela está oferecendo, sabe para quem, Marquinhos? Ela está oferecendo para o sobrinho dela, o Gabriel Costa, e também para a Andressa Andrade, que aniversariou hoje, dia 5 de outubro. Benção. Então, parabéns aí.
1: Parabéns.
2: Para os sobrinhos, né? Gabriel Costa e também para a Andressa Andrade. Receba aquele beijo bem carinhoso, receba aquele abraço bem apertado da nossa querida Salvina de Anicuns, em Goiás. Então a gente vai tocar para ela a música que ela pediu, porque aqui o ouvinte não pede, o ouvinte manda. Então vamos ouvir Ângelo cantando As Nuvens Negras.

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1: Ah, sem dúvida, né? A gente agradece sempre aos nossos ouvintes que nos ajudam a fazer as edições do nosso Hinos que Tocam, sempre participando, solicitando um belo hino para o nosso programa, interagindo conosco e nos abençoando com essa interação. Então, meu caro Cacá Rodrigues, nosso muito obrigado de hoje. Vai para quem?
2: Vamos lá, a gente começa agradecendo ao nosso querido ouvinte lá em São Luís, Maranhão, Lima Taxista, o Luiz Carlos em Teresópolis, no Rio de Janeiro. Boa noite a todos da rádio e ouvintes, que Deus abençoe sempre vocês. A nossa querida Elis Regina em São Paulo, ela escreve: boa noite, Cacá, tudo bem? A graça e a paz do Senhor Jesus. Ela pediu um hino aqui, mas não vai dar tempo de tocar, vou deixar anotado para tocar amanhã. Ou então ela pode mandar a mensagem amanhã pro Dinho novamente, que o Dinho vai tocar pra você, tá bom? A Marabete tá em Fortaleza, Ceará, também tá conosco, feliz da vida acompanhando a nossa programação. Gisel Souza também tá ouvindo a gente. Gisel, um grande abraço pra você, muito obrigado aí pela audiência. Ele tá indo pra igreja agora e tá ouvindo a gente. Um abraço, Gisel. O nosso querido ouvinte José Carlos Borges tá em Petrópolis, também no Rio de Janeiro. Lugarzinho feio, viu, Petrópolis?
1: É feio demais, né?
2: Feio demais, é igual São Paulo, tem prédio para todo lado, só que não. Então, boa noite especial para o querido Zé Carlos Borges, tá ouvindo a gente lá em Petrópolis. Muito obrigado, José, grande abraço, querido, bom demais ter você com a gente. O Fábio tá em São Luís, Maranhão, é o Fábio Garcês, tô ligado na RTM. Bebel também conosco, de Valparaíso, de Goiás. Sim. Ô Bebel, obrigado pelo carinho, boa noite na paz do Senhor. Estou aqui na sintonia dessas músicas abençoadas por Deus. Amém. E com a participação da Bebel, a gente encerra por hoje o programa Hinos que Tocam. Certo, Marquinhos?
1: Certíssimo, olha, obrigado a todos, né, que participam conosco, interagem aqui na nossa programação, nos abençoam através do nosso, da sua mensagem, através do nosso WhatsApp, né? Aproveito para agradecer a todos que estão na nossa audiência, nos abençoando também com a sua audiência, mesmo aqueles que não participam diretamente pelo nosso WhatsApp, mas também estão sendo abençoados com a programação do Hinos que Tocam e nos abençoando com a sua audiência. O programa de hoje, como disse o Cacá, vai ficando por aqui, mas amanhã tem mais. Se Deus quiser, sempre a partir das 7 da noite, no horário de Brasília, não é? Você já está convidado, convidada a estar conosco amanhã também para mais uma edição do Hinos que Tocam. Lembrando que o Noite RTM de hoje está apenas começando, Hinos que Tocam é só a nossa primeira atração. Tem muito mais ainda para abençoar a sua vida nessa noite de segunda-feira. E o Cacá Rodrigues também vai ficar mais um pouquinho com a gente, nos ajudando, dando aquela força e abrilhantando esta edição aqui do nosso Noite RTM, tá bom? O intervalo é rápido, a gente volta em instantes.
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3: Muito bem, faltando 8 minutos agora para as 8 da noite no horário de Brasília. Voltamos com o nosso Noite RTM, não é? Nós trouxemos para você o Hinos que Tocam, você participou com a gente do Hinos que Tocam, mesmo que você tenha participado, pode continuar participando ao longo de toda a edição do Noite RTM. Se você não teve a oportunidade de participar durante o Hinos que Tocam, aproveite toda a edição do Noite RTM para pedir aquela sua música favorita, oferecer para quem você quiser, comentar sobre os programas que você vai ouvindo ao longo aqui do Noite RTM, né? Se algum desses programas falar de uma maneira especial ao seu coração, não deixe de compartilhar isso com a gente. Para nós é muito importante a gente saber se os programas que a gente está levando ao ar para você estão realmente fazendo diferença na sua jornada com Cristo, na sua jornada diária, né? Na sua vida espiritual. Esse é o intuito da RTM Brasil, né? Para que a gente possa andar fielmente com Cristo diariamente. Então, se algum desses programas falar de uma maneira especial ao seu coração, não deixe de compartilhar isso conosco, tá certo? Cacá Rodrigues, que está conosco aqui nesta noite de segunda-feira. Gostou da edição de hoje? Dos Hinos que Tocam, Cacá? Você gosta desses hinos clássicos?
4: Eu gosto demais, eu fico viajando no tempo, apesar de eu ser um recém-convertido, eu me converti em 2010, tem pouco tempo, mas eu sempre ouço o Hinos que Tocam. De vez em quando eu estou aqui apresentando o meu horário, aí eu abro a pasta do Hinos que Tocam e fico ouvindo aqui no Kill, né? Porque é gostoso. O Kill, para quem não sabe, é o nosso som interno, é o som que a gente ouve para colocar a música que a gente quer, para ouvir o programa que vai começar. É como se fosse um alto-falante aqui no estúdio só para a gente ouvir. Chama Kill, né? Então eu fico aqui no Kill ouvindo alguns hinos. Eu gosto de ouvir algumas coisas mais clássicas, mais antigas, mas também músicas antigas com roupagens novas. Eu sou meio eclético para essas coisas, viu, Marquinhos? Gosto demais e eu tenho certeza que o ouvinte da RTM Brasil. E o Vavá Rodrigues, que é o responsável pela programação musical, é o nosso curador, ele escolhe a dedo, né? O Vavá, ele tem um ouvido assim, capricha, ele escolhe demais. A dedo, capricha, né, Marquinhos?
3: Capricha, viu? Fica bom demais.
4: Falando em Vavá, vamos tocar uma música do Vavá. Essa música, ele contou a história pra gente, que é o seguinte, o nome da música, Campos de Trigo. A história dessa música, Marquinhos, não sei se você conhece, é a seguinte, ele tem uma amiga que na época da pandemia, essa amiga foi diagnosticada com câncer, né? Aí o que aconteceu? Aí no período em que não podia ter contato, a Sueli Gondi, que é a esposa do Vavá, fazia pão e ia entregar na casa dessa pessoa. E numa dessas aí, ficou sabendo essa questão, né? Ela comentou da questão do câncer que ela teve, e ela foi ao médico, e no médico falou: olha, a senhora tá com câncer. Ela falou: tá. Quando é que a gente começa o tratamento? Aí o médico ficou espantado, porque normalmente quando a pessoa recebe um diagnóstico como esse, a pessoa leva um susto, fica desanimada, triste. Ela falou: não. Quando é que a gente começa o tratamento? Falou: nossa, eu tenho tantos anos de carreira, nunca eu vi alguém receber uma notícia como essa. Ele falou assim: doutor, a minha vida é de Cristo, então eu não vou ficar nem um dia mais, nem um dia menos. Então, vamos começar o tratamento. Ela fez o tratamento, foi curada, teve outro câncer, foi curada, e o Vavá fez essa música, Campos de Trigo, que tem tudo a ver com isso, né? Na moagem, quando moe, é aquele processo que você está sofrendo, que você está sendo moído. Então, a música Campos de Trigo tem, é basicamente essa história. Quem sabe mesmo é o Vavá, e ele contou no dia que a Sueli gravou essa música, que a gente vai ouvir agora, ele falou: ouça com atenção, você vai perceber que a voz da Sueli está até meio embargada. Por quê? Porque ela estava emocionada, lembrando da história,
3: com certeza,
4: lembrando,
3: né?
4: Da letra que eu fiz, né? Então, quero convidar o ouvinte da RTM para acompanhar essa música, Campos de Trigo, nas vozes de Sueli Gondim, Vavá Rodrigues e Coral Casa da Rocha. Essa música é linda. Vamos aumentar o volume.
3: Ouvir, então.
4: Aumenta aí.
3: Bem,
4: eu vou aumentar o volume aqui. Vai lá.

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0: Muito bem, são 8:04. Vamos lá então, começando mais uma hora juntos aqui na programação da RTM Brasil, nesta noite de segunda-feira, na nossa noite RTM no ar comigo, Marcos Olivares, aqui no estúdio E da RTM, e em São Paulo, capital, na sede da RTM Brasil, no nosso estúdio C, hoje, nos ajudando, nos dando aquela força, está ele, Cacá Rodrigues, né? Ele que já durante toda a tarde já esteve na sua companhia e agora segue conosco também aqui, aquela força pra gente e abrilhantando esta edição do nosso Noite RTM. Pra você que tá chegando agora na nossa programação, tá tudo bem com o Dinho Oliveira, não é? Amanhã ele estará de volta, se Deus quiser, conosco aqui. E hoje, o Cacá Rodrigues dando aquela força pra gente. Cacá, mais uma hora começando, segue valendo a participação do nosso ouvinte e já já tem aula do curso básico de teologia, é isso?
1: É isso mesmo, Marcos Olivares, tem bastante gente participando. Ó, deixa eu mandar um abraço aqui, querido. O Newton, ele é de São Paulo, Interlagos, Zona Sul, tá aqui pertinho da rádio.
0: Pertinho, hein?
1: Fala assim, pertinho. Tá pertinho. Ele falou, ô Cacá, boa noite, meu caro Cacá, meu caro Marcos Olivares. Eu boa adoro noite. A música Campos de Trigo. Ó, e deu pra linda sentir mesmo a emoção na voz da Sueli Gondim. Verdade, né, Marquinhos? Quando a gente entende, ou quando a gente descobre qual é o motivo da letra, né? A gente descobre
0: exatamente
1: por que a letra foi escrita, a gente tem um outro significado, né?
0: Sim, então, legal, a forma de ouvir muda completamente, né? Dá um outro sentido, é espetacular, benção.
1: É legal demais. Então, Newton, obrigado aqui pela participação. O nosso querido Gilvan Moreira, sabe onde o Gilvan tá ouvindo a gente? Tá ouvindo lá em Tianguá, lá no Ceará. Ô, Gilvan, boa noite para você, rapaz.
2: Boa noite, Cacá Rodrigues.
1: Boa noite.
2: Boa noite, Marcos Olivário. Gilvan Moreira, Tianguá, Ceará.
1: Um abraço pro pessoal de Tianguá, Ceará.
0: O Gilvan tá sempre com a gente, viu? Sempre prestigiando a gente, assim como o Elcinete, o Gilvan também tá sempre conosco, nos abençoando.
1: Ó, a Elcinete, falando nela, ela pediu o nome da música, o cantor da música As Nuvens Negras. O nome dele é Ângelo, tá bom? Então, você gostou da música, já pode colocar na sua playlist, viu, Elcinete? Quando pedir música aqui na programação da RTM, você fala assim, olha, eu quero ouvir a música do Ângelo, As Nuvens Negras, aí na programação, que a gente toca pra você. E você pode mandar a sua mensagem, ainda dá tempo, né, Marquinhos? Pra quem quiser participar com a gente.
0: Sempre. Lá no nosso WhatsApp, 5511-974-181-456. Todas as mensagens são bem-vindas, a gente vê todas, viu? A gente agradece todo mundo no ar, como eu sempre digo, né, pro Dinho Oliveira, para os nossos ouvintes, aqui ninguém fica para trás, não, pode mandar sua mensagem, que a gente vai agradecer todo mundo.
1: Você me lembrou a frase, você tem criança, não sei se elas já assistiram aquele filme Trolls, né, onde tem o rei dos trolls, ele vai resgatar os trolls, e a frase dele é, ninguém fica para trás, ninguém fica para trás.
0: Eu não assisti, mas é, assiste, agora você falou, me deu curiosidade, vou assistir.
1: Você vai ver lá o rei troll, ele grita salvando o pessoal do trolls, né? Aí ele grita, ninguém fica para trás, ninguém fica para trás.
0: E aqui é a mesma coisa, viu, Marquinhos? Viu? Ficou bom demais. Muito bom. Ai, e aqui Marquinhos, no Noite RTM é assim também, ninguém fica para trás.
1: Tá vendo? Ninguém fica para trás. Então toda vez que o Marquinhos fala ninguém fica para trás, e o Dinho também, aí vocês vão lembrar da voz. Ninguém fica para trás.
0: Eu vou ser o primeiro
1: trás
0: a lembrar.
1: Você vai ser o primeiro a lembrar. Tá certo.
0: Vou ser o primeiro a lembrar.
1: O que nós temos agora, Marquinhos? Bom, você que manda aí.
0: Bom, a gente vai para a aula do curso básico de teologia, não é? Lembrando que estas aulas são fruto de uma parceria entre a RTM Brasil e a Faculdade Teológica Batista de São Paulo, né? Nos proporcionam todas as aulas deste curso livre e gratuito e que você acompanha sempre aqui no nosso Noite RTM, nas noites de segundas, quartas e sextas, agora, às 8 da noite, no horário de Brasília. Professor Luiz Saião, quem está ministrando as aulas que a gente está acompanhando agora. Ainda é ele ou já temos disciplina nova hoje? Professor Luiz Saião hoje ainda, né?
1: É, o Luiz Saião, ele está falando sobre livros históricos, Rute e 1 Samuel.
0: Exatamente, é isso, né? Então, Exatamente isso, exatamente isso. Então essa é a nossa aula de hoje, que nós vamos acompanhar agora. Lembrando a você que nos ouve, né? Você que acompanha sempre as aulas, faz aí as suas anotações e está com tudo pronto, só esperando a aula de hoje começar. Vamos lá então.
1: Falando em ensaião, antes de soltar a aula aqui,
0: claro.
1: Na semana passada teve aquele prêmio Areté, ou Areté, eu não sei como se pronuncia corretamente, é um prêmio literário, né? E você sabia que a Bíblia Rotas... É muito conhecido esse prêmio.
0: Sim,
1: você sabia que a Bíblia de Estudo Rota 66, com os comentários do professor Luiz Saião, foi eleita a melhor Bíblia de Estudo de 2026? Ganhou o prêmio?
0: Eu não sabia, não tinha essa informação, mas que bênção, que coisa bacana.
1: Então, parabéns aí mais
0: parabéns,
1: uma vez.
0: Professor. Porque é um trabalho minucioso, hein? É um trabalho... É para você fazer uma Bíblia de Estudo. É um trabalho minucioso, que leva muito tempo, né? E que bom, está sendo reconhecido também, né? Entre os homens, pelo trabalho, pela alta qualidade desse trabalho, que seja um trabalho que abençoe muitas e muitas vidas, né, Cacá?
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4: Na continuação dos livros históricos, depois de estudarmos um pouco sobre a época dos juízes, aparece um pequeno livro chamado Livro de Ruth. Na verdade, Ruth é mais um livro poético. Na Bíblia hebraica, por exemplo, está separado dessa conexão histórica. Mas, na verdade, Ruth está ambientado exatamente nesse mesmo contexto da época dos juízes. Por isso, a gente pode dizer que é uma espécie de continuação, só que com um foco um tanto quanto diferente. E a história começa aí nesse livro de apenas 4 capítulos, nos falando que aquilo que aconteceu foi na época dos juízes. E o livro traz uma espécie de reflexão muito profunda sobre a relação de Deus com a redenção, com os israelitas e com os estrangeiros, aqueles que não eram do povo de Israel. A Bíblia então nos conta que havia um homem chamado Elimeleque e a sua esposa chamava-se Noemi, e eles estavam em Belém de Judá. Então, quer dizer, o nome da mulher é agradável, prazer do homem é Deus, é meu rei. E eles estão em Judá e em Belém, que são, né, aí as duas referências máximas da história bíblica, digamos assim, da ação abençoadora da parte de Deus. Aí houve uma fome na terra e eles acabam ficando numa situação muito difícil e resolvem atravessar o Vale do Jordão, porque Belém fica pertinho de Jerusalém, de lá dá para ver do outro lado, e eles têm notícias de que na terra de Moab, né, de onde exatamente os israelitas vieram quando entraram na terra, eles sabiam que a situação estava melhor. Então, com sofrimento e dor, eles, que tiveram dois filhos chamados Malon e Quilion, vão morar em Moab. E as coisas em Moab começam a complicar muito, porque passado um tempo o Elimeleque morreu e os dois filhos, que aliás cuja tradução do nome é fraquinho e doentinho, aí você entende que parece resultado de terem crescido na situação de fome, eles acabam se casando com mulheres moabitas. Os moabitas adoravam a deuses que legitimavam o sacrifício humano, que era o deus Camus. Era um povo completamente diferente, pagão, e com uma relação complicada com os israelitas. E eles então ficam lá, e não é que os próprios maridos e os filhos, né, morrem os israelitas e sobram as duas noras moabitas, que já era uma coisa impensável. Então a história vai ficando cada vez mais difícil, de modo que fica somente a Noemi com as duas noras. E ela então perde o sentido da vida, fica desesperada, e ela resolve então voltar para a terra de Judá, para Belém. E quando ela vai voltar, as noras querem vir juntas, e ela diz: olha, vocês não viram que minha presença com vocês só atrapalhou tudo? Olha, vão embora, vão cuidar das suas vidas, vocês são novas, ainda podem talvez casar. E aí a Orfa acaba voltando, mas Ruth se apega à sua sogra, mesmo sendo uma moabita. Ela, vamos dizer, arrisca a sua vida para ficar com a sua sogra, que não podia ser desamparada. E assim ela vem, chega lá, e a história é muito bonita, porque eles acabam ficando numa situação muito difícil ali, as duas. E um dia então a Ruth vai e encontra ali um espaço para colher no meio dos pobres que tentavam sobreviver nessa época, e ela entra numa propriedade que pertencia a um homem chamado Boaz, que era parente de Noemi e poderia ajudá-la nessa situação. A Noemi fica impressionada e a conversa de Boaz com Ruth vai ficando mais animada, surge um romance na história, a coisa fica muito bonita, o Boaz fica impressionado com a atitude que ela teve, e resumindo a história, os dois se encontram ali numa grande festa, e a gente vai ter a proposta de casamento. A Ruth diz claramente: olha, Boaz, o senhor é o parente que deveria ser o que vai me resgatar. Boaz diz: olha, eu não posso, que tem outra pessoa na frente. E ele encontra essa pessoa, conversa com o rapaz, o homem, que é um israelita, diz que ele não tem condições de fazer isso, e finalmente Boaz se casa com Ruth. O capítulo 4 é toda uma história de celebração muito grande. E ali eles têm o seu filhinho, e nós temos a comemoração. Noemi fica muito feliz com o nascimento desse filho, que vai ser ancestral do rei Davi. Nós temos aí Obed, Jessé, Davi, e a história então é a seguinte. Está vendo a história da monarquia, quando Deus abençoou Israel na época de Davi? Tudo isso começou no meio da história difícil e de uma tragédia familiar na época do juiz. Mesmo quando tudo parece perdido, Deus está em ação, e ele vai abençoar a nação através do momento mais difícil da vida de uma família. Esta é a história de hoje.
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4: Chegamos agora ao primeiro livro de Samuel. A Bíblia fala de dois livros, esse é o primeiro, com 31 capítulos. Na verdade, nós estamos na sequência daquilo que envolve o período dos juízes. E, portanto, esse livro ele vai focalizar em três pessoas. A primeira é Samuel, que é o último juiz de Israel. Depois surge a figura que vai ter importância no início da monarquia, que é Saul. E, finalmente, nós temos o surgimento de Davi, o famoso rei Davi. A história é interessante porque o livro abre com uma mulher chamada Ana chorando desesperadamente porque ela não conseguia ter filhos. E ela era casada com um homem chamado Elcana, mas como era o costume nos tempos antigos, ele também tinha outra esposa chamada Penina. E acontece que Ana ficava muito mal e se sentia desprezada, e ela foi chorar diante de Deus, e Deus atendeu a sua oração e o seu voto, e ela teve um filhinho chamado Samuel, quem ela dedicou ao Senhor e passou a ficar ali no lugar onde estava o tabernáculo em Siló, dedicado a Deus sob a supervisão do sacerdote Eli. Mas na época do sacerdote Eli as coisas já estavam meio complicadas, corrompidas, seus filhos eram terríveis. E os israelitas enfrentavam uma luta muito grande contra os filisteus, povos que viviam na parte sudoeste de Israel e eram imigrantes da região das ilhas gregas e eram muito poderosos porque tinham tecnologia do ferro. E nesse momento, então, Samuel vai ser esse líder no momento mais complicado nessa transição, o último juiz, um homem que no fim exerce um papel de líder político, ele tem uma função também sacerdotal e ele também é um juiz. E aí Samuel vai ser usado por Deus para esse momento difícil da história, quando o povo se volta para ele e diz: olha, nós precisamos de um rei, porque todas as nações têm rei e nós não temos. Ele fica aborrecido, Deus diz: olha, eles estão rejeitando a mim, e Deus permite que eles escolham e tenham um rei, e esse rei vai ser Saul, um homem alto, de boa aparência, forte, da tribo de Benjamim. Mas Saul, apesar das aparências, é alguém que não tem caráter, que não tem palavra firme, que não é confiável. E Saul, na sua jornada, vai mostrar isso. Ele é um rei fraco, ele não tem força, tanto é que depende muito de Samuel. E num episódio em que Deus ordenou que ele fizesse uma batalha contra os amalequitas e que atendesse às ordens divinas, ele fez o que bem entendeu e não cumpriu a palavra do Senhor, conforme capítulo 15. Então a Bíblia diz que Saul foi rejeitado por Deus. Ele fica desesperado, pede para ter o governo de volta, o poder na mão, mas Deus já tinha dito isso. E nesse momento vai surgir na história a figura de Davi. Davi é um pastorzinho de rebanhos de uma família grande, filho de um homem chamado Jessé, que é exatamente da região de Belém. E ele vai ser ungido por Samuel para se tornar o rei de Israel. A coisa é tão interessante porque nem o pai imaginava que Davi poderia ser um rei escolhido. E, portanto, ele até se esquece e Samuel insiste. E, finalmente, então, Davi é escolhido, mas isso acontece, vamos dizer, por trás do cenário. A coisa não está diante de todo mundo. E aí, nessa situação, a gente vai ver que coisa interessante o fato de que, como Saul perdeu a sua relação com Deus, ele vai se afastando, ele começa a ficar com ciúme de Davi, porque Davi vence a famosa batalha lá contra o filisteu, o gigante Golias, e se torna um líder popular. Ele se casa com a filha de Saul, ele entra na corte, fica amigo de Jonatas, que é filho de Saul, e ele vai crescendo no reino. Saul vai ficando enciumado e passa a perseguir Davi. Várias situações complicadas. Por duas vezes Deus inclusive permitiu que Davi pudesse tirar a vida de Saul, que ficou em suas mãos, mas Davi não aceita fazer isso, se recusa, e ele vai crescendo na sua relação com o povo, e Saul vai perdendo o caminho, até o ponto em que Saul acaba consultando uma mulher dedicada à consulta aos mortos, uma prática proibida na Bíblia, e aí ela acaba se perdendo ali naquela relação confusa com Saul também, e ele vai de mal a pior, e no fim ele vai ter uma última batalha contra os filisteus no Monte Gilboa, na qual ele e o seu filho Jonatas acabam perecendo, morrendo, e a situação fica absolutamente confusa. A gente vê o cenário do início dessa monarquia de Israel, que começa aí por volta do final do século XI a.C., e essa instabilidade até o surgimento desse que vai ter o seu espaço diferenciado na história, que é o famoso rei Davi.
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0: Legal demais, aula com o professor Luiz Saião. Próxima aula, quarta-feira, se Deus quiser, sempre às 8 da noite aqui no nosso Noite RTM. Você acompanha as aulas do Curso Básico de Teologia. E hoje, segunda-feira, é dia do nosso diário de viagem com o casal Wesley e Marlene, que tem esse ministério itinerante, viajam por todo o Brasil, né, participando aí de simpósios, de congressos, indo a igrejas, e eles vão relatando tudo que vai acontecendo, as bênçãos que vão acontecendo nesses locais, né, nesses encontros, e eles trazem pra gente no seu diário de viagem, que nós vamos acompanhar juntos a partir de agora.
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9: Olá, querido ouvinte da Rádio Transmundial. É sempre uma alegria para a gente começar o diário de viagem com você, daí do outro lado, da internet, do rádio e pelo mundo afora, né? Porque com a internet hoje você atravessa países. E hoje nós estamos aqui numa cidadezinha perto de Goiânia, chamado Hidrolândia, onde tem uma fazenda com 45 mil pés de jabuticaba. E nós viemos aqui numa chacrinha do pastor Gilberto tomar um café, e a primeira coisa do café foi uma baciada de jabuticaba. E foi bom demais. Mas a gente está muito feliz porque a gente veio participar de uma conferência missionária da Igreja Cristã Evangélica de Hidrolândia, onde o pastor Gilberto pastoreia. E eu queria começar a entrevista com ele perguntando: pastor Gilberto, como começa o seu ministério?
10: Graça e paz, meus irmãos. O meu ministério começa, eu entendo, com o meu chamado para o ministério. No ano de 1979, em Palmeiras de Goiás, quando eu fui desafiado para o ministério. Então, foi lá que eu comecei.
9: Que bacana. E eu sei que a sua trajetória é longa, pastor, porque você já passou por várias denominações da cristã, né? E começou a igreja, foi para outra. Eu queria que você contasse um pouquinho dessa trajetória, que isso aí faz com que o ministério do pastor seja enaltecido, seja engrandecido, porque as implantações de igreja, ela é muito importante, né? É muito difícil quando uma pessoa, por exemplo, tem uma igreja concretizada, com muitos membros, e aí ele não quer sair porque a igreja está estabelecida. Mas eu já vi que a sua visão é o seguinte: cresceu, está na hora de eu ir para outro lugar. Conta para a gente dessas igrejas, pastor.
10: Então, irmão Wesley, isso tem a ver com o chamado, né? Porque o meu chamado inicial foi para missões transculturais. Inicialmente eu fui, depois de formado, fui para a Ásia. Fui para o país chamado Indonésia. Morei na ilha de Java e ali eu tive que aprender o javanês, aprender o indonesiano, trabalhar com evangelismo de muçulmanos. Esse foi o nosso ministério primeiro. Quando retornei ao Brasil, porque não tinha como ficar lá, o visto não podia mais ser renovado, então eu vim pastorear. E fui pastorear a Igreja Cristã Evangélica do Novo Horizonte em Goiânia, que era uma igreja pequena, humilde, mas era o tipo de igreja que eu queria pastorear. E ali nós desenvolvemos um trabalho muito bom, muito abençoado. Ficamos quase 30 anos nessa igreja. Deixamos a igreja com cerca de 300 membros, com congregação, com outros pastores, educadoras cristãs, e colocamos o nosso coração começar outro ministério, outro pastorado no lugar que estava realmente carente e necessitado. Foi assim que nós viemos para a Hidrolândia em 2021. A igreja com 20 pessoas e nós recomeçamos de novo.
9: Que coisa bonita, que testemunho bacana, pastor. A gente fica impressionado. Uma coisa que eu fico assim muito contente, pastor, porque há um colegiado das cristãs aqui em Goiás, onde vocês são muito juntos, né? Onde vocês sempre estão tendo atividades juntos, um ajudando o outro, um dando testemunho de outro. Conta um pouquinho sobre isso.
10: Então, a nossa denominação, ela é dividida em regiões. Eu faço parte da região chamada região Centro-Sul. A região Centro-Sul, ela tem cerca de 33 igrejas filiadas nessa região. E atualmente eu sou o vice-presidente da diretoria, com o pastor Bruno, que é o presidente. Então, essas regiões trabalham com fortalecimento e revitalização das igrejas que estão necessitadas, que estão carentes, que estão fracas. Nós ajudamos essas igrejas, dando apoio, tanto presencial, como financeiro, como espiritual, para que essas igrejas possam se reerguer. Então, nós fazemos cafés de comunhão, nós fazemos reuniões com os pastores nas igrejas e procurando o crescimento e revitalização dessas igrejas. E aí nós temos uma comunhão muito boa com os colegas, com os pastores da região e nos eventos que nós realizamos durante todo o ano na nossa região. É assim as igrejas vão se fortalecendo na fé e vão crescendo.
9: Que coisa bonita isso. Eu e Marlene, a gente viaja praticamente pelo Brasil todo, né, e até fora do Brasil. E eu vou dizer para você, pastor, que é muito difícil ver isso, essa unidade pastoral entre pessoas da mesma denominação, né? Assim, é muito difícil. Então, eu lembro que eu estava lá na Cristã Central, quando se reuniu lá com todos vocês, e aí o pastor da igreja falou: olha, o Wesley está disponível para ir nas igrejas e tal. Aí, eu quero você, tal dia na minha igreja, tal dia. E você foi o último, você foi o mais esperto. Falou assim: não, vou levar eles numa conferência boa, então tá bom. Mas, pastor, olha, fico muito contente, né, de estar entrevistando você. E eu agora queria chamar uma música para rodar. E eu queria aquela canção Nome Bom, Doce a Fé, com Wesley e Marlene.

0: Você ouviu aí Nome Bom, Doce a Fé, com Wesley e Marlene. Pastor, o nosso programa é curto, é pequeno, mas já deu para ter assim, uma noção da sua atividade, da sua disponibilidade com a obra de Deus. Então eu queria agora que você deixasse uma mensagem do seu coração para os ouvintes da Rádio Transmundial. A Rádio Transmundial hoje, ela prega o evangelho em mais de 180 países e ela tem rádio em quase 200 países, né? E a gente aqui no Brasil já está há mais de 50 anos aqui fazendo a obra, o trabalho, e tem sido maravilhoso poder divulgar a palavra de Deus. Então eu queria que você deixasse uma mensagem para os ouvintes da Rádio Transmundial.
1: Então, meus queridos ouvintes, quando eu estava lá na Indonésia, do outro lado do mundo, eu estava com muita vontade de ouvir alguma coisa em português, na minha língua. Eu comprei um radinho de pilha. Isso foi na década de 80, lá na ilha de Java, no Oceano Pacífico. E quando eu comecei a sintonizar as rádios, automaticamente caiu na Rádio Transmundial, em português. E eu tive isso como uma obra direta do Senhor, respondendo a minha oração, que eu estava com vontade de ouvir a minha língua. Onde eu morava, ninguém falava português. E eu consegui sintonizar rapidamente uma rádio em português, e era a Rádio Transmundial. Então, eu louvo a Deus por isso. Foi marcante na minha vida o alcance da Rádio Transmundial e a bênção que essa rádio tem sido no mundo inteiro. Olha, eu sou do Brasil, estava lá no Oceano Pacífico procurando alguma coisa.

0: coisa para ouvir em português e caiu justamente na Rádio Transmundial. Então, ouça a Rádio Transmundial, continue ouvindo a Rádio Transmundial, continue se edificando através das mensagens transmitidas ali e passe para frente aquilo que você tem ouvido. Deus vai te abençoar.
1: Amém. Pastor, eu quero te agradecer muito por essa entrevista e nós estamos terminando mais um Diário de Viagem com Wesley e Marlene. Um grande abraço, até o próximo programa.
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3: Muito bem, são 8 horas e 38 minutos. Nós acompanhamos mais um Diário de Viagem com Wesley e Marlene, não é? E agora a gente vai dando sequência aqui ao nosso Noite RTM desta segunda-feira. Noite RTM de hoje, mais do que especial, com a presença dele, Cacá Rodrigues, mas que infelizmente vai nos deixando nesse momento, vai descansar um pouquinho, tá bom, né? Desde as 2 da tarde por aqui. Vai descansar um pouquinho. Olha, obrigado, Cacá, por nos dar essa força, né? Brilhantar aqui o nosso Noite RTM até este momento, né? Cláudio Ronco vai chegar na sequência por aqui para nos ajudar, né, na edição de hoje da nossa programação. Eu quero agradecer você, Cacá, por estar conosco, nos ajudando nessa programação desta segunda-feira. Um grande abraço para você, um bom descanso e até uma próxima oportunidade.
4: Valeu, Marquinhos. Um grande abraço para você, um abraço para o ouvinte da RTM. Amanhã eu volto, se Deus quiser, a partir das 2 da tarde. O nosso querido Cláudio Ronque já está por aqui. E a partir de agora, a responsabilidade é toda dele. Eu volto amanhã. Um abraço, Marquinhos.
3: Valeu, Cacá. Um abraço.
4: Tchau, tchau.
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Muito bem, 8 horas e 42 minutos no horário de Brasília. Voltamos com o nosso Noite RTM daqui a pouquinho. O nosso querido Cláudio Ronck já estará conosco também, né? Vai apresentar com a gente aqui o nosso Revista RTM logo mais a partir das 10 da noite. Mais uma vez agradeço a participação e a presença do Cacá Rodrigues, dando aquela força pra gente. É, meu amigo, privilégios que só o Noite RTM tem, que só o ouvinte do Noite RTM tem. Olha, agora, missionária Dorothy já está chegando por aqui e vai trazer aí o seu devocional, direcionado especialmente para as mulheres. Então, vamos acompanhar a missionária Dorothy.

Olá, aqui é a Dorothy. Que alegria podermos abrir juntas a palavra viva hoje. Se você tiver uma Bíblia, eu gostaria que você a abrisse em 1 Coríntios capítulo 15. Se você não sabe onde fica, há um índice bem no início da Bíblia. Ele irá ajudá-la a saber onde ler a palavra e como seguir o que está sendo dito através destas maravilhosas ondas do rádio. Quero compartilhar um pouco sobre esse texto dia após dia durante aproximadamente a próxima semana. Então, por favor, como você sabe que esta será a hora em que embarcaremos nesta aventura em 1 Coríntios 15, deixe sua Bíblia pronta. Veja, a igreja de Corinto estava uma verdadeira bagunça. O apóstolo Paulo já havia escrito para a igreja, mas havia coisas que ainda precisavam ser esclarecidas. É um fato simples que este capítulo afirma que Cristo ressuscitou. É muito importante que você e eu entendamos isso, porque é algo que afeta literalmente nossa vida aqui neste planeta e por toda a eternidade. No versículo 1, lemos que o apóstolo havia pregado o evangelho para eles e que eles haviam aceitado. Em outras palavras, eles haviam sido salvos pela fé e sabiam onde estavam. Sim, eles haviam provado isso pelas vidas transformadas. Você quer saber se alguém é salvo? Olhe para essa vida. Sabe, às vezes esperamos que coisas dramáticas aconteçam, mas pelo menos vemos aquelas coisas que mostram que existe o Senhor habitando na pessoa. De repente, as coisas que significavam tanto para a pessoa começam a sumir. Há um novo coração sendo expresso para com os outros à medida que a pessoa começa a enfrentar o dia a dia normal e começa a olhar as coisas do ponto de vista de Deus. Essa é uma evidência da vida real. Na Bíblia, versão ampliada, nós lemos: agora deixe-me lembrar-lhes, já que parece ter-lhes escapado. Irmãos, do Evangelho, a boa nova de salvação que eu proclamei a vocês, o qual vocês saudaram e aceitaram e sobre o qual descansa sua fé. Talvez você saiba que foi salva, mas de alguma forma isso simplesmente se perdeu. Se afastou de você e você não se encontra na palavra nem compartilha Cristo com outras pessoas. Você não compreende o laço que há em Cristo para a família de Deus. Cada uma de nós tem suas peculiaridades. Nenhuma de nós é a irmã perfeita que gostaríamos de ser. Mas vamos nos lembrar que fazemos parte do corpo de Cristo. Deus está realizando aquela obra em nós. Vamos com tolerância amar uns aos outros. Vamos orar uns pelos outros, onde vemos que há alguma necessidade. Vamos prestar atenção se não estamos usando as pessoas para obter o que desejamos, mas em vez disso, através do amor de Cristo, estamos preenchendo a lacuna na necessidade que vemos naquela outra pessoa. Versículo 2. Pelo qual vocês são salvos se segurarem bem e guardarem firmemente o que eu lhes preguei, a menos que vocês no princípio tenham criado sem eficácia e em vão. Veja, algumas pessoas dizem: eu sou salva, sei que eu sou. Há 30 anos, algo aconteceu em certa reunião. Ou minha mãe disse tal coisa, e eu disse sim, e eu me ajoelhei. Mas não existe nenhuma evidência de vida. Então, quando as pessoas falam sobre a ressurreição, nós dizemos: ah, eu não posso aceitar, acreditar nessa história. Isso é interessante, não é mesmo? Nós vivemos em uma época em que leremos as coisas mais estranhas sobre o que poderia acontecer com pessoas correndo ao redor de planetas, fazendo coisas radicais e coisas malucas que são muito bizarras, mas ficamos empolgadas e dizemos que sim, isso é possível. Mas crer que Deus ressuscitou Jesus dos mortos? O que há de tão difícil de entender sobre isso? Mas algumas de nós não percebem que essa é a chave da nossa salvação. Ver que não só Jesus Cristo morreu na cruz porque amou a você e a mim, mas ele venceu a morte e ressuscitou. Essa foi a morte que você e eu deveríamos ter. Ele ressuscitou da sepultura para que vivêssemos nele. Sim, isso é possível se você fez uma profissão de fé de que realmente acredita. Os versículos 3 e 4 são, para mim, o coração do Evangelho da Bíblia. Algumas pessoas dizem: bem, eu quero saber do que se trata o Evangelho, as boas novas. Onde eu posso ver isso? Talvez com toda a razão a pessoa vai abrir em João capítulo 3, no versículo 16. Porque Deus amou tanto o mundo que deu o seu Filho unigênito para que todo aquele que nele crê não pereça, mas tenha a vida eterna. Mas eu gosto de pensar que o coração do Evangelho está em 1 Coríntios 15, já que esses versículos explicam exatamente o que Deus fez em nosso favor.
Então, nós lemos nos versículos 3 e 4. Porque primeiro vos entreguei o que também recebi. Você não pode falar da salvação para ninguém, a menos que você tenha sido salva. Talvez seja essa a razão, porque você não está falando para outras pessoas. Cristo morreu pelos nossos pecados, segundo as Escrituras, e foi sepultado e ressuscitou ao terceiro dia, segundo as Escrituras. Por isso, deixe-me me perguntar, segundo as Escrituras, onde você está hoje? Isso não tem a ver com o que você tem feito, a que igreja você pertence ou às suas obras. Mas, segundo as Escrituras, você pode realmente afirmar, Cristo morreu, foi sepultado e ressuscitou ao terceiro dia. E mais, por causa dele eu posso viver, pois eu o recebi também, aquela obra que ele fez em meu favor, e ele vive em mim. Se você tiver alguma dúvida sobre isso em sua vida, por favor, escreva hoje imediatamente. Ligue aqui para o nosso estúdio, queremos ouvir você. Temos um livro, A Sua Busca por Deus, e queremos colocar em suas mãos. Escreva para dorothy@transmundial.org.br. No nome de Jesus, amém.

0: Está aí a palavra da missionária Dorothy, né, para nos abençoar nesta noite de segunda-feira. E hoje nós temos a presença do pastor João Paulo Gouveia com seu painel literário, trazendo sempre boas dicas de leitura, né, livros que nos edificam, conversas com autores também. Então, um programa que realmente faz a diferença para todos nós. Vamos acompanhar a edição de hoje do nosso painel literário.
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2: Sejam todos bem-vindos ao painel literário da Rádio Transmundial e a gente está aqui mais uma semana com o pastor Samuel Silva e a gente falando sobre o livro Evangélicos Protagonistas. Mas agora, meu irmão, já que a gente, nossa, teve conversas maravilhosas nas semanas anteriores, eu queria que o irmão esboçasse para a gente as definições, porque a gente tem uma visão de ignorante, pobre, ou uma visão de pobreza, que é social, como mercadológica quase, né? Mas qual é a definição de pobreza, tanto social, política, quanto a Bíblia? Como é que a Bíblia define pobreza?
3: A primeira coisa é que a Bíblia define pobreza como, a sua origem, em sua essência, ela acontece a partir da ruptura do relacionamento que Adão e Eva tinham com Deus no paraíso, e a partir dali você percebe que a violência começa a tomar espaço e a fazer parte da vida humana.
2: Com a morte do irmão, né? O irmão que mata o irmão, exato.
3: Aquele que derramar o sangue de uma pessoa, o sangue dele seria derramado.
2: O animal que foi derramado para ter pele, para criar roupa, né? De proteção.
3: Então, JP, a pobreza decorre da ruptura desse relacionamento. O que eu acho mais lindo na Bíblia é que, apesar de Deus entender de que a pobreza sempre existiria, vamos pensar assim, enquanto estivermos nessa terra, o mal é um mal presente, ele é real, ele existe, as suas consequências, mas ela sempre foi tratada com graça e com misericórdia, o órfão, a viúva, o estrangeiro. Então Deus sempre estabeleceu esse lugar seguro para o vulnerável dentro da sua própria comunidade, sem que essa pessoa fosse mutilada, entende? Ou fosse explorada. E quando essa exploração chega a determinado limite, então a primeira origem é a origem da pobreza por causa da ruptura do relacionamento com o ser humano.
2: Se eu entendi bem, me corrige, mas o irmão está dizendo que a pobreza, ela não bíblica, né? A pobreza na Bíblia, a definição, ela não está ligada necessariamente à questão financeira.
3: Não
2: necessariamente. Mas à questão da vulnerabilidade do ser humano sem a espinha dorsal divina.
3: Sem a espinha dorsal divina. Quando a gente fala de pobreza como ausência do bem, a pior pobreza é a ausência do bem maior, que é o próprio Deus, certo? E é por causa da ausência desse bem maior, que o ser humano não encontra a sua satisfação em outras coisas, que ele explora o próximo. Ele trabalha arduamente para preencher um vazio no seu coração e assim por diante. Então, ele sai desse mundo de conforto, de segurança. Vamos pensar no Éden, em que as relações eram perfeitas, e agora ele está nesse mundo vivendo vulnerável, perdeu a relação com Deus, que era o seu bem maior. Então, a partir daí, começam as explorações. É a exploração do homem pelo homem, o desejo de sempre ter o proveito do outro.
2: Então, e a luta é sempre para ser menos vulnerável.
3: É essa a ideia.
2: Colocado na vida financeira, na vida material, na conquista de coisas materiais, para evitar que você seja menos vulnerável do que os outros.
3: Sim. É que, na verdade,
2: quem pode mais chorar menos.
3: Por exemplo, quando você o Sermão do Monte, de 5 a 7, Mateus, aquele que acumula tesouro na terra, certo? Que guarda para sua segurança, você vai ler versos que diz que ele continua ansioso, continua preocupado e inseguro.
2: Claro, porque se perder, né? Volta a ser vulnerável.
3: Volta a ser vulnerável. Então, a gente percebe que não é a propriedade que traz o senso de segurança, não é o bem físico que traz o senso de segurança, quando a gente perde o bem maior. Então, esse ser que se tornou vulnerável, ele passa a ser explorado pelo sistema. Então, ele pode ter aquilo que é básico, ele é pobre. Então, uma das definições de pobreza é essa pessoa que tem aquilo que é básico para viver, o mínimo para viver, porque ele é feito e mantido pobre. Certo. Uma terceira que eu gosto, que o William Barclay, ele define, ele fala que existe o pobre cujas condições de vida se tornaram tão desfavoráveis. Vamos falar de um sistema que é injusto, que ele não pode recorrer porque não o protege, certo? Pensa que nós temos quase 6 milhões de pessoas na linha da miséria. São quase 6 milhões de pessoas que vivem com R$216 por mês. Nós temos quase 21 milhões de pessoas no Brasil que estão na linha da pobreza, que vivem com R$665 por mês. Isso não é vida. Você está destinado à pobreza. Então não me diga que alguns benefícios resolvem o problema desse indivíduo, porque ninguém vive com R$600, R$700 e R$200 por mês. Absolutamente não. Ou seja, a pobreza está sendo perpetuada.
2: No sistema, né? O sistema.
3: Quando tu olha a Bíblia, o ano do perdão, o ano da restituição, o ano do perdão das dívidas, sabe? O descanso da terra. Olha que sistema justo. O pobre, a viúva, o vulnerável, eles eram literalmente assistidos. Então, William Barclay vai dizer assim, que quando o sistema nega a justiça ao vulnerável, ele não pode recorrer ao juiz, ele não pode recorrer, às vezes, à religião, porque claro, as portas estão fechadas e se tornaram instrumentos de exploração a esse vulnerável. A quem ele recorre a Deus, que é o justo juiz. Então, o pobre, a pobreza é decorrente da ruptura do relacionamento com Deus. O pobre é feito pobre porque existe um sistema que o explora, e esse mesmo sistema que o explora, que era para lhe dar justiça, segurança, proteção, as condições de vida a esse ser humano que foi feito à imagem e semelhança do Criador. É por isso que em Êxodo capítulo 3, cara, quando o faraó vai oprimindo, né, e aumentando o nível de exploração a ponto de tirar a palha e o barro para que as pessoas produzissem o que tinham que produzir, os tijolos, cara, o sofrimento chega ao coração de Deus e Deus desce para livrá-los.
2: Sequencialmente, o que o irmão está me explicando para todos nós, é todo o sistema de pobreza, que a gente vai dizer, de vulnerabilidade, ele começa com a ruptura que o pecado promove entre os seres humanos e Deus. A partir desse momento, o sistema que passa a operar é um sistema humano. Porque como ele está vulnerável, ele vai montar um sistema onde ele pode se proteger. Sim. Porque ele já não tem a proteção divina. A partir disso, quando Jesus então aparece e propõe uma mudança de sistema. Quando ele fala assim, é o reino de Deus. Quando ele propõe o reino de Deus, ele está falando de uma troca de sistema. Sim. Onde o sistema não é mais humano e agora divino. E aí a justiça pode ser perfeita. É nesse lugar que a gente está?
3: É justamente, e o desdobramento é literalmente esse. O que é que acontece... Olha só, cara. Quando a gente vê os mandamentos, as leis dadas, que são resumidos em dois, o amor a Deus e o amor ao próximo... Essa tradição judaico, eu vou chamar de judaico-cristã...
2: Que estava na lei, né? Jesus não inventou.
3: Não é inventado, cara. Você imagina como esse povo se cuida, como eles se veem, como eles se ajudam. É por isso... Cara, tem um sociólogo chamado Francisco Rolim Cartacho, quando ele fala das camadas sociais mais baixas que o pentecostalismo... alcançou aqueles que estavam à margem, que não tinham voz, que não tinham vez, que eram invisíveis. A igreja cria esse espaço onde essa pessoa ela é visível, ela tem voz, ela tem vez, ela é protagonista. Entende? Ou seja, o marginalizado, o pobre, o vulnerável, ele passa a ser visto como gente. Por quê? Porque isso é o que é mais importante. A gente deixa de se ver como um produto da sociedade, como uma construção social, e nós percebemos que aquela pessoa, às vezes no estado mais vulnerável, deplorável, de pobreza, seja em que escala que for, em que segmento que for, ela carrega traços da imagem divina, entende? Então a gente se nivela, por isso que a gente se ajuda, por isso que nós estamos juntos aí, por isso que a igreja é cheia de, é uma igreja cheia de problemas. Por quê? Porque a gente inova todo o tempo, níveis de maturidade diferentes, experiências de vida, conhecimento, necessidades. Então a igreja cria esse lugar seguro de pertencimento. Ou seja, você não é uma construção social, não é agora a cor da tua pele, não é o teu nível. Gente, você já viu um lugar onde fala um André Mendonça e fala um gari?
2: No mesmo púlpito.
3: No mesmo púlpito? Que lugar que existe isso, entende? E que a sua opinião pautada no evangelho, ela será acolhida, será respeitada, entende?
2: Então o que o irmão está dizendo para trazer é que o sistema humano, o sistema que o mundo apresenta para a gente de vivência, ele rouba a dignidade, seja do cara mais pobre, sim, porque ele vai tornar o cara invisível, seja do que tem muito dinheiro, porque o cara se torna escravo dessa, sim, materialidade, e é um problema. Dignidade se perdeu completamente. Totalmente. E quando há o encontro com o evangelho, esse que era vulnerável, invisível, toma um lugar também de protagonismo, e a vida material desse que tinha bastante pode encontrar propósito nisso também.